vestiram-no de púrpura e puseram-lhe na cabeça uma coroa de espinhos que haviam tecido. E começaram a saudá-lo: Salve, Rei dos Judeus! Davam-lhe com uma cana na cabeça, cuspiam nele e, postos de joelhos, o adoravam. Depois de o terem assim escarnecido, despiram-lhe a púrpura e lhe puseram as vestes. Então o levaram para fora a fim de crucificarem. Marcos 15, 17 a 20.

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1: Cristo Jesus foi um homem que andava pelos montes. Jesus, ele pregava e ele tinha prazer em falar dos grandes feitos do Pai Eterno, dos propósitos do Senhor para a nossa vida, e a palavra diz que ele andava por aí, pregando. Era no monte, era na praia, oh glórias! E determinada vez ele estava no Monte das Boas Aventuranças, e ali ele manifestou o poder de Deus. Ele pregou uma palavra, irmãos, cuja essência era que aqueles que o seguiam deveriam ser diferentes daqueles que não o conheciam. Uma palavra poderosa de Deus que é válida para os nossos dias, uma palavra que leva-nos a refletir a respeito dos nossos objetivos. O que é que nós estamos procurando sobre a face da terra? O que é que nós estamos procurando? O Senhor nos orienta, irmãos, para que nós possamos caçar os tesouros. Olha que bênção! Caçarmos os tesouros. Ele diz que há dois tesouros que são preciosos. Um leva-nos para distante dele e o outro nos faz aproximar cada dia mais da sua presença. É o tesouro da terra e o tesouro do céu. E nós precisamos buscar o tesouro dos céus, porque esta é a vontade do Senhor para a nossa vida, queridos. Deus tem para cada um de nós uma missão. Ele colocou em tua vida. Ele colocou em tua vida uma missão e nós não podemos de forma alguma jogar fora a grande oportunidade de sermos seus imitadores, obedecermos à sua vontade e deixar-nos guiar pelo Espírito Santo de Deus. Amados, já falei algumas vezes aqui, nós temos que deixar marcas sobre a face da terra. Nós temos que deixar marcas, mas marcas que as pessoas nos identifiquem como seguidores de Cristo Jesus. Temos que deixar marcas preciosas diante dos olhos da nossa família, diante dos olhos dos nossos amigos, diante da sociedade, e as pessoas possam olhar e falar: este é de Cristo, este é do Senhor, este é imitador de Cristo. Nós não podemos andar de forma que não sejamos identificados como seguidores, como servos de Cristo Jesus. Esse é um ensinamento precioso para a nossa vida. E quando nós observamos a palavra, estava Jesus no Monte das Boas Aventuranças e ali ele estava falando a respeito da palavra. Era o sermão da montanha, o sermão do monte. Uma palavra forte, uma palavra para aqueles que o amam, uma palavra que muda a nossa vida por completo, desde que nós a leiamos e permitamos que ela fique gravada na nossa vida. Esta é a vontade do Senhor, irmãos, que em todas as coisas possamos observar aquilo que Ele quer para a nossa vida, que em todas as coisas possamos tê-Lo como Senhor, como Salvador, que em todas as situações possamos morrer para nós mesmos. Esta é a nossa grande luta, não é, gente? Morrer para nós mesmos. A nossa grande luta não é vencer o diabo, porque esta é fácil. Vencer o maligno é fácil. Basta que você morra para você mesmo, fica tudo fácil. E você pode pisar na cabeça do demônio. Assim nos diz a palavra de Deus. Esta é a mensagem verdadeira de Cristo Jesus. Mas a nossa grande luta, irmãos, é deixarmos a busca pelo tesouro que a terra oferece. Eis o grande problema. E Cristo Jesus, conhecendo esse problema, sabendo dessa realidade, porque Cristo Jesus, ele estava integrado à sociedade e ele sabia dos problemas dos homens. Jesus conhecia o problema dos homens, a dificuldade que os homens tinham em servi-lo, em adorá-lo, em glorificar o Todo-Poderoso, em afastar-se da religião e viver verdadeiramente a sua palavra. Jesus conhecia todas essas coisas e a missão de Cristo era que a sua palavra fosse clara para que todos aqueles que o escutassem, esses pudessem aceitar a mensagem de salvação e viver segundo a vontade do Todo-Poderoso. E nesta noite, amados, eu quero chamá-los a atenção exatamente para este ensinamento de Cristo Jesus. E o ensinamento de Cristo leva-nos a refletir a respeito do que nós estamos fazendo sobre a face da terra. O que é que nós estamos fazendo no nosso dia a dia? O que é que nós estamos plantando? Mais à frente ele fala a respeito daqueles que são deles, nós os conhecemos pelos frutos. Todos conhecem a árvore pelo seu fruto. Um pouco mais à frente, Jesus fala a respeito disto. No entanto, nesse momento, ele está falando para que nós não coloquemos o nosso coração naquilo que é desta terra. Para que nós não nos deixemos envolver por aquilo que é desta terra. Mas que a nossa satisfação seja servir o Criador acima de todas as coisas. Nós vamos abrir a Bíblia em Mateus capítulo 6. Vamos ler versículos 19 até o 21. Ouçamos o que o Senhor tem para falar. Disse Cristo, não acumuleis para vós outros tesouros sobre a terra, onde a traça e a ferrugem corroem, e onde os ladrões escavam e roubam, mas ajuntai para vós outros tesouros no... Oh, glórias! Tesouros onde? Tesouros no céu. Aleluias! Onde traça nem ferrugem corrói, e onde ladrões não escavam nem roubam. Porque onde está o teu tesouro, aí estará também o teu coração. Oh, Senhor, aleluias. Pai amado, muito obrigado pela palavra. E queremos agora, Senhor, que tu fales conosco. Nos ensine, abra nosso entendimento, a nossa compreensão, para que vivamos segundo a tua vontade. É meu clamor em nome de Jesus. Amém.

coração nessas coisas, porque elas são passageiras, elas são bens passageiros, bens temporais. Hoje existe e amanhã não existe mais. E nós precisamos entender, queridos, que nós não podemos viver desta forma, mas sim fazendo aquilo que Deus quer acima de todas as coisas, porque o Eterno te comprou a preço de sangue, não para que você se gaste nessa terra, mas para que você o sirva com todas as tuas forças, com todo o teu vigor, com toda a tua alma. Este é o ensinamento poderoso da palavra do Senhor para a nossa vida. E no versículo 19, Cristo diz: não acumuleis para vós outros tesouros sobre a terra, onde a traça e a ferrugem corroem, e onde ladrões escavam e roubam. Oh, glórias! Irmãos, que ensinamento poderoso! Quantas vezes, amados, nós estamos tão fixados, com os pés tão amarrados, tão atolados nesta terra, que a nossa única visão é conseguirmos os bens materiais, é conseguirmos as coisas dessa terra, talvez a alegria, a satisfação, o convívio interpessoal, os amigos, enfim, nós estamos tão amarrados a esta terra que tiramos os olhos do Senhor e achamos que essas coisas são mais importantes. Irmãos, não há nada que seja mais importante do que Cristo Jesus na nossa vida. Entenda isso e repita comigo. Jesus, repita, Jesus é tudo. Jesus é tudo. Amados, Jesus precisa ser tudo na nossa vida. Jesus precisa ser tudo na nossa existência. Eu não posso colocar o meu coração naquilo que é temporal, naquilo que é passageiro, mas colocar o meu coração naquele que pode me abençoar em todas as áreas da minha vida e, por fim, levar-me para a glória e estar com Ele lá na glória. Esta é a verdade do Senhor para a nossa existência. Outro aspecto que nós precisamos estar com os olhos abertos, porque verdadeiramente é um tesouro, e um tesouro importante na nossa existência, a família. Quantas vezes, amados, nós olhamos para os nossos familiares, para o cônjuge, para os filhos, para pessoas próximas, e, em decorrência deles, abrimos mão de Cristo Jesus. Quantas vezes você deixa de fazer alguma coisa para não desagradar a tua esposa, o teu esposo, o teu filho? Quantas vezes você não serve a Cristo Jesus porque tu és atribulado pelo cônjuge? Ah, meu cônjuge hoje me perturbou, que só a misericórdia de Deus, só a misericórdia. Ah, não vou à igreja. Ah, não vou à igreja. Estou cansado. Estou cansada. Oh, caçando tesouros na terra. Veja, amados, quantas vezes o teu familiar te tira da presença do Senhor, te afasta da presença de Deus. Mas entenda, esse tesouro, ele é corroído pela ferrugem, pela traça, ele não tem valor. Você ficando em casa porque o cônjuge te perturba, não vai te aproximar de Deus, não vai te levar para os céus. Nós temos é que olhar para Deus acima de todas as coisas. E é este o ensinamento de Cristo para a nossa vida, o ensinamento do Senhor para a nossa existência. Está difícil dentro de casa? Ore, clame, busque ainda mais o Senhor. Peça a misericórdia de Deus sobre a tua vida, sobre a tua família. Ore, pague o preço, jejue, ore, jejue. A promessa do Senhor é que a vitória virá. Essa é a promessa de Deus. Muitas vezes nós achamos demorado. Aqui nós temos irmãs que sofrem com seus cônjuges. Ah, mas é demorado porque Deus não tem agido. Parece que fica pior, parece que as coisas não andam. Gente, somente espere no Senhor. Confie no Senhor. Coloque o teu coração no Senhor. Siga, siga, não pare. Porque no tempo certo Deus há de fazer a obra, no tempo certo Deus há de honrar a tua fé. Mas quando nós, amados, desistimos, ah, não tem jeito, não tem jeito. Esse não tem jeito, essa não tem jeito. Aí não tem jeito mesmo. E pior, irmãos, a perturbação entra na nossa vida. E somos perturbados, porque abrimos espaço para a falta de fé, e toda falta de fé abre espaço para a ação do maligno, para que o maligno tenha poder para nos perturbar. Você precisa entender o seguinte: opressão e possessão. Às vezes nós confundimos um pouco, mas o que é possessão? Possessão é quando o capeta toma conta da vida de alguém.
A pessoa endemoniada perde as faculdades mentais. Não sabe o que está fazendo.

E quando ela acorda, não sabe do que aconteceu. É como se estivesse dormindo. E a opressão, irmãos, é quando o maligno coloca a mão na tua cabeça e vai te apertando, apertando, apertando, apertando. Mas você resiste porque está com o sangue de Cristo Jesus sobre a tua vida. Está mergulhado no sangue. É tomado pelo sangue de Cristo. É cheio do Espírito Santo. Vem a opressão, sim. Nós não estamos isentos da opressão. Jesus foi oprimido. Misericórdia. Quando Jesus foi tentado ali no deserto, a opressão foi terrível. Foi terrível. Não foram momentos fáceis. Momento de extrema opressão. E isto é para todos aqueles que amam a Cristo Jesus. Faz parte da nossa fé em Jesus. É uma das satisfações que nós temos. Quando você é oprimido, isto mostra que você está no caminho certo. Que você está andando com Deus. Que você está abraçado com Cristo. Que você está envolvido com o Todo-Poderoso. Porque aqueles que não têm Cristo não são opressos. Estão soltos por aí, estão soltos. Mas aqueles que tem Cristo Jesus como Senhor e Salvador das suas vidas. Estes são oprimidos, mas o Senhor dá a libertação. O Senhor nos abençoa, o Senhor nos coloca de pé, o Senhor levanta a nossa cabeça e pisamos sobre a cabeça do opressor. Essa é a promessa de Deus para a nossa vida. Esta é a realidade do Senhor para aqueles que creem, é a nossa realidade. Queridos, caçando tesouros na terra, muitos estão em busca dos bens materiais. Morrem em busca dos bens materiais. Não buscam o Senhor porque não têm tempo. Estão totalmente envolvidos. Outros acham que a família é tudo na vida. É a família, família, família. E morrem porque a família não pode salvá-los. E o terceiro aspecto que nós podemos olhar e concluir que é uma busca por esse tesouro na terra é a vida profissional. Muitos aqui são bem-sucedidos na sua vida profissional. Glórias a Deus por isso. Oh, glórias! Mas muitas vezes, esse sucesso na vida profissional não é bênção. Porque a pessoa se deixa dominar pelo trabalho, dominar pela sua profissão, e não tem tempo para o Senhor. Não tem tempo para Deus. Principalmente quando a profissão é rentável. Quanto mais trabalha, mais recursos e muitos recursos. E as pessoas se deixam envolver por essa situação e vai correndo atrás. E nessa corrida em busca do sucesso sobre a face da terra, deixa de lado a glória de Deus. Deixa de lado o Senhor. E nós temos muitos exemplos de pessoas que foram bem-sucedidas financeiramente e esqueceram de Cristo Jesus. Portanto, amados, nós temos que estar atentos a esta situação, porque o trabalho é bênção na vida da gente, tanto é que o Senhor diz, quem não trabalha, que não coma. Mas nós não podemos viver só para trabalhar, porque o nosso objetivo principal é louvarmos e glorificarmos o Criador, é buscarmos Deus, é vivermos Deus. Amém, igreja? É vivermos com o Senhor, é estarmos com o Espírito Santo na nossa existência. E o Senhor vem e Ele move soberanamente na nossa vida. Amados, o conselho de Cristo é que nós não nos deixemos dominar nessa busca desenfreada pelos tesouros dessa terra. Não acumuleis para vós outros, ouça, não acumuleis para vós outros tesouros sobre a terra, onde a traça e a ferrugem corrói, e onde ladrões escavam e roubam. Mas agora vem a parte boa. Oh, glórias! Tem a parte poderosa de Deus, a promessa do Senhor, a glória do Todo-Poderoso. E ele afirma no versículo 20, ouça, ouça que maravilha. Ajuntai para vós outros tesouros no céu. Ajuntai para vós outros tesouros no céu. Onde a traça nem ferrugem corrói, e onde ladrões não escavam nem roubam. Aleluias! Irmãos, se nós entendêssemos o grande amor de Deus para com a nossa vida, se tivéssemos o coração aberto verdadeiramente para o Senhor, se a nossa alma fosse exclusivamente dedicada, consagrada ao Todo-Poderoso, não existiria sobre a face da terra mulher e homem mais feliz. Não existiria, irmãos, porque Deus, Ele completa a nossa existência.
E essa é uma promessa de Cristo Jesus para aqueles que creem, para aqueles que amam o Todo-Poderoso. No versículo 19, é uma palavra para aqueles que não creem em Cristo, que são dominados por este mundo. Mas o versículo 20 é para aqueles que amam a Cristo, é para aqueles que chamam o Senhor de amor, que têm Cristo Jesus como Senhor, que gastam as suas vidas na presença do Eterno, que não tem medo de vírus, que não tem medo da dificuldade, que não tem medo das provações, que não tem medo de nada, porque sabe que Cristo Jesus é com ele, que Cristo Jesus vai abrindo a estrada, que Cristo Jesus vai conduzindo o barco, que Cristo Jesus é Ele que move, é Ele que guarda, é Ele que faz todas as coisas. E Cristo fala, irmãos, para estes, ajuntai para vós tesouros no céu. Ô, glórias! Ajuntai para vós tesouros no céu. Onde é que você precisa juntar o teu tesouro? Como é que fazemos isso, irmãos? Como é que fazemos isso? Será que há uma portinha aqui, talvez na parede assim, onde eu vou colocando meus tesouros? Ah, R$1, R$10, R$50, R$100, ah, não sei o quê. Como é que eu ajunto tesouros nos céus? Como é, amados? O primeiro aspecto, irmãos, é a consagração da nossa vida exclusivamente ao Senhor. Esta é a parte inicial, é o primeiro passo. Se eu quero ajuntar tesouros no céu, eu tenho que consagrar a minha vida, dedicar-me completamente para o Senhor. Ou seja, eu tenho que tornar-me uma árvore que produz bons frutos. Bons frutos. Eu tenho que me parecer com Cristo, eu tenho que me assemelhar com Ele. Os meus pensamentos precisam estar em linhas com os pensamentos de Cristo. A minha alegria precisa residir em Cristo. Tudo quanto eu faça, eu tenho que olhar, é para Jesus primeiro. Se não serve para Jesus, não serve para mim. Se não louva o Criador, se não adora o Senhor, se não exalta o meu Mestre, não serve para mim. Essa é a visão que eu preciso ter como aquele que quer ajuntar tesouros nos céus. Eu tenho procurado ajuntar tesouros nos céus. Ô, glórias! Tem alguma coisa guardada lá. Ô, glórias! Que você também guarde alguma coisa na glória. Ô, misericórdia! Chegando no céu, Senhor Jesus, ô, meu tesouro, como é que tá aí? Tá bom? Aleluias! Amados, mas como é que eu faço isso? É quando eu reconheço que eu preciso de Jesus, que eu preciso de Cristo, que nada nessa terra é mais importante, que nada me domina, mas que eu sou dominado exclusivamente pelo Senhor, porque a minha vida é dele. E quando eu me consagro ao Senhor, irmãos, dedico-me a Ele, dedicação completa, uma doação completa. Um dos aspectos que precisa ficar marcado na nossa existência é o desejo de conhecer a Cristo. O desejo de conhecer o Senhor. Assim estarei ajuntando tesouros nos céus. Nessa caça aos tesouros, estarei ajuntando tesouros nos céus. E quando eu conheço a Cristo, quando eu passo a conhecê-lo, é impossível viver de uma forma que não seja agradável a Ele. Haja vista que conhecer a Cristo não é apenas saber que Cristo Jesus é aquele camarada pendurado na parede, numa cruz. Ah, Cristo pendurado, um crucifixo. É aquele das fotos, o Cristo de cabelos loiros e olhos azuis. Não, não é esse camarada. É aquele que a gente vê nas fotos publicadas aí nos Facebooks da vida, andando sobre as águas. Todo assim, não sei o quê. Não, não é esse também. Conhecer Jesus, irmãos, é conhecer a essência de Cristo. Conhecer a essência do Senhor. É quando Ele se manifesta a você. Quando você procura semelhar-se a Ele. Quando você busca em ser um com Cristo Jesus. Isto é conhecer a Cristo, irmãos. E quando de fato eu conheço a Cristo, nada pode afastar-me dEle. Nada pode afastar-me dele, porque viverei somente para honrá-lo e para glorificá-lo acima de todas as coisas. Que você gaste tempo, gaste teu tempo, gaste tua vida em conhecer a Cristo Jesus. Gaste a tua vida em conhecer a Cristo. Mas, pastor Elias, como é que eu posso conhecer a Cristo? Lendo a Bíblia? Sim, lendo a Bíblia é uma das formas abençoada de conhecermos a Cristo Jesus. Se eu não ler a palavra, não saberei quem é Cristo. Mas esse conhecer a Cristo, irmãos,
É intimidade. É intimidade, amados. Não basta eu conhecer a letra. Ah, Jesus, filho de Maria, filho de José, Jesus que morreu, ressuscitou ao terceiro dia, hoje está ao lado direito do Pai, virá me buscar. Não, isso todo mundo sabe. Mas o que poucos têm é intimidade com Cristo. Intimidade com o Senhor. É intimidade, amados, que lhe dá poder para orar por alguém. É intimidade para que você possa tocar o teu instrumento e o Senhor... Oh, é meu amigo que está tocando para mim. Oh, glórias! Meu amigo está tocando para mim. Oh, que bom. Ele me louva. Ele me conhece. Oh, a gente fica arrepiado. Olha. Oh, glórias! Aleluias! É quando Jesus ouve a tua voz. Meu amigo está me chamando. Meu amigo está me chamando. É quando alguém canta ao Senhor e ele fala, ó, oh, meu amigo está me louvando. Meu amigo está me louvando. Isto é intimidade. Nós conhecemos os nossos íntimos são conhecidos. Se eu chamo a Tenilza lá da rua, ela sabe que sou eu que estou chamando-a. E vice-versa. Eu consigo reconhecer a voz sem vê-la. Mas por quê? Porque nós convivemos. Nós temos intimidade. Nós andamos um com o outro. Com Cristo Jesus é preciso a mesma coisa. A minha voz precisa ser familiar a Cristo. Para que Ele possa apenas inclinar os ouvidos. Meu amigo me chama. Meu amigo me louva. Meu amigo fala comigo. Oh, glórias! Jesus conhece a tua voz. Jesus conhece a tua voz. Jesus sabe quem é quando chama por Ele. Quem é o desconhecido que me chama? Quem é aquele desconhecido? Quem é? Não conheço, não sei quem é. Tá lá no violão, blang, blang, blang, blang, blang, blang. É blang, blang? Que som estranho é esse? Não sei quem é. Quem é? Tá a pessoa cantando. Quem é? Quem é? Eu preciso ser conhecido por Cristo. Tu precisas ser conhecido por Cristo. Eu creio, irmãos, que quando eu abro a minha boca e falo, Jesus, eu te amo. Jesus falou, oh, é Elias Rios, meu servo. Talvez ele não me chame de Elias Rios, porque a Bíblia diz que lá no céu nós temos um nome diferente. Mas é ele, sei quem é. É meu amado. É meu amado. É meu amado. Glórias a Deus. Que nós possamos... ouvi do Senhor, meu amado, minha amada, oh glórias, isso é juntar tesouros nos céus. Outro aspecto que nós não podemos perder de vista nesta caminhada com o Senhor, é um coração sensível ao Mestre, um coração sensível ao Criador, cujo coração procede a alegria de louvá-lo, de adorá-lo, de exaltá-lo. É o coração, amados, que está derramado diante do altar, e desse coração derrama a alegria de conhecê-lo, de louvá-lo e de adorá-lo. Nós temos que ter prazer no Senhor. Queridos, às vezes eu me acho um tanto quanto chato, literalmente. Me incomodo muitas vezes com o meu posicionamento. Deveria ser mais flexível. Mas, como ser flexível se a palavra não é flexível? Como ser flexível se a palavra não é flexível? O que é que sai do teu coração diante de Deus? O que é que sai do teu coração diante do Senhor? Será que é como aroma suave às narinas do Pai?
Ou é mau cheiro, odor ruim de coisa estragada, de coisa podre? Qual o cheiro que o teu coração emite? Qual o cheiro que o teu coração emite? Tente cheirar o teu próprio coração. Quando você está com mau hálito, um segredo para quem tem mau hálito e não sabe. Você sente seu próprio cheiro. Não é assim? Faça a mesma coisa com o teu coração. Cheire o teu coração. Veja o odor que o teu coração emite. Veja se lhe é agradável. Se não é agradável a você, imagine ao Senhor. Nós temos que aprender, irmãos, a dominar a nossa vida, porque ela precisa ser apresentada diante do altar. Diante do altar. Eu tenho que apresentar a minha vida diante do altar. E assim estarei, com certeza, ajuntando tesouros lá na glória. Irmãos, esse é o ensinamento de Cristo. Não é ensinamento meu. Estou apenas reproduzindo aquilo que o Senhor deixou escrito. E no versículo 21, porque onde está o teu tesouro, aí estará também o teu coração. Misericórdia, não é, gente? Qual é o teu tesouro? O que é riqueza para você? O que é prioridade? O que é prioridade na tua vida? O que tens priorizado? O que tens colocado em primeiro lugar? O que é importante para você? O que é importante, gente? O que é importante? Nós temos vivido dias tipo assim. Para muitos, claro. Não se aplica à minha vida, mas para muitos. Se sobrar tempo, eu vou à igreja. Se sobrar tempo, eu leio a Bíblia. Se sobrar tempo, eu oro. Primeiro vou assistir a novela, depois vou assistir o jornal, depois vou assistir o Big Brother. Aí lá pelas 1, 2 horas da madrugada, hora de dormir. Ah, agora se sobrar tempo, vou orar. Ah. Prioridade na nossa vida é Cristo. Prioridade na tua vida é Cristo. Priorize Cristo na tua existência, porque esse é o verdadeiro tesouro. Amados, este é o verdadeiro tesouro. Mas algo interessante, queridos, e isto é para você refletir hoje, antes de dormir. Se tu amas Cristo, automaticamente a prioridade na tua vida é Cristo. Entenda dessa forma: é impossível amar a Cristo e ele não ser prioridade na nossa vida. E ele não ser o objetivo principal da nossa existência. É impossível falar, eu amo a Cristo, eu sou de Cristo, mas a minha prioridade, sei lá qual é. É aquela do sobrar tempo. Primeiro eu tenho que usufruir. Primeiro eu tenho que curtir. Se sobrar tempo, eu leio a Bíblia, eu oro, eu vou à igreja. Se sobrar tempo, eu faço alguma coisa para o Todo-Poderoso. Se sobrar tempo, enfim. Se sobrar tempo, gente, essa falta de tempo significa que Jesus não te conhece. Quem é o estranho que me chama? Quem é o estranho que me chama? Quem é esse estranho? Não conheço. Irmãos, falar o que se Cristo fala desta forma? Se Cristo fala assim. Porque onde está o teu tesouro, aí estará também o teu coração, igreja. O que é o coração? Teu desejo, teu prazer, tua alegria, tua satisfação. Tudo, tudo que você tem. Aí estará também o teu coração. No entanto, nós somos ordenados por Cristo a amá-lo. Ele diz: é preciso que me ames. É preciso me amar em primeiro lugar. Amá-lo em primeiro lugar. E ele fala ainda, irmãos: quem me ama, guarda os meus mandamentos. E mais à frente ele mesmo diz: quem não me ama, não guarda os meus mandamentos.
Mas como é que eu amo Jesus? O capeta fala para a gente o seguinte, irmãos. Ele fala no meu ouvido também e fala no ouvido de vocês. O capeta fala o seguinte: Elias, você pode amar Jesus de qualquer jeito, porque ele entende. Você pode amar Jesus assim, porque está legal. Você pode amar Jesus desta forma, porque... Amados, uma das vozes que mais você ouve é a voz do inimigo de nossas almas. Ele não se cansa de falar com você. Ele não se cansa. Ele não se cansa. Ele fala de forma audível quando ele usa alguém que não conhece a Deus. Um amigo, um próximo. Oh, que amigo, não é? Oh, faz desse jeito. Inclina você para as coisas erradas. Ele fala através do teu coração quando ele te leva ao erro. Coração é enganoso, já diz a palavra. E o coração te leva ao erro. Ah, estou ouvindo o meu coração. Lascou. Se ferrou. Quem ouve o coração, se ferra. Fique atento a isso. E de muitas outras formas. E muitas outras formas. Portanto, amados, cuidado. Porque aqueles que amam a Cristo Jesus, é impossível, irmãos, que vivam de forma diferente daquela que Cristo determina para nós. Jesus não abre concessões. Jesus não abre concessões. Ah, Elias, ó, que legal, gente boa esse tal de Elias, vou abrir concessões para ele. Olha, Elias, você tem 20% de permissão para fazer coisas erradas, só me dedica apenas 80%, tá legal, tá show, ó, tá legal, ó, tô satisfeito com você. Jesus quer 100%. Ele quer a tua vida. Ele quer o teu ser. Ele não abre concessões para o erro na tua vida, para o pecado na tua existência. Irmãos, nessa busca, oh glórias, nessa busca pelos tesouros, nessa caça aos tesouros, eu tenho que colocar o meu coração no Senhor. Entenda que os tesouros dessa terra só me afastam do Senhor, só me distanciam do Todo-Poderoso. São tesouros que não têm valor. Tesouros que não há de conduzi-lo para a presença do Mestre. Mas quando tu consagras a tua vida, quando você passa a conhecer e ter intimidade com Cristo, a Bíblia diz que você é feito um em Cristo, que você é salvo. E Ele te ouve, Ele te conhece, Ele chama pelo teu nome. E diz ainda, irmãos, que nós temos que priorizar aquilo que é dos céus na nossa vida. É Jesus em primeiro lugar na nossa existência. E se você viver desta forma, tu verás a glória do Senhor, verás o poder de Deus, serás feliz, terás alegria completa no Mestre. Mas, por favor, em nome de Jesus, encontre o grande tesouro. Busque o grande tesouro, que é amar, que é servir a Jesus acima de todas as coisas. Amém, igreja? Vamos buscar esse tesouro? Ô, glórias! Vamos buscar o maior tesouro, que é Cristo Jesus. E vamos viver Cristo com todas as nossas forças, com toda a nossa alma. Amém? Vamos orar. Senhor Deus, eu quero te louvar pela palavra. Quero clamar que tu venhas gravá-la no nosso coração, Senhor. Para que nós possamos entender que tu queres que sejamos teu íntimo, Senhor. Que tenhamos intimidade contigo. Que quando eu falar, Senhor, tu me reconheças e tu me chames, Pai, como teu amigo, como teu amado. Que assim seja com cada um desses, meu Deus. Que nós possamos buscar esta verdade em nome de Cristo Jesus. Amém. Aleluias.

Portanto, todo aquele que me confessar diante dos homens, também eu confessarei diante de meu Pai que está nos céus. Mas qualquer que me negar diante dos homens, também eu negarei diante de meu Pai que está nos céus. Mateus 10, 32, 33.

Mas disse Jesus: alguém me tocou, pois percebi que de mim saiu poder. Então, vendo a mulher que não passara despercebida, aproximou-se tremendo e prostrando-se diante dele, declarou-lhe perante todo o povo a causa por que lhe havia tocado e como fora imediatamente curada. Disse-lhe ele: filha, a tua

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2: Amados, nós vamos ouvir um pouco de Deus para a nossa vida nessa noite. Nós vamos ouvir a palavra do Deus que é a luz. Deus é luz. Quando nós observamos o sol, vemos o resplendor do sol, vemos que não é possível você fixar, nós fixarmos os olhos do sol, haja vista que irrita nossos olhos. A glória do sol é muito grande. No entanto, amados, nada se compara com a luz, a verdadeira luz, o nosso amado Deus. Nada é tão grande, nada é tão poderoso quanto Deus. E só vamos entender de fato a grandiosidade, a majestade do Eterno, quando nós estivermos na glória, quando nós estivermos com Ele ali no céu. Aí sim, você há de ver quem é Deus. E o tamanho do sacrifício dele para com as nossas vidas, o tamanho do amor de Deus para com as nossas vidas. Amados, quando nós nos decidimos ouvir a voz do Espírito Santo do Senhor, quando decidimos tomar posicionamento com Deus, a nossa vida, ela foi transformada por completo. Deixamos de viver a velha vida, muitas vezes andando nas trevas. Vale ressaltar, irmãos, se Deus não está presente, é trevas. Portanto, deixamos de andar nas trevas e passamos a andar na presença do Todo-Poderoso, a luz, o Senhor. E nós precisamos nos portar da forma que Deus quer, para que, de fato, tenhamos essa comunhão real, essa comunhão verdadeira com o nosso amado Jesus. Eu quero convidá-los a abrir a Bíblia na primeira carta do discípulo João. Primeira carta, capítulo 1, versículos 5 a 7. Nós vamos ouvir a leitura da palavra de Deus, vamos ouvir essa palavra maravilhosa do Senhor para as nossas vidas. Primeira carta de João, capítulo 1, versículos 5 a 7. Vamos colocar de pé para ouvirmos a palavra. Ora, a mensagem que da parte dele temos ouvido e vos anunciamos é esta: que Deus é luz e não há nele treva nenhuma. Se dissermos que mantemos comunhão com ele e andarmos nas trevas, mentimos e não praticamos a verdade. Se, porém, andarmos na luz como ele está na luz, mantemos comunhão uns com os outros, e o sangue de Jesus, seu Filho, nos purifica de todo o pecado. Amém? Vamos orar. Senhor, muito obrigado pela revelação da tua palavra, por nos orientar a cada instante, a cada minuto, Senhor. Nesta noite queremos também sermos orientados por ti, edificados, para que mais, Pai, possamos estar na tua presença, cada vez mais estarmos diante do teu altar. Senhor, fala conosco em nome de Jesus. Amém. Os irmãos podem assentar-se. Queridos, o discípulo amado escreveu essa carta. João, o discípulo amado, ele escreveu esta carta. E quando você vê o evangelho de João, Cristo Jesus é o centro. Cristo Jesus é o centro de todo o evangelho de João. Quando nós vamos para as cartas do discípulo João, vamos ver que ele ensina ao povo, ensina a igreja a cada dia mais andar na presença, seguir os passos, fazer a vontade do Senhor, e ele mostra a necessidade de tomarmos posicionamento com Deus. Nós precisamos, como servos do Senhor, irmãos, andarmos de uma forma que não deixa dúvidas. Não é possível deixar dúvidas. Nós sabemos que o Todo-Poderoso exige de cada um de nós posicionamento com Ele, uma vida que seja agradável a Ele. Mesmo que aparentemente, apenas aparentemente, não seja agradável a nós. Mas apenas aparentemente. Haja vista que, quando nós nos colocamos no mover do Espírito, no mover de Deus, quando nós nos deixamos guiar pelo Todo-Poderoso, a vontade dele manifesta-se na nossa existência. Consequentemente, teremos o mover do Espírito de Deus na nossa vida, e esse Espírito nos enche de prazer, de alegria, de satisfação em fazermos tudo aquilo que é de Deus. Às vezes, amados, quando as pessoas não têm os pés firmados de fato no Senhor, eles acham a vida com Cristo, a vida cristã, enfadonha, cansativa. E muitos acham-se no direito de talvez não fazer aquilo que Deus quer, porque não os agrada, o coração não bate forte com essas situações. Mas isto mostra, queridos, que essas pessoas não estão na luz. Amados, com Deus é o caso do sim, não. Se você está com Deus, é tudo relacionado a Deus. Se você não está de fato com o Todo-Poderoso, as pessoas ou você passa a viver os meios termos da vida. E não é desta forma. Nós temos que nos entregar ao Todo-Poderoso de alma e corpo, todo o nosso ser, para a honra e para a glória do nosso amado Jesus. Irmãos, Deus é luz. Quando nós olhamos para a luz, olhamos para o sol, nós achamos que é forte. E às vezes nossos olhos são feridos, quem sabe? Se você fixar o teu olhar no sol, não vai lhe fazer muito bem. Não faz. Se a luz do sol é forte, agora imagine a essência da luz. O nosso amado Deus. Eis o porquê, queridos, que nós temos que purificar a nossa vida, nos colocarmos na mesma sintonia, na mesma direção, nas mesmas ações, para que nós possamos olhar para o Senhor. Para o sol é quase impossível, sem equipamentos, olhar para ele, fixar o olhar nele. Com Deus só é possível quando nós nos colocamos na mesma sintonia em que ele está. Ou seja, quando nós vivemos a vontade dele. Caso contrário, é impossível que você olhe para o Senhor, que você veja Deus. É impossível. Quando a palavra diz, amados, que Deus é luz, versículo 5, ora, a mensagem que da parte dele temos ouvido e anunciamos é esta, que Deus é luz e não há nele treva nenhuma. Quando João afirma que Deus é luz, ele está falando, olha, Deus é santo, Deus é puro. É a santidade e a pureza que é representada pela luz. Quando fala-se que Deus é luz, que Jesus é a luz do mundo, ele é santo, ele é puro. E é preciso que estejamos na mesma santidade, na mesma pureza, para que nós possamos ter acesso ao trono do Senhor. Caso contrário, não será possível, amados, não será possível. Nós temos que entender que aquilo que o Senhor, ele exige de cada um de nós, não é mera formalidade. Quando nós lemos a palavra, vemos que é preciso sermos santos, sermos puros, lavados, purificados no sangue de Cristo. Não são meras formalidades, não. Ah, eu vou ser puro, ah, eu vou ser santo, não. É preciso viver. É exigência de Deus para que nós possamos viver essa verdade acima de todas as coisas. E quando nós entendemos esta mensagem, nós vamos viver um verdadeiro contraste com as trevas, ou com a treva. Nós não vamos mais ter aqueles prazeres que antes, talvez, no passado, tínhamos, antes de Cristo, tínhamos. Não vamos mais ter alegria naquilo que é desagradável aos olhos do Senhor. Não vamos mais procurar fazer aquilo que sabemos que não é santo, que não é puro, que não traz a manifestação da glória de Deus sobre a nossa vida. Nós vamos ser seletivos em nossas ações, em nossas atitudes. Isso naquilo que nós vemos, naquilo que nós ouvimos e falamos. Porque todas as coisas precisam ser na luz. Porque Deus é luz. E se não for dessa forma, é treva. E nós, amados, não fomos chamados ou separados por Deus para andarmos em trevas, mas sim para estarmos na sua presença, mas para que nós possamos estar na presença do Senhor, eu tenho que ser luz. Também luz, também santo, puro. São qualidades marcantes na vida daqueles que amam a Deus acima de todas as coisas. E quando você ler a palavra do Eterno, você vê Cristo Jesus chamando-nos a atenção para esta realidade, você vê os apóstolos chamando-nos a atenção, é assim. Nós temos que viver Cristo acima de todas as coisas, a cada instante, a cada minuto. No versículo 6 também é interessante aquilo que o discípulo amado escreve. Veja o que o apóstolo João diz: se dissermos que mantemos comunhão com Ele e andarmos nas trevas, mentimos e não praticamos a verdade. Esse texto ele é extremamente revelador. No entanto, ele quase não é citado. Nós quase não enxergamos. Está nas cartas, aqui no finalzinho da Bíblia, do Novo Testamento. Geralmente nós olhamos mais para os evangelhos, para as cartas paulinas. E esquecemos, amados, de observar a profundidade desta palavra. A profundidade deste escrito de João. Ele diz: se dissermos que mantemos comunhão com Ele e andarmos nas trevas, mentimos e não praticamos a verdade. Ou seja, queridos, todos aqueles que afirmam serem de Cristo, andar com Cristo, amar a Cristo, estes não têm de forma alguma permissão para andar nas trevas. Não tem, amados. Nós temos que sermos da luz. As trevas foram dissipadas em nossas vidas por Cristo. As impurezas, a falta de santidade, as coisas erradas, o Senhor nos purificou. De que foi que o Senhor nos purificou? Da mentira, da prostituição, dos adultérios, da lascívia, das palavras malditas, entre outras situações. Nada mais do que isso. Quando a Bíblia diz que nós somos purificados pelo sangue de Cristo Jesus, isto é, estas coisas que eram comuns aos tempos das trevas, elas foram queimadas, apagadas, já não estão presentes na nossa existência, pelo menos não deveria estar presente na nossa existência, porque não mais somos das trevas, agora sim, somos da luz. E isto resulta numa comunhão verdadeira com o Todo-Poderoso. As coisas do Eterno, eu costumo dizer que são extremamente simples, muito simples. É uma continha básica: 1 mais 1 são 2, 2 mais 2 são 4, 4 mais 4 são 8. É basicamente isto. São situações simples. O Senhor, Ele não fez um arcabouço de leis, de coisas complicadas para que nós pudéssemos decorar e vivermos dentro daquelas situações. Isso ficou no passado, quando tinha os 10 mandamentos e mais um tanto de subleis, aproximadamente 613 subleis que deveriam ser observadas. Isso passou, amados. Vivemos hoje num tempo de luz e trevas. Veja como o Senhor simplifica: luz e trevas. Nada mais do que isso. E quando temos o Espírito de Deus no nosso coração, quando Ele habita no nosso coração, nós sabemos o que é luz e o que são as trevas. Nós sabemos o que é certo e o que é errado. Nós sabemos que aquilo que nós vemos talvez na internet, na televisão ou em outro lugar qualquer, é de acordo com a vontade de Deus ou não, agrada a Deus ou não. Nós sabemos que aquilo que falamos, às vezes você solta uma palavra meia solta assim, meia fora de contexto, porém depois você é tocado pelo Espírito Santo e conserta. Mas nós sabemos que temos a obrigatoriedade, uma obrigatoriedade, é uma exigência de Deus, de falarmos aquilo que edifica, aquilo que é puro, aquilo que soma na vida das pessoas. Portanto, da nossa boca não pode proceder as palavras amargas. Ou seja, é uma fonte que precisa jorrar apenas águas doces. Palavras de acordo com a vontade do Senhor. Da nossa fonte não pode jorrar águas amargas, palavras más, palavras relacionadas às trevas. Veja como o Senhor é simples. Às vezes eu ouço as pessoas dizerem e afirmarem, ah, eu não sei como seguir Jesus, eu não sei como ser, não sei como fazer, não sei isso, não sei aquilo. Na verdade, sabem. Sabem, amados. A partir da idade da razão, em que há maturidade na vida da pessoa, sei lá, 11, 12, 13 anos, depende. Mas por aí, a partir deste momento, o nosso conceito de certo e errado, ele está totalmente formado. Talvez a pessoa não tenha aquela firmeza, mas ele sabe. Ele sabe. Se eu perguntar, por exemplo, a um adolescente, um pré-adolescente de 11 anos, se mentir é correto ou não? Ah, não, não é. Porque nós temos, querendo ou não, uma formação cristã, mesmo nesse mundo muito louco que está por aí, mas esses princípios, eles são estabelecidos ainda dentro do lar. E queira ou não, eles estão plantados no coração da gente. No entanto, quando nós entendemos a mensagem de Cristo Jesus, Ele vivifica esses princípios e insere outros, porque o Espírito de Deus passa a morar dentro do nosso coração. Amados, se alguém falar para você, ah, eu não sabia que tal coisa é pecado, ele não conhece Deus, ele não é de Deus, ele anda nas trevas. Ah, mas pastor, não pode falar assim, nós não podemos generalizar. Sim, nós não podemos generalizar, mas se a pessoa afirma que é de Deus, olha só, já é diferente. Se ela afirma que é de Deus, ela precisa conhecer o básico de Deus. E a partir desse momento tem que viver segundo aquilo que ela afirma ser. Portanto, se afirmam que, ah, eu sou de Deus, mas vive na prática do pecado, essa pessoa não está na luz, está nas trevas. E se forem frequentadores de igreja, pior ainda. Porque esses, além de serem hipócritas, longe do Senhor, movidos por espíritos ruins, com certeza estão separados do nosso amado Jesus. Irmãos, a palavra é assim, queridos. A palavra de Deus é dessa forma. Quando você lê os evangelhos, os escritos a respeito de Cristo, nós vamos notar com muita facilidade, notaremos com extrema facilidade, que a palavra do Senhor sempre foi muito clara, muito clara. Não deixou nenhum tipo de dúvidas. Não deixou, amados. E nós que conhecemos a palavra do Senhor, conhecemos a Bíblia, a temos e devemos lê-la, certamente temos conhecimento suficiente para entender o que é luz e o que é trevas e optarmos por vivermos a santidade, a pureza, para agradar aquele que é santo, que é puro. Deus é luz, precisamos ser luz. Amém? No versículo 7, o apóstolo João continua dizendo, se porém andarmos na luz, olha só, se porém andarmos na luz, como Ele está na luz, mantemos comunhão uns com os outros. Irmãos, aqui entra o princípio de amar o próximo como a si mesmo. É impossível sermos da luz, santos, puros, e não amarmos o próximo como a nós mesmos. É necessário entendermos isso. É muito comum nós vermos nas igrejas inimizades. Muitas igrejas possuem ali dentro do seu hall de membros, dentro daquele grupo de pessoas, inimigos. Inimigos, amados. E eu não consigo entender essa história. Eu não consigo entender. Você pode até não gostar das atitudes de alguém e não querer andar com ela, porém inimigo, jamais. Isso é comum a nós. Eu tenho que selecionar. Se eu sei que uma pessoa não tem um proceder muito legal, mesmo andando na igreja, eu não quero muita comunhão com ele, porém não posso ser inimigo dele. Amados, estes que cultivam a inimizade não conhecem a Deus. Isso é uma afirmativa. Aqueles que cultivam animosidade, inimizade, todo tipo de dissensão, mágoas, amargura em relação a terceiros, com certeza não conhece a Deus. Estes estão nas trevas. Não herdarão o reino dos céus, porque o Senhor sonda o coração da gente. E Ele vê que um dos principais mandamentos que Ele deixou ao seu povo, simples demais, amar o Senhor acima de todas as coisas e o próximo como a nós mesmos. Muito simples, não é verdade? E nós sabemos o que é amor. Tá certo que hoje o amor está aí no love, aquela coisinha toda, coraçãozinho para lá, coraçãozinho para cá, ah, não sei o quê, muita hipocrisia também, não é? Coraçãozinho, aquela coisa toda, aí, pá, não sei. Mas a essência do amor, todo mundo sabe o que é. Todo mundo sabe. E nós temos que viver esta verdade de Deus acima de todas as coisas. Ele é luz. Ele é luz. Mas voltando ao caso dos inimigos de plantão. Veja, amados, você pode até ter pessoas que são inimigas sua, porque isso está fora do nosso controle. Tem pessoas que não vão com tua cara, não gostam de você, difamam, etc, etc, e vai por aí. Tornaram-se inimigos, inimigos. Deixa eu citar um exemplo. Os políticos de plantão. Há quantos que são inimigos do presidente e o presidente nem os conhece. Mas o cara é tão inimigo que declara maldição, que declara toda sorte de coisas ruins, que vem em público e ou vão às mídias e soltam tudo, aquela verborragia mal. Olha só, demonstram inimizade quando ele nem sabe que aquela pessoa existe. Portanto, nós podemos ter pessoas que são inimigas nossas. Mas se você sabe, vá até essa pessoa e procure saber por que ela é tua inimiga, enfim. Mas a nós não nos é permitida essa maldição. Ô, bênção, porque não é bênção, é maldição. A nós, os servos de Deus, não nos é permitido a inimizade, sermos inimigos de alguém, e ou profetizarmos maldição, palavras de maldição sobre a vida de outrem. As palavras que eu preciso falar são de bênçãos, abençoar os nossos inimigos. É assim que está na palavra. Lembra do texto bíblico? Está assim. Amados, esta é a verdade do Senhor. É a verdade do Todo-Poderoso. E nós não podemos fugir desta realidade. São coisas simples e pequeninas. Porém, todo mundo sabe. Mas, como dizemos no popular, fazem vista grossa. Vista grossa. E aqueles que cultivam a inimizade, sei lá, eu acho que essas pessoas, elas querem burlar a vontade do Senhor, elas querem enganar Deus, elas querem sei lá o quê. Não sei, não dá para entender isto. Porque se dizem que conhecem a palavra, não há como cultivar a inimizade no coração por alguém. É impossível, amados. Se tem inimizade, esse camarada está indo para o inferno. E se você conhece alguém dentro da igreja, você que está me ouvindo, está vendo aí pela live, ouvindo essa palavra posterior, se você conhece alguém dentro da tua igreja, eu até você mesmo, e você cultiva inimizade, você não vai para o céu. Conserta essa situação e avisa para aqueles que você conhece que eles não vão para o céu também. A palavra de Deus, amados, ela é clara. A Bíblia é como uma espada de dois gumes, ou seja, nada fica em oculto, nada fica, basta lê-la e praticá-la. Ainda versículo 7, se porém andarmos na luz como ele está na luz, mantemos comunhão uns com os outros, e o sangue de Jesus, seu filho, nos purifica de todo pecado, nos purifica de todo pecado. Esta é a palavra de Deus para as nossas vidas. O sangue de Jesus nos purifica de todo o pecado. Mas é interessante, amados, porque nesses tempos modernos que nós estamos, em que as coisas tornaram-se muito automáticas, você aperta um botão e as coisas acontecem, você pega um celular e dá dois toques na tela e as coisas acontecem, nós estamos meio que no automático em relação ao perdão, ao sangue purificador do Todo-Poderoso. E as pessoas acham que naturalmente Deus está nos perdoando. Ah, não tem problema, eu posso ser assim porque Deus está me perdoando. Não acontece no automático, gente. Não acontece no automático. Essa busca pelo perdão, essa busca pela purificação, essa busca para ser santo, ser puro, ela é uma obrigação de cada um de nós. Eu tenho que buscar Deus, achegar-me a Ele, confessar os meus pecados. Veja, olha só os passos. Eu tenho que sair do meu lugarzinho, colocar-me preferencialmente de joelhos diante do altar de Deus, contar para Ele a minha história. Olha só, arrependido, clamar que Ele me perdoe e tomar posse do perdão que Ele libera sobre o coração quebrantado, arrependido, verdadeiramente arrependido. E a partir desse momento, tornamos-nos santos, puros, luz. É dessa forma, irmãos. Nós não podemos seguir no piloto automático, e as pessoas hoje estão muito assim, muito dessa forma. Ah, Deus sabe, e ponto. Não, Deus sabe que você está indo para o inferno com o pecado não confessado. Essa é a triste realidade. Mas é preciso que haja arrependimento, confissão de pecado. Tu precisas abrir a tua boca, achegar-se ao Senhor, falar com Ele e clamar para que Ele tenha misericórdia da tua vida. Isso também se aplica a mim, a todo ser vivente sobre a face da terra, a todos os humanos sobre a face da terra. O princípio é o mesmo. O único que não necessitou passar por esse trâmite foi quem? Jesus. Somente Jesus. Maria, José, Paulo, Antônio, João, Joaquim, enfim, todos. Só Jesus, porque esse não carregou em si o pecado original. Mas por que Jesus não carregou em si o pecado original? Porque ele não foi gerado pela semente humana. Ele não foi gerado por um homem. Ele foi gerado pelo Espírito Santo de Deus. E a barriga de Maria fez o papel, a gestação até o nascimento. Atrevo-me a dizer que Maria, nos dias atuais, ela foi uma barriga de aluguel. Meio estranho, não é? Mas é isso aí. O Senhor usou a sua barriga, o seu ventre, para que Cristo fosse gerado. Oh, glórias! Porém, não carregou em si o pecado, porque não era filho de homem, mas sim gerado pelo Espírito Santo de Deus. Portanto, nós não podemos esquecer desse detalhe. Pecado não se guarda, pecado não se coloca na estante, pecado não se coloca dentro de um armário, pecado não se coloca dentro do cofre, pecado não deixa para amanhã, porque Jesus pode voltar no decorrer dessa noite. E ou você pode dar um treco à noite no amanhecer. Olha o pecado. E o pecado, diz a Bíblia, que separa o homem de Deus. Olha como ele é terrível. Amados, Deus é luz. A base para a nossa vida é sermos luz. Isso significa que Deus é santo, que Deus é puro. Eu preciso ser santo, eu preciso ser puro. Isto não é, ah, mais ou menos, não sei o quê. Não, é integral. Nós precisamos cumprir esse mandamento do Senhor de forma integral na nossa existência. Às vezes não é muito fácil. Não. É simples, mas muitas vezes não é fácil. Em parte alguma da Bíblia, há um texto que diz que seria fácil. Até o próprio Cristo disse que não seria fácil. E quando nós lemos sobre a vida desses que doaram-se ao Todo-Poderoso, todos eles passaram pelas dificuldades que muitas vezes nós vamos passar ou temos passado. Portanto, é assim mesmo. Nós não podemos fugir dessa verdade do Senhor. Amém? Irmãos, Deus é luz. Sejamos luz. Deus é santo. Sejamos santo. Deus é puro. Sejamos puro. guarde os mandamentos do Senhor no teu coração, viva a palavra do Senhor com todas as tuas forças, com todo o teu vigor, faça aquilo que Deus quer, faça aquilo que o Senhor quer, e Ele te dará forças, vigor, Ele te avivará, Ele fará o teu coração explodir de prazer, de alegria, de satisfação nele. Ele te dará forças para dia após dia prosseguir, sem retroceder, seguir em frente até o grande encontro com o Todo-Poderoso. Nós não podemos fixar o nosso olhar no sol, mas a partir do momento que, arrependido, confesso o meu pecado, torno-me puro, santo, tudo isso através do sangue de Cristo Jesus, eu poderei olhar para o Todo-Poderoso. Nós poderemos olhar para o Senhor. Amém? E é isso que Ele quer que nós façamos. Que Deus nos abençoe e que nós possamos entender a verdade dEle para a nossa existência, em nome de Jesus. Vamos orar. Senhor Deus, muito obrigado. Muito obrigado pela Tua palavra que nos traz a revelação, Senhor, de como devemos agir, de como devemos nos portar na Tua presença. Prepara-nos, ó Deus, para que em todas as coisas sejamos segundo o Teu querer. Que essa palavra, Senhor, seja de despertamento no coração daquele e ou daqueles que hão de ouvi-la. Senhor, fala conosco, em nome de Jesus. Amém.

porque não sabemos o que havemos de pedir como convém. Mas o Espírito mesmo intercede por nós com gemidos inexprimíveis. Romanos 8, 26.

porque para mim tenho por certo que as aflições deste tempo presente não são para comparar com a glória que em nós há de ser revelada. Romanos 8:18.

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1: Hoje eu quero falar com os irmãos a respeito de santidade. Sem santidade é impossível ver a Deus. Sem santidade é impossível ver a Deus. Hoje eu quero chamar a atenção dos amados para que nós possamos meditar um pouco a respeito desse tema. Analisar se nós temos vivido em santidade. Se a nossa vida realmente está de uma forma que agrada o Senhor. Porque é preciso que sejamos santo, porque o Senhor é santo. Levítico capítulo 11, versículo 45, segunda parte. Eu vou ler para os amados. Levítico capítulo 11, versículo 45, segunda parte. Nos diz o texto: portanto, sejam santos, pois eu sou santo. Portanto, sejam santos, pois eu sou santo. Irmãos, muitas vezes quando nós falamos em ser santos, falamos em santidade, logo nos vem a imagem, uma imagem com a coisinha na cabeça, com luzes e outras coisas assim, porque a nossa associação de santidade, de santo, está com uma imagem. Mas na verdade, irmãos, cada um de nós que abraçamos o Senhor como Salvador da nossa vida, cada um de nós precisamos ser santos, vivermos em santidade, porque o Senhor é santo e Ele deseja que sejamos santos. A santidade, irmãos, é um atributo de Deus, pois Ele é puro, Ele é perfeito, Ele é separado e acima de tudo que é mal e de tudo que é imperfeito. Este é o nosso Senhor. Ele é santo, irmãos. Ele está acima de tudo que nós conhecemos, acima do bem e do mal. O Senhor está acima de todas as coisas. Mas o Senhor, na sua graça e na sua misericórdia, Ele olhou para mim, olhou para você e quer que nós tenhamos essa comunhão também com Ele, que vivamos na presença dEle, que vivamos em unidade com Ele. Mas para que eu tenha essa unidade com Ele, para que eu tenha essa comunhão com o Senhor, eu preciso voltar aos dias da criação, porque quando o Senhor criou o homem, Ele criou a sua imagem, ou seja, Adão e Eva, Adão mais especificamente, foi criado à imagem de Deus. E quando ele foi criado à imagem do Senhor, ele recebeu todos os atributos, todas as qualidades de Deus. E é isso que o Senhor quer que nós hoje, em nossos dias, tenhamos também, irmãos. Que nós venhamos a entender que Deus quer que sejamos santo, que sejamos puro, que tenhamos cada dia mais um coração voltado para Ele. Para que assim, irmãos, nós tenhamos essa comunhão íntima com o Senhor. Porque se não houver santidade, se não houver intimidade, se não houver santidade, é impossível que haja intimidade com o Senhor. A Bíblia nos afirma que nós precisamos ser um com Cristo Jesus, possuirmos a mente de Cristo, fazermos a vontade dEle, e quando nós lemos a palavra do Senhor, nós entendemos que tudo é possível àquele que crê. Nós precisamos ter dentro do coração esta realidade, irmãos, estarmos conscientes que é preciso viver de forma diferente, porque o Senhor nos ordena que sejamos santos, irmãos. A santidade, amados, nos leva a evitar o pecado da mentira, o pecado da fofoca, o pecado do roubo, do adultério, enfim, toda forma de pecado. Quando nós estamos em santidade, quando nós buscamos a presença do Senhor, isto deixa de existir dentro de nosso coração, porque o nosso coração será lavado, será purificado, será restaurado por completo. E ainda, irmãos, essa busca pela santidade é uma ordem de Deus nas nossas vidas. É uma ordem do Senhor para mim, é uma ordem do Senhor para você que nos ouve, é uma ordem do Senhor. Disse o Senhor: portanto, sejam santos, pois eu sou santo. Portanto, sejam santos, pois eu sou santo. E quando o Senhor ordena, Ele está dizendo: é possível ser santo, é possível ser santo, irmãos, é totalmente possível.

0: Santidade, queridos, é vivermos separados do pecado, separado daquilo que nos distancia de Deus. Quando nós somos santos, nós teremos os mesmos princípios de Deus, a mesma alegria do Senhor, a mesma paz do Senhor dentro do nosso coração. Você quer ver a glória do Senhor? Seja santo. Queres experimentar o poder de Deus? Seja santo. Quer viver uma vida agradável sobre a face da terra? Seja santo, porque esta é a condição, esta é a forma que nos possibilita, irmãos, a nos achegarmos a Deus. Nós temos vivido dias, queridos, em que a igreja tem pregado uma série de mensagens por aí. Nós temos visto que as pessoas têm pregado tudo, e uma das coisas que as pessoas têm pregado é que não é mais preciso ser santo. Não é mais preciso ser santo. Nós não vemos mais a igreja falar, deixe o pecado. Não ouvimos mais as pessoas falarem, deixe as más práticas, deixe as coisas erradas. Mas ouvimos as igrejas falar, faça a campanha disso, faça a campanha daquilo. E esquece, irmãos, de falar para o povo, para que entre na cabeça das pessoas que sem santidade nós não movemos o coração de Deus. Se não houver santidade na nossa existência, nós não vamos receber a bênção que Deus tem reservada para nós, se nós não santificarmos a nossa vida, buscarmos conhecer a Deus, ter intimidade com o Senhor, é impossível estarmos na unidade com Ele, irmãos. Nós podemos fazer qualquer tipo de campanha, fazermos qualquer tipo de oferta, mas se não houver, seu Júlio, se não houver, irmãos, santidade dentro do nosso coração, se não sermos santos, para nada serve, para nada serve. Irmãos, o Senhor quer que isso fique cravado dentro do nosso coração. O Senhor quer que nós guardemos essa realidade, porque é uma verdade para cada um de nós. Quando nós lemos ainda a Bíblia, quando nós vamos na leitura da palavra, vamos meditando na palavra, quando nós vamos lendo e deixando o Espírito Santo de Deus falar aos nossos corações, nós vamos deparar, por exemplo, com Efésios capítulo 5, versículo 8, onde o apóstolo Paulo afirma, antigamente vocês mesmos viviam na escuridão, mas agora que pertence ao Senhor, vocês estão na luz. Por isso, vivam como pessoas que pertencem à luz. São palavras do apóstolo Paulo, amados. Isso nos leva a crer, irmãos, que a santidade é uma qualidade do povo de Deus, é uma marca do povo de Deus. O povo que é santo é o povo escolhido do Senhor, e aqueles que são povo de Deus, esses têm uma marca no seu coração. A marca é a santidade, porque já não vive como vivem as pessoas desse mundo, já não vive segundo este mundo, mas deixaram as coisas no passado e abraçaram as coisas do Senhor e vivem uma nova vida, não mais na escuridão, não mais na escuridão, mas na luz, a luz do Senhor. Efésios capítulo 5, versículo 8, vou ler novamente para vocês. Preste atenção na palavra do Senhor. Antigamente vocês mesmos viviam na escuridão. Ouça o que o apóstolo Paulo fala. Antigamente vocês mesmos viviam na escuridão. Primeira parte desse texto. Irmãos, a Bíblia diz que Cristo Jesus é a luz. Cristo é a luz. Aqueles que não vivem debaixo, que não vivem na guarda de Cristo Jesus, estes estão nas trevas, estão nas trevas. E quem está nas trevas não está em comunhão com Cristo Jesus. É preciso entender, irmãos, que dentro de um ambiente ele está escuro ou está claro. Você não tem como dividir, olha, dessa parte para cá é escuro e dessa para cá é claro. Não é. Quando a luz é acesa, ela ilumina todo o ambiente, ela ilumina todo o local, mas quando apagamos a luz, a escuridão também toma todo o espaço, irmãos, toma todo o espaço. E o apóstolo Paulo diz, antigamente vocês viviam na escuridão, nós vivíamos na escuridão, vivíamos no pecado, porque não conhecíamos a Cristo Jesus, não sabíamos quem era Cristo, mas um dia fomos lavados no sangue do Senhor, Ele nos chamou, irmãos, lá do pecado, nos chamou lá das trevas, nos tirou dos caminhos errados em que nós vivíamos, os caminhos da mentira, da falsidade, imoralidade, da bebida, enfim, do pecado. O Senhor nos tirou do pecado, nos trouxe, irmãos, para a luz. A Bíblia diz que nós somos comprados pelo sangue de Cristo Jesus. Fomos lavados e comprados pelo sangue de Jesus. E nesse texto o apóstolo Paulo continua dizendo: mas agora que pertence ao Senhor, vocês estão na luz. Efésios capítulo 5, versículo 8, segunda parte. Mas agora que pertence ao Senhor, vocês estão na luz. E para estarmos na luz, irmãos, nós precisamos ter dentro da cabeça, gravado aqui dentro, para jamais esquecermos. Para estarmos na luz, é preciso estar em santidade, vivendo em santidade. As coisas ruins precisam ser arrancadas do nosso coração. A semente ruim precisa ser retirada do nosso coração. Os maus costumes, eles precisam ser retirados da nossa vida. Porque já não estamos no mundo das trevas, mas fomos comprados, retirados de lá por Cristo Jesus e colocado no reino da luz. Oh, glórias! E quando nós estamos no reino da luz, aí sim vem a bênção de Deus na vida da gente. Aquele que era triste, deixa de ser triste, porque a alegria do Senhor entra no coração. Aquele que estava enfermo é curado pelo Senhor, porque o Senhor é quem cura os seus. Aquele que vivia de uma forma abatida, talvez na depressão, sei lá, vivendo jogado pelos cantos dessa vida, o Senhor tira e coloca no lugar de honra, porque o Senhor honra os seus. O Senhor tem prazer em honrar os seus servos, e Ele coloca aqueles que são dEle no reino da luz. Amém? E nós precisamos entender, irmãos, que já não estamos lá nas trevas, mas que estamos agora na luz, na luz, na luz, irmãos. Dê glórias ao nome santo de Deus, glórias ao Senhor, glórias a Deus, aleluias, glórias a Deus, porque Ele nos tirou das trevas, irmãos, e nos colocou na luz. Oh, glórias ao nome santo de Deus, glórias ao nome santo do Senhor. E o apóstolo continua dizendo: por isso vivam como pessoas que pertencem à luz. Efésios capítulo 5, versículo 8, terceira parte do versículo. Por isso vivam como pessoas que pertencem à luz. A nossa vida é nova. A Bíblia diz que somos feitos em novas criaturas. Fomos feitos em novas criaturas. Nós somos novinhos porque o Senhor nos restaurou, nos resgatou, nos renovou. E o Senhor colocou diante de nós princípios. E esses princípios estão aqui na palavra. E a Bíblia diz para alguns: errais por não conhecerdes as Escrituras. E nós precisamos conhecer a palavra do Senhor, conhecer o ensinamento de Deus, para que vivamos na luz, povo dos céus, para que vivamos na luz. Procure conhecer Deus, procure viver em intimidade com o Senhor, procure estar em comunhão com o Todo-Poderoso, procure andar cada dia mais na verdade do Senhor, porque Deus quer te abençoar. Porque Deus quer fazer você prosperar nos teus caminhos. Porque Deus quer te encher com a sua graça, com a sua misericórdia. Ele quer arrancar o teu rancor, arrancar a tua mágoa. Deus quer arrancar a tua velha vida. Deus quer arrancar a tua velha natureza. Deus quer mudar você e fazer você cada dia mais feliz na presença dEle. Porque recebemos em nosso coração o Espírito Santo, e é o Espírito de alegria. E esse Espírito é derramado na vida daqueles que creem no Senhor, que santificam as suas vidas, que buscam Deus acima de todas as coisas. Irmãos, não há nada melhor, não há nada que seja mais precioso do que fazer a vontade de Deus. Não há nada mais precioso. Nós precisamos entender isso, irmãos. Precisamos entender esta realidade do Senhor na nossa vida. Eu preciso compreender. Você que me ouve precisa compreender. É preciso pagar um preço. O preço de andar no caminho do Senhor. Esse preço, às vezes, é um pouquinho caro. Sim, é. Porque Ele exige de nós uma mudança de vida. Ele exige de nós uma transformação, irmãos. O Senhor exige de nós que nós sejamos renovados por completo. E essa renovação, ela obriga-nos a tirar do nosso corpo algumas coisas que estão grudadas na nossa carne. Eu preciso arrancar, e quando eu arranco o pecado, quando eu arranco o pecado, eu arranco o prazer nas coisas ruins, quando eu arranco aquilo que não é de Deus, às vezes dói, porque está grudado na gente. Está grudado, irmãos. Está grudado na gente. Quando vocês colocam um esparadrapo, por exemplo, sobre uma ferida, aí você resolve tirar aquele esparadrapo. Dói um pouquinho, não dói? Sai aquela casca junta, dá um grito, ui! Ai! É mais ou menos assim. Quando nós arrancamos o pecado, quando nós arrancamos o pecado da nossa vida, é a mesma coisa. Dói, irmãos. Mas o que acontece? Somos curados. Somos curados. E nós somos curados é pelo Senhor, porque o Senhor é um unguento que é derramado na nossa vida, que arranca o pecado do nosso ser. Mas eu preciso querer arrancar o esparadrapo da ferida. Eu preciso querer, porque quando eu quero arrancar esse esparadrapo, ele vai doer inicialmente, mas ele será curado, minha vida será curada, meu corpo será curado, e eu farei parte do povo de Deus, e a qualidade da minha vida será a santidade, porque eu terei o sangue do Senhor, a presença de Deus na minha existência. Busquemos, irmãos, cada dia mais estarmos próximos ao Senhor, vivermos com Deus, abraçarmos o Senhor. Oh, não deixe que os probleminhas que o capeta coloca em nossos caminhos faça você tropeçar. Não permita, irmãos, que o maligno venha arrancar você do reino da luz, trazendo-o de volta para as trevas. Não permita, irmãos, não permita que isso aconteça. Mas para que a santidade ela venha cada dia mais ser efetiva, ser uma realidade, ser uma verdade no meu ser, eu preciso conhecer a palavra do Senhor. Eu preciso conhecer Deus. Eu só posso ser amigo de alguém se eu conheço esse alguém. Eu só posso receber benefícios de alguém se eu conheço esse alguém. Amém? 2 Timóteo capítulo 3, versículo 16. Ainda o apóstolo Paulo dizendo: pois toda a escritura sagrada é inspirada por Deus e é útil. Útil para ensinar a verdade. Queres conhecer a verdade de Deus? Queremos conhecer a verdade de Deus. Precisamos conhecer a palavra, a escritura sagrada. Queremos conhecer Deus? Precisamos conhecer a sagrada escritura, irmãos, porque ela é útil para ensinar a verdade a respeito de Deus. Mas o apóstolo Paulo não para e continua dizendo: também é útil para condenar o erro, corrigir as faltas e ensinar a maneira certa de viver. E isso para que o servo de Deus seja completamente preparado e pronto para fazer todo tipo de boas ações. Ouça, irmãos, todas essas coisas só é possível na vida da gente quando eu passo a conhecer o Senhor. Eu preciso querer conhecer o Senhor. Porque a partir do momento que eu procuro viver intimidade com o Senhor, viver em comunhão com Deus, as verdades que o apóstolo Paulo nesse texto fala, torna-se uma realidade dentro do meu coração, dentro da minha mente, na minha vida. E isso se estende à minha família, aos meus amigos, ao meu local de trabalho, porque as pessoas olharão para mim, enxergarão em mim Cristo Jesus, porque eu serei segundo Jesus Cristo. A minha palavra será uma palavra boa, segundo a palavra de Cristo. As minhas ações serão uma representação de Cristo Jesus. Tudo quanto eu tenho será semelhante a Cristo Jesus, porque eu vou me espelhar em Cristo e vou refletir Cristo Jesus no meu dia a dia. Mas vamos ler novamente 2 Timóteo capítulo 3, versículo 16, e vamos deter em partes desse texto. Pois toda a escritura sagrada é inspirada por Deus. Primeiro, o apóstolo Paulo afirma que a palavra de Deus é verdadeira, inspirada por Deus. Ela é verdadeira, ela é real, nela não há dúvida. Se é inspirada por Deus, porque ela veio do Senhor para o homem. A palavra de Deus é inspirada pelo Senhor. A palavra de Deus é inspirada por Ele e é útil para ensinar a verdade. Nela conhecemos a verdade a respeito de Cristo, nela conhecemos a verdade a respeito da salvação e também conhecemos a verdade a respeito das trevas e dos espíritos imundos. E nós precisamos estar atentos, irmãos, porque a Bíblia nos diz que o inimigo, que o diabo, anda ao nosso derredor, querendo nos destruir, querendo tocar na gente. Mas quando nós conhecemos a palavra, nós sabemos qual a artimanha do maligno e estaremos preparados para enfrentar o diabo de frente e dizer para ele: debaixo dos meus pés, em nome de Cristo Jesus. Porque é assim que a palavra de Deus ensina. Nos fala ainda, irmãos, que a palavra de Deus é útil para condenar o erro. Por que condenar o erro? Porque a palavra do Senhor, a Bíblia, ela nos mostra o caminho no qual nós devemos andar e nos mostra também o que é certo e o que é errado. E quando eu amo o Senhor, eu vou deixar que essa palavra entre no meu coração. E quando ela entra no meu coração, eu vou optar por aquilo que é certo, porque aquilo que é errado, eu sei que é pecado, eu sei que desagrada ao meu Senhor e eu não quero desagradar ao meu Deus, porque eu quero viver é na presença do Senhor. Mas o apóstolo Paulo continua dizendo: a palavra de Deus é útil para corrigir as faltas, é útil para corrigir as faltas e ensinar a maneira certa de viver. Quando nós mergulhamos na Bíblia, quando nós mergulhamos na palavra do Senhor, nós vamos aprender de Deus o que Ele quer de mim. E também eu vou aprender a maneira certa de viver. Eu saberei, irmãos, com quem devo andar, como devo proceder, onde devo estar, como não devo estar, como não proceder, porque a palavra do Senhor, ela traz toda a revelação necessária para que eu dê um testemunho digno do Senhor na minha rua, na minha família, na escola, no trabalho, onde quer que você esteja. Porque é assim que o Senhor faz. Uma vez que essa palavra entra em nosso coração, uma vez que ela entra, é o suficiente para que ela fique cravada aqui dentro pelo resto dos nossos dias. E nós não vamos mais esquecer. 2 Timóteo 3, versículo 17, o apóstolo Paulo continua dizendo: e isso para que o servo de Deus esteja completamente preparado e pronto para fazer todo tipo de boas ações. Eu quero estar preparado para fazer boas ações, para fazer a vontade do Senhor. Eu tenho que abraçar essa Bíblia, deixar que ela entre no meu coração. Eu preciso amar a palavra de Deus. Eu preciso amar o Senhor, amar a palavra de Deus. Eu preciso cada dia mais procurar conhecer Deus. Se eu não sei ler, eu procuro conhecer Deus de outra forma. Se eu não sei, se eu não tenho acesso às informações da palavra, eu procuro conversar com alguém, eu procuro buscar de alguém, mas eu tenho que me preparar, eu tenho que me deixar envolver por aquilo que é do Senhor. A Bíblia diz que devemos buscar as coisas lá do alto, não é assim? Buscai as coisas lá do alto. Irmãos, este é um mandamento de Deus para a nossa vida. Esse é um mandamento do Senhor para cada um de nós sobre a face da terra. E quando nós assim vivemos, estamos evidenciando que somos santos, que a santidade do Senhor, ela toma conta da nossa vida, toma conta do nosso coração, e as coisas ruins ficam em segundo plano. As coisas ruins nós jogamos fora, as coisas ruins que não são de Deus, nós descartamos no saco de lixo e mandamos para fora da nossa vida. É assim que Deus quer, irmãos. É assim que Deus quer que nós sejamos. Nós precisamos tomar posse dessa palavra. Nós precisamos tomar posse dessa realidade de Deus. Porque quando nós tomamos posse dessa realidade de Deus, nós faremos todas as coisas para a glória do Senhor. Nada para a nossa glória, irmãos. Nada para a nossa glória. Quem fale, fale para a glória do Senhor. Quem trabalhe, para a glória do Senhor. Quem tenha amizade, para a glória do Senhor. Quem tenha família, para a glória do Senhor. Tudo para a glória de Deus. Filipenses capítulo 1, versículo 11. Filipenses capítulo 1, versículo 11. A vida de vocês estará cheia das boas qualidades que só Jesus Cristo pode produzir para a glória e o louvor de Deus. Ouça, irmãos, com atenção. A Bíblia diz que aqueles que abriram os seus corações, abraçaram a Deus como Senhor e Salvador, que foi retirado das trevas, que foi retirado pela sua misericórdia do reino das trevas, que vieram para o reino da luz. A Bíblia diz que essas pessoas terão as suas vidas cheias de boas qualidades que só Jesus pode produzir, que só Jesus pode colocar dentro de nós, e essas boas qualidades é para a honra e para a glória de Deus. Amados, a palavra de Deus nos leva a viver de forma diferente desse mundo. A palavra de Deus nos leva a viver de forma diferente. Eu não vivo mais segundo aquilo que esse povo aí fora ensina. Eu não vivo mais segundo aquilo que esse povo aí fora faz. Mas tudo quanto eu faço, eu preciso fazer de uma forma que Deus receba a honra, que Deus receba a glória. Tudo quanto eu faço, irmãos, eu preciso perguntar para mim mesmo, será que Deus está recebendo a honra e a glória? Se eu falo, será que Deus está recebendo a honra e a glória no meu falar? Se eu trabalho, será que Deus está recebendo a honra e a glória pelo meu trabalho, pela minha família, pelos meus bens, pelas minhas amizades, por tudo, irmãos? Nós precisamos entender que a nossa vida foi resgatada pelo Senhor, comprada pelo sangue de Cristo Jesus, não mais para que eu viva a minha própria vontade, mas que a vontade do Senhor se manifeste na minha vida. E a vontade do Senhor para se manifestar na minha vida, eu preciso ser santo. Levítico capítulo 11, versículo 45, segunda parte. Portanto, sejam santos, pois eu sou santo. Portanto, sejam santos, pois eu sou santo. O mandamento do Senhor para cada um de nós é que vivamos em santidade. É que nós possamos buscar a santidade do Senhor para as nossas almas. É que nós possamos nos encher, irmãos, com aquilo que é de Deus. E quando nós preparamos a nossa vida, arrancamos do nosso coração o pecado, a Bíblia nos diz que o Senhor derrama sobre nós o Espírito Santo de Deus. O Espírito Santo do Senhor é derramado sobre cada vida. E quando nós recebemos o Espírito Santo de Deus, junto com o Espírito Santo de Deus, vem uma nova existência, uma nova alegria. A nossa vida passa a ter sentido, a nossa vida passa a ser alegre, porque temos a graça do Senhor na nossa vida. O Espírito Santo de Deus também é derramado na nossa existência para nos dar força para continuarmos em frente, para continuarmos cada dia mais buscando a presença dEle. Quando nós recebemos, amados, a presença do Espírito Santo de Deus, é como se uma força extra fosse colocada dentro do nosso coração. É a força do Espírito de Deus, é o mover do Espírito. Ele é como um dínamo dentro da gente que gera energia. Energia que nos dá condições para irmos em frente, para não nos deixarmos abater com as situações. Nós não estamos isentos, amados. Nós não estamos isentos. Nós vamos passar por dificuldade no nosso dia a dia. Vamos passar, sim. Vamos encontrar dias mais tristes, dias mais alegres. Vamos chegar na nossa residência, talvez encontrar uma situação que não nos agrade, no trabalho, com as amizades. Alguém vai nos ofender, nós vamos errar em algum ponto. É assim mesmo a vida da gente. Porque estamos vivendo neste corpo, neste mundo, mas quando nós abraçamos a Cristo Jesus, quando eu me adequo, quando eu quero viver a vontade do Senhor, o Espírito que é derramado dentro do nosso coração, esse nos dá uma alegria que não se acaba, uma satisfação que não se acaba, um prazer em viver que não se acaba. Os problemas virão, as dificuldades virão, mas nós vamos em frente, passamos por sobre elas, pisamos sobre as dificuldades, porque temos o Espírito Santo de Deus dentro do coração. Precisamos entender esta verdade, amados. Nós não podemos brincar de sermos servos do Senhor. Com Deus é tudo ou nada. Com o Senhor é desse jeito. É tudo ou nada. Ou você abraça o Senhor e vive Deus 100%, ou não abraça e não vive Deus. É sim ou não? É preto no branco, como diz? É preto no branco. Sim ou não? A palavra já nos diz sim, sim, não, não. Esse seja o nosso proceder, o nosso falar. Então nós precisamos entender, irmãos, que quando eu amo o Senhor, eu tenho que me jogar de cabeça. Tenho que me jogar de cabeça, irmãos. Eu não posso me preocupar com aquilo que vão falar de mim, o que vão achar de mim. Eu preciso me preocupar é com aquilo que Deus vai falar de mim, o que Ele vai achar de mim, porque eu fui chamado para viver no reino da luz, no reino da luz. Portanto, amados, busquemos a Deus. Amém? Busque a Deus. Procure fontes que possam te alegrar o coração, que possam te edificar. Converse com pessoas que te edifiquem. Assim já diz o salmista, que devemos conversar com pessoas que nos edificam. Que tenhamos no coração, irmãos, um coração quente, a presença do Espírito Santo, que faz jorrar da nossa boca uma palavra quente, uma palavra agradável, uma palavra de peso, uma palavra de transformação, uma palavra de restauração àqueles que necessitam. No reino de Deus não tem servos pequenos nem grandes, tem filhos, servos. O Senhor te vê, minha irmã, como me vê. O Senhor te vê, minha irmã, igual a mim. Ao seu Júlio, como vê a mim. O Senhor não faz acepção, não tem maiores ou menores. O Senhor te usa de uma forma, te usa de uma forma, me usa de uma forma, mas o Senhor te ama tal qual me ama. E nós precisamos ter essa consciência aqui dentro da cabeça, gente. Porque o inimigo, ele quer roubar essa verdade da nossa vida. Mas quando nós santificamos a nossa vida, quando nós ouvimos o mandamento do Senhor, sejam santos, pois eu sou santo, sejam santos, pois eu sou santo, é o passo inicial para que eu entenda isto, eu entenda a vontade do Senhor e seja guiado por Ele. Irmãos, a santidade é um mandamento do Senhor, também é uma qualidade do povo de Deus. Se é povo de Deus, é santo, é produzida pelo conhecimento do Senhor e da palavra, e também é para a honra e para a glória dele próprio. Amém? Vivamos para a honra e para a glória de Deus. Vivamos para a honra e para a glória de Deus. Vamos orar. Vamos colocar de pé. Senhor, nós te glorificamos, meu Senhor Jesus. Nós te glorificamos pela revelação da tua palavra. Porque nós entendemos que fomos comprados, lavados, purificados para vivermos separados desse mundo, Senhor. Separados para a tua honra e para a tua glória. Que tu venha nos aquecer o coração, Senhor, com teu Espírito. Para que nós possamos sentir prazer na tua presença, alegria na tua presença. Vivamos segundo o teu Espírito, Senhor. Que tu venha nos guiar, venha nos dirigir, venha nos orientar, venha nos envolver. Para que nós possamos ter experiências cada dia maior contigo, Pai eterno. Oh Deus, sobre esses que aqui estão, eu quero declarar a tua bênção, Pai eterno. Oh Senhor, que cada um tenha experiência contigo, que cada um, Deus, tenha o seu coração sensível à tua voz, que busque, Senhor, ser santo como tu és santo, busque aquilo que é lá do alto e coloque, oh Deus, as suas vidas na luz, porque tu és o Deus da luz. Oh Deus, eu quero declarar a tua bênção sobre esses e clamar, Senhor, que tu venha nos envolver, Pai, e usar-nos na tua obra, segundo o teu querer, para a tua honra e para a tua glória, em nome de Cristo Jesus. Amém, Senhor. Amém, meu Deus. Aleluias. Oh, glória ao nome santo de Deus.
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Hoje eu quero falar com vocês a respeito da transformação que o Senhor opera em nossas vidas pela ressurreição. Oh, glórias! Amados, a ressurreição ela é extremamente importante na vida do povo que ama o Senhor. Às vezes nós olhamos e ouvimos a respeito da ressurreição e achamos que para Deus operar a ressurreição na vida de alguém, ele precisa morrer. Mas é preciso entendermos em outro aspecto. Muitas vezes, amados, nós entendemos que morto é somente aquele que fisicamente deixou de viver. Mas há o grupo de pessoas que estão mortos espiritualmente. Esses tiveram a sua relação com Deus quebrada e ou nunca tiveram uma relação verdadeira com o Senhor. Diz a palavra que são pessoas que estão mortas nos seus delitos, nos seus pecados, nas suas práticas. E nessa palavra de hoje eu quero chamá-los a atenção para a transformação que Deus pode operar na vida daqueles que estão espiritualmente mortos. Quero convidá-los a abrir a Bíblia em João capítulo 11, nós vamos ler versículos 25, 26 e também o 45. Abramos a nossa Bíblia em João capítulo 11, versículos 25, 26 e 45. Vamos ficar de pé para nós ouvirmos a leitura da palavra do nosso amado Jesus. Disse-lhe Jesus: eu sou a ressurreição e a vida. Quem crê em mim, ainda que morra, viverá. Oh, glórias! E todo o que vive e crê em mim, não morrerá eternamente. Crês isto? Versículo 45 diz a palavra: muitos, pois, dentre os judeus que tinham vindo visitar Maria, vendo o que fizera Jesus, creram nele. Outros, porém, foram ter com os fariseus e lhe contaram os feitos que Jesus realizara. Amém, amados? Senhor, muito obrigado pela tua palavra, porque tem nos ensinado como agir, como estarmos da forma que tu queres. Oh Deus, fala conosco nessa noite, dá-nos a revelação da palavra, para que nós possamos buscar, almejar essa ressurreição, almejar, Senhor, essa nova vida que tu pode nos conceder. Oh Deus, fala conosco em nome de Jesus, amém. Os amados, podem assentar-se. Irmãos, quando nós lemos os evangelhos, nós vamos nos deparar com uma situação no mínimo interessante. Nós vemos que as ações de Cristo Jesus, elas sempre impactam. Nos dias de Cristo, as ações do Senhor foram impactantes. As pessoas foram impactadas de uma forma ou outra. Muitos foram impactados de uma forma positiva, creram no Senhor, tiveram as suas vidas restauradas, as suas vidas totalmente reformuladas, e outros, amados, foram impactados de uma forma negativa. Quando eles viram o poder do Senhor, quando viram a manifestação da graça do Todo-Poderoso, negaram o Senhor, rejeitaram o Senhor, levantaram-se contra Deus, tocaram em Cristo Jesus. Veja o poder que o Senhor Jesus pode trazer sobre a vida do ser humano. Veja como Deus age. E nessa noite eu quero chamá-los a atenção exatamente para este aspecto. Como é que Jesus impacta a tua vida? Qual é o impacto de Cristo Jesus na tua existência? Será que você é uma daquelas pessoas que, ao ouvirem a voz de Cristo, deixaram-se mover pelo Senhor a exemplo de Lázaro? A exemplo de Lázaro. Deixaram-se mover pela voz do Senhor e obtiveram uma nova vida para a honra e para a glória do Todo-Poderoso. Ou ainda, como aqueles que, como diz o versículo 45 e 46, foram, rejeitaram a Cristo, falaram mal do Senhor, não aceitaram a mensagem do Todo-Poderoso. Irmãos, nós vemos que o homem é sempre dessa forma. O homem, ele está sempre de um lado nesta caminhada.
Ou ele é impactado por Cristo Jesus de uma forma positiva, a ponto de ter a sua vida transformada, restaurada, renovada, e ou ele é impactado e abandona em definitivo a presença do Senhor, afasta-se ainda mais da presença do Todo-Poderoso, levanta-se contra o Senhor e contra a obra de Deus. São situações, amados, que queira ou não, é uma realidade em nossos dias. É tipo assim, é aceitar ou não aceitar. Não há uma terceira opção. Ou você aceita o Senhor Jesus e deixa-se ressuscitar por Ele, ou você rejeita a Cristo e continua morto espiritualmente. É a triste realidade daqueles que não querem saber do Senhor. E na palavra de hoje, amados, eu quero apresentá-los um Cristo Jesus que pode transformar o homem, um Cristo Jesus que pode tirar o homem da sepultura, o Cristo Jesus que tira o homem lá do pecado, da morte espiritual, e que dá uma nova vida, uma nova chance, uma nova oportunidade para que ele possa levantar-se e viver a vontade do Eterno, e usufruir da comunhão verdadeira e real do Todo-Poderoso. Esses versículos que nós lemos, o contexto dessa palavra é a morte de Lázaro. Se vocês lerem o capítulo 11 de João, vocês vão de ver que Lázaro havia morrido. Mas quem era Lázaro? Quem era esse homem? A palavra do Senhor nos fala, irmãos, que Lázaro era um amigo de Jesus. Veja que interessante. Lázaro era um amigo de Jesus. Lázaro era alguém que abria as portas da sua casa para que Jesus pudesse pousar, para que Jesus pudesse ali comer, dormir. Lázaro era uma pessoa próxima de Cristo. E o exemplo que nós aprendemos com isso, irmãos, é que a morte, ela é uma realidade. Ela é uma realidade. E nós precisamos estar atentos a esta realidade. Mas, quando nós olhamos e focamos os nossos olhos em Lázaro, nós vemos, amados, que esse homem havia morrido. Morreu? Qual a solução? O que fazer? Se você já perdeu alguém próximo da sua vida, alguém próximo a você, quando a morte bate na porta da família, você se pergunta, o que fazer? Qual a solução tomar? Ah, se eu pudesse trazer meu ente querido de volta. São questionamentos que aparecem, que surgem em nossa mente. E as respostas, amados, elas sempre são negativas, já que nada podemos fazer depois da morte por alguém. Nada podemos fazer. Nós não podemos trazê-los de volta. E certamente esse era o sentimento que envolvia a família de Lázaro, que envolvia as irmãs de Lázaro. Elas não sabiam o que fazer, a família não sabia o que fazer, mas tinha um Cristo que podia mudar completamente aquela história, como mudou. Eu quero fazer uma analogia com a humanidade, amados. A exemplo de Lázaro, a humanidade, ela encontra-se morta. Muitos não querem saber do Senhor e, consequentemente, estão na sepultura das futilidades, preso às coisas sem valores, deixaram o Senhor em segundo plano, abandonaram o Todo-Poderoso, não querem saber do Senhor, mas o Eterno apresenta-se diante de você, você que está preso ao pecado, longe do Todo-Poderoso, o Senhor apresenta-se diante de você, como apresentou-se diante da sepultura de Lázaro. Eis que a grande oportunidade de uma mudança completa de vida, eis a oportunidade de abraçar Jesus como Senhor e Salvador da nossa vida, de vivermos a vontade dEle com todas as nossas forças, de entender, irmãos, o quão importante é o Senhor na nossa existência. Às vezes nós olhamos para a nossa vida religiosa, e isso é muito comum. Às vezes você conversa com alguém e ela diz o seguinte: ah, eu sou da igreja, eu sempre fui da igreja, eu sempre li a Bíblia,
eu sempre cantei, eu sempre fiz isso, sempre fiz aquilo. Você precisa ver o tamanho da minha fé em Deus. As pessoas exaltam a sua fé no Senhor. Talvez você seja uma dessas pessoas. Se eu for conversar com você, eis um argumento: olha, eu tenho uma fé tão grande, uma fé tão grande, uma fé tão gigante em Deus que você nem imagina. Mas eu quero falar para você o seguinte: se tua fé é tão grande no Senhor, por que você não faz aquilo que Ele determina? Hein? Por que você não vive como Ele determina? Por que você continua morto na prática do pecado, na prática daquilo que é errado, mergulhado na sepultura das coisas sem valores que essa terra tem a oferecer? Veja como são as coisas. Lázaro, ele conhecia Jesus, ele conversava com o Mestre. Lázaro era uma pessoa próxima do Eterno. Ele morreu, mas existia uma esperança, e a esperança era Jesus. Mas, entenda, apenas conversar com Jesus, conhecer Jesus, não é o suficiente, mas necessário é que haja uma mudança completa de vida. E eis que Jesus aparece no cemitério, e ali está Lázaro na sepultura já há 4 dias. O cheiro certamente não era agradável. Jesus chega naquele lugar. Ele olha para a sepultura. E ele abre a sua boca e determina que Lázaro saia da sepultura. Assim o Senhor olha para a tua vida. Você que está preso aos pecados. O pecado não gera cheiros bons. O odor do pecado é terrível, é horrível. Afinal de contas, aqueles que estão vivendo na prática do pecado, mortos estão para o Senhor. Mas o Senhor olha para você e diz: saia, saia da sepultura, saia deste lugar, saia deste lugar, amados. Assim o Senhor chama o homem da morte para a vida. Foi assim que o Senhor chamou Lázaro, da morte para a vida. E hoje o Senhor diz para você: você que porventura continua nas práticas pecaminosas, naquilo que desagrada o Senhor, você que não quer saber de Deus, mas conclui que é amigo do Senhor, conclui que anda com o Todo-Poderoso, mas se teus atos, tuas ações não confirmarem isso, são apenas ilusões. Amados, o Senhor olha para você que vive na ilusão de uma religiosidade vazia. O Senhor olha para você e diz: saia, saia, porque eu tenho uma vida para você. Eu quero restaurar a tua existência. Eu quero te dar uma nova vida. Eu quero mudar a tua sorte. Eu quero que você viva exclusivamente para mim. Eis aí o convite do Senhor para a tua existência, amados. Eis o convite do Senhor. Disse-lhe Jesus: eu sou a ressurreição e a vida. Aqueles que querem a vida verdadeira, necessário é que agarre-se a Jesus, que sejam tomados por Cristo Jesus. Quero afirmar para você ainda que aqueles que morrem, só é possível voltar à vida se Cristo Jesus os trouxer de volta. Só há uma forma, só existe uma forma. Esse mesmo princípio se aplica àqueles que estão na prática do pecado. Para que você tenha vida verdadeira, para que você seja uma pessoa segundo o coração do Senhor, para que você seja restaurado, renovado, necessário é que Cristo Jesus haja no teu viver, que Cristo Jesus te purifique, que o sangue de Cristo Jesus seja derramado sobre a tua existência. Caso contrário, não há uma forma alternativa, não há um jeitinho alternativo para que você alcance do Senhor o favor, para que você alcance do Senhor o perdão. É preciso entendermos essa verdade, amados, já que a Bíblia diz que estamos separados do Eterno naturalmente. Nós
nascemos em pecado. Diz Davi, em pecado nós fomos concebidos. Entenda dessa forma, somos naturalmente pecadores. Por melhor que você seja, por ser um cara super legal, uma pessoa extremamente amável, uma pessoa do bem, mas você está em pecado. Não existe outra forma. Um homem só pode voltar da sepultura se houver uma ressurreição, e a ressurreição é operada por Jesus. Alguém só pode ter seus pecados perdoados e purificados se porventura ele ouvir a voz do Senhor que os chama para que saia da sepultura. Amém, amados? Irmãos, provavelmente muitos não estão mortos fisicamente. Se estivessem, aqui não estariam com certeza. Mas é possível estar vivo e estar morto. Veja como é interessante essa colocação. É possível estar vivo e estar morto. Vivo fisicamente, andando por aí, mas morto espiritualmente, sem comunhão com o Senhor, separado de Deus, longe do Todo-Poderoso, longe da presença do Eterno, longe de uma comunhão real e verdadeira, profunda, marcante com o Todo-Poderoso. E se porventura, amados, não houver essa comunhão profunda, maravilhosa, marcante, impactante com o Todo-Poderoso, não te deixes enganar pela religiosidade, pela tua bondade, por você ser uma pessoa bonitinha, legalzinha e outras coisinhas assim desse tipo. Não te deixes enganar. Isto não te aproxima de Deus. Isso não te faz um servo do Senhor. Isto não abre um caminho para que você possa acessar o céu. Nós temos, amados, que entender essa palavra de uma forma verdadeira, real, porque é assim que está exposto na palavra, é assim que está exposto nas Sagradas Escrituras. As Sagradas Escrituras apontam de uma forma clara para Jesus como Senhor, como aquele que pode trazer de volta o homem à vida. Somente Jesus. Eu sei que a palavra de hoje, ela mexe com a gente. É muita morte. O pastor hoje só falou de morte. Foi morte no início, morte no meio e tem morte no fim. Ainda vou falar mais sobre morte. Não tinha outras coisas para falar? Irmãos, o que levou Jesus à cruz foi a sua mensagem impactante a respeito da morte espiritual do homem. Veja, a palavra de Jesus desde o princípio apontava para a necessidade de uma mudança, de uma restauração, de uma renovação completa de vida, de uma nova vida. Jesus mostrou que ele era o caminho, a verdade e a vida. Era preciso que as pessoas o aceitassem como Senhor e Salvador, que abraçasse a sua palavra. As pessoas foram impactadas com isso. Alguns entenderam a mensagem, abraçaram a Cristo Jesus, foram ressurretos. Oh, glórias! Tiveram as suas vidas restauradas completamente, foram resgatados da sepultura vazia, da religiosidade, da futilidade, do pecado. Foram colocados como ser viventes e adoradores do Senhor sobre a face da terra. Outros, porém, e vale ressaltar que o percentual maior, infinitamente maior, eles foram impactados pela mensagem de Cristo Jesus, mas de uma forma negativa. Eles rejeitaram a mensagem do Mestre, rejeitaram a palavra do Senhor Jesus, eles negaram a Cristo, eles não quiseram saber do Todo-Poderoso, acharam por bem pendurar Jesus numa cruz, exatamente porque a mensagem de Cristo os chamava para uma mudança e oferecia gratuitamente a possibilidade de uma restauração, de uma ressurreição da morte espiritual. Vamos matar esse camarada.
Esse camarada, ele está nos importunando, importunando meus princípios religiosos. Ele está ferindo aquilo que eu creio. Esse aí, esse é um impostor, é filho de Beelzebu. Vamos pendurá-lo numa cruz. Vamos dar um final nele. E vamos ver se ele sabe e pode dela descer. Eis aí como são ruins o homem que é dominado pelo pecado. Irmãos, nós temos que quebrar essa ligação, quebrar esse elo que nos prende ao pecado. E isto só é possível quando nós ouvimos a voz de Cristo Jesus que diz: ei, saia, saia da sepultura da morte, saia dessa vida vazia, saia dessa vida de pecado, porque eu tenho algo bom para você, eu tenho uma vida nova para você, eu tenho promessas poderosas para a tua vida, eu quero fazê-lo filho de Deus, eu quero que você esteja comigo na glória, e isto para todo o sempre. Eu estou te oferecendo um passaporte, uma carta que tira você da condenação eterna, que quebra a condenação, que tira você do sofrimento eterno e que pode conduzi-lo à minha presença e comigo está para todo sempre. Eis a promessa impactante de Cristo Jesus, que é rejeitada. Que é rejeitada. Lamentavelmente, amados, as pessoas não querem sair do túmulo. Oh, misericórdia! Jesus quer operar uma transformação pela ressurreição. Ele oferece uma vida nova, uma vida completa. Mas as pessoas preferem a vida velha, a vida sem vida. Porque a vida sem vida, para elas, é agradável. Fique atento a isso. No versículo 26: e todo que vive e crê em mim não morrerá. Olha aí, irmãos, promessa de Jesus para todo ser vivente que crê nele. E todo que crê, e todo que vive e crê em mim não morrerá eternamente. Amados, agora que nós fomos, imagino eu que você foi também. Não conheço a tua vida, não posso apontar o dedo para a tua existência, não posso julgá-lo. Só o Senhor conhece o que está dentro do teu coração. Portanto, a palavra que estou aqui proferindo, ela não é uma palavra que acusa você de forma direta, mas é uma palavra generalizada, que alcança a toda a humanidade. É uma palavra voltada para a humanidade. Mas, imagino eu que você que está nesse lugar já ouviu a voz do Senhor, já ouviu o convite, a ordem, a mesma ordem que Cristo Jesus deu a Lázaro. Olha, Lázaro, saia, Lázaro, saia, Lázaro. As irmãs de Lázaro olharam para Jesus: oh, esse aí pirou na maionese. Esse camarada já perdeu a noção da vida. Já está, olha o cheiro não é bom. 4 dias passaram-se. Se você ler um pouco antes, você há de ver Marta dizendo que ele há de ressurgir na ressurreição do último dia, eu sei. Ou seja, Jesus falou: Marta, ele pode viver. Declarou-lhe Jesus: teu irmão há de ressurgir. E Marta olha para Cristo e diz: ah, Jesus, eu sei, Jesus, que quando você voltar, quando tu voltares, todos nós vamos ressurgir. Eu sei, Jesus. Ou seja, Marta não estava crendo nem um pouquinho naquela conversa de Jesus Cristo. Não estava levando muita fé em Jesus. Não estava. E Jesus olha para ela e diz: eu sou a ressurreição, a vida, Marta. Quem crê em mim, ainda que morra, viverá. E todo que vive e crê em mim não morrerá eternamente. Crês isto, Marta? Crês isto, Marta? Marta, impactada pela voz do Senhor, pela palavra de Cristo, diz: sim, Senhor. Respondeu ela: eu tenho crido que tu és o Cristo, o Filho de Deus, que devia vir ao mundo.
Eu li do versículo 24 até o versículo 27, de João capítulo 11. Amados, veja como são as coisas. Eu não sei quem é você. Eu não tenho o poder, graças a Deus, por isso, de sondar o teu coração ou de olhar para a tua face e ver se você tem ou não o Senhor no teu coração, mas, se eu conviver com você uma semana, certamente eu saberei se você tem ou não Jesus na tua vida. Porque aqueles que são de Cristo, que ouviram a voz do Senhor, saíram da sepultura da morte, da sepultura do pecado, da imundícia, que deixaram as coisas erradas para trás, estes ressurretos possuem uma nova vida. E essa nova vida, ela revela Cristo Jesus no seu dia a dia. Portanto, se eu conviver com você, eu saberei se tu és ou não, Senhor. A esposa sabe se o esposo é de Cristo. O esposo sabe se a esposa é de Cristo. Os pais, mesmo que não queiram aceitar esta situação, mesmo que relutem em aceitar, mas os pais sabem se os filhos são de Cristo ou não. Você sabe se teu amigo é de Cristo ou não. Mas por que isso, pastor? É julgamento? Não, amados, é convívio, é convívio. Aqueles que são restaurados, renovados, ressuscitados em Cristo Jesus, estes hão de mostrar em seus atos e ações que são novas criaturas, e aquelas que foram transformadas em novas criaturas, impossível que não frutifique no Espírito. Impossível. As muitas obras da carne não farão e não fazem parte daqueles que foram ressurretos pelo amado Jesus Cristo. Amém? E quando nós, amados, eu falei que é possível ver no próximo, se você convive com ela, se são ou não do Senhor. Mas nós somos bonzinhos conosco mesmo. Oh, misericórdia! Como nós nos amamos! Eu me amo, eu bato no peito e digo, eu me amo, eu me amo. Oh, eu sou apaixonado por mim. Ei, eu sou bom demais, eu sou legal, eu sou show. Eu sou o cara, eu sou, sei lá. Enfim. E às vezes nós não vemos em nós mesmos que o pecado reina, que o pecado impera, que o pecado domina. Nós não enxergamos em nós mesmos. Estou generalizando. Eu enxerguei na minha vida. Eu enxerguei na minha vida. Mas vamos generalizar. Nós não enxergamos na nossa vida que o Senhor nos chamou um dia, saia da sepultura, saia, porque eu quero te dar uma nova vida, eu quero fazer você ressuscitar, eu quero uma ressurreição, eu quero uma nova vida para você, uma nova oportunidade. Mas muitas vezes nós não aceitamos essa palavra de Cristo ou o convite do Senhor para uma nova vida e continuamos nas velhas práticas. Continuamos nas velhas práticas. Ruim de dar dó. Misericórdia. É, amados, é desse jeito. Mas você não enxerga. Nós temos uma autoproteção, não é de Deus, é do capeta. Uma autoproteção que não nos permite ver o pecado como ruim a ponto de nos condenar ao inferno. Tanto é que muitos amam o pecado, curte o pecado, vivem na prática do pecado. Mas aí, como é que fica? O Senhor diz que o pecado separa o homem de Deus, que o pecado condena o homem à perdição, ao inferno,
que o pecado separa o homem realmente de Deus de uma forma completa. Talvez você olhe para a sua vida e você não consegue ver a necessidade de uma mudança. Amados, não sejamos bons a ponto de cobrir a palavra do Senhor na nossa vida. Não sejamos tão bons, mas que a nossa vontade, a nossa bondade, seja fruto da presença do Senhor, de fato, em nosso coração. Quando nós ouvimos a palavra de Cristo Jesus declarada diante da sepultura de Lázaro, vemos, amados, que o Senhor disse: Lázaro, saia, saia desse lugar. Lázaro foi retirado do mundo dos mortos, foi trazido de volta à vida. Ele não estava com um pé na morte e um pé na vida. Ele não era meio que morto vivo. Lázaro era vivo. Ele havia sido ressuscitado. Se é ressuscitado, é porque não mais está morto. E qual o paralelo disto? Nós não podemos viver nas práticas do pecado e querendo agradar a Deus ao mesmo tempo. Impossível. Ou você é morto, ou você é vivo. Ou você foi retirado por Jesus lá do mundo do pecado, do lamaçal de pecado, e colocado sobre a rocha verdadeira que é Cristo, ou não. É assim que funciona, igreja. É dessa forma que funciona. E nós precisamos colocar em prática a nossa fé no Senhor. Aquela fé que lá no início eu falei: eu tenho uma fé tão grande, pastor, você não conhece a minha fé, você nem imagina a minha fé é gigantesca, pastor, olha, não tem mais ninguém nesse mundo com mais fé do que eu acho que só Jesus tinha mais fé do que eu. Coloque a tua fé em prática. E praticar a tua fé é viver a vontade de Deus. Não adianta você falar para alguém: eu tenho uma fé gigantesca no Senhor. Mas os teus atos, tuas ações, atitudes, não revelam de fato esta fé. Entende? Se nós cremos, fomos ressuscitados, lavados, purificados, tomamos posse da nossa

0: E ele viveu como ser vivente sobre a face da terra. Voltou a morrer um dia. Um dia chegou novamente a oportunidade de encontrar-se com a sepultura. Morreu novamente, com certeza morreu. Mas ele teve uma segunda oportunidade. A única diferença nossa em relação a Lázaro, nós que fomos ressurretos, tirados da sepultura do pecado, nós não vamos mais morrer. Oh, glórias! Essa restauração que o Senhor opera na nossa vida é eterna, para todo sempre. Vamos apenas fazer um up na nossa existência. Vamos passar por um up, uma atualização, upgrade. Ei, benção. Vamos sair dessa terra como salvos, estamos aqui como salvos, e vamos viver como salvos, lá nos céus, para todos sempre, porque esse é o propósito de Deus para todos nós. Amém, queridos? Mais um detalhezinho para nós encerrarmos essa palavra. Se não houver esforço, dedicação, se não houver uma entrega, uma renúncia, uma doação, se não houver um pagar de preço, você não vai conseguir alcançar o favor do Senhor. É preciso que haja esforço para fazermos aquilo que Deus quer. Muitos querem ir para o céu, mas não querem esforçar-se para chegarem aos céus. É preciso que haja esforço, pois muitos não querem, de forma alguma, ir para o céu, se depender de esforço. Não querem. Não é possível. Não é possível. Leia a Bíblia e você há de deparar com uma realidade. Todos que tiveram Jesus como Senhor e Salvador, eles esforçaram para viver em santidade e cumprir a vontade do Todo-Poderoso. Amém, amados? Oh, glórias! A transformação pela ressurreição e a nova vida em Cristo será uma realidade na existência daqueles que abraçam ao Senhor, que amam o Senhor com todas as suas forças. Amém? Que essa verdade seja uma realidade na tua vida. Vamos orar? Amado Deus, muito obrigado pela palavra, Pai. Que nós possamos de fato ouvir o teu convite, a tua ordem, para que possamos, ó Deus, sair da sepultura e abraçarmos, ó Deus, o teu chamado e vivermos a tua verdade, a nova vida no dia a dia, Senhor. Ó Pai, que haja essa restauração aqui neste lugar, que vivamos a tua verdade com toda intensidade, com todas as nossas forças. Que possamos pagar o preço para vivermos segundo o teu querer, Senhor, e fazermos isso com alegria. Que teu Espírito venha nos convencer dessa verdade e assim vivamos para a tua honra e para a tua glória, em nome de Jesus. Amém. Amém, queridos? Ouçam, ouçam. Jesus diz para você: saia da sepultura. Saia da sepultura. Amém? Oh, glórias.
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0: porque vale mais um dia nos teus átrios do que em outra parte mil. Salmos 84:10.
1: Já tá valendo?

0: somente a ti, Senhor.
1: E todo o que tiver deixado casas, ou irmãos, ou irmãs, ou pai, ou mãe, ou filhos, ou terras por amor do meu nome, receberá 100 vezes tanto e herdará a vida eterna. Mateus 19, 29.

Nesse momento, irmãos, nós vamos meditar na palavra do Senhor. Vamos ouvir aquilo que Deus tem para os nossos corações, aquilo que o Senhor deseja de nós e o porquê de estarmos sobre a face da terra. Eu quero convidar os irmãos a colocarem-se de pé rapidinho para nós lermos a palavra do Senhor, um texto extremamente conhecido da palavra, João capítulo 3, versículo 16. Nós vamos ler esse texto para a nossa meditação nessa noite abençoada. Vamos ouvir aquilo que o Espírito Santo de Deus tem para falar aos nossos corações. João capítulo 3, versículo 16. Nos diz a palavra de nosso Senhor e Salvador Jesus. Porque Deus amou o mundo tanto que deu seu único Filho para que todo aquele que nele crê não morra, mas tenha a vida eterna. Vamos orar. Senhor, nós te louvamos, Pai. Nós te bendizemos pela tua graça e pela tua misericórdia, pelo teu zelo, pelo teu cuidado, pelo teu carinho para com as nossas vidas. Nós te louvamos, ó Deus, porque sabemos que sem tu nada somos, Pai. Mas quando nós nos colocamos na tua presença, tu entra em nossos corações, muda a nossa vida, muda a nossa sorte e nos faz viver como novas criaturas, Pai. E é isso que nós queremos para as nossas vidas. E nessa noite, Pai, que teu Espírito vem falar aos nossos corações. E teu Espírito fale aos nossos corações, nos dando a revelação da tua palavra, para que teu nome seja exaltado, honrado e glorificado, em nome de Jesus. Amém, Senhor. Amados, muitas vezes nós nos perguntamos o porquê da nossa existência. Por que nós estamos aqui? Para que estamos sobre a face da terra? Qual o nosso objetivo como seres humanos? Estamos aqui apenas para trabalhar, apenas para procriar, enfim. Qual o objetivo da nossa existência? Qual o objetivo da nossa vida? Nós temos visto por aí que muitos têm buscado o objetivo para suas vidas e não têm encontrado esse objetivo. Muitos procuram em fontes, nas mais diversas fontes, mesmo assim não conseguem encher os seus corações. Muitos vão atrás desse objetivo em lugares distantes, vão à procura dessa resposta para a sua existência, o porquê da minha vida, para que estou sobre a face da terra. Muitos procuram nos estudos, nas leituras, enfim, tantas coisas, mas poucos conseguem encontrar, irmãos, porque a resposta só a palavra de Deus tem para nós. Só a palavra do Senhor tem essa resposta para as nossas vidas. E a resposta, irmãos, é que nós vivemos para agradar o nome santo de Deus com a nossa existência. Nós estamos sobre a face da terra, não é para outra coisa qualquer, mas para agradecermos, para sermos gratos a Deus pela sua grande misericórdia para com as nossas vidas. E quando nós, amados, reconhecemos essa realidade, que nada somos, mas estamos aqui com um objetivo tão grande na nossa vida, nós teremos a nossa sorte transformada, a nossa vida será modificada e aquilo que antes era muitas vezes um fardo, porque para muitos viver é um fardo pesado. Tem pessoas que estão aí reclamando da vida, muitos tirando a própria vida, atentando contra a sua própria existência, porque não suportam o peso de viver. Mas quando nós, irmãos, entendemos o porquê da nossa existência, quando nós compreendemos o porquê da nossa vida, tudo muda, irmãos. Porque nós vamos receber o Espírito Santo de Deus. E quando nós recebemos o Espírito Santo do Senhor, Ele adentra os nossos corações, abre a nossa vida, abre a nossa mente, abre o nosso entendimento. E aquilo que era fardo, aquilo que era cansativo, aquilo que era ruim, torna-se uma alegria, uma paz, um prazer. O prazer é estar sobre a face da terra. O prazer é viver. Porque quando nós estamos aqui, estamos para honrar e glorificar o nome santo de Deus.
E quando nós reconhecemos isso na nossa vida, irmãos, o nosso coração é transformado por completo, a nossa vida é transformada por completa, e nós teremos alegria, irmãos, mesmo em meio aos problemas, em meio às muitas dificuldades, mas teremos alegria no Senhor, porque é Ele que satisfaz os nossos anseios, é Ele que satisfaz a nossa vida, é Ele que nos dá a alegria de viver. E esse texto que nós lemos aponta para Cristo Jesus. Ele mostra

0: geralmente nós não compreendemos o tamanho do amor do Senhor para com as nossas vidas, porque se entendêssemos, irmãos, certamente viveríamos para o Senhor 24 horas por dia. Não abriríamos mão de fazer a vontade do Senhor, não daremos lugar para o pecado na nossa existência, não andaremos por caminhos que não fossem para satisfazer o Todo-Poderoso, não viraríamos as costas para o Senhor jamais, mas a nossa alegria, o nosso prazer seria em estar aos pés de Cristo, buscando a sua presença, o seu poder e a sua graça. Esta é a manifestação do Espírito Santo na vida daquele que crê. É a manifestação do Espírito Santo na vida daqueles que abrem o coração, daqueles que abrem a sua existência para deixar a presença de Cristo Jesus tornar-se uma realidade, uma verdade na nossa vida. Nos diz a palavra, porque Deus amou o mundo tanto, porque Deus amou o mundo de uma forma tão grande, tão maravilhosa, irmãos. Nós não podemos entender esse amor, porque é um amor tão grande de Deus para com as nossas vidas, porque esse amor, já que nós, o ser humano, viramos lá no Éden ainda as costas para o Senhor, traímos o Senhor, negamos o Senhor, abandonamos o Senhor, mas Ele não nos abandonou, Ele não nos deixou. Quando Adão e Eva, quando eu falo nós, é porque é o gênero humano, mas quando Adão e Eva, lá no Jardim do Éden, disseram não para o Senhor, desobedeceram Deus, pecaram contra o Todo-Poderoso, esse foi um ato que se estendeu a cada um de nós, ainda em nossos dias, e nós, irmãos, se não mudarmos de vida, se nós não tomarmos um posicionamento com o Senhor, estaremos fazendo tal qual fizeram aquele primeiro casal, negando o Senhor, andando longe do Todo-Poderoso, de costas para o Senhor. É por isso, irmãos, que nós precisamos abdicar da nossa própria vida, deixar tudo aquilo que nos é interessante, para que primeiro busquemos o Senhor acima de todas as coisas. A palavra já diz, buscai em primeiro lugar o Senhor, o reino de Deus, e tudo que nós precisamos, com certeza, há de nos envolver, há de encher o nosso coração. Amados, esta é a vontade do Senhor para a minha vida, esta é a vontade do Senhor para a tua vida, e esse amor do Senhor se manifesta no coração daqueles que abrem as suas vidas, que reconhece da necessidade de uma vida nova, de uma vida transformada, de uma vida cheia do Espírito Santo do Senhor. E quando assim fazemos, irmãos, o ato de Cristo Jesus, aquele ato de nascer de mulher, nascer da Virgem Maria, depois viver sobre a face da terra alguns anos e por fim ser assassinado numa cruz, esse ato de Cristo Jesus, ele torna-se efetivo, ele torna-se uma realidade para mim e para você, porque foi na morte de Cristo, foi na ressurreição de Cristo que nós fomos lavados e purificados e feitos em novas criaturas. E quando nós lemos João capítulo 3, versículo 16, somos chamados a atenção exatamente para o amor do Senhor para com as nossas vidas. Nos diz a palavra, porque Deus nos amou de uma tal forma, porque Deus nos amou de uma forma tão profunda, a ponto, irmãos, de reconhecer a nossa necessidade, a necessidade de uma transformação de vida, a necessidade de uma mudança de vida, de uma libertação, amados. Vale ressaltar, queridos, que aquele que não abraça Cristo Jesus como Senhor e Salvador da sua vida, aqueles que não tomam partido com o Senhor, aqueles que não andam com Deus, aqueles que não abraçam a Cristo Jesus de verdade, de fato, segundo os princípios bíblicos, a Bíblia diz que essas pessoas estão sob o domínio das trevas, sob o domínio do diabo. Sei que é uma palavra difícil de nós assimilarmos, uma palavra difícil de aceitarmos, mas é a verdade da Bíblia, é a verdade que a palavra do Senhor traz para a gente. E se nós não abraçarmos o Senhor, irmãos, se nós não mudarmos de vida, alcançarmos aquilo que Deus quer para a nossa existência, que é Cristo Jesus dentro dos nossos corações, nós não vamos conseguir esta libertação, nós não vamos conseguir essa libertação do reino das trevas. E mesmo que você ache que está tudo muito bem, que está tudo muito legal, mas se não houver de fato comunhão com Cristo Jesus, uma vida de sujeição total ao Todo-Poderoso, na verdade, nós estaremos sujeitos ao Rei das Trevas, sujeito ao inimigo de nossas almas, e é por isso que eu preciso de uma mudança, e é por isso que nós precisamos de uma mudança. Nós precisamos cada dia reconhecer o nosso estado lastimável de pecadores, o nosso estado de perdição, reconhecemos o nosso estado que estamos longe do Senhor e abraçarmos a Cristo Jesus, reconhecendo-o como Senhor e Salvador da nossa vida. E foi por isso, amados, que Cristo Jesus veio. Cristo Jesus veio com um objetivo único, e o objetivo de Jesus foi exatamente a restauração das nossas vidas, a restauração das nossas almas, a transformação completa do nosso ser. Foi por este motivo que o nosso Senhor e Salvador Jesus deixou a sua glória, deixou os céus, deixou o paraíso, nasceu como ser humano, nasceu de mulher, irmãos, para que através dessa vida de homem pudesse abrir o caminho para que pudéssemos ter a salvação. É assim, amados, que nós precisamos entender o grande sacrifício de Jesus, porque Ele nos amou primeiro, Ele nos amou, irmãos, a ponto de nos dar o seu Filho, para que todo aquele que nele crê não morra. Esse crer, irmãos, não é apenas dizer, ah, eu acredito em Deus, porque todos acreditam no Senhor, todos acreditam em Deus. Você pode perguntar a cada ser humano dessa cidade, dificilmente você encontrará alguém que dirá, não creio no Senhor, não acredito em Deus, não acredito em Jesus, porque todos creem no Senhor. Mas esse crer, amados, é um crer que leva-nos à mudança de vida, a uma transformação de vida, a uma tomada de posição com Cristo Jesus, a abraçar o Senhor de fato como Senhor e Salvador de nossas almas, a aceitar aquilo que Ele quer para a nossa existência. Quando nós, de fato, cremos no Senhor, nós vamos viver uma vida segundo os princípios de Deus, não mais segundo aquilo que nós entendemos, não mais segundo aquilo que nós queremos para as nossas vidas, não mais segundo aquilo que nós achamos correto, mas segundo aquilo que Deus acha correto para mim e para a tua vida. Amados, a verdade não é a nossa, a verdade é a do Senhor, a verdade é a de Deus para a nossa existência, a nossa verdade, ela é fácil de ser aceita, a verdade do homem é fácil, mas a verdade do Senhor, esta sim, é aquela que precisa encontrar lugar dentro dos nossos corações, e a verdade do Senhor é aquela que muda o nosso ser, que transforma o nosso ser e que nos faz parecido com Deus, que nos faz parecido com o Senhor. E nós, amados, precisamos carregar em nossas vidas a presença do Senhor, a semelhança de Cristo Jesus. A Bíblia diz que nós somos feitos uma nova criatura e uma nova pessoa, semelhantes a Cristo Jesus. E aqueles que são semelhantes a Cristo agem segundo a vontade do Senhor. Agem segundo o querer de Deus nas suas vidas, não vive mais segundo o pecado, não vive mais segundo este mundo, não vive mais segundo as coisas que esse mundo tem a nos oferecer, mas vive de uma forma que Deus seja honrado e glorificado na nossa vida. É para isso, irmãos, que nós estamos sobre a face da terra. É para isso que nós estamos vivendo. Se você não tem a resposta, por que estou sobre a face da terra? A resposta é para fazer a vontade do Senhor. A nossa resposta é para que você faça a vontade de Deus. É para isso que você está sobre a face da terra, para que o nome santo de Deus seja glorificado, seja exaltado na tua existência. Porque Deus amou ao mundo de tal forma que deu seu Filho unigênito para que todo aquele que nele crê não pereça, para que todo aquele que nele crê não morra. Eis aí o caminho da vida, irmãos, eis o caminho da vida. Cristo Jesus é a vida, Cristo Jesus é o único que pode nos dar a vida, Cristo Jesus é aquele que pode encher a nossa vida de alegria, encher a nossa vida de paz. Cristo Jesus é aquele que pode tirar você do teu estado de tristeza e encher a tua existência. Cristo Jesus é aquele que pode tirar você da enfermidade, te curar o corpo, também te curar a alma. Cristo Jesus é aquele que pode arrancar as pessoas da depressão. Cristo Jesus é aquele que é o médico dos médicos e Ele está pronto a curar aquele que crê. Ele está pronto a mudar a vida daquele que crê. Ele está pronto para transformar todos que se achegam a Ele, que o chame como Senhor e como Salvador das suas vidas. Irmãos, nós não podemos deixar para amanhã aquilo que o Senhor quer que façamos hoje. A presença do Senhor na nossa vida, irmãos, a presença de Deus na nossa vida é urgente, amados. É urgente, mas nós precisamos entender que nós não podemos viver de qualquer forma. Quando eu aceito a Jesus como Senhor da minha vida, quando eu me submeto à presença de Cristo na minha existência, eu tenho que mudar a minha forma de viver, eu tenho que mudar a minha forma de agir, eu tenho que mudar a forma de ser, irmãos, porque eu me tornarei semelhante a Cristo Jesus. E como que eu, semelhante a Cristo, posso viver no pecado? Como que alguém que é semelhante a Cristo pode andar no pecado? Amados, não é possível. O Senhor quer que sejamos diferentes, o Senhor quer que a nossa vida seja diferente, o Senhor quer que sejamos pessoas transformadas e que aqueles que se achegam, aqueles que estão próximos a nós, possam ver essa transformação, possam ver a presença do Senhor implantada dentro de nossos corações. E a Bíblia diz que aqueles que aceitam a Jesus como Salvador da sua vida, estes herdarão a vida eterna, herdarão a vida eterna, irmãos. Esse é o nosso objetivo maior sobre a face da terra. Esse é o nosso objetivo maior, irmãos. Estamos aqui a caminhos dos céus, estamos aqui nos preparando, irmãos. É um caminho preparatório, é uma escola através da qual nós conhecemos o Senhor, é uma escola de vida na qual conheceremos o Todo-Poderoso e caminharemos em direção à glória celeste, e caminharemos em direção ao paraíso, porque o Senhor preparou esse lugar para aqueles que se achegam a Ele, para aqueles que tornam-se seguidores dEle, para aqueles que abraçam, para aqueles que o abraçam como Senhor e Salvador das suas vidas. Quando nós lemos, irmãos, a história do ser humano, quando nós olhamos na palavra de Deus a história do ser humano, nós vamos encontrar um Adão e Eva lá nos tempos antigos, nos tempos muito antigos. Adão e Eva que tinham uma comunhão perfeita com o Senhor. O amor de Deus para com aquele casal era tão grande, tão intenso, que Ele preparou um lugar muito especial, um lugar perfeito, em que tudo era perfeito. Mas uma coisa interessante, ainda temos isso, o Senhor deu liberdade para Adão e Eva, o Senhor deu liberdade para aquele primeiro casal. Aquele primeiro casal tinha nas mãos o direito de escolher o que queriam fazer das suas vidas, se optavam viver segundo os princípios do Senhor, ou se deixavam os princípios de Deus e viviam segundo aquilo que o inimigo tinha para fazer. E eles, infelizmente, irmãos, optaram por viver segundo aquilo que o inimigo ofereceu, porque desobedeceram contra o Senhor. Quando eles pecaram contra o Senhor, esse pecado original, ele nos alcançou há tanto tempo após Adão e Eva. Nós fomos alcançados pelo mesmo pecado, e é esse pecado, é essa escravidão que eu preciso, que nós precisamos quebrar na nossa existência. E Jesus veio exatamente para isso, irmãos, para que esse pecado fosse quebrado, para que essa inimizade que nós criamos com o Senhor, involuntária, já nascemos dessa forma. A Bíblia diz que nós nascemos em pecado. Todos nascemos em pecado, não há sequer sobre a face da terra uma pessoa que não nasceu sem pecado, excetuando Jesus, que não nasceu sem pecado. Todos nascemos em pecado, e esse pecado, se ele não passar por uma transformação, por um arrependimento, nós estaremos naturalmente condenados à perdição, irmãos. É por isso que o Senhor chega a um ponto de morrer na cruz, para que esse pecado fosse quebrado através do sangue do Senhor, para que esse pecado fosse rompido para a honra e para a glória do Senhor. E todos aqueles que abraçam o Senhor, todos aqueles que olham para Deus, que o chamam de Senhor, que entregam as suas vidas para Ele, tem as suas vidas transformadas, irmãos, tem as suas vidas mudadas por completo. No versículo 17 de João capítulo 3, nos diz a palavra: pois Deus mandou o seu Filho para salvar o mundo e não para julgá-lo. Essa foi a missão de Cristo Jesus, salvar o mundo. Se Deus enviou o seu Filho para salvar o mundo, é porque o mundo necessitava de salvação, é porque o mundo necessitava de transformação, é porque o mundo precisava passar por uma reforma, irmãos. E é isso que nós precisamos buscar para a nossa existência. E nós louvamos a Deus, amados, porque muitos têm sido tocados pelo Espírito Santo de Deus e no decorrer da sua existência, no decorrer da sua caminhada, reconhece o seu estado de pecado, reconhece a necessidade de uma mudança de vida e abraçam a Cristo como Senhor e Salvador e recebe a Cristo Jesus como Senhor e Salvador de suas vidas. Nós não podemos, amados, abrir mão dessa necessidade. Aceitar Jesus como Senhor e Salvador é uma necessidade na nossa existência. Nós temos essa necessidade, nós precisamos que essa realidade venha à existência, porque sem Cristo Jesus, o que será de nós, amados? O que será de nós? O que seremos sem Cristo Jesus? Viveremos dias difíceis, tão complicados sobre a face da terra, dias complicados aqui, morreremos, irmãos. E a Bíblia diz que aqueles que morrem sem Cristo Jesus, esses perecerão eternamente no inferno. A palavra do Senhor é a mesma que diz que Cristo veio dar salvação. Ela também diz que aqueles que não aceitam a salvação de Cristo, que não aceitam o sacrifício do Senhor, esses estão condenados à perdição. E eu quero falar para os amados que hoje é tempo de salvação, hoje é tempo de abrirmos o nosso coração para que a vontade do Senhor se manifeste, para que a graça do Senhor venha à existência na nossa vida. Nós não podemos, amados, de forma alguma nos deixar levar pelos nossos pensamentos, nos deixar levar por aquilo que nós achamos, nós não podemos nos deixar levar pelo nosso entendimento, mas precisamos sim é entender, de aceitar que Cristo Jesus, este, veio para mudar a nossa vida, veio para transformar os nossos corações, veio para resgatar-nos do pecado. E quando nós abrimos o nosso coração e deixamos que a graça do Senhor adentre a nossa vida, nós teremos a sua glória se manifestando no nosso dia a dia. E aqueles que aceitam a Jesus como Senhor e Salvador, esses viverão uma vida diferente, irmãos, porque o seu prazer, a sua alegria estará em meditar, estará em passar momentos com Cristo Jesus. Aqueles que aceitam a Cristo Jesus como Senhor e Salvador da sua vida, a sua alegria reside em fazer a vontade do Senhor. A sua alegria é, primeiro, fazer aquilo que Deus quer para nossas vidas. A nossa alegria, primeiro, é que o Senhor seja exaltado no nosso dia a dia, que o Senhor seja engrandecido na nossa alma, que o Senhor seja honrado e seja bendito. E eu quero chamar os irmãos a atenção para que cada um faça uma análise da sua vida. O que é que tem enchido o teu coração? O que é que tem enchido a tua existência? Será que o Senhor é Ele que enche a tua vida, irmãos? A Bíblia diz que aqueles que são cheios do Espírito Santo do Senhor, esses frutificam no Espírito, as suas obras refletem a presença do Senhor. Mas quando nós vivemos, queridos, vivemos segundo o nosso entendimento, vivemos segundo o Pai desse mundo, quando nós vivemos segundo o Senhor deste mundo, os nossos atos refletem a presença do Senhor das trevas, porque viveremos no pecado, faremos o pecado, teremos prazer no pecado, a nossa alegria estará em fazer as coisas que são pecaminosas. Amados, a palavra do Senhor é clara, a palavra de Deus é clara, a palavra do Senhor não deixa-nos dúvida quanto a isso. E é por isso que nós estamos aqui reunidos, é para levar esta palavra de salvação a todos que nos ouvem, a todos que estão ao alcance da nossa voz, para que possam ter momentos para pensar, para refletir, para analisar e ver quem é o Senhor da tua vida, quem é que tem dominado a tua existência. É preciso, irmãos, cada dia fazermos essa reflexão, quem é que domina na minha vida? Quem é que é meu Senhor? A quem eu sirvo? De quem eu sou? Se eu morrer hoje, para onde eu vou? Eu estarei com o Senhor? Eu tenho convicção da salvação? Eu tenho certeza que estarei nos céus? Essas são perguntas que aqueles que conhecem a Jesus como Senhor e Salvador de fato não têm dúvida em respondê-las. Aqueles que possuem o Espírito Santo nos seus corações, que abriram as suas vidas para que a graça do Senhor os alcance, essas pessoas não têm dúvida quanto a essas perguntas, irmãos, porque a resposta, ela é: estarei com o Senhor, estarei com o Senhor. Se eu morrer hoje, eu estarei com o Senhor, eu estarei na glória com o Senhor, porque a palavra de Deus nos dá essa segurança, porque a Bíblia nos dá essa segurança, mas há uma condição. A condição é vivermos segundo aquilo que Deus quer. Não há outra condição, irmãos. A Bíblia diz que só existe um caminho, o caminho é Cristo. Só existe uma porta e a porta é Cristo. Só existe um mediador e o mediador é Cristo. Só existe um Salvador e o Salvador é Cristo. E nos diz ainda que aqueles que amam a Cristo, Ele próprio diz: quem me ama, guarda os meus mandamentos. Se eu amo a Jesus, se de fato eu amo a Cristo Jesus, eu sou obrigado, irmãos, obrigado a guardar os mandamentos do Senhor. E se porventura eu digo que amo o Senhor Jesus, mas se eu não guardo os mandamentos de Cristo Jesus, se eu não guardo a sua vontade, se eu não faço a sua vontade, se eu não sou obediente àquilo que Ele quer, a minha vida não é de fato do Senhor. E o meu amor, o amor que eu digo ter por Cristo Jesus, não é verdadeiro. Porque o amor verdadeiro, quando nós temos para com Cristo, leva-nos a uma obediência total da vontade do Senhor. O texto de João capítulo 3, versículo 16: porque Deus amou o mundo de tal forma, porque Deus amou o mundo. Quem é o mundo, irmãos? O mundo são as pessoas, somos nós, porque Deus nos amou de tal forma. Veja como o amor do Senhor é grande para conosco. Deus amou o mundo de tal forma que deu seu Filho único, Jesus, o único Filho do Senhor, Jesus, o único Filho, para que todo aquele que nele crê não pereça, para que todo aquele que nele crê não morra sem salvação, não venha perder a oportunidade de estar nos céus, mas que estes serão salvos para a honra e para a glória do Senhor. Essa é a verdade do Senhor para as nossas almas. É isso que Deus tem reservado para mim, é isso que Deus tem reservado para cada um que está sobre a face da terra. E nós não podemos, irmãos, nos deixar envolver por toda sorte de pensamentos, de ideias que nos afastam do Senhor. Mas precisamos, a cada dia, a cada instante, a cada minuto, a cada segundo da nossa existência, buscarmos a Deus, cultuarmos ao Senhor, vivermos princípios do Senhor, buscarmos cada dia, irmãos, um coração cheio da graça do Senhor, de amor para com Deus, para que a verdade do Senhor se manifeste na nossa vida e que nós possamos estar na glória com Ele. Quando chegar o nosso dia, irmãos, não partirmos para o caminho da perdição, não sermos condenados ao fogo consumidor, mas estarmos com o Senhor lá na glória, louvando e adorando o Seu santo e bendito nome por todo o sempre. E a Bíblia diz que essa alegria, ela é muito grande, irmãos. É uma alegria, é um momento especial, e nós precisamos querer esse momento, querer essa alegria, ter esse desejo dentro do nosso coração. E se você escuta a palavra, e se você não tem um desejo tão grande de servir a Deus, eu quero afirmar para você que há alguma coisa que precisa ser mudada na tua vida, há algo que precisa ser transformado no teu coração, porque nós precisamos, amados, passar por sobre tudo que venha tampar, que venha fechar os nossos sentidos para o Senhor, para que assim o Eterno venha tomar conta da nossa vida e que nós sejamos segundo a vontade do Senhor. O Senhor, irmãos, não morreu de graça. Quando o Senhor morreu, Ele tinha um objetivo, e o objetivo do Senhor era a nossa salvação, era a nossa transformação. O objetivo de Cristo Jesus era que todo ser humano achegasse a Ele e tivesse uma nova vida, que fosse uma nova criatura sobre a face da terra. Porque Deus amou o mundo de tal forma que deu seu Filho unigênito para que todo aquele que nele crê não pereça, mas tenha a vida eterna. São palavras do próprio Cristo Jesus. É o ensinamento de Cristo para toda a igreja do Senhor. Amém? Que Deus venha encher os vossos corações, que o Senhor encha as vossas vidas com esta palavra, que vocês entendam a necessidade de um compromisso cada dia mais intenso, verdadeiro, profundo com o Senhor, de uma mudança de vida, irmãos. Nós precisamos de uma mudança de vida em nossos corações. E se nessa noite há alguém que queira essa mudança de vida, se há alguém em nosso meio que deseja passar para o lado do Senhor, se assim podemos definir, passar para o lado do Senhor, servi-lo de fato, de verdade, com todo o seu coração, e se quiser hoje manifestar-se, nós vamos orar por você. Se você deseja fazer hoje um compromisso de fato com Jesus, se manifeste e nós estaremos orando por você nessa noite. Alguém que deseja amar o Senhor de todo o seu coração, a ponto de entregar a sua vida? Alguém em nosso meio, em nome de Jesus? Vamos orar então. Senhor, nós te louvamos, Pai. Nós te glorificamos pela tua graça e pela tua misericórdia. Nós te bendizemos, ó Deus, porque a tua mão é tão grande, Pai. O teu amor é tão grande. Porque mais uma vez a oportunidade é aberta para que nós possamos ter um compromisso contigo. Ó Deus, que a tua graça alcance cada um desses que estão presentes, daqueles que nos ouvem também. Para que vejam, para que sintam, Pai, a necessidade, para que sinta o desejo, de estar na tua presença. Eu quero declarar sobre esses, meu Deus, a tua graça e a tua misericórdia, em nome de Jesus. Amém, Senhor. Amém.
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Eu quero te convidar nesse momento a entregar diante de Deus. Entregar mais e mais a sua vida, entregar mais e mais aquilo que existe dentro do seu coração. Existe uma palavra de Jesus para nós dizendo isso, que nós devemos negar a nós mesmos e segui-lo. Eu te convido, através dessa canção, dessa verdade, a fazer essa entrega ao Senhor.

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1: Queridos, vamos ouvir aquilo que Deus tem para nós, vamos ouvir a palavra do Senhor, porque esta é que edifica o nosso coração. Louvar é bom, enche o nosso coração de alegria, adoramos o Todo-Poderoso, mas nós aprendemos é com a palavra. Nós aprendemos é com a palavra. É através da palavra que o Espírito de Deus fala ao nosso coração. É através da palavra que o Espírito Santo de Deus traz a revelação ao nosso coração. Amém? Guarde o teu coração. Oh, glórias! Guarde o teu coração. Irmãos, este é um mandamento do Senhor para cada um de nós. Nós devemos guardar o nosso coração. Guardá-lo num lugar seguro. E esse lugar é na presença do amado Senhor, na presença de Deus. E com certeza, irmãos, guardar o coração é não contaminar-se pelos males deste mundo, é manter-se conectado com o Senhor, conectado com o Espírito Santo de Deus. É dessa forma que nós guardamos o nosso coração. Provérbios capítulo 4, versículo 23, ouça o que Salomão recomendou. Ele disse: sobre tudo que se deve guardar, guarda o coração, porque dele procede as fontes da vida. Amém? Sobre tudo o que se deve guardar, guarda o coração, porque dele procede as fontes da vida. O coração é extremamente importante, irmãos, porque de certa forma é onde origina todas as situações, sejam boas ou sejam ruins. Se você tem o teu coração cheio do Espírito Santo de Deus, certamente tu hás de andar com o Senhor, serás movido pelo Espírito, serás cheio da graça. Porém, se teu coração está distante do Senhor, toda sorte de males vem à existência, toda sorte de males há de envolver o teu ser. Mas por que a palavra de Deus refere-se ao coração como o centro das emoções? Por que, amados? Nós vemos que nos dias até passados, nos dias do povo de Israel, eles entendiam que o coração era o centro das emoções. Era onde estava guardado tudo o que nós temos de melhor. Nós sabemos que não é necessariamente o coração, porém, a nossa mente. Tudo está guardado aqui dentro. Nós precisamos encher a nossa mente com aquilo que é bom, irmãos, com os sentimentos que sejam agradáveis. E guardar o coração, guardar a mente, é tê-la pura, reta, íntegra, cheia do Espírito Santo, não contaminadas pelas influências do meio no qual nós estamos. Você já viu que a influência do meio onde você está, ela te leva para o erro? Geralmente te leva para o pecado? Mas por que isso, irmãos? Porque geralmente nós estamos inseridos dentro de uma sociedade carente de Cristo Jesus. O que eles têm é aquilo que o mundo tem a oferecer. E nós não podemos, de forma alguma, nos deixar dominar, nos deixar contaminar por essas situações. Nós temos que buscar de Deus a direção e encher o nosso coração com a palavra do Eterno, porque dele é a direção da nossa vida. Oh, glórias! Guarde o teu coração. Guardar o teu coração de tudo aquilo que não agrada, de tudo aquilo que é contrário à vontade de Deus. Guardar o teu coração e toda a ação do mal é mantê-lo puro, é mantê-lo reto, é mantê-lo habitável, habitável pelo Espírito Santo de Deus. E o teu coração, ele é habitável pelo Espírito? Será que o Espírito Santo de Deus olha para a tua vida, olha para o teu coração, olha para a tua mente, para o teu ser e vê como um lugar agradável? Oh, nesse eu posso habitar? Aqui sim é uma casa segundo a minha vontade? Será que o Espírito Santo está olhando para você e vendo dessa forma? Nós temos que nos preparar para que a vontade do Eterno seja completa no nosso ser. Vivamos apenas para o Senhor, que façamos todas as coisas para que Ele seja honrado e seja glorificado na nossa existência. Amém? Vamos orar? Senhor, eu quero clamar que Tu venhas nos dar a revelação da palavra. Ensina-nos, Pai, porque Tu és bom, porque Tu és maravilhoso. E nessa noite queremos clamar que Tu venhas nos dar a direção, para que tenhamos no coração, Senhor, habitável, um lugar que seja agradável a Ti, Senhor. Que Tu sejas, Pai, oh glórias, que Tu habite no nosso coração, que Tu sejas o nosso Senhor, o nosso companheiro. Esse é meu clamor, em nome de Jesus. Amém. Amém, queridos? Guarde o teu coração. Sobre tudo o que se deve guardar, guarda o coração, porque dele procede as fontes da vida. Muitas vezes nós lemos esse texto e creio que todos aqui conhecem esta palavra, porém não paramos para refletir um pouco mais detidamente, para ouvirmos aquilo que Salomão havia entendido e praticava no seu dia a dia. E nós precisamos ouvir a voz do Senhor e adequar o nosso coração para que a graça do Senhor, para que o cuidado de Deus se manifeste de uma forma grandiosa, para que o nosso ser seja sempre agradável ao amado Jesus. Amém? Queridos, guarde o teu coração. Que pensamentos você tem alimentado? Que pensamentos você tem alimentado? Ou seja, em que você pensa? Qual pensamentos que ganha asas na tua vida, que voa alto no teu ser? Quais são esses pensamentos? Irmãos, nós não podemos de forma alguma deixar que os nossos pensamentos ganhem asas e voem. Nós temos que trazê-los cativos. Trazê-los cativo à presença do Senhor, porque esta é a vontade do Todo-Poderoso. Eu quero que vocês ouçam com atenção, Mateus capítulo 15, versículo 19. Porque do coração procede maus desígnios, homicídios, adultérios, prostituição, furtos, falsos testemunhos, blasfêmias. São estas as coisas que contaminam o homem, mas o comer sem lavar as mãos não o contaminam. Ouça. Porque do coração procede os maus desígnios, os maus planos, homicídios, adultérios, prostituição, furtos, falsos testemunhos, blasfêmias. Ainda Romanos capítulo 12, versículos 1 e 2. Rogo-vos, pois, irmãos, pelas misericórdias de Deus, que apresenteis o vosso corpo por sacrifício vivo, santo e agradável a Deus, que é o vosso culto racional. E não vos conformeis com esse século, mas transformai-vos pela renovação da vossa mente, para que experimenteis qual seja a boa, agradável e perfeita vontade de Deus. Oh, glórias! Queridos, nós precisamos entender que toda raiz do mal, primeiro ela aparece nos nossos pensamentos. É no coração, é na mente. Primeiro aparece como pensamento. Se você vai fazer algo errado, primeiro você pensa. Se você quer ir para adultério, primeiro você pensa. Se você quer mentir, primeiro você pensa. Furtar, você planeja. Enfim, todos os maus desígnios, todos os maus planos, estes surgem primeiro na mente, no coração. E é por isso que o Senhor diz que nós devemos guardá-lo. Porque toda ação e reação é concebida primeiro na mente, no coração. Primeiro você concebe os pensamentos, depois você parte para a ação. E a partir do momento que você consegue controlar, guardar a tua mente, para que os maus princípios não consigam crescer, não consigam enraizar e frutificar, certamente terás uma vida abençoada, uma vida segundo a vontade do Todo-Poderoso. Queridos, é na mente que nascem as ideias, que impulsionam as nossas ações. Nunca esqueça disso. É na mente, amados, que surgem os princípios que hão de frutificar, muitas vezes de forma negativa, mas também de forma positiva. É por isso que nós devemos encher a nossa mente com aquilo que é de Deus, com aquilo que é perfeito, com aquilo que é agradável, e é isto que Romanos capítulo 12, versículos 1 diz. Romanos capítulo 12, versículo 1 afirma: rogo-vos, pois, irmãos, pelas misericórdias de Deus, que apresenteis o vosso corpo por sacrifício vivo, santo e agradável a Deus. E assim deve ser o nosso proceder a cada instante, a cada minuto. No entanto, o inimigo de nossas almas também sabe disso. Com certeza sabe. E provavelmente é o que melhor usa desses artifícios para levar o homem a pecar. Com certeza é o que melhor usa desses artifícios. Muitas vezes nós não temos aquela boa vontade de fazermos aquilo que Deus quer, aquilo que é agradável, e o diabo aproveita e bombardeia 24 horas por dia. Até quando você está dormindo, muitas vezes há uma ingerência do maligno nos seus sonhos. Ele bombardeia a tua vida. E ele faz isso como? Mais uma vez, através da mídia. A mídia é o grande instrumento do maligno para encher a cabeça do povo com toda sorte de coisas ruins. Ela pode ser usada para o bem, sim. Podemos usar a mídia para louvar, para adorar, para encher o coração do homem de coisas boas, sim. Mas vemos que o inimigo tem a supremacia sobre a mídia. E quando você liga um rádio, o que você ouve é aquilo que te faz levar aos maus pensamentos. Quando você liga uma televisão, geralmente, até os comerciais, te levam a pensar, a dar asas ao pecado. Olha como são as coisas. Os filmes, meu Deus do céu, muitas vezes é o instrumento firme do diabo para te fazer errar o caminho. Nós temos que vigiar bastante, mas muito mesmo. Os noticiários, aparentemente os noticiários são inocentes, não é verdade? Ah, apenas notícias, apenas notícias. Eu parei de assistir os jornais. Eu parei, lá em casa a televisão fica praticamente desligada, quando quero ver alguma coisa a gente vê via o YouTube. Nós não temos antena externa lá em casa, não temos antena externa, não temos parabólica, não temos nada. Quando eu quero assistir um jornal ou coisa assim, eu vejo pelo YouTube. Quando eu quero ver algum tipo de notícia, eu pesquiso na internet. E a televisão fica desligada, é usada apenas ocasionalmente no Netflix e no YouTube com muita frequência para buscar as coisas. Então veja, irmãos, mas por que os noticiários, eles influenciam de forma negativa? Quando o Covid apareceu, olha, foi um terror. E continua sendo um terror. Eu parei de assistir, porque deixava-me assustado. E o coração disparava com aquela situação, não dava para entender, não dava para aceitar. Você ficava amedrontado, assustado, aterrorizado. Vê como o diabo faz. Sem contar com as demais notícias. Você acostuma com o mal. Você acostuma com o mal. Tem programas que, quando você liga e baixa a televisão, está cheio de sangue. Uma poça de sangue. Porque só fala de morte, de maldade, de coisas ruins. E aquilo tornou-se normal para você. Você já não vê a vida humana com valor. Você vê a vida humana um tanto quanto desprezível. Principalmente se o cara for do mal. Aí você passa a vê-lo com mais falta de amor ainda. Veja como o maligno faz. Ele rouba o amor do coração. Porque ele leva o homem a entender que não é mais possível amar o próximo, porque o próximo é muito ruim. Tudo isso é ação do diabo, irmãos. E nós, muitas vezes, estamos com os nossos ouvidos, com nossos olhos abertos e nos alimentamos com tudo isso. E o que é criado não agrada o Todo-Poderoso, porque o nosso coração, no mínimo, torna-se como pedra. E o nosso coração precisa ser de carne. Amém? Devemos pedir um coração de carne, assim diz a palavra. Por que de carne? Não carnal, de carne. Para que seja maleável, para que seja maleável. Irmãos, nós devemos ocupar o nosso pensamento com aquilo que é inspirado pelo Espírito Santo e jamais pelos atrativos, apelativos desse mundo. É preciso estarmos atentos. Busque entender a santidade. Procure entender a santidade de Deus e praticá-la no teu dia a dia. Procure viver a verdade do Senhor. Não se deixe dominar por este mundo. Nós devemos ocupar a nossa mente com aquilo que edifica. Ô, glórias! Filipenses capítulo 4, versículo 8. Finalmente, irmãos, tudo que é verdadeiro, tudo que é respeitável, tudo que é justo, tudo que é puro, tudo que é amável, tudo que é de boa fama, se alguma virtude há e se algum louvor existe, seja isso o que ocupe o vosso pensamento. Veja a lista. Mas será que nós temos buscado isso para o nosso coração? Será que isto sobressai no nosso dia a dia? Ou seja, é aquilo que domina o teu dia a dia? Ou você é dominado por um bombardeio das trevas por coisas ruins? Colossenses capítulo 3, versículo 2. Pensai nas coisas lá do alto, não nas que são aqui da terra. E ainda, Salmo capítulo 1, versículo 2. Antes o seu prazer está na lei do Senhor, e na sua lei medita de dia e de noite. Ô, glórias! Irmãos, esta é uma chave que muitas vezes nós não observamos. Antes o seu prazer está na lei do Senhor, e na sua lei medita de dia e de noite. Quando nós observamos o tempo que reservamos para as coisas de Deus, vamos descobrir que é ínfimo, extremamente pequeno, pouco tempo. Se formos colocar em percentuais, vamos ficar assustados, porque mais de 90% do nosso dia nós usamos para um monte de coisa. E os 10%, olha lá, talvez nem isto, nós aplicamos para honrar, para glorificar o nosso amado Jesus. Queridos, que pensamentos você tem alimentado? Quais os pensamentos que você tem alimentado? Qual alimento, o que é que você tem colocado dentro da tua mente, dentro do teu coração? Vamos encher o nosso coração com aquilo que é de Deus, para que o nome santo do Senhor seja honrado e seja glorificado. Amém? 2. Quais os desejos do seu coração? Guarde o teu coração. Guarde o teu coração. O que é que você tem usado como alimento? Como é que você alimenta o teu coração? E agora, 2. Quais os desejos do seu coração? Mateus capítulo 6, versículo 21. Ouça com atenção. Porque onde está o teu tesouro, aí estará também o teu coração. Hebreus capítulo 4, versículo 13. E não há criatura que não seja manifesta na sua presença. Pelo contrário, todas as coisas estão descobertas e patentes aos olhos daquele a quem temos de prestar contas. Duas situações, amados, duas situações. Primeiro, o Senhor nos diz e fala de forma bem clara que o nosso coração está naquilo que é o nosso tesouro. Que o nosso coração está nas coisas que nós consideramos importantes. Se tu consideras Deus importante na tua vida, se Deus é tudo na tua existência, a partir desse momento o teu coração estará em Deus, com certeza. Porém, se você acha que Deus pode ficar de certa forma no plano B, porque o plano A é sobreviver, é ganhar a vida, é trabalhar, é cuidar da família, é cuidar dos filhos. O plano A, enfim, é desenvolver uma vida no meio da sociedade. Consequência, Deus há de ficar no plano B. Você tem que colocar Deus em primeiro lugar. É Deus, o plano A. É viver para Deus. Amá-lo acima de todas as coisas. É desejar o Senhor com todas as forças do teu ser. É desejar e praticar aquilo que é agradável ao Todo-Poderoso com todas as tuas forças. A partir desse momento, irmãos, o Senhor olhará para você. Aos olhos do Senhor, nada está encoberto. O Senhor conhece o teu coração, conhece a tua vida. O Eterno olhará para você e te abençoará com toda sorte de bênçãos. Eis a forma correta de viver sobre a face da terra. Busque primeiro Deus, e Ele suprirá as tuas necessidades. Ele te guardará, te envolverá, Ele moverá na tua existência. Queridos, quais os desejos do seu coração? Irmãos, quando nós vamos refletir um pouco mais, nós vamos descobrir que o maligno tem colocado na nossa caminhada uma série de armadilhas. É uma atrás da outra. Muitas armadilhas. E são armadilhas, irmãos, que levam o nosso coração a desejar coisas que não são boas. Coisas que não são agradáveis. Por exemplo, a imoralidade sexual. Meu Deus, como isso tem gerido esse mundo, tem movido esse mundo. Na verdade, sempre foi dessa forma, desde os tempos de José lá no Egito. Sempre foi assim. Não mudou muita coisa, mas é uma grande armadilha que o maligno tem colocado na caminhada do povo. E cada dia essa armadilha torna-se mais evidente. Porque, irmãos, a imoralidade tem dominado esse mundo. Ainda, a armadilha da impureza, da libertinagem. Veja, da libertinagem. Essas situações são tão comuns na vida da gente que elas tornaram-se comuns. Por incrível que pareça. São tão comuns que tornaram-se comuns. Você liga a televisão, está a mulherada toda pelada. Você olha e passa meio que normal. Não é assim? Enfim, irmãos, esta é uma das armadilhas do maligno. Uma grande armadilha. E nós temos visto esse mundo distorcido. Esse mundo dominado pela imoralidade, pelas impurezas, pela libertinagem. O maligno sabe como encher o coração das pessoas e colocar prioridade na vida das pessoas. Outro aspecto, a idolatria. Irmãos, a idolatria é terrível. Será que a idolatria não está dominando o teu coração? Será que ela não tem supremacia na tua vida e você nem se dá conta? Deus precisa ser tudo na nossa vida. A partir do momento que Deus não é tudo, e isso de uma forma bem clara, bem objetiva, tudo é tudo. Se Deus não é tudo, é porque tem algo grande também. E isso pode entrar como idolatria. Como idolatria. Não necessariamente é um ídolo na parede. Há uma estatueta, alguma coisa assim, mas tem muitas pessoas que idolatram coisas tão insignificantes, mas tão insignificantes, que é até vergonhoso falar. Mas tem tanta importância na vida que não abre mão disto. Tem tanta importância que não abre mão, porque o seu coração está dominado, o maligno tem agido. As feitiçarias. Queridos, quando nós falamos em feitiçarias, a primeira coisa que nós lembramos é de uma bruxa montada numa vassoura, voando por aí. Um caldeirão, cheio de coisas. E ou de um despacho numa esquina. Ou de um trabalho de voodoo, essas coisas todas assim que são bastante terríveis. Mas eu quero dizer para vocês que a feitiçaria, ela é mais comum do que parece. Mais comum do que parece. Irmãos, a igreja tornou-se mística. E a partir do momento que a igreja torna-se mística, são formas de feitiçaria. O Senhor não está mais na causa. A partir do momento que você usa o sal para purificar, em lugar do sangue de Cristo Jesus, eis aí a feitiçaria. A partir do momento que alguém acha, o coração dominado por Satanás, acha que um galho de arruda pode trazer bons fluidos, essas coisas todas. E nós encontramos isso dentro das igrejas. Amados, os exemplos são aos milhares, não mais às centenas, mas aos milhares. Tudo isso são formas de feitiçarias. E ainda, as simpatias também é. Você tem alguma simpatia preferida? Você gosta de simpatia? Eis a feitiçaria. Dentro da sua casa. Disfarçada em coisas mínimas. E simpatia é mais comum do que parece, não é verdade? Dentro da igreja tem muita simpatia.

metas, cada um com seu objetivo. Eis as simpatias, eis as feitiçarias. E sabe quem é que impulsiona isso? Satanás. E nós temos uma tendência tão grande em seguir esses caminhos. Sabe por quê? Todos fazem. E quando todos fazem, nós queremos imitá-los. Porque de forma até inconsciente somos levados a entender que é o certo. Só que nós não vivemos dessa forma, nós vivemos pelo mover do Espírito Santo de Deus. Ô, glórias! Portanto, amados, fique atento. O ódio, olha ainda, quais os desejos do seu coração? Imoralidade sexual, impureza, libertinagem, idolatria, feitiçarias, o ódio. O ódio, gente. Coração dominado pelo ódio. Eu quero que tu morra. Não vou com tua cara. Não gosto de você. E vai por aí. Como tem isso dentro das igrejas? Como tem dentro das igrejas? As discórdias. Discórdia, dissensões, o coração dominado por essas situações. Ciúmes. Oh, misericórdia. Ciúmes. Cuidado com ciúmes, não procede do Senhor, porém o nosso coração gosta dos ciúmes. Ainda, ira, egoísmos, facções, invejas, embriaguez, orgias e coisas semelhantes a estas. É evidente que eu estou me referindo a Gálatas capítulo 5, a partir do versículo 19 até o 21, as obras da carne. Veja, e o diabo ele impulsiona, ele joga isto dentro da mente das pessoas e elas passam a achar que são normais. Guarde o teu coração, guarde o teu coração. Irmãos, nós precisamos encher a nossa vida com aquilo que é de Deus, com aquilo que é bom, aquilo que é agradável, com aquilo que edifica, com aquilo que honra e glorifica o nome santo do nosso amado Jesus. É isto que deve encher o nosso coração. Amém? Provérbios capítulo 4, versículo 23. Sobre tudo o que se deve guardar, guarda o coração, porque dele procede as fontes da vida. Guarde o teu coração. 3. Que sentimentos dominam a tua vida? Quais são os sentimentos que dominam a tua vida? Colossenses capítulo 3, versículos 12 até o 15 diz: revesti-vos, pois, como eleitos de Deus, santos e amados, de ternos afetos de misericórdia, de bondade, de humildade, de mansidão, de longanimidade, suportai-vos uns aos outros, perdoai-vos mutuamente, caso alguém tenha motivo de queixa contra outrem. Assim como o Senhor vos perdoou, assim também perdoai vós. Acima de tudo isto, porém, esteja o amor, que é o vínculo da perfeição. Seja a paz de Cristo o árbitro em vosso coração, a qual também foste chamados em um só corpo, e sede agradecidos. Oh, glórias! Filipenses capítulo 2, versículo 5. Tende em vós o mesmo sentimento que houve também em Cristo Jesus. Aleluias! Glórias ao nome santo do nosso amado Jesus. Irmãos, quais os sentimentos que dominam a tua vida? Ou qual o sentimento que deve dominar a nossa vida? O sentimento é o amor. O amor deve dominar o nosso coração. O nosso coração precisa ser dominado, totalmente dominado, pelo amor. Irmãos, quando nós observamos a palavra, vemos que a essência do caráter de Deus é o amor. Deus é amor. Ele é o próprio amor, ou seja, ele é a essência, ele é o amor. Tudo o que ele faz por nós tem base no amor. Se Cristo veio, é porque Deus nos amou. Se vamos para o céu, é porque Deus nos amou. Se temos o coração purificado e perdoado os pecados, é porque Deus nos amou. O amor é a base. Ô, glórias! E os dois maiores, veja, os dois maiores mandamentos, que de certa forma resume a palavra, é o amor.

0: amor. Primeiro, o amor a Deus. Segundo, o amor ao próximo. Veja que interessante. Resume-se praticamente a palavra nisso aí. Amar a Deus acima de todas as coisas. E o próximo? Como a si mesmo. Não é verdade? Mateus capítulo 22, versículos 37 a 39. Isso fica bastante claro, bastante claro. Irmãos, nós temos que encher o nosso coração de amor. Nós temos que buscar de Deus a sua presença para que Ele domine a nossa vida com amor. Que Ele encha o nosso coração de amor. Amém? Esse é o mandamento do Senhor. No entanto, nós temos visto que as pessoas não o colocam em prática. E é mais fácil, muitas vezes até no nosso próprio coração, é mais fácil nós encontrarmos e muitas vezes sermos dominados pelo ódio, pela vingança, pela inveja, ciúmes, tristeza, amargura, medo, pânico e vai por aí, a lista é grande. Muitas vezes são esses sentimentos que dominam o coração. O coração é como se fosse um vaso de planta. Só que a planta plantada é um espinheiro e tem espinho para tudo que é lado. É espinho pequeno, espinho grande, espinho para baixo, espinho para cima, para a direita, para a esquerda, pontiagudo, não muito pontiagudo. Muitas vezes o coração da gente está dessa forma, um jardim espinhoso. Nós temos que vigiar, irmãos, que o nosso coração tem que ser como um canteiro onde floresce o amor, onde o amor é a base. Amém? E sabe por que isso ocorre, queridos? Porque deixamos a base. Deixamos o Senhor. Muitas vezes não alimenta-se da palavra. Você vê tudo, lê tudo. Você lê de uma revista de fofoca, a sites de fofoca, você ouve do Axé da Bahia até Raul Seixas, sem contar os sertanejos da vida, porque não tem nada a ver, você pode ouvir, não tem nada a ver. Você vê tudo na televisão. Você vê tudo, da mulherada pelada aos homens pelados. Sem contar a escola que é, que ensina tudo que não presta. Ensina a trair, roubar, adulterar, mentir e vai por aí. Eis a escola. No celular, tem que colocar uma senha, porque a criança não pode olhar. Terrível, não é? Queridos, são estas coisas que te afastam de Deus, que te fazem errar o caminho e que fecha a porta do céu para você. Não te enganes, fecha a porta do céu. Nós temos que fazer segundo aquilo que Deus quer, e isto buscando o Senhor, enchendo-nos com o Espírito Santo, para que vivamos a verdade do Todo-Poderoso, para que cresçamos diante do Eterno, para que vivamos Cristo com todas as forças do nosso ser, com todas as forças do nosso viver. Nós temos que orar muito. Vamos lá. Coração enganoso, guarde o teu coração. Quanto tempo de oração você tem por dia? 10 minutos? 5? 1? Meia hora? 20? Eu sei que não há um tempo. Ah, vamos determinar um tempo. Deus se agrada com meia hora de oração por dia. Eu seria até hipócrita se falasse isso. Nós não podemos medir essa questão pelo fator tempo, porque a oração é muito interessante, ela é um tanto quanto subjetiva. Há o momento que você vem à igreja, ajoelha-se e ora. Diante da sua cama, ajoelha-se e ora. Mas, quando você é dominado pelo Espírito Santo, coração guardado, protegido pelo Senhor, tu passas o dia ligado com o Todo-Poderoso, e isto é uma oração. Você acorda de manhã, você não está pensando no futebol, você não está pensando
1: na mulherada pelada, ou nos homens pelados que você viu no WhatsApp, que te mandaram nos grupos, pornografia pura. A tua mente não está dominada por aquilo ali, não é o teu foco. Você não está pensando no trabalho, trabalho, 24 horas por dia pensando no trabalho. Como ganhar dinheiro, como ficar rico. Mas você acorda de manhã ligado no Senhor. Passa o dia pensando no Todo-Poderoso. Evidente que você vai trabalhar, vai fazer as coisas, claro. Mas conectado no Senhor. Eis uma espécie de oração. É você continuamente ligado ao Todo-Poderoso. Amém? Portanto, é difícil você falar 10 minutos, meia hora, uma hora. Mas é melhor passar 24 horas por dia ligado no Senhor. Porque é assim que Deus quer. Que você tenha uma conexão direta com Ele sem parar. Portanto, ore. Que você seja a oração. Que você viva a oração. Que você seja uma pessoa de comunhão com o Todo-Poderoso. Ainda, louve. Temos que louvar. O que é que você ouve durante o dia? Eu sei que muitas pessoas aqui trabalham e no trabalho você não pode definir aquilo que você vai ouvir. Mas você está em casa? Em casa você pode. Porque você está ligada na FM, não sei de onde, ouvindo ali os hits do momento? Porque você está ligado na playlist, num desses programas musicais, ouvindo aquilo que não te edifica? Por quê? Se você pode ter uma playlist nesses mesmos programas de músicas, que louva, que glorifica o nome santo de Deus. E é isso que deve ocupar a tua mente, que deve entrar por aqui, pelos teus ouvidos. Amém? Leia a Bíblia. Tem que ler a Bíblia. Tem que ler, gente. Tem que ler a palavra. Tens que ler a Bíblia. Leia a Bíblia. E, se você quiser, associe com bons livros. Procure alguns livros que sejam edificantes, mas cuidado com os autores, que hoje está tão difícil. O mais certo mesmo é a Bíblia, porque não tem como errar. Ô, glórias! E através desta, o Espírito Santo de Deus falará com você. Amém? Queridos, o objetivo desta palavra é despertá-lo. E despertar-me para que eu possa, para que nós possamos vigiar aquilo que está ao nosso redor. Aquilo que vemos, ouvimos, aquilo que sentimos. E a consequência disso, aquilo que falamos. Nós temos que viver segundo a vontade do Todo-Poderoso. O sucesso da nossa caminhada cristã depende de uma comunhão vívida, real, com o nosso amado Jesus. Ô, glórias! Guarde o teu coração. Guarde. Não te esqueças. Não contamine-se pelas mazelas desse mundo, pelos males, pelos ensinos, pelos princípios diabólicos desse mundo, mas mantenha-se conectado, firme, seguro, amparado no Espírito de Deus. Amém? E assim terás uma vida feliz, porque o Espírito virá manifestar-se-á na tua existência e grandes coisas hão de acontecer. Ô, glórias! Amém? Cremos nisso, igreja? Ô, glórias! Já virou até chavão. Então, viva. Crês nisso? Viva. Não adianta crer e não viver. Seria hipocrisia também. Amém? Que essa palavra fique gravada no teu coração. Busque de Deus cada dia mais a vontade dele. Solidifique-se no Senhor. Vamos orar? Senhor, eu quero clamar que tu venhas plantar esta palavra no nosso coração, Senhor. Guardá-la, protegê-la, para que nós possamos tê-la como uma reserva, Senhor. E quando os momentos difíceis chegarem, que nós possamos lembrar daquilo que ouvimos, daquilo que teu Espírito falou no nosso coração, para que possamos rejeitar aquilo que não te agrada, ô Deus, e aceitar aquilo que é da tua vontade e deixar-nos encher e mover pelo teu santo e bendito Espírito.
0: Senhor, trabalhe a nossa vida, trabalhe o nosso coração. Esse é meu clamor, em nome de Cristo Jesus. Amém.

Será que você já parou pra pensar que está tão perto esse dia? 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

Deus abençoe você e que você nunca esqueça. Tudo pode passar, mas o amor de Deus permanece para sempre.

Deus nos abençoará, e todas as extremidades da terra temerão. Salmo 67:7.

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1: Hoje o Senhor vai nos ensinar através da vida de Daniel. Vamos aprender um pouco mais de como servir ao Senhor, como nos colocarmos diante da presença do Todo-Poderoso, observando o ensinamento através do profeta Daniel. Daniel capítulo 6. Olha só, irmãos. Quando nós observamos a palavra do Senhor, nós vemos que o Eterno, Ele tem prazer em nos ensinar, o Eterno tem prazer em nos orientar em todos os aspectos da nossa existência. E quando nós olhamos para Daniel, vimos que ele foi lançado na cova dos leões, foi aquele da dieta dos 21 dias, hoje é dieta, o jejum dos 21 dias, enfim, foi um homem poderosamente usado pelo Senhor. Mas o interessante, amados, e às vezes não é muito frisado, é que houve da parte de Daniel uma renúncia para servir verdadeiramente ao Senhor. E nós, se não renunciarmos à nossa vida, com certeza não obteremos êxito nessa caminhada com o nosso Senhor e Salvador Jesus. Mas antes, vamos orar, vamos pedir direção de Deus para esta palavra nesta noite. Senhor, nós te louvamos pela oportunidade de mais uma vez estarmos reunidos, estarmos aqui na tua presença. Fala conosco, Senhor, para que nós possamos entender a tua palavra, compreender.

Daniel e outros tantos, Sadraque, Mesaque, Abednego e outros tantos, eles foram retirados de Jerusalém quando tinham por volta de 15 a 17 anos. Muito jovem, eles foram trazidos para a Babilônia por Nabucodonosor II, que havia invadido Judá, havia invadido Jerusalém, e os trouxeram e os colocou no palácio. Eles foram colocados no palácio para aprenderem da lei, aprenderem dos costumes de Babilônia. Mas por que houve esse ataque de Nabucodonosor a Jerusalém? Irmãos, mais uma vez, Israel estava em falta com o Senhor. Mais uma vez, Israel estava desobedecendo os mandamentos do Senhor. E assim Deus permitiu que Nabucodonosor II atacasse aquela nação e levasse o povo cativo para a Babilônia. Momentos difíceis, momentos complicados. Isso ocorreu por volta do ano 600 antes de Cristo. Um pouco mais ou menos, ano 600 antes de Cristo. Foi a primeira deportação dos judeus para a Babilônia. E entre estes, amados, nós vemos que vieram juntos Daniel, Sadraque, Mesaque e Abednego. A palavra nos dá a entender que eles se conheciam, que eram pessoas que do mesmo convívio, certamente também eram importantes, eram, quem sabe, jovens de famílias importantes lá em Jerusalém. Eis o porquê que foram trazidos para Babilônia, para dentro do palácio. Daniel, ele foi contemporâneo, primeiro, rei Nabucodonosor II, que os trouxeram, ainda Belsazar, Dario e Ciro. Foi um homem usado poderosamente na Babilônia. Ainda na sua juventude, mostrou a sua fé ao negar comer a comida do palácio. Veja como são as coisas. Nessa fase, ele tinha por volta aí de seus 15 a 17 anos, a palavra de Deus não esclarece, mas era bem jovem, saindo da adolescência talvez. Vemos ainda que outros momentos importantes ocorreram na vida de Daniel até chegar ao ponto da cova dos leões. E esta talvez é a parte um tanto quanto difícil da vida desse homem. Quando nós observamos, por exemplo, o versículo 7, Daniel capítulo 6, versículo 7, ouça só o que está escrito na palavra. Todos os presidentes do reino, os prefeitos e sátrapas, conselheiros e governadores concordaram em que o rei estabeleça um decreto e faça firme o interdito que todo homem que, por espaço de 30 dias, fizer petição a qualquer Deus ou a qualquer homem e não a ti, ó rei, seja lançado na cova dos leões. Daniel capítulo 6, versículo 7. Nesse momento, irmãos, nós vemos o diabo levantando-se contra Daniel. Veja como são as coisas. Às vezes você olha para situações talvez até corriqueiras, e esquece de olhar quem está agindo, quem é que está movendo, de quem é que vem a força. Nesse aspecto, nós vemos que o diabo levantou-se contra Daniel com o objetivo específico de atacar a Daniel. Se você ler todo o capítulo 6, você há de ver que aqueles que eram colegas de função de Daniel, exerciam as mesmas funções, levantaram-se contra ele, talvez motivado pela inveja e outros sentimentos baixos que certamente vieram das trevas. Eram pessoas pagãs, pessoas que não serviam o Todo-Poderoso, eram pessoas da Babilônia. Daniel era israelita. Veja. E Daniel tinha proeminência, Daniel sobressaía sobre eles. E isso sempre gera ciúmes, e até hoje no trabalho, no que você faça, sempre quando você é melhor do que os outros, ou faz melhor do que os outros, gera ciúmes. E o maligno tenta de todas as formas derrubá-lo, tenta de todas as formas destruir a tua caminhada, e assim foi com o Daniel. Nessa época, Daniel já não era mais um jovem, mas sim um senhorzinho, quem sabe, 70 anos, 60, 70. A Bíblia também não entra em detalhes quanto à idade de Daniel, no entanto, diz que era um homem maduro.
Como aquele

0: povo vivia muito, eu chuto aí uns 60, 70 anos, talvez até um pouco mais. Nesse momento, amados, Daniel já havia exercido cargos importantes, ele tinha acesso ao rei, ele tinha acesso ao imperador, era conhecido do rei da Babilônia. Nabucodonosor o conhecia, nessa época da Cova dos Leões, já havia morrido Nabucodonosor, Belsazar, que veio posteriormente, também já havia morrido, e estava no trono o rei Dario. Dario era contemporâneo de Daniel nessa época da Cova dos Leões. Nós vemos, amados, que é preciso uma vigilância muito grande. E Daniel nos ensina que nós precisamos estar atentos a tudo que nos cerca. Porque o maligno sempre tem planos, planos terríveis, para destruir a nossa vida, para roubar as nossas bênçãos. E nós precisamos estar atentos. Atentos a todas estas situações. Mas, diz no versículo 5, coloca aí versículo 5. No versículo 5, diz que essas pessoas, os prefeitos, sátrapas, conselheiros, governadores, eles procuravam um motivo para culpar Daniel diante de Dario. Só que eles não encontraram. A palavra diz: disseram, pois, estes homens: nunca acharemos ocasião alguma para acusar a este Daniel, se não a procurarmos contra ele na lei do seu Deus. Vê a fidelidade? Vê o testemunho? Ninguém tinha uma vírgula para falar deste homem. Ninguém tinha motivos para apontá-los. Oh, esse aqui é o lado B de Daniel, o lado ruim dele. Não, ninguém tinha. Mas eles lembraram, ó, homem fiel ao seu Deus. A vida de comunhão, Daniel, para com Deus, era perfeita e visível. E aqueles conseguiram enxergar que, se fizessem alguma coisa para limitá-lo, ou para tirá-lo da presença do Senhor, eles conseguiriam. E eles sabiam, Daniel não se sujeitaria a essa situação. Eis aí como tocar neste homem fiel ao Todo-Poderoso. Nós vemos o agir do diabo. O diabo, ele procura pequenas coisas para derrubar o servo do Senhor. Fique atento, eis o porquê que é preciso orar e vigiar. Orar e vigiar, jamais dá lugar. Esse homem não deu lugar. Não encontraram nenhum ponto que poderia, de certa forma, tocar na sua vida, porque ele era fiel ao Senhor. E por ser fiel ao Senhor, entenderam que só era possível tocar, se porventura fizesse alguma coisa contra o seu Deus, e assim o fizeram. Versículos 13 e 16. Veja só, as consequências da obediência de Daniel. Nós vemos, irmãos, que esses homens tramaram, chegaram até Dario, conseguiram convencer o imperador, o rei, que era uma atitude louvável, uma atitude boa, que ninguém fizesse nenhum tipo de pedido a terceiros, seja homens ou a qualquer outro Deus, a não ser ao imperador. Eles tentaram e conseguiram convencer Dario dessa verdade. Dario, talvez, levado pela... aquele momento assim, aquele tanto de gente levantando, oh Dario, você é o cara, você é o cara. Claro, eles não falaram dessa forma, mas com certeza levantaram, entre aspas, a bola do imperador. Levantaram a bola do imperador. E Dario não pesou as consequências, foi e assinou esse decreto. E eis aí, irmãos, a situação difícil. Nós sabemos que Daniel, desde muito jovem, dentro do palácio, ele conhecia com certeza profundamente todas as leis da Babilônia, dos medos persas, enfim. Daniel tinha conhecimento, até porque ele era uma espécie de político, governador, enfim. Ele tinha acesso à lei. E quando ele ficou sabendo que havia sido assinado por Dario um decreto tão terrível, ele não voltou atrás. Daniel não negou a sua fé. Daniel não retrocedeu. Mas ele sabia de algo e às vezes nós não enfatizamos isso. Daniel sabia que seria condenado à morte. E ele tinha convicção plena que seria jogado na cova dos leões. Mas por que essa afirmativa? Como eu disse antes, a lei dos medos persas era uma lei que, quando o imperador assinava um decreto, nem mesmo o imperador poderia revogar aquele decreto. Veja, e quando Dario assinou o decreto, Daniel não abriu mão, mas ele sabia que os seus atos o levaria à cova dos leões. A cova dos leões era uma pena de morte da Babilônia para os piores bandidos, para aqueles que não eram pessoas boas. Era a pena de morte daquela época, uma delas. E ouça só o que diz a palavra. Daniel capítulo 6, versículo 13. Então responderam e disseram ao rei: esse Daniel, que é dos exilados de Judá, não faz caso de ti, ó rei, nem do interdito que assinaste. Antes, três vezes por dia faz a sua oração. Versículo 16. Então o rei ordenou que trouxesse a Daniel e o lançasse na cova dos leões. Disse o rei a Daniel: o teu Deus, a quem tu continuamente serves, ele te livrará. Amém. Palavras do rei a Daniel. Veja, queridos, quando houve o decreto, a palavra diz que Daniel, ele era assíduo nas orações. Três vezes por dia, ele subia ao seu quarto, abria a janela, voltado, seguindo o exemplo de Davi e Salomão, voltado para Jerusalém, clamava ao Senhor, intercedia pelo povo. E as pessoas que tinham acesso conseguiam visualizar Daniel orando. Eis o porquê que eles fizeram levar esse decreto até Dario. Mas, mesmo sabedor que lhe custaria a vida se continuasse as orações, ele não retrocedeu, ele não voltou atrás. Isso é muito interessante, irmãos, porque a nossa vida como servos do Senhor, ela é marcada por renúncias. Se nós não renunciarmos aquilo que temos, a nossa convicção de servos de Deus é falha, ou seja, não existe. Porque se não há renúncia na tua vida, se não há renúncia na minha vida, impossível servir ao Senhor. E o que nós temos visto nesses últimos tempos é exatamente o oposto da renúncia. Hoje as pessoas já não abrem mão de nada por Deus. Não abrem mão de nada. Agora imagine se a vida estivesse sendo pedida. Com certeza muitos jamais voltariam à igreja. Queridos, nós precisamos estar atentos a esta realidade. Daniel, conhecedor da lei, sabia que não havia como escapar da pena de morte se não houvesse uma negativa da sua fé em Deus. Mas ele persistiu, porque ele sabia, ele entendia que nada era mais importante do que Deus na sua existência. Nada era mais importante. E isto, irmãos, aponta para o caminho estreito. Mais uma vez, nós nos deparamos com Jesus falando: o caminho é estreito. E é um caminho estreito que poucos passarão por ele, porque não há mais renúncia em nossos dias. Poucos querem renunciar a alguma coisa por Jesus. Se porventura houvesse uma lei semelhante hoje, quantos iriam para a cova dos leões? Quantos? Pouquíssimos. Porque melhor seria uma justificativa legalzinha: ah, Deus entende, olha, eu tenho uma família, eu tenho isso, eu tenho aquilo, Deus entende. E as pessoas certamente usariam desse artifício para justificar a sua negativa ao Senhor, e hoje nem mesmo esse tipo de justificativa está sendo usada. Quando nós olhamos e vemos que falta compromisso do povo com Deus, É porque não há renúncia na vida. Não há renúncia. Irmãos, a recomendação é: buscai, pois, em primeiro lugar o reino dos céus. E essa recomendação ela é muito simples. Buscai, pois, em primeiro lugar. Primeiro lugar é o topo, é o alto. Fazendo uma analogia com o astro-rei, com o sol. Nós sabemos que o sol, ele nos envolve em todas as áreas. Nos dá calor, luz, nos dá vitamina para o nosso corpo e vai por aí. Mas quem de vocês, eu, de nós, quem poderá um dia chegar até o sol? E se chegasse lá, seria destruído. Essa luz gasta 8 minutos do sol até chegar a nós. Veja a distância. Assim precisa ser Deus na nossa vida. Num lugar tão alto na nossa existência, no nosso eu, que nada pode tocar. Que nada pode tirá-lo dali. E nós recebemos assim as bênçãos incontáveis de Deus sobre a nossa existência. Eis aí, irmãos, um exemplo de renúncia. Daniel entendeu que o Senhor era tudo na sua vida e que nada era mais importante, nem mesmo a sua vida. Ele renunciou a sua vida por amor ao Senhor. Vemos ainda a obediência deste homem. Esse homem, ele saiu lá de Judá, saiu de Jerusalém, ainda adolescente. Talvez ele teria todos os motivos para estar revoltado contra Jeová. Ele teria todos os motivos para não ser um bom servo do Senhor, até porque saiu muito jovem do convívio da sua família. Mas a base que ele tinha, ainda com 17 anos, 18, a base que ele tinha foi forte o suficiente para que o fizesse crescer em meio a pagãos, em meio a pessoas que cultuavam todos os tipos de deuses. Mas ele não se contaminou, não se contaminou. Ele foi obediente aos princípios que ele tinha. E vale ressaltar que esse homem não tinha uma Bíblia na cabeceira da sua cama, não tinha. Não tinha uma Bíblia. Isso foi há 2.700 anos atrás, aproximadamente. 2.600 anos atrás, aproximadamente. Ele não tinha uma Bíblia, porque não existia a Bíblia. Mas ele tinha a palavra de Deus dentro da sua cabeça. Amém? Obediência. Obediência ao Senhor. Quando você é de Deus, nada te afasta da presença do Eterno. O meio não te contamina. Porque ele poderia ser contaminado pelo meio. Ele estava vivendo em meio ao luxo. Em meio a uma situação muito boa. Ele estava dentro do palácio, amigo do rei, tinha acesso ao rei. Dario conhecia Daniel. Se você ler o capítulo 6, você há de ver que Dario, depois que despertou para a assinatura do decreto, ele lembrou-se de Daniel. Veja, obediência, irmãos, sejamos obedientes ao Senhor. Não permita se contaminar pelo meio, pela situação, mas seja fiel. E essa fidelidade é demonstração de amor para com o Senhor. Vemos que ele renunciou à sua própria vida, obediência ao Senhor, aos princípios de Deus. E tudo isso porque ele amava o Senhor, porque ele amava Deus com todas as suas forças, com todo o seu viver. E é interessante aquilo que Deus faz na vida do homem que ama, na vida do homem que o tem como Senhor e Salvador, na vida daquele que abre mão de todas as coisas pelo seu Senhor. Amém? Que nós possamos aprender com o Senhor, aprender com essa palavra, a vivermos em renúncia, em obediência, em amor ao Senhor, colocando-o no lugar mais elevado da nossa existência. Primeiro Deus. Se sobrar tempo, você trabalha. Se sobrar tempo, você casa. Se sobrar tempo, você cria filhos. Se sobrar tempo, você corre atrás das coisas dessa terra. Mas primeiro Deus. Deus não pode perder jamais um lugar mais alto na nossa existência. Amém? 3. Jogado na cova, e ali estava a presença do Senhor. Versículo 22, Daniel capítulo 6. O meu Deus enviou o seu anjo e fechou a boca dos leões, para que não me fizesse dano, porque foi achada em mim inocência diante dele. Também contra ti, ó rei, não cometi delito algum. Nesse momento, amados, Daniel havia sido tirado da cova. Dario, chegando àquele lugar, chamou por ele, e ele respondeu. E aqui está parte do diálogo entre o rei e Daniel. E Daniel testemunha daquilo que o Senhor fez naquele lugar. Oh, talvez vai me jogar novamente no buraco. Não! Daniel não se escondeu, mas ele testemunhou que ele estava ali. Mas a libertação veio através do Senhor. A proteção foi dada pelo Senhor. Diz a palavra que o Senhor enviou um anjo, e esse anjo fechou a boca dos leões famintos, e ele não foi tocado, não foi tocado. É assim que Deus faz. Muitas vezes nós estamos preocupados com a cova dos leões, não é assim? Às vezes eu me acho preocupado com a cova dos leões também. Creio que todos nós, de uma forma ou outra, nos preocupamos com a cova dos leões. Com Daniel, ele não se preocupou. Ele sabia que seria jogado naquele lugar, mas ele não se preocupou, porque ele tinha confiança no Senhor. Era o clímax da provação na vida daquele homem. Era o clímax. Mas ele persistiu, ele acreditou, e o Senhor o guardou naquele lugar de morte. O Senhor o protegeu ali, e grandes coisas Deus fez na vida daquele homem. Amados, quando nós somos encontrados diante do Senhor, inocentes, fiéis, santos, o Senhor nos guarda, Ele nos protege, o Senhor faz acontecer na nossa existência. Mas é preciso que haja uma adequação à vontade de Deus. Nesses últimos tempos temos visto que as pessoas querem que Deus se encaixe na vida deles. As pessoas querem que Deus se encaixe. Não, não é assim, irmãos. Eu preciso encaixar-me na vontade de Deus. Eu preciso colocar-me à disposição de Deus. Em todos os aspectos, Deus precisa sobressair na minha existência. E a partir do momento que fazemos assim, a mão do Eterno está sobre nós. Como eu estava falando, irmãos, hoje nós temos visto que as pessoas querem moldar Deus, adequando-o às suas vontades. Mas somos nós que precisamos ser moldados por Deus e adequados à vontade do Senhor. Não te enganes, não te enganes. Aquilo que Deus determinou não mudou. Por mais que você se ache legal, gente boa, bonitinho, enfim, essas coisas todas, Deus não mudou e não mudará. Deus não mudou, nem tampouco mudará. É preciso estarmos continuamente à disposição do Senhor, observando a vontade do Eterno, porque Deus quer mover na nossa vida, mas Ele quer que tu sejas a exemplo de Daniel, alguém que renunciou tudo e que viva em obediência. Amém? 4. Olha só, a partir do momento que há fidelidade na vida do servo de Deus, o Senhor pode pegar este momento e transformar em grande momento. Talvez um momento pequeno ser transformado em grande momento. Versículo 26, Daniel 6. Faça um decreto pelo qual, em todo o domínio do meu reino, os homens tremam e temam perante o Deus de Daniel, porque ele é o Deus vivo e que permanece para sempre. O seu reino não será destruído e o seu domínio não terá fim. Oh, glórias! Amados, quando Dario viu que Daniel estava em perfeito estado, e ele conhecendo a gravidade da cova dos leões, Certamente muitos outros já haviam sido jogados ali dentro. Ele sabia como era. Ele viu ainda que aqueles que tramaram contra Daniel foram jogados na mesma cova. E diz a palavra que antes que eles chegassem embaixo, os leões já os haviam destruído. A cova dos leões, irmãos, não sabe-se o que era. Talvez uma depressão no terreno, um buraco no terreno, um espaço grande, onde os leões ficavam presos. Era uma espécie de prisão, uma jaula, talvez uma jaula. Não sabe-se ao certo como era, mas ali estavam os leões para que a pena de morte fosse cumprida. Esse era o fim daqueles leões guardados na cova. Não era que estava ali por acaso, os leões, coitadinhos, tinha um buraco, eles foram andando e caiu e ficou na cova. Não, eles estavam ali com um propósito. Existia um propósito em que esses leões estivessem na cova. E quando jogaram os oponentes de Daniel naquele lugar, quando o Dario descobriu que eles tramaram para que Daniel fosse acusado e destruído, o rei não ficou muito feliz e a pena de morte voltou-se contra aqueles que haviam tramado. E eles foram jogados ali dentro. E certamente Dario viu que antes mesmo que eles chegassem ao fundo ou dentro daquele local, os leões já os haviam destruído. E ele viu o poder de Deus. Ele viu a manifestação da glória do Senhor. Ele viu como Deus agiu em favor do Daniel. E aquilo, irmãos, moveu o coração do rei. Ele foi tocado pelo rei. E diz a palavra que ele instituiu um decreto em que todo o império, servisse ao Deus de Daniel. Veja como o Senhor faz. Houve, portanto, através da renúncia daquele homem, da obediência, do amor para com Deus, um grande avivamento em todo aquele império. E certamente muitos foram restaurados por servirem ao Senhor, e nós vamos encontrá-los lá na glória. Ah, eu sou contemporâneo de Daniel, mais ou menos assim. Eu sou contemporâneo de Daniel. A renúncia dele, a coragem dele, permitiu-me conhecer o Deus de Israel. E hoje estou aqui no céu. Coisa assim, certamente vamos deparar na glória. É assim que o Senhor faz, irmãos. Diz a palavra que houve um grande avivamento. Um grande avivamento. E o Deus de Israel, o Deus de Daniel, foi adorado em todas aquelas terras. Eis aí o impacto de uma vida fiel, de uma vida que ama Deus acima de todas as coisas. É preciso observarmos que vale a pena morrer pelo Senhor. Esse homem, o profeta Daniel, ele entendeu que valia a pena morrer pelo Senhor. Ele entendeu que nada era mais importante, que a sua boa casa na Babilônia não era importante, o seu alto cargo não era importante, o seu contato com o imperador não era importante. Nada era importante. O importante era ser fiel ao Todo-Poderoso. E o impacto desse testemunho, testemunho de fé, de fidelidade, de obediência, de renúncia, tocou no coração daquele rei. E grandes coisas aconteceram naquele império. Este é um exemplo, irmãos, que Deus deixa para cada um de nós. É um exemplo que o Senhor deixa. É a ordem do Senhor que nós observemos essas práticas, que nós as coloquemos em práticas em nosso dia a dia, para que assim o nome santo do Senhor seja exaltado, seja honrado e seja glorificado. Talvez Daniel poderia deixar-se contaminar pela religião da Babilônia, pela religião do império, mas ele entendeu que o mais importante era ser fiel ao Senhor. Nós vivemos dias difíceis demais, difíceis. Nós vivemos dias, amados, em que vemos que o paganismo tem adentrado as igrejas, que os costumes estão distorcidos, que a mensagem já não é de salvação, já não é cristocêntrica. Nós vemos que os louvores muitas vezes são adaptações de músicas seculares. Muitos são adaptações. Muitas dessas músicas que são cantadas hoje são compostas por pessoas que não conhecem Deus. Quantas? E muitos que as cantam não conhecem Deus, não sabem quem é Deus. E nós temos hoje diversos exemplos daqueles que se diziam levitas, enfim, essas coisas todas. Na verdade, nem mais uso esse termo, são artistas gospel mesmo. Muitos desses artistas mostraram um lado pecaminoso, terrível, imundo, sujo. Mas cantando nos altares das igrejas ou nos estádios, embalando os corações sedentos de Deus, mas que não querem pagar o preço exigido pelo Senhor. E deixam-se levar pelo modismo, levar por tudo que lhes é oferecido. Daniel poderia ter seguido essa vibe também. Ele poderia ter seguido este caminho. Era muito melhor ele estar cultuando junto com o imperador do que numa religião que de certa forma tocava no imperador. Mas ele entendeu que Deus era mais importante. E é esta a verdade para hoje, irmãos. Entenda, Deus é mais importante. Ele precisa estar no lugar mais especial da nossa existência. Seja fiel ao Senhor, independente das circunstâncias, seja fiel. Perdeu o emprego, seja fiel. Perdeu a saúde, seja fiel. As coisas não vão bem, seja fiel. Porque o Senhor é contigo e Ele permite que você passe pelas provas, pelas provações. As covas dos leões estão diante de você, mas o Senhor te guardará, Ele te protegerá, desde que haja fidelidade. E se porventura há fidelidade no teu coração para com Deus, grandes coisas o Senhor pode fazer através da tua vida. Fez através de Daniel, pode fazer através de cada um de nós, porque o Senhor, Ele tem poder para alcançar o nosso coração, transformar-nos e fazer que as pessoas enxerguem em nós Cristo Jesus, a presença do Senhor. Amém, amados? Que nós possamos viver esta verdade acima de todas as coisas. Nós vemos nessa palavra o agir do diabo. O diabo tramando contra o servo de Deus. O diabo usando homens contra o servo de Deus. Vemos que eles conseguiram o êxito. Conseguiram. O diabo, de certa forma, conseguiu o êxito. No entanto, Daniel era fiel. E o Senhor o guardou e o protegeu. E através desse homem, grandes coisas aconteceram naquele império. Esta é a sequência. E é isso que Deus quer para cada um de nós. Amém? Vamos então orar. Senhor, nós te louvamos pela tua graça e pela tua misericórdia, Pai. Por essa palavra, Senhor, que tu venhas tocar em nossos corações para que nós possamos entendê-la e praticá-la em nosso dia a dia, para que a tua vontade seja manifesta a cada instante do nosso viver. Ó Deus, abençoa-nos para que possamos ser fiéis, que haja renúncia, a obediência em nosso coração, Senhor, para que tu nos use, Pai, para alcançar vidas que consigam ver em nós a tua presença. Ó Deus, move nas nossas almas, em nome de Jesus. Amém. Aleluias.
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Hoje eu quero falar a respeito de quatro ações do Espírito Santo. Olha só que interessante, amados. Quatro ações do Espírito Santo na vida do servo de Deus, na vida do homem que ama Cristo Jesus acima de todas as coisas. Eu quero convidá-los a abrir a Bíblia em Efésios capítulo 4, versículo 30. Efésios capítulo 4. Versículo 30, nós vamos ler essa palavra para que nós possamos ouvir a respeito daquilo que o Espírito Santo de Deus faz na vida do crente. Efésios capítulo 4, versículo 30, mesmo assentados, o apóstolo Paulo diz: e não entristeçais o Espírito Santo de Deus, no qual fostes selados para o dia da redenção. Amém? Mais uma vez: e não entristeçais o Espírito Santo de Deus, no qual fostes selados para o dia da redenção. Amém. Amados, esse entristecer, nós entristecemos o Espírito Santo de Deus quando pecamos. Todas as vezes que nós damos lugar ao pecado na nossa vida, estamos afrontando o Espírito de Deus. Estamos entristecendo o Espírito Santo do Senhor. E é necessário estarmos atentos para que a nossa vida seja continuamente de louvor ao Senhor, uma vida de comunhão verdadeira com o Todo-Poderoso. Amém? Amado Jesus, fala conosco, Pai. Dá-nos a revelação da palavra, o ensinamento da palavra, para que nós possamos viver a Tua verdade acima de todas as coisas. Que a Tua graça e a Tua misericórdia nos envolva, em nome de Jesus. Amém. Irmãos, quando nós olhamos a palavra de Deus, somos chamados a atenção para o Espírito Santo de Deus. O Espírito Santo de Deus, a terceira pessoa da Trindade, é Deus. Nós não podemos olhar para o Espírito Santo e enxergarmos uma energia, enxergarmos um deusinho que fala línguas e coisas assim desse tipo. Não, nós não podemos desassociar o Espírito Santo de Deus. O Espírito Santo é Deus, ele faz parte da Trindade e é uma promessa do Senhor, da parte de Deus, para a nossa vida. Cristo Jesus falou que ele enviaria o Espírito e o Espírito foi enviado. Nós que estamos vivendo debaixo da nova aliança, nós que somos pessoas que amam a Cristo, que observam a palavra do Senhor, temos em nós, devemos ter, é impossível não ter, o Espírito Santo de Deus. Olha, irmãos, aquele que é salvo automaticamente recebe o Espírito Santo de Deus. Não existe aquela história, ah, ele é salvo, porém vamos esperar para que depois vamos ver se, enfim, não. A pessoa aceita Jesus, diz a palavra que ele é transformado e torna-se habitação do Espírito Santo do Senhor. É impossível um salvo não possuir o Espírito de Deus no seu coração. É impossível alguém que ama Cristo, de fato, não ser cheio do Espírito Santo. O Espírito de Deus mora no coração do salvo. O Espírito Santo de Deus é o edificador de nossas vidas. E nós temos que entender que, para que esta verdade seja uma realidade na nossa existência, algumas ações precisam ser comuns. Nós temos que observar alguns ensinamentos do Senhor para que tenhamos uma vida de fato segundo Deus. Uma vida de fato segundo aquilo que o Senhor quer. Porque não é da forma que eu acho, mas sim da forma que Deus determina. Esta é a verdade. Nós temos que viver, irmãos, acima de todas as coisas, conforme aquilo que o Senhor determinou para cada um de nós. Entenda assim, amados. Nós não podemos viver da forma que concluímos que é correto, mas sim da forma que Deus determinou como correto para nós. Nós somos observadores da vontade do Senhor, praticantes não da nossa própria vontade. Haja vista que é preciso estarmos mortos para os nossos pecados e delitos, para a nossa vida, e vivermos a verdade do Senhor a cada instante. Nós temos que entender, irmãos, que a vontade do Senhor precisa sobressair a nossa própria vontade. Eu tenho que viver Deus com todas as forças do meu ser.
Eu tenho que viver Deus com todo o meu vigor, com toda a minha alegria. Eu tenho que dedicar-me ao Eterno a cada instante, amados. Ao levantar-me, a primeira coisa que eu preciso fazer é consagrar a minha vida ao Senhor. Levante-se, abra teus olhos e fale para o Senhor: Deus, aqui está a minha vida, ela é tua. Aqui está a minha existência, ela é tua. Faça a tua vontade no meu viver, que eu viva segundo o teu querer neste dia. Amados, esta é uma verdade de Deus para a nossa vida, é aquilo que o Senhor quer para cada um de nós. Nós temos que observá-la, praticá-la, nós temos que viver Cristo Jesus com toda a intensidade, com todas as forças do nosso ser. E a partir do momento, amados, que o nosso coração abre-se, nós vamos entender o agir do Espírito Santo do Senhor. A partir do momento que eu desejo ter Cristo Jesus como Senhor e Salvador da minha vida, eu entenderei o agir do Senhor Espírito Santo. Eu entenderei a vontade do Senhor, aquilo que Ele quer para a minha existência. E no decorrer dessa palavra, quero apresentar-vos quatro ações que nós precisamos observá-las, entendê-las e nos encaixar nos resultados destas ações. Se porventura elas não são uma verdade na nossa vida, se nós ao observarmos essas ações, essa aqui, a ação número 3, essa não se encaixa, eu não me encaixo, não. Ou seja, de fato você não está vivendo uma comunhão real com Cristo. Nós temos que ouvir estas ações e entender que elas são comuns a nós e que são praticadas no nosso dia a dia. Amém? E vamos para a primeira ação. O Espírito Santo convence o homem do pecado. Olha que bênção. Quem nos convence do pecado não é o nosso próprio entendimento, o nosso próprio eu, a minha sabedoria, meu conhecimento teológico, enfim, essas coisas todas, não. Quem me faz entender que sou pecador, que vivo no pecado, é o Espírito Santo. A Bíblia diz que é Ele que nos convence do pecado. Em João capítulo 16, versículos 7 e 8. Eu quero que vocês ouçam o que Cristo Jesus disse. Mas eu vos digo a verdade, convém-vos que eu vá, porque se eu não for, o Consolador não virá para vós outros. Se porém eu for, eu vou-lo e enviarei. Quando ele vier, convencerá o mundo do pecado, da justiça e do juízo. Veja que interessante. A palavra diz de forma clara a afirmação de Cristo Jesus, que é o Espírito Santo de Deus que convence o homem do pecado, da justiça e do juízo. E nós precisamos entender essa realidade e vivermos essa verdade a cada dia da nossa existência, amados. No versículo 8, na versão Nova Tradução na linguagem de hoje, está escrito da seguinte forma: quando o Auxiliador vier, ele convencerá as pessoas do mundo que elas têm uma ideia errada a respeito do pecado e do que é direito e justo, e também do julgamento de Deus. Portanto, amados, o Espírito de Deus abre o nosso entendimento e as ideias muitas vezes humanistas, baseadas em filosofias, entendimentos errôneos, baseados naquilo que as pessoas apenas ouvem, mas não vão para a palavra conferir, porque vivemos dias em que a superficialidade é muito grande, amados. As pessoas ouvem, ouvem, ouvem e satisfazem-se com isso. Nós temos que ouvir e procurar na palavra. O exemplo dos bereanos não está ali por acaso. Na verdade, na palavra de Deus, nada está por acaso. Tudo tem um objetivo. E quando é citado que aqueles de Bereia ouviam os apóstolos e procuravam nas Sagradas Escrituras a fundamentação, é um exemplo para que nós possamos ouvir os homens hoje. Ouvir aquilo que eles falam, mas não nos esqueçamos de buscarmos a fundamentação na palavra. A palavra continua sendo a realidade. Amém? E a partir do momento que eu entendo isso, irmãos, eu vou viver a vontade do Senhor. Eu estarei dentro daquilo que Deus quer.
e é o Espírito Santo que age na minha existência. A palavra diz que é o Espírito Santo que nos faz ter consciência dos nossos pecados. Você já viu crente que anda mergulhado no pecado? Conhece algum? Ah, eu sou crente. Porém, os atos, as ações são vergonhosas, são pecaminosas. É porque, amados, não foram movidos pelo Espírito Santo de Deus. Não foram convencidos pelo Espírito de Deus. Ou não aceitaram aquilo que o Espírito Santo do Senhor falou aos seus corações. E vivem segundo os seus próprios entendimentos. Diz ainda, amados, que o Espírito Santo, ele nos fala do castigo que somos merecedores se continuarmos no pecado. E se você ler a palavra de Deus, você há de ver que o Espírito nos convence que, continuarmos no pecado, seremos condenados ao sofrimento eterno. E ainda diz a nós, a cada um de nós, da necessidade de salvação, de servir a Jesus acima de todas as coisas. E fazemos isso quando Ele nos convida ao arrependimento, à confissão dos pecados, a uma mudança de vida. Ou seja, é o mover do Espírito Santo de Deus, é o agir do Espírito Santo, é o Espírito Santo que fala com você. Tu precisas ouvi-lo. Não deixes de ouvir o Espírito Santo de Deus, porque ele aponta Jesus como o caminho, a verdade e a vida. E a partir do momento que nós entendemos isso, com certeza teremos uma vida diferente, uma vida salva para a honra e para a glória do Senhor. Amém? A segunda ação do Espírito Santo na vida do homem, ele garante a salvação. Olha só como o Espírito Santo age na nossa existência. É o Espírito Santo que nos dá a garantia da salvação. Ouçam a palavra. 2 Coríntios capítulo 1, versículos 21 e 22. Disse o apóstolo Paulo à igreja de Corinto: mas aquele que nos confirma convosco em Cristo e nos ungiu é Deus, que também nos selou, ou seja, colocou em nós uma marca, e nos deu o penhor. Penhor é garantia. Nos deu uma garantia do Espírito em nosso coração. Veja, mais uma vez: mas aquele que nos confirma convosco em Cristo e nos ungiu é Deus, que também nos selou e nos deu o penhor do Espírito em nosso coração. Veja, amados, quando nós entendemos, somos convencidos, abrimos o nosso entendimento e nos deixamos convencer pelo Espírito Santo do Senhor, a palavra diz que nós somos marcados. Olha que bênção. Somos marcados. É o Espírito Santo de Deus que entra no nosso coração, que passa a dominar a nossa existência. Nós recebemos uma marca, não é uma marca física, não é um sinal, coisa assim desse tipo, não. É um convencer, a marca é o convencer do Espírito Santo de Deus que necessitamos viver segundo aquilo que Deus quer, e assim seremos salvos. Ele nos dá a garantia que somos salvos. O Espírito Santo de Deus, ele confirma em nós que temos a salvação. Ele nos dá a segurança da salvação. E isso nós conseguimos através da fé. A fé é algo fundamental na caminhada com Deus. Se não houver fé, como é que vamos de fato agradar o Senhor? Se não houver fé, não fomos movidos pelo Espírito Santo de Deus, não fomos convencidos. Necessário é que tu ouças o Espírito, e se porventura falta-lhe fé, peça ao Senhor, peça ao Senhor. Amém? A palavra diz ainda, amados, que é o Espírito Santo que garante a salvação, coloca em nós a marca e nos dá uma garantia. Oh, glórias, nos dá uma garantia. Ele nos conduz para a presença do Senhor. Quando nós amamos a Cristo de fato, e isto é fundamental, entenda. Quando você ama Jesus de fato, quando você tem em si a marca de Cristo, quando tu tens o penhor, a garantia, oh glórias, isso significa que nós amamos ao Senhor.
que nós amamos a Deus acima de todas as coisas. Mas, se não houver esses passos iniciais, essas ações iniciais, é impossível que haja amor para com Cristo, para com o Senhor. Quando nós, amados, amamos a Cristo, mais uma vez, quero reafirmar, nós teremos e temos alegria com o Senhor. Nós temos, em alguns casos, alguns terão alegria com o Senhor. O nosso coração será feliz com aquilo que é de Deus, com aquilo que procede do Senhor para a nossa vida. Nós vamos entender a mensagem de Cristo e vamos procurar viver essa mensagem, não como um peso, não, amados, mas sim com alegria, com satisfação, porque é o Espírito que habita em nós, que nos coloca em contato direto com o Senhor. E isto gera alegria, gera paz, gera felicidade, gera contentamento, gera tudo o que precisamos para que tenhamos uma vida completa. A vida com Cristo era completa. Se porventura a nossa vida com o Senhor não está completa, irmãos, é porque está faltando alguma coisa, com certeza. E esse alguma coisa, certamente, é a comunhão, é a busca, é o querer, é o deixar-se dirigir pelo Espírito Santo de Deus. Se nós resistimos ao Espírito, nós vamos entristecê-lo, já diz a palavra. E não entristeçais o Espírito Santo de Deus, no qual fostes selado para o dia da redenção. Quando nós resistimos, entristecemos. Quando nós resistimos, o que é resistir? É o pecado. Quando você peca, você está resistindo. Quando você age de forma errada, você está resistindo. Quando você não crê, você está resistindo. Quando você diz, ah, Jesus em segundo plano na minha vida, se sobrar tempo para Cristo, enfim, você está resistindo o Espírito Santo do Senhor. Está gerando pecado na tua vida. Buscai, pois, em primeiro lugar, o reino dos céus. Esta é uma máxima que nós precisamos observá-la dia após dia na nossa vida. E quando nós desejarmos colocar alguma coisa que não seja o reino dos céus em primeiro lugar, lembre-se, o Espírito Santo com certeza vai te convencer que é preciso colocar, que é preciso buscar Deus em primeiro lugar. Amém? A terceira ação do Espírito Santo na vida do homem, na vida do servo. Ele ensina. Oh, glórias! Ele ensina. João capítulo 16, versículo 13. Ouça o que diz a palavra. Quando vier, porém, o Espírito da verdade, ele vos guiará a toda a verdade. Porque não falará por si mesmo, mas dirá tudo o que tiver ouvido e vos anunciará as coisas que hão de vir. Olha, irmãos, a profundidade desse texto que muitas vezes nós não observamos. Eu lerei na versão Nova Tradução na Linguagem de hoje, já que o texto fica um pouco mais claro. Ouçam. Porém, quando o Espírito da verdade vier, ele ensinará. Na outra versão, ele vos guiará. Esse guiará é no aspecto de ensinar. Ele vos ensinará toda a verdade. O Espírito não falará por si mesmo, mas dirá tudo o que ouviu e anunciará a vocês as coisas que estão para acontecer. Amados, Jesus de uma forma muito clara diz que o Espírito Santo há de nos ensinar. Há de nos ensinar. Às vezes, as pessoas querem aprender de Deus. Oh, isso é bom, é agradável, é salutar. Mas, ao invés de correr, para os pés de Cristo, elas correm para diversas fontes. Quando você desejar conhecer o Senhor, quando tu desejares conhecer a verdade de Cristo, busque primeiro no Senhor. Ele é a fonte, amados. Busque primeiro no Senhor. Eu não sou contra seminários, não sou contra cursos teológicos, não sou contra os muitos livros que existem por aí. Inclusive, estou escrevendo um livro. Verei se é possível concluir esse ano. Oh, bênção! É um manual de fé. É bom, com certeza. Mas não substitui a palavra de Deus.
Nunca te esqueças disso. A palavra do Senhor, ela é suprema. Ela é maior. Se você tem desejo de conhecer Deus, e passa uma hora, quem sabe no estudo online, num banco de faculdade, fazendo curso teológico, enfim, essas coisas todas, lendo livros e livros. Se você gasta uma hora com isso, gaste 2 horas com a Bíblia. Porque ela que é a fonte. Não adianta nós mergulharmos no entendimento que o homem coloca no papel, que ele coloca num vídeo, que ele traduz numa sala de aula. Não, não adianta você mergulhar nesses ensinamentos, beber desta água, se não beber primeiro da água do Espírito, do ensinamento direto do Espírito Santo de Deus. Olha só, eu quero afirmar a vocês que se nós bebermos primeiro no ensinamento dos homens, na fonte dos homens, da sabedoria humana, daquilo que eles escrevem, nós vamos errar o caminho. Vamos errar. Primeiro você beba na fonte. Deixe-se guiar, ensinar pelo Espírito Santo do Senhor. E aquilo que você há de aprender dos homens será um complemento. E você terá o discernimento do Espírito para rejeitar ensinamentos falsos. Você terá discernimento do Espírito Santo de Deus para dizer, não, isso aqui não procede, na Bíblia não é assim, está errado. Mas por que você há de confrontar os mestres humanos? Porque o Espírito Santo ensinou a você primeiro. Nós temos que entender isso, irmãos. E nós vivemos um tempo muito superficial, meu Deus. Temos visto que a internet substituiu a palavra. Temos visto que as pregaçõezinhas dos videozinhos do Kawaii, TikTok, do YouTube, aquelas coisinhas ali, os rios da vida, essas coisinhas ali, substituíram a palavra de Deus. O cara ouve aquelas coisinhas ali, para ele é suficiente. Só que ele não foi para a Bíblia, ele não conhece a Bíblia, e ele muitas vezes está absorvendo água suja, imunda, água de esgoto. Água de esgoto, amados. Isso é muito sério mesmo. Olha só. Você não pode basear a tua vida de comunhão com Cristo Jesus em meros ensinamentos de profetas que você não conhece, de pastores que você não faz a menor ideia de quem seja. Você não pode basear a tua vida na internet. Você não pode basear. Você pode até usá-la, um complemento na tua vida, porque a vida da gente é assim, é cheia de complementos. Você pode ter os livros, as bibliotecas, os e-books, você pode ter os sites, os vídeos, enfim, essas coisas todas que hoje estão comuns e facilitam a nossa vida, sim, pode, mas primeiro conheça a palavra, conheça a palavra, para que você possa acessar o céu, para que você possa ter a salvação. Irmãos, no dia eterno muitos, muitos falarão para Jesus, mas Jesus, eu ouvi tanto o apóstolo fulano e tal, mas Jesus, aquele bispo, olha, ele tinha uma palavra tão legal, eu não perdi um vídeo dele na internet. Ah, aquele profeta, oh Jesus, aquele profeta, ele era uma palavra tão boa, uma palavra tão real, oh Jesus. E Cristo há de falar, irmãos, eu não vos conheço, eu não sei quem são vocês. Sabe por quê? Porque não conheceram de fato a Jesus, mas viveram a superficialidade que hoje as coisas oferecem. Viveram a superficialidade, amados. Nós temos que estar atentos a todas as coisas para que não venhamos pecar com o Senhor. E a terceira ação que eu quero falar a vocês é o próprio Cristo que nos ensina. Ele fala que o Espírito de Deus nos ensinará a verdade. Portanto, mergulhem
na verdade do Espírito. Mergulhe na verdade do Espírito. Quando você tem uma vida lavada, purificada no sangue de Cristo Jesus, Ele, o Espírito Santo, Ele dará entendimento com relação às coisas espirituais. Você há de entender o falar, o mover, o agir do Senhor. Você não será mais uma pessoa ignorante dentro de uma igreja, falando glórias a Deus, aleluias, glórias a Deus, aleluias, e imitando línguas e coisas assim desse tipo, não. Você será de fato um instrumento do Senhor, dará glórias a Deus porque você teve entendimento, glorificará o Senhor com razão. E se falar em línguas, falará segundo aquilo que Paulo determinou em 1 Coríntios, e será com certeza o mover do Espírito Santo de Deus. E os demais dons da mesma forma. Portanto, amados, nós temos que conhecer o Senhor, conhecer o Espírito de Deus e nos deixar guiar por Ele. Nós temos que entender ainda, irmãos, que a Bíblia é a verdade maior. Nunca te esqueças disso. A Bíblia é a verdade maior. Mas, pastor, eu não entendo a Bíblia. Eu leio a Bíblia e não entendo a Bíblia. Será que você tem feito da forma correta? Para que você entenda a palavra de Deus, é preciso orar e buscar do Senhor o discernimento. Falar para Deus: Senhor, me dá a direção, fala comigo. Oh, Deus, revela a tua palavra. Será que você tem orado? Ou, quando ler a Bíblia, se lê. É só para desencargo de consciência. Aí eu estou lendo a Bíblia porque, enfim. Aí aquela leitura muito doida que você lê e não sabe o que foi que leu. Porque a mente está no trabalho, a mente está na internet, a mente está no game, a mente está na namorada, está no marido, está no esposo, está na esposa, a mente está no futebol, a mente está não sei onde, a mente está na política. E você está lendo e não está assimilando, não está assimilando, ou seja, não está ouvindo o Espírito de Deus. Nós temos que estar atentos, amados, que ler a palavra do Senhor não é algo mecânico. Mecânico, lê a mulher do Google, ela lê o texto lá. Você coloca o texto, ela lê para você. Nós não podemos ler como a mulher lá do Google. Não. Nós temos que ler a palavra com entendimento, com entendimento. E se você não entendeu, procure entender. Eis aí a internet à disposição para nos orientar. Nós temos todas as ferramentas boas na internet para trazer luz a alguns textos que nós não entendemos. É só você fazer a pesquisa, vai no Google, digita explicação a respeito do versículo tal, vai aparecer algumas explicações. Leia, medite, veja qual é mais plausível, qual é que parece mais com falar do Espírito Santo de Deus, qual é que não está sendo movidas pelas mentes loucas dos homens. E o Espírito há de dar revelação, amados. Só que nós não queremos fazer isso porque é trabalhoso, toma tempo. Isso rouba tempo da nossa diversão, rouba tempo da nossa mesquinhez, rouba tempo da nossa futilidade, rouba tempo todas as coisas bobas que ocupam a nossa vida. Veja como são as coisas. Não vamos entrar no céu. Não vamos, amados. Fique atento. Só entra no céu aqueles que ouvem a voz do Senhor e vivem segundo o Espírito de Deus. Esse é o ensinamento do Espírito que está na palavra. Fique atento. Amém? E a quarta ação do Espírito na vida do homem. Evidentemente que há outras ações, claro, mas quero apenas falar a respeito dessas quatro ações. A quarta ação: produz frutos. Isso aqui é radical, irmãos. Se você gosta de aventuras radicais, eis aqui a fórmula para uma aventura muito radical. Isso aqui é para arrepiar o camarada. Vamos lá? Gálatas capítulo 5, versículos 22 a 23. Eu lerei na versão Nova Tradução na linguagem de hoje. Ouçam.
Mas o Espírito de Deus produz o amor, a alegria, a paz, a paciência, a delicadeza, a bondade, a fidelidade, a humildade e o domínio próprio. E contra essas coisas não existe lei. Amém? Quando eu falei para vocês que isso aqui, amados, é uma aventura só para os fortes. Porque só com o Espírito Santo de Deus é possível concretizá-la. Só é possível produzir frutos quando nós temos o Espírito de Deus. Quando o homem tem o Espírito Santo do Senhor, ele frutifica no Espírito. Quando ele é cheio do Espírito, amados, quando ele foi convencido do pecado, quando ele recebeu o selo da salvação, ensinado, guiado pelo Espírito, ele chega nesse ponto, o ponto de viver segundo aquilo que Deus determina. E chama-nos a atenção para alguns aspectos que são indispensáveis. Veja, amados, é indispensável. É compulsório. Não. É compulsório, é obrigatório. Aqueles que querem ir para o céu, que amam a Cristo, que são servos do Senhor, cheios do Espírito Santo, falam línguas, têm revelação, profetizam e outras coisas mais que nós temos visto nesses últimos tempos. Esses camaradas, nós precisamos ter um coração cheio de amor. E esse amor, amados, é amplo e irrestrito. Você precisa amar desde aquele que é teu inimigo, àquele que é o teu próximo. E você precisa agir no mover do Espírito, ou seja, o amor te leva a ações. Não é apenas dizer, eu te amo. E hoje é muito comum, não é? Eu te amo, aquela coisa toda. Mas se não houver uma manifestação do amor de Deus, são palavras vazias. O amor, ele é fundamental. Ainda, a alegria. Servo de Deus tem seus momentos de dificuldades, é comum tê-los, porém, ele precisa viver a alegria dada pelo Espírito Santo. A paz, temos momentos de tribulações? Sim. Você vai passar por tribulação? Vai. Com certeza. Até o próprio Cristo disse que nesse mundo teríamos as aflições. No entanto, quando você tem o teu coração dominado pelo Espírito Santo do Senhor, ele te dá paz no meio do mar revolto. É dessa forma. Paciência, amados. Oh, meu Deus, paciência. A tal da paciência. Precisa ter. A paciência precisa fazer parte da nossa vida. A delicadeza. Ainda, a bondade. A fidelidade. A humildade e o domínio próprio. Esse texto, na nova tradução na linguagem de hoje, é muito claro. Eu não vou entrar nos pormenores e falar a respeito de cada um, porque tomaríamos aqui, quem sabe, algumas horas. Porém, é muito claro. Nós temos que cultivar esses frutos do Espírito no nosso coração. Se nós não os tivermos, você não tem o Espírito Santo. Mas, pastor, eu falo línguas. Olha, eu tenho visão, pastor. O Senhor me revela tudo, até número de CPF, até número de identidade, placa de carro, telefone de sei lá de quem. O Espírito de Deus me revela tudo. Mas o cara não ama o próximo, é inimigo do próximo. Até dentro da própria igreja tem inimigo. Quantos dentro da igreja que possuem inimigos? Os caras são inimigos dentro da própria igreja. Sabe para onde estão indo? Para o inferno. Porque não tem a ação do Espírito Santo de Deus na sua vida. Entenda. Ah, mas eu falo em línguas. Ah, isso, aquilo, outro.
É, irmãos, o diabo também, ele capacita os seus cavalos e, se possível, enganaria os eleitos. Portanto, cuidado com todas essas coisas. Se porventura você conhece a vida de alguém, isso não é julgamento. Se você conhece a vida de alguém e sabe que na vida dessa pessoa não possui, não é evidenciado a presença do Espírito Santo de Deus, mas na igreja o cara é cheio do Espírito Santo, ele não está sendo usado pelo Senhor. Ele não está sendo usado pelo Espírito Santo de Deus verdadeiramente. E isto não é emitir julgamento. Isto você precisa estar atento e julgar essa situação. A Bíblia diz que é preciso julgar os profetas e as profecias. Não se engane. Você precisa assimilar somente aquilo que é segundo o mover do Senhor. Amém? Quatro ações do Espírito Santo de Deus na vida do fiel. A primeira, ele convence o homem do pecado. A segunda, nos dá garantia da salvação. É a terceira, nos ensina como devemos viver para agradar o Senhor. Ainda, produz em nós os frutos do Espírito Santo. Oh, glórias! E se não for assim, Jesus não está nesta causa. E se não for assim, Jesus não está nesta vida. E nós temos que analisar dia após dia, a cada instante, o nosso coração e vermos se estamos vivendo o tempo de Deus, vivendo aquilo que Deus quer. E se porventura estivermos em falha, temos que clamar pelo perdão, buscarmos de Deus a restauração. Amém? Que essa palavra fique gravada em nosso coração e que vivamos segundo aquilo que o Espírito de Deus quer e deseja para as nossas vidas. Vamos orar? Senhor, nesse momento eu quero clamar que tu venhas fixar essa palavra na nossa vida, para que em nossos momentos, oh Deus, nosso andar, no nosso viver sobre a face da terra, possamos observá-la, possamos, ó Deus, praticá-la e nos deixar guiar pelo teu santo e bendito Espírito, para que todas as nossas ações sejam para a tua honra e para a tua glória, Senhor. Oh, meu Deus, fala conosco em nome de Jesus. Amém. Amém, amados? Não vamos perder de vista a orientação do Senhor, porque ela é fundamental para que um dia possamos estar na glória com o nosso amado Jesus. Que Deus nos abençoe.

0: noite, não mais.
1: Regozijai-vos sempre, orai sem cessar. Em tudo dai graças, porque essa é a vontade de Deus em Cristo Jesus para convosco. 1 Tessalonicenses 5, 16 a 18.

Bartimeu, o cego de Jericó. Imagino eu que todos nós conhecemos essa palavra, que você também conheça, e nela, amados, nós queremos hoje tirar ensinos que são fundamentais para que possamos alcançar o favor, alcançar a graça do Senhor para com a nossa vida. Na história de Bartimeu, nós vamos observar alguns detalhes que são fundamentais para que haja, de fato, uma comunhão e um receber da bênção de Deus no nosso dia a dia. Nós vemos, irmãos, conforme a palavra, que Jesus estava em direção a Jerusalém. E ele passou por Jericó. E ali havia dois cegos sentados à beira do caminho e gritavam que o Senhor tivesse deles misericórdia. A palavra diz que eles foram agraciados com a grande misericórdia de Deus. Nós vamos ler Lucas capítulo 18, versículos 35 até o 43. Vamos abrir a Bíblia em Lucas capítulo 18, versículos 35 até o 43. Vamos colocar de pé para que nós possamos ler essa palavra, para ouvirmos o Espírito de Deus falar ao nosso coração. Diz a palavra do Senhor: aconteceu que, ao aproximar-se ele, Jesus, de Jericó, estava um cego assentado à beira do caminho pedindo esmolas. E ouvindo o tropel da multidão que passava, perguntou o que era aquilo. Anunciaram-lhe que passava Jesus o Nazareno. Então ele clamou: Jesus, filho de Davi, tem compaixão de mim. Os que ia na frente o repreendiam para que calasse. Ele, porém, cada vez gritava mais: Filho de Davi, tem misericórdia de mim. Então parou Jesus e mandou que lhe o trouxesse. E tendo ele chegado, perguntou-lhe: que queres que eu te faça? Respondeu ele: Senhor, que eu torne a ver. Então Jesus disse: recupera a tua vista, a tua fé te salvou. Imediatamente tornou a ver e seguia-o glorificando a Deus. Também todo o povo, vendo isso, dava louvores a Deus. Amém? Senhor, muito obrigado, Pai, pela orientação que tem nos dado dia após dia. Muito obrigado pelos ensinos, meu Senhor, que hoje possamos assimilar a Tua palavra em nosso coração para melhor Te servir. Senhor, fala conosco em nome de Jesus. Amém. Os irmãos podem assentar-se. Amados, como diz o texto bíblico, estava sentado à porta, à beira do caminho, dois cegos. Esse texto que nós lemos fala apenas de um, porém Mateus refere-se a dois. No entanto, apenas Bartimeu alcançou o destaque. Ambos foram curados. Porém, apenas Bartimeu, o filho de Timeu, ele alcançou o destaque. Ele foi fervoroso, ele viu o mover de Deus. Ele sentiu o agir do Senhor na sua vida. Ele deixou-se envolver pelo poder do Eterno, com certeza. Eis aí o porquê que seu nome ficou registrado. Mas quem era Bartimeu? Veja como Deus age, amados, e Deus pode agir na tua vida da mesma forma e com a mesma intensidade. Quem era Bartimeu? Diz a palavra que ele era cego. Ele era cego. Que eu torne a ver. Aparentemente, ele tinha sua visão normal, perdeu a visão, tornou-se cego, porém, ele era cego. E isso já era uma dificuldade extrema na sua vida. Outro aspecto era pobre. Era um cego pobre. Olha só, a sua situação social era abaixo da linha da pobreza. Ele estava conseguindo recursos para sobrevivência, mendigando. Estava ali pedindo esmolas. Uma situação difícil, né, irmãos? Extremamente complicada. Mas Jesus apareceu no horizonte. Eis que aparece Jesus, eis que Jesus passava naquele momento, naquele instante, naquele lugar, eis que foi um dia que Bartimeu não ficou em casa lamentando da sua vida, lamentando da sua situação. Ele saiu de casa, ele foi fazer aquilo que lhe era comum, pedir esmolas para sua sobrevivência. Ele não estava reclamando da vida: ah, eu vou pedir esmola, ah, isso, aquilo, outro. Ele estava sentado à beira do caminho.
E eis que aparece Jesus, eis que vem Jesus. Diz a palavra que Jesus estava acompanhado de um grupo de pessoas. Consequentemente, haviam pessoas falando, pessoas gritando, outras se achegavam a Cristo, mas o certo é que Jesus estava por passar naquele lugar. Oh, glórias! E vemos, amados, ensinos que são importantes para a nossa vida na história de Bartimeu, o filho de Timeu. Nós vemos que a sua condição ruim, a sua condição de pobre, a sua condição de extrema pobreza, não o impediu de receber a atenção de Jesus. Não o impediu de receber o cuidado de Cristo. Não o impediu de receber a bênção do Senhor, a bênção que só Deus pode fazer, que só Deus pode conceder àqueles que se achegam a Ele. Nós temos, amados, nesta história, fundamentos para prosseguirmos em frente, forças para seguirmos na caminhada, mesmo que ela pareça extremamente difícil ou sem expectativas. É certo, amados, que à luz da ciência, à luz da medicina da época, era impossível que Bartimeu voltasse a enxergar. Não existia recursos, não existia conhecimento, não existia ciência suficiente para que, de uma forma, os médicos interviessem na vida de Bartimeu, trazendo-lhe a visão de volta. Portanto, era quase certo que ele não tinha expectativas, não tinha esperanças de um dia voltar a ver. Mas eis que Jesus passava. E quando Cristo passa, irmãos, e quando Cristo passa, ele muda a vida de todas as pessoas. Ele muda a vida daqueles que se achegam a ele. E eis aí um dos ensinamentos. E nós precisamos estar atentos a Cristo Jesus no nosso dia a dia, porque ele está passando. Amém? E o primeiro ensinamento que nós queremos observar é: preciso clamar. É preciso clamar. Você já notou, amados, que nós queremos receber todas as coisas nas mãos? Nós queremos as bênçãos de Deus nas mãos? Nós queremos que Deus nos abençoe, que Jesus faça tudo por nós, porém, sem a necessidade de fazermos alguma coisa? Muitas vezes, amados, nós queremos a bênção, quem não quer a bênção? Todos nós queremos as bênçãos de Deus, no entanto, nós temos o ensino de Bartimeu, o ensino que não nos custa dinheiro, não nos custa muito esforço, não nos custa uma condição social, não nos custa nada, na verdade. Bartimeu não tinha nada para oferecer a Jesus. Bartimeu não tinha nada, irmãos. Mas o que ele tinha era a fé. E naquele momento que ele ouviu, amados, ouviu o barulho, ele ficou atento àquela situação. Ele ficou atento e ele pergunta, ouça, aconteceu que aproximasse ele de Jericó, estava um cego assentado à beira do caminho pedindo esmolas. E ouvindo o tropel da multidão, ouvindo o barulho da multidão, o som chamou a atenção daquele cego. E ele pergunta, o que é que está acontecendo? O que é que está acontecendo? Por que esse barulho diferente? Certamente ele estava naquele caminho sempre e dificilmente ouvia algo semelhante. E aquele som chamou a sua atenção e ele pergunta, o que é que está acontecendo? O que é que barulho é esse? Quem é que vem aí? Quem é esse homem? Certamente falaram para ele que era o filho de Davi, que era Jesus, que era o Messias. E ele não perdeu a oportunidade que muitas vezes nós perdemos. Nós queremos a bênção que o cego também queria. Mas nós muitas vezes perdemos, amados, porque não damos a atenção à presença de Cristo Jesus. Cristo passa diante de nós e nós cruzamos o braço, fechamos a boca e não falamos com Ele. Não gritamos com Cristo Jesus. Nós vemos, amados, que Bartimeu não agiu desta forma. A palavra diz que Bartimeu gritou, filho de Davi, tem compaixão de mim, tem misericórdia de mim, filho de Davi, oh filho de Davi, olha para mim, filho de Davi, faça alguma coisa por mim, filho de Davi, tens misericórdia da minha vida. E esta foi, amados,
a grande ação desse cego. A ação que mudou por completo a sua vida. A ação que trouxe a restauração completa da sua existência. A restauração que permitiu um recomeço na sua vida. A renovação completa do seu viver. Irmãos, nós pegamos nesse texto esse ensino. O ensino de alguém que não andava com o Senhor. O ensino de alguém que talvez não conhecia Deus, não conhecia Jeová, não conhecia a respeito do Messias, o tanto quanto nós conhecemos. Mas foi alguém que estava sentado à beira do caminho na hora certa, quando Jesus passava, e ele não perdeu a oportunidade. Ele clamou, ele gritou, ele fez o que estava ao seu alcance para ser notado pelo Senhor. E a palavra diz que o Senhor viu, o Senhor ouviu, o Senhor moveu, e isso é importante. Amados, em nossa situação difícil, em nossos momentos complicados, quando parece que tudo se fecha, quando parece que tudo está complicado demais, e hoje é uma situação desta, quando nós olhamos para a obra, vemos que parece que tudo está fechado, parece que as coisas não fluem. É tempo de clamar, irmãos. É tempo de clamar. É tempo de clamar pela misericórdia do Senhor. É tempo de pedir para que Deus abra nossos olhos. Para que o Senhor nos dê um fôlego de vida. Para que o Senhor nos dê vigor para seguirmos em frente. É tempo de clamar ao Senhor. Não é mais tempo de brincarmos. Não é mais tempo de pararmos e ficarmos a contemplar a vida. Não, amados. O tempo urge. Jesus está voltando. O tempo está acabando. Nós precisamos clamar, clamar pela misericórdia de Deus. Se porventura Bartimeu tivesse perdido a oportunidade, e nós as perdemos, mas se Bartimeu tivesse perdido essa oportunidade, teria morrido cego. Certamente teria morrido cego, irmãos. Quero falar para vocês, nós precisamos aprender a clamar. A clamar, a orar, a pedir ao Senhor que tenha misericórdia. Porque esse mundo é efêmero, esse mundo é mau, esse mundo é passageiro, as coisas estão passando, o tempo passa, está acabando. Nós temos que clamar pela misericórdia de Deus, amados, clamar pela misericórdia do Senhor. Bartimeu clamou pela misericórdia do Eterno, ele foi fervoroso diante do Eterno, o Senhor ouviu o seu clamor, o Senhor atendeu a sua necessidade. Clame, igreja, vamos clamar para que Deus tenha misericórdia de nós. O segundo ensino que nós colhemos nesse texto, não ouça as vozes do mundo. Veja que interessante, não ouça as vozes do mundo. Quero chamá-los a atenção para o versículo 39. E os que iam na frente o repreendiam, para que se calasse. Ele, porém, cada vez gritava mais, filho de Davi, tem misericórdia de mim. Olha só que interessante, amados. Nós temos que estar atentos à voz do mundo. Às vozes, na verdade, às vozes do mundo. Porque as vozes do mundo tentam de todas as formas encobrir a presença do Senhor, encobrir o mover do Todo-Poderoso. As vozes do mundo, amados, elas tentam nos intimidar como tentou intimidar a Bartimeu. Foram até aquele homem e disseram, Bartimeu, fecha essa boca, rapaz. Cale-se, pare de gritar, você está atrapalhando, não é por aí? Está louco, está pirado, o que é que está acontecendo com você? Cala essa boca, rapaz, você acha que o mestre vai olhar para ti? Evidente que a palavra não está narrada dessa forma, mas você pode entender assim. As pessoas achegaram-se até Bartimeu e o repreendiam porque ele gritava. E se as pessoas sentiam-se incomodadas, é porque ele estava gritando em alta voz. Não era, Jesus, filho de Davi, oh filho de Davi, tem misericórdia de mim. Mas ele gritava, filho de Davi, tens misericórdia de mim. Ele não intimidou-se, não deixou-se intimidar pela situação, amados.
mas ele soube aproveitar a oportunidade que estava diante dele. A oportunidade tão especial que estava diante dele. O que nós temos contemplado nesses últimos tempos é que nós não clamamos mais. Fazemos as nossas orações, tipo cochichando diante do Senhor, mas não temos mais aquele vigor, aquele fervor para colocar a nossa voz diante do Todo-Poderoso, para clamar ao Senhor para que Ele tenha misericórdia. E a voz do mundo, as muitas vozes desse mundo, têm encoberto a nossa vida, o nosso clamor. Mas quero chamá-los ainda a atenção para que você entenda o que são as vozes deste mundo. O que são as vozes que muitas vezes não lhe permite clamar o suficiente. Irmãos, quantas vezes chegam até você pessoas do mal, pessoas negativas, pessoas ruins, que tudo quanto você fala tem uma palavra negativa para bater contra você. Uma palavra ruim para você. E isso vai baixando e isso faz com que você, muitas vezes, baixe a cabeça. Isso não vai dar certo, não é desta forma, você está no caminho errado, não é por aí, não é desse jeito. E você submete-se a essa situação ao invés de submeter aquilo que Deus quer, ao invés de aumentar a voz, aumentar o teu clamor e pedir pela misericórdia de Deus. Amados, infelizmente essa é uma realidade que ocorre conosco. Nós temos nos intimidado diante das muitas vozes desse mundo e já não mais clamamos ao Senhor da forma que Ele possa ouvir, da forma que Ele quer. Bartimeu não agiu dessa forma. Ele tinha ali muitas pessoas que falavam, cale-se. Não é assim, Bartimeu, mas ele ainda clamava mais alto. Ele clamava mais alto. Sabe por quê, irmãos? Porque ele entendeu a oportunidade que tinha diante de si. Ele compreendeu a grande salvação, o grande milagre que ele poderia receber, a grande bênção que estava reservada. Ele entendeu que era o momento de receber a bênção que ninguém poderia fazer por ele. Ele entendeu que ninguém poderia abençoá-lo como o Messias, como o filho de Davi poderia abençoá-lo. E ele abriu a sua boca, e ele clamou, e ele pediu pela graça do Todo-Poderoso. Irmãos, não ouçam aqueles que não têm a visão de Deus. Não ouçam aqueles que não têm a visão de Deus. Não ouçam o mundo. Não ouça a carne. Não ouça a tua vontade própria. Não ouça o teu eu. Não ouça a velha natureza, porque todas elas fazem parte das vozes do mundo. Mas ouçamos a voz do Espírito de Deus, porque esse nos impulsiona, esse nos ensina, esse nos ajuda a caminhar cada vez mais. Bartimeu, amados, naquele momento iluminado, especial, ele clamou ao Todo-Poderoso. Repreendido foi, as vozes do mundo o tentou calar. Mas ele não submeteu-se a elas, ele continuou a clamar. E quando nós clamamos, o Senhor ouve. Bartimeu clamou, o Senhor conseguiu ouvi-lo. Se nós clamarmos, o Senhor também há de nos ouvir. Amém? Haja vista que os ouvidos do Senhor estão abertos aos clamores que são feitos. Terceiro ensino: os ouvidos do Senhor estão abertos. Os ouvidos do Senhor estão abertos. Versículos 40 até o 42. Então parou Jesus e mandou que lhe o trouxesse. E tendo ele chegado, perguntou-lhe: o que queres que eu te faça? Respondeu ele: Senhor, que eu torne a ver. Então Jesus lhe disse: recupera a tua vista, a tua fé te salvou. Amém, amados? Oh, glórias, aleluias! Eis aí palavras de bênção, palavras que são acalentadoras, palavras que traz paz, palavras que nos traz alegria, irmãos. Certamente aquele momento foi tão especial na vida de Bartimeu.
Foi um momento tão especial porque ele ouviu do próprio Deus, do próprio Jesus, que o seu clamor tinha chegado a ele. Oh, glórias! Você tem experiências em clamar e ouvir de Deus a resposta positiva? Nós temos que ter essa experiência, irmãos. Nós temos que ter essa experiência porque esta é a vontade do Senhor para as nossas vidas. A palavra diz que os ouvidos do Senhor estavam atentos ao clamor. Oh, bênção! Eis um homem que precisava de um milagre. Eis o Bartimeu que precisava de um milagre. Eis o Bartimeu que não deixou se intimidar pela situação. Eis o Bartimeu que não deixou se calar pelas vozes do mundo. Eis o Bartimeu que aproveitou a oportunidade e clamou ao Todo-Poderoso. Clamou pela sua necessidade. Clamou pela misericórdia. E ele ouve do Senhor. Chamou e perguntou: o que queres? Olha só. O Senhor nos pergunta também: o que é que nós queremos? O que é que nós queremos? Nós precisamos entender, amados, às vezes parece que não funciona essas coisas de Deus. Parece que não funciona. Porque o Senhor também nos pergunta: o que é que nós queremos? O que é que você quer? O que é que você quer? Quantas vezes o Senhor nos pergunta isto? Aí você pode até colocar diante do Eterno: Senhor, eu quero fazer a tua obra. Senhor, eu preciso me envolver com aquilo que é teu. Eu preciso de um milagre. Mas veja o interessante. Veja, amados. Quando Bartimeu foi questionado pelo Senhor, ele disse: Senhor, eu quero ver, Senhor. Eu quero ver, que eu torne a ver. Só que existia ali fé envolvida. Olha só. O que estava envolvido na vida daquele homem era fé. Mas como é que a fé ficou nítida para Jesus? Como é que a fé foi notória a Cristo? Primeiro, eis um cego clamando, gritando à beira do caminho. Só faria isso alguém que estivesse com seu coração cheio. Oh, meu Deus, transbordante de fé. Segundo, alguém que não deixou se calar pelas vozes do mundo. Quando as vozes do mundo tentou calá-lo, ele continuou a clamar. Jesus viu nesse homem fé. Viu perseverança, esperança. Viu um coração crédulo. Um coração crédulo. Muitas vezes, o que falta-nos é exatamente a fé, irmãos. Porque nós clamamos, porém, os atos e ações não correspondem com aquilo que nós pedimos ao Senhor. Nós pedimos a Deus um campo ministerial. Nós pedimos ao Senhor, por exemplo: Senhor, eu quero ser um pregador da tua palavra. Senhor, eu quero ser um pregador. Eu quero ser um pregador. Eu quero ser um pregador. Mas você não age de uma forma que o Senhor possa te abençoar. Você não age de uma forma que seja segundo aquilo que Deus entende que um pregador precisa ter na sua vida. Lê a palavra, oração, vida de santidade e vai por aí. Senhor, eu quero ser um grande instrumentista na tua casa. Eu quero, Senhor, louvar por esse Brasil, louvar por esse mundo. Eu quero que minha voz alcance o mundo. Irmãos, mágica é coisa do capeta. Não vai acontecer. Não vai. Se não houver aquela dedicação, aquela doação, aquele mergulhar nas águas do Espírito, o Senhor não vai abençoar com esse tipo de pedido. Não vai abençoar. E isso se aplica, irmãos, a quase todas as áreas da nossa vida. Todas as áreas da nossa vida. Seja no campo profissional: ah, Senhor, me faz um bom profissional, eu quero ser um profissional exemplar, porém é o pior profissional que tem na empresa. Como é que Deus vai abençoar a pessoa? Porque não existe uma correlação entre aquilo que ela pede e aquilo que ela mostra no dia a dia. Você entendeu?
Isso não é acusação, porque isso também ocorre comigo, ocorre conosco, é natural. No entanto, a exemplo aqui do Bartimeu, eu tenho que lutar contra essas coisas, lutar contra as impossibilidades que se mostram. E Bartimeu lutou contra as impossibilidades. E quando Jesus o chamou, é porque ele havia visto um homem de fé. Um homem movido, um homem que tinha a expectativa de receber de Deus a cura para a sua vida. E assim aconteceu, irmãos. O Senhor olhou para ele e diz: recupera a tua vista, a tua fé te salvou. Foi um ato magnífico, extraordinário, maravilhoso, grandioso. Isso é possível que cresçamos na presença do Senhor, se houver fé no nosso coração. E o interessante é que quando nós temos fé no Senhor, nós vamos viver em conformidade com aquilo que é de Deus, consequentemente. Vamos viver segundo a vontade do Senhor. É algo inerente a um coração dominado pela fé. Amados, são três ensinamentos extremamente necessários para que nós possamos andar diante do Senhor. Bartimeu não perdeu a oportunidade, mesmo na sua ignorância talvez, mesmo sem frequentar talvez a sinagoga, sem frequentar o templo, sem que houvesse sido ensinado, mesmo assim, mas ele sentiu que era a oportunidade de clamar, era a oportunidade de não calar-se, era a oportunidade de receber o milagre para a sua vida, e assim ele o fez. No versículo 43, veja como fechou essa história. Imediatamente tornou a ver e seguia-o, glorificando a Deus. Também todo o povo, vendo isso, dava louvores a Deus. Eis o resultado de um clamor. Eis o resultado de alguém que não deixou se calasse. Eis o resultado de alguém que sabia que seria ouvido pelo Todo-Poderoso. Diz a palavra, irmãos, que ele tornou a ver. E veja, depois que ele tornou a ver, provavelmente o seu companheiro, como está narrado em Mateus, o seu companheiro não teve o mesmo entendimento. Eis o porquê que os demais não fizeram relato a respeito dele, mas o fervor estava presente na vida de Bartimeu. Diz a palavra que ele seguia-o glorificando a Deus. Ele recebeu o milagre. Tá bom, Jesus, muito obrigado, já posso ver, agora eu posso trabalhar, já posso cuidar da minha família, já posso ter um nível de vida melhor, já posso isso, já posso aquilo. Jesus, muito obrigado, bye bye, Deus te abençoe, tchau, tchau, Jesus. A palavra diz, amados, que ele recebeu a bênção, mas o seu coração era movido por uma grande alegria, uma grande satisfação que o fez entender que melhor era seguir a Jesus. E a palavra diz que ele saiu seguindo a Cristo, glorificando. Bênção! E também todo o povo, vendo isso, dava louvores a Deus. Nós precisamos desse fervor no nosso coração. Fervor, irmãos. Fervor para louvar. Fervor para falar do amor de Cristo. Fervor para viver Jesus. Sermos pessoas cheias do Espírito Santo do Senhor, que não se envergonhem de sermos de Cristo. Pessoas que testemunhem de Cristo Jesus onde quer que estejamos. Pessoas que não parem de falar, que não calem-se. Pessoas que clamem, mas que também viva a fé diante do Senhor. Clame ao Todo-Poderoso, mas que viva segundo aquilo que Cristo determina. Amados, diz a palavra que Bartimeu saiu glorificando. Ele saiu uma pessoa fervorosa, alegre. O seu coração certamente cheio de amor pelo Senhor. A partir daquele momento vemos o início de uma dedicação, de uma consagração. Diz a palavra que ele seguia Jesus. Ele seguia Jesus. Quantas bênçãos nós temos recebido do Senhor, não é verdade? Quantas bênçãos. Se eu olhar para a minha vida, irmãos, se eu fazer uma análise da minha vida pessoal, eu verei
quantas bênçãos, muitas foram esquecidas no decorrer da história, mas algumas ainda são notórias na minha vida, ainda fazem a diferença na minha vida, ainda fazem me rememorar aqueles momentos especiais. Quantas bênçãos o Senhor derramou na minha vida, imagino eu que com você não é diferente. Quantas bênçãos o Senhor derramou sobre a tua vida? Quantos milagres Deus fez na tua existência? Quantas coisas magníficas o Senhor fez contigo? Era para que a nossa vida fosse de glorificação constante ao Senhor. Fervorosos, alegres. Oh, meu Deus, dedicados. Porque é assim que está na palavra. É isso que Deus quer de cada um de nós. Ele te abençoa para que você ande ainda mais com Ele. Para que você seja cheio do Espírito Santo. E esta é a vontade do Eterno para cada um de nós, amados. As bênçãos do Senhor não são inatingíveis. Às vezes nós achamos que as bênçãos de Deus são inatingíveis, até porque nós vivemos num mundo muito louco, muito conturbado, em que associa o ato de fazer alguma coisa para receber a bênção de Deus. Nós estamos muito presos a essa situação, quando na verdade vemos que Bartimeu nada tinha a oferecer. Ele tinha seu problema para oferecer a Jesus, somente isso. Bartimeu nada tinha, irmãos. Era cego, pobre, com certeza abaixo da linha da pobreza, porque ele estava mendigando. Mas ele teve a sua boca, ele abriu a boca, ele clamou e ele falou ao Senhor e Deus estendeu o seu braço sobre a sua vida. O Senhor o abençoou. Eis o porquê que as bênçãos de Deus são alcançáveis. Está diante de nós. E se nós não as recebemos, o problema não está no Senhor, mas sim na nossa vida. Que nós possamos, queridos, aprendermos a clamar. A não ouvirmos as vozes negativas, os contratempos, os problemas que surgem nesse mundo. Mas que nós entendamos que os ouvidos do Senhor estão continuamente abertos. E é impossível que Ele não ouça o coração que é movido por fé. É impossível que o Senhor não ouça. E se você clamar, prepare-se, porque Deus há de mover de forma soberana na tua vida. Mas não te esqueças. Continue glorificando, continue fervoroso, continue alegre com o Senhor todos os teus dias, porque esta é a vontade do Eterno para cada um de nós. Amém, amados? Bartimeu, o ex-cego de Jericó. Podemos agora falar dessa forma. Bartimeu, o ex-cego de Jericó. Aleluias. Que nós possamos também sermos ex um monte de coisa na nossa vida. Porque o Senhor está pronto para nos abençoar, para fazer o milagre acontecer na nossa vida. Amém? Glórias a Deus por isso. Vamos orar. Senhor, nós te louvamos, Pai, pela palavra. Te glorificamos pelo teu cuidado para com a nossa vida, pela tua manifestação para com o nosso ser, Senhor. Prepara-nos, Pai, para que estejamos atentos, atentos. Oh, Deus, atentos à tua presença, Pai. E que nós possamos clamar, meu Deus. Porque os teus ouvidos estão abertos. Senhor, grava no nosso coração esta palavra, para que vivamos segundo a tua verdade, em nome de Jesus. Amém. Amém, amados?

E muito bom dia você ligado aqui pelo vivos.com.br. Agora são pontualmente 10 horas na capital. Esse é o teu irmão Elias, direto de Montanha, no estado do Espírito Santo, chegando até você nesta manhã de sábado.

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Eu sou teu irmão, pastor. Eu sou teu irmão, pastor Elias, e você é ligado no vivos.com.br desde 2001, edificando vidas para Cristo Jesus. Já são quase 25 anos. Em setembro estaremos emplacando 25 anos, falando do amor de Jesus, utilizando essa plataforma chamada internet, para alcançarmos as pessoas sem fronteiras. Eu transmito de Montanha, no Espírito Santo, Norte Capixaba. 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Graças a Deus por isso, tá bom? Estamos aí para falar do amor de Jesus para as pessoas, testemunhar daquilo que Cristo faz na vida da gente, que o Senhor venha mover de forma soberana na nossa existência. Abraçando a todos vocês que estão conosco, vamos firmes, vamos louvando, vamos adorando, vamos exaltando o nosso Senhor e Salvador. Presbítero Antônio está por aí? Já respondeu a gente aqui pelo WhatsApp, não sei se ele está conectado, nos ouvindo na nossa web rádio. Mais um abraço, presbítero, Deus abençoe a você e a sua casa. O pastor Ederson está lá perto do presbítero Antônio, perto assim, não é? Está mais perto do que a gente. O presbítero Antônio está em João Pessoa e o pastor Ederson está na região de Sergipe. Eu acho que está mais perto, pelo menos fisicamente, eu acho que está bem mais próximo do que montanha até Aracaju, ou montanha, com certeza, mais distante, montanha até João Pessoa. Mais um abraço ao presbítero, Deus abençoe a tua vida, a tua casa. Pastora Sônia, não sei o que está por aí hoje, está cuidando da casa, não é? Hoje é sábado, hoje é dia dos cuidados domésticos. Mais um abraço especial para a pastora Sônia, Deus abençoe. Os irmãos que nos ouvem pelo Rádios Net, um abraço aos irmãos do Rádios Net, está nos ouvindo pela plataforma do site Rádios, um abraço a vocês. Outros estão nos ouvindo pelo Rádio Garden, show. Um abraço ao pessoal que está no Rádio Garden, Deus abençoe vocês também, e outras plataformas que nos retransmite. Ó, o presbítero Antônio está aí, está ligadão com a gente, hein? E aí, presbítero, como é que está a tua saúde, meu irmão? Dizem para a gente, já está melhor, já está em plena restauração, glórias a Deus por isso. Amados, tem coisas assim magníficas. Deixa eu contar um fato aqui para vocês. Vamos conversar. A gente entra aqui nessa plataforma para conversarmos. Às vezes as pessoas interagem com a gente, isso é muito interessante. Mas essa semana...

somos, de certa forma, impactados lá na igreja. Eu acho que o presbítero Antônio não ouviu essa história ainda. Nós temos um irmão, ele é pedreiro. E pedreiro é mestre de obra. Ele faz, enfim, ele trabalha com o braço e com a marreta e com a colher direto. Essas coisas assim. E ele estava falando. E ele estava falando esses dias que estava sentindo o braço, uma dor no braço que o impedia de trabalhar, de exercer a sua função com destreza, já que aquela dor, tipo uma bucite da vida, o incomodava muito, mas muito mesmo. Isso já estava bem recorrente já há algum tempo. Há uns 15 dias atrás, uns 15 dias atrás, lá na igreja, ele, geralmente no final do nosso culto, o nosso irmão presbítero Antônio já ouviu. No final do nosso culto, quando estamos já chegando ao final, nós pedimos para que as pessoas que queiram oração, que venham à frente e vamos orar por elas. E ele veio para orar para esse braço dele, estava reclamando bastante da dor. E nós oramos por ele. Domingo passado ele veio e dá testemunho que o Senhor arrancou a dor do braço dele. O Senhor arrancou. E ele sentiu que a dor não estava mais, não é? Às vezes o Senhor faz algum tipo de milagre na vida da gente que a gente não se dá muita conta, não é? Acontece meio que naturalmente. Mas ele sentiu que o braço havia parado de doer, não estava doendo mais. Aí ele falou que pegou umas coisas pesadas lá, vamos testar esse braço. Pegou umas coisas pesadas e nada do braço doer. Ou seja, Deus operou uma cura na vida dele. Mas o que eu quero chamar a atenção não é necessariamente esse fato em si, mas para o outro aspecto. Porque nós temos um problema muito sério, irmãos, em acreditar que Deus pode fazer alguma coisa na vida da gente. É sobre isso que eu quero apontar. Estou usando como pano de fundo o milagre que ocorreu na vida do Marconi. Mas o que eu quero chamar a atenção é para a nossa dificuldade em aceitar o agir de Deus. Primeiro que nós entendemos cura como alguém levantando de uma cadeira, não é isto? Ou você tem um câncer, aí você é curado e é atestado que você não tem mais câncer, coisa assim, meio que grandes, né? Milagres grandes. Mas o interessante, irmãos, é que o Senhor opera também nas pequenas coisas e nós não estamos atentos a isso. Quantas vezes você sofre com uma situação que aos teus olhos é pequena, mas você não busca de Deus uma restauração, não busca de Deus uma cura. Você vai levando aquela situação em frente, vai caminhando com ela, você acostuma com ela, e você acha que é assim mesmo e não se preocupa muito em buscar do Senhor uma direção, buscar do Senhor uma forma de ser liberto daquela dor, daquele problema, daquela dificuldade que muitas vezes atormenta a vida da gente. Mas o Senhor, ele tem poder, irmãos. Nós precisamos deixar a incredulidade para trás, a incredulidade. Lá na nossa igreja, nós já vimos alguns milagres acontecerem, já vimos diversos milagres acontecerem, no entanto, nós não temos isso como carro-chefe, porque o carro-chefe é a pregação da salvação. E sabemos que, se porventura alguém receber uma cura por algum motivo ou outro, é Deus na sua graça e na sua misericórdia, manifestando o seu poder para que nós possamos olhar para isso e entender que Ele está vivo, que Deus é vivo. E eu acho que esse é um dos grandes problemas da igreja nesses últimos tempos. É não conseguir enxergar Deus como o ser vivo que Ele é e a grandiosidade de Deus. Eu tenho tentado, dentro do possível, aceitar também essa situação. Eu acho que essa dificuldade é minha, creio que, sem emitir julgamento, mas creio que o presbítero Antônio, mesmo no seu conhecimento profundo da palavra, tem também essa dificuldade, e eu acho que isso é um tanto quanto comum. Nós temos uma espécie de incredulidade agarrada na nossa vida. Nós vemos grandes coisas acontecerem e ficamos com o pé atrás. Nesse caso aqui, é um caso que eu posso testemunhar porque eu conheço a pessoa e não tem motivo para que ele possa forjar
uma espécie de testemunho. Testemunho fake. Não tem motivo, não teria porquê. Mas é muito comum que muitos fazem isso, principalmente nessas igrejas que trabalham essa linha, só cura e libertação, e eles acabam forjando as coisas e as pessoas trabalham um evangelho paralelo, um evangelho que não é evangelho, e isso é muito comum nas igrejas neopentecostais desses últimos tempos. E, consequentemente, vai criando em nosso coração, isso cria em nosso coração uma certa resistência a tudo aquilo que é espiritual. É lamentável isso. Não só no nosso meio, que somos pentecostais, como também no meio não pentecostal. Principalmente no meio não pentecostal. Porque, infelizmente, o nicho chamado pentecostal extrapola demais, foge demais, misericórdia. Os irmãos, era necessário que tivesse um cuidado mais com a Bíblia, com aquilo que a palavra de Deus fala, para que não vivam um mundo surreal, fora da realidade, isto, ao invés de somar o Evangelho, mas atrapalha o Evangelho. Porque há de criar no coração do povo uma certa resistência àquilo que é de Deus e uma resistência natural ao Senhor. Mas é necessário entendermos, amados, que o Senhor, Ele faz acontecer na nossa vida. Deus age poderosamente na nossa vida. Deus não está morto, Deus está vivo. O poder do Senhor não diminuiu com o passar dos séculos, mas o poder do Senhor é o mesmo desde sempre, desde sempre, desde sempre. E nós temos que criar em nós o zelo para com aquilo que é de Deus, para que nós não venhamos perder de vista aquilo que o Senhor pode fazer, limitar Deus. Eu sei, irmãos, que algumas coisas já não se aplicam se nós olharmos em relação à igreja primitiva. Algumas coisas talvez não se aplicam, talvez não se aplicam hoje, mas nós não podemos olhar de uma forma a fechar a porta e falar hoje não pode mais. Tem algumas situações que não são cabíveis hoje em dia. Não há o porquê. Questões que estavam mais relacionadas a épocas em si. Mas não tira, não diminui o poder de Deus e ou não pode criar em nossos corações uma resistência àquilo que Deus pode fazer. Nós temos que olhar para a palavra como viva. Nós temos que ler a Bíblia como se Deus estivesse falando com a gente. E mesmo que você leia o Antigo Testamento, que aparentemente longe está da nossa realidade, mas leia o Antigo Testamento da seguinte forma: vou dar uma dica chave para você. Quando você for ler o Antigo Testamento, e às vezes nós temos uma resistência, ah, Antigo Testamento é só histórias, aquilo não se aplica mais, não sei o quê. Olha só, veja o Antigo Testamento da seguinte forma. E você precisa lê-lo, claro. Mas quando você estiver lendo o Antigo Testamento, entenda, crie um quadro. Deixe-me dar um pano de fundo para vocês. Crie um quadro, tipo assim, você sentado num banco, em algum lugar, Deus sentado com você. Não estou subestimando o poder de Deus de forma alguma. Ele diz que Ele anda com a gente, habita em nosso coração, amém. Deus sentado com você e contando-lhe uma história. História com H, viu, gente? Porque a Bíblia é real, não é com E, não é história. Mas contando-lhe uma história, mostrando como o pai mostra para o filho, em algumas situações, os seus feitos. Os seus feitos. E é assim que nós precisamos ler o Antigo Testamento, crendo que é Deus trazendo a nós uma revelação, contando-nos uma história de tudo aquilo que Ele fez e Ele pode fazer, para que nós possamos criar em nós, irmãos, uma base para que a nossa fé seja sustentável. Para que a nossa fé seja sustentável. Sabemos que precisamos andar pela fé, sim, andar pela fé.
Mas eu preciso alimentar o meu cérebro, o meu conhecimento, a minha mente, o meu HD cerebral. Eu preciso alimentar com informações consistentes a respeito de quem eu creio. Amém? Deixa-me dar um exemplo para vocês. Se nós tivéssemos só o Novo Testamento, eu sei que o poder de Deus não está amarrado a Novo e Velho Testamento, mas só para você entender. Se tivéssemos apenas o Novo Testamento, apenas o Novo Testamento, o Antigo Testamento perdeu-se, você já não tem acesso a ele, não existe mais relatos, não existe mais nada em relação ao Antigo Testamento, é como se ele fosse anulado. Nós teremos uma dificuldade muito grande em compreender o agir de Deus, porque o Novo Testamento, ele tem o seu complemento, no Antigo. Eu sei de um monte de coisa do Novo Testamento e entendo tanto de coisa do Novo Testamento, porque o Antigo Testamento, aquela história que o pai conta para o filho, entendeu? Nos dá subsídios, entendimentos, compreensão, o saber do que aconteceu, aí sim, o Novo Testamento, muitas daquelas informações passam a fazer sentidos para a gente, é uma espécie de confirmação daquilo que o Senhor fez, das histórias que nós ouvimos do próprio Deus. Portanto, não desmereça o Antigo Testamento. Não desmereça, mas leia-o atentamente. Nessa visão, é Deus contando-me uma história, é Deus mostrando quem Ele é, é Deus revelando o que é que Ele fez para com o seu povo. Uma das maiores demonstrações de amor, irmãos, de Deus para com a humanidade, estão no Antigo Testamento, que culmina com Cristo Jesus. Nós precisamos situar Jesus ali na borda do Antigo para o Novo Testamento. Na borda ali, ó, pá! Depois do portão está o Novo Testamento, mais ou menos assim. Portanto, nós vemos a manifestação do amor do Senhor desde o Éden, quando o homem desobedeceu ao Todo-Poderoso, mas já recebeu uma promessa: eis que enviarei alguém que pisará sobre a cabeça da serpente, etc, etc, etc. No decorrer da história, vemos que o homem foi de mal a pior. Aí deparamos com Noé, depois os patriarcas, depois vemos o Êxodo, vemos ali como o homem era inconstante, continua inconstante, mas ali, por ocasião dos juízes, a inconstância, entra a monarquia em Israel, depois nos reinos separados, vemos a manifestação do Senhor que culmina tudo isso para culminar a promessa. Mas precisava ter o Gênesis para que a promessa fizesse sentido. E culmina com Cristo Jesus ali na borda da mudança, da transformação. E esse Jesus vem e ele é o top, digamos assim, da manifestação do amor de Deus para conosco, para com a humanidade. Mas tudo isso é para que nós tenhamos uma base e que possamos crer que Deus, de fato, Ele se importa, Ele faz, Ele acontece. Só que nossos corações estão fechados, que só a misericórdia do Senhor. Ah, pastor, mas lá na igreja foi só um irmãozinho que teve seu braço restaurado, não sente mais dores? Sim. Mas nós precisamos entender um detalhe que às vezes as pessoas tem dificuldade em compreender. Nós vivemos como homens e temos, digamos assim, temos totalidades e não totalidades, ou temos coisas caras e coisas não caras. Mas com relação a Deus, irmãos, ele é linear, vamos colocar assim, ele é linear. Deus é linear. Eu não sei se eu posso aplicar esse termo a Deus, mas eu acho que dá para entender o que eu quero falar. Ouça, Deus é linear. Tipo assim, se Deus fez Lázaro sair da sepultura, mas foi Jesus, é a Trindade.
Se Deus fez Lázaro sair da sepultura, manifestação linear do poder, ou seja, não foi um poder manifesto, Deus se esforçou, suou, Deus ficou assim, não sei o quê, e ele ficou horas e horas e horas e horas, foi assim um trabalho. Oh, misericórdia. Mas o irmão que teve o seu braço, ou uma dor de cabeça, ou a febre, como tem um relato lá da febre do... Foi Paulo ali na ilha. Na ilha, aquela ilha que o navio afundou e ele foi para a ilha. Esqueci o nome da ilha agora. Acho que foi o pai do dono da ilha, o prefeito da ilha, coisa assim. Curou a febre do homem lá. Estava de caganeira e de febre. Não é? E o Senhor foi e curou. Então veja, a manifestação de esforço de Deus para a ressurreição de Lázaro, para a cura lá do pai do prefeito da ilha. Esse pai da prefeita da ilha, eu estou na dúvida. Você que curou o homem lá da ilha, rapaz. Agora eu não estou certo se era o pai do prefeito, coisa assim. A sogra de Pedro que foi curada. O irmãozinho da igreja que teve seu braço restaurado. O poder de Deus é linear, irmãos. Ou Deus apenas acena, entre aspas, acena a sua cabeça. Aí o cara sai da sepultura. O outro tem sua febre curada, o outro tem o braço curado, o cego enxerga. Entendeu o que eu quero falar? Para Deus não existe um milagre maior ou menor. Para nós gostamos de totalidades. Olha, alguém ressuscitou. Olha só, rapaz, ressurreição. Hoje ia dar um pepino bravo também. Né? Hoje seria uma complicação, misericórdia, meu Deus. Hoje o cara já no caixão morreu, já com todos os seus problemas ali. Ressuscitou, isso. Quem orou por ele teria problemas e o próprio morto que voltou à vida teria grandes problemas. Mas não é o caso. Essa é a parte humana, cheia de problemas. Mas Deus apenas olhou e quis. Olhou e falou. Determinou-se da forma que você quiser. Aí um sai da sepultura, outro tem sua febre curada, o cego enxerga, o coxo anda. Lembra? Vê lá os milagres de Cristo Jesus. Aparentemente foi simples, sim. É isso que Deus faz. Mas nós temos a dificuldade, porque a nossa ideia hoje é de grandezas. O cara foi curado de câncer. Ressurreição, nunca vi dizer que alguém foi ressurreto. Aqui, na nossa época, depois que eu estou vivo. Ou nas histórias pós-bíblicas, nunca vi um relato de alguém que foi ressurreto. Mas os outros tipos de cura, geralmente nós ouvimos as pessoas falarem, só que nós vamos colocando-as numa escala. Câncer tá para 9 para 10. Um coxo andar, também não conheço nenhuma história de que coxo andou, mas se o coxo andasse, ia para aleijado, não é? O deficiente físico andasse, ia lá para o 10. Uma dor de barriga que você ora, Senhor, olha, e você é curado e você nem se dá conta. Isso aí é de meio, é meio por ser de... É metade de um, meio, apenas meio, 0,5. Então nós temos essa tendência, irmãos, mas não podemos olhar para Deus dessa forma. Porque Deus, ele não se coloca em categorias, porque... Ele fez isso, essa é maior, essa é menor. Não, Deus faz por amor, é a manifestação da sua graça e do seu milagre. Mas cabe a nós aceitar aquilo que Ele determina e vivermos a verdade do Senhor dia após dia. Nós sabemos que Deus não está morto, portanto Deus age hoje. Mas vem uns questionamentos muito grandes, por que Deus não cura todo mundo? Não é? Por que Deus não faz isso, Deus não faz aquilo, Deus não faz aquilo outro? Porque hoje Estados Unidos joga bomba lá no Irã, e Irã joga bomba em Israel, não joga nos Estados Unidos porque é distante. Por que a Rússia joga bomba na Ucrânia, e a Ucrânia joga bombas na Rússia? Por que isso, por que aquilo? Por que as guerras tribais que existem lá pelas bandas da África? Por que Deus não intervém?
A pergunta é legal, não é? Só que essa resposta você não tem e eu também não a tenho. Tudo está no campo da soberania de Deus. No campo da soberania de Deus. Por mais que o teólogo seja legal, ele entenda da palavra de Deus, ele não conseguirá explicar de uma forma que você aceite o porquê de algumas situações nesse mundo muito doido. Algumas, claro, a luz da palavra de Deus é simples, o problema é a pessoa aceitar. Tipo assim, por que existem as guerras? As guerras existem, tudo vai parar nesse ponto aí, em decorrência do pecado original. Pecado original deturpou a humanidade, todos nós nascemos que só a misericórdia de Deus, se o Espírito Santo não trabalhar o nosso coração, a nossa tendência é ser ruim, ruim, ruim, é o desamor, é a falta de zelo, de compaixão para com o próximo, são os nossos interesses e o interesse de uma nação e essas coisas todas, e isso leva as pessoas aos cúmulos da vida, não é isto? Mas tudo isso consequência do pecado, com certeza. Se a pessoa nasce aleijada ou nasce com problemas mentais, hoje não podemos mais falar, tem que ter cuidado com essas nomenclaturas, não, definições, ter cuidado com essas definições porque mudaram tudo e tudo hoje é errado, não é? Tudo que você fala é errado, misericórdia. Mas por que as pessoas nascem com problemas físicos ou mentais? Ah, Deus está errado, a culpa é de Deus? Não, a culpa não é de Deus necessariamente, porque Deus fez a parte dele e fez perfeita. Só que Deus concedeu a Adão a oportunidade de agir perfeito também. Resolveu agir de forma errada e isso se estendeu a toda a humanidade. Consequentemente, mais uma vez, se o homem nasce hoje em pecado, está. E se ele nasce com algum tipo de problemas mentais, físicos, etc., tudo isso em decorrência do pecado que deforma a criação de Deus, deforma a criação do Senhor. É como se você, deixa me dar um exemplo aqui, isso não tem nada a ver, mas às vezes parece que abre o entendimento da gente. É como se você estivesse fazendo um bolo diz que desanda mais. Aí você está fazendo um bolo, você tem a lista de ingredientes. E o bolo é para dar perfeito, a lista de ingredientes estão ali. Só que por um motivo ou outro, talvez o fermento não funcionou adequadamente, ou sei lá o quê, você colocou um pouco mais de leite, um pouco menos de ovo, essas coisas todas, o bolo, entre aspas, desandou ou perdeu o ponto. Você faz um doce, perdeu o ponto. A receita era perfeita, mas o cumprir da receita, o desempenhar da receita, o operar a receita, aí que está o problema. Mais ou menos assim é que ocorreu com a humanidade. A receita era perfeita, Deus fez perfeito. Mas no decorrer dos tempos, o operar dessa receita, o misturar dos ingredientes, eis aí os problemas que nascem. Só para você entender mais ou menos o porquê. E quando alguém questionar você, ah, mas Deus não é amor, por que está fazendo assim? Deus não é amor, por que pessoa... Ah, Deus é amor porque isso, Deus é amor porque aquilo. Porque nós temos, irmãos, primeiro, esse problema, que é uma decorrência do pecado original, e segundo, as nossas opções também geram resultados catastróficos muitas vezes. E nós temos que entender isso. E a resposta mais lógica é essa: não é que Deus é amor. Em decorrência do desamor de Deus, acontecem as coisas. Não, não é isso. Deus é amor a ponto de criar o homem perfeito. O homem errou, nos deu uma segunda chance, Cristo Jesus. E o homem não quer observar Cristo Jesus. Não quer seguir os princípios do Senhor. Ah, mas no lar cristão, casal fiel, casal justo, nasceu uma criança com N problemas. Nós precisamos entender que o casal é justo, mas a forma tem defeito. A forma tem defeito. E às vezes os defeitos aparecem com mais evidência. E aí estão os grandes problemas. E também, olhando para o outro aspecto, muitas vezes
surgem essas dificuldades como provação para a nossa vida, para que nós possamos adequar continuamente o nosso dia a dia ao Senhor. Não são motivos para afastarmos de Deus, mas para nos aproximarmos ainda mais do Criador e deixar-nos guiar pelo Espírito de Deus, deixar-nos levar pelo Espírito Santo do Senhor. Amém? Em nada acuse o Senhor, em nada acuse o Senhor. Há uma palavra que hoje é muito difícil de ser aceita. Em tudo dai graças, em tudo dai graças. É tipo assim, não é que eu vou ficar feliz, graças a Deus minha filha, meus filhos nasceram perfeitos, graças a Deus por isso. Mas, se porventura um desses tivesse nascido com problemas, não é que eu ia ficar assim, que bênção, não é? Olha só, mas é ter um coração agradecido ao Senhor, irmãos. Um coração agradecido ao Senhor. Porque mesmo em meio a essas dificuldades, sabemos que a mão de Deus está ali. A mão de Deus não nos perde. A mão do Senhor está sobre as nossas vidas. Em tudo dai graças, em tudo sejamos agradecidos ao Senhor. Mesmo que aos nossos olhos não há motivos de gratidão, mas sejamos agradecidos, porque aquele que nos ama, esse faz tudo com perfeição. E em todas as coisas sempre há um propósito, sempre há uma vontade, sempre há um objetivo. E assim, pois, precisamos entender essas verdades. Tá bom, queridos? 10 horas e 33 minutos, é você com teu irmão Elias, aqui pelo vivos.com.br, seu streaming de louvores, ministrações, e vamos juntos conversando a respeito do poder, da graça, do cuidado do amado Jesus. Pastora Sônia está publicando em 1 Coríntios, capítulo 10, versículo 13. Não sobreveio a vocês tentações que não fossem como aos homens. E Deus é fiel, Ele não permitirá que vocês sejam tentados além do que podem suportar. Mas quando forem tentados, Ele mesmo providenciará um escape para que possam suportar. Nós vamos ouvir uns dois louvores e depois vamos comentar esse texto. De 1 Coríntios capítulo 10, versículo 13, desmistificando aquela ideia que eu não consegui suportar a tentação, tá bom? Vamos ouvir uns dois louvores aí.

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1: São 10h41, 10 horas e 41, sabadão, dia 23 de maio. Excepcionalmente por aqui, hoje. Contando com a presença da pastora Sônia, o meu presbítero Antônio, lá em João Pessoa, na Paraíba. Pessoas de São Paulo, pessoas dos States, enfim, onde quer que vocês estejam, muito obrigado pelo carinho, muito obrigado por nos escutarem, por estarem ligados com a gente. Bênção, hein? Começando a respeito do poder de Deus, do cuidado do Eterno para com as nossas almas. Irmãos, é muito comum nós virmos as pessoas falarem o seguinte: eu não resisti à tentação, não é? A carne é fraca. Já ouviram isso? Ah, mas a carne é fraca. A carne é fraca, sabe como é que é, né? Aí entra a prostituição, adultério, cobiça, inveja, e vai por aí. As coisas são crescentes. Mas o que aconteceu, meu irmão? O que aconteceu? Sabe como é que é, né? A carne é fraca. Capeta me tentou. Aí faz me lembrar de Adão e Eva. Ah, Senhor, sabe como é que é a serpente? Ela explicou umas coisas. A serpente contou umas verdades pra gente. Ô, irmãos, a serpente que falava. Nós não sabemos, a Bíblia não deixa clara se a serpente que nós conhecemos hoje é similar à serpente lá do Éden. No entanto, nós temos uma raiva da serpente atual. Eu acho que ninguém gosta de serpente, excetuando meia dúzia que gosta de jogar pedra em avião. Mas a tendência natural das pessoas é tentarem dar cabo à serpente. E a Bíblia diz que colocaria essa inimizade, não é? Eu acho que tem tudo a ver. Mas como era a serpente? Será que ela era similar às nossas, na mesma forma, anatomia, essas coisas todas? Será que a serpente falava? Será que isso, que era aquilo? Olha, eu vou falar só uma coisinha para vocês. Eu não sei se os animais falavam antes do pecado ou não. Não sei se falavam ou não. A serpente falou. A serpente poderia estar possessa, mas a serpente tinha um tipo de língua que era difícil para emitir sons como nós, os humanos, emitimos. Portanto, eu só quero falar algo para vocês. Se a serpente falava originalmente ou não, se ela falou porque estava possessa, eu entendo que a serpente estava possessa. Mas será que os animais poderiam falar, conversar com o ser humano? Irmãos, eu vou falar um negócio muito sério para vocês. Há uma possibilidade, tá bom? Há uma probabilidade que houvesse essa interação vocal entre os homens e os animais. Ponto final. Mas por que tu vai falando? Ah, porque se Deus criou os céus e a terra, seria difícil de fazer um animal falar? A serpente ser falante? O papagaio tem nada a ver. Tá certo que ele não fala de moto próprio, mas não tem nada a ver. Ele consegue decorar palavras e repeti-las, não é? De forma totalmente inteligíveis. Portanto, quem sabe os animais conversassem. Mas não vamos entrar nesse campo da heresia. Daqui a pouco eu vou falar que o pastor Elias está falando que os animais conversavam antigamente. Probabilidade, amém? Conjecturando em decorrência do papagaio e da serpente. Mas muitas vezes as pessoas querem transferir, irmãos, o peso do seu pecado para Satanás ou para aquela ideia da carne, que a carne é fraca. A carne é fraca na vida dos fracos, irmãos. Coloque isso na sua cabeça. A carne é fraca. Esse negócio, esse lance de carne é fraca também é um tanto quanto subjetivo, vamos colocar assim. Mas a carne é fraca para aqueles que são fracos. Para os fortes, a carne não é fraca. A carne é forte. Entendeu? Aqueles que têm posição com Cristo, têm posicionamento com Cristo, esses são fortes. E não cabe essa história de que a carne é fraca. Aí eu pequei, aí eu fiz isso de errado. Sabe como é que é? A carne é fraca, eu não dominei a carne. É mais ou menos isso que a pessoa quer falar. Eu não dominei a carne me dominou-me e eu fiz o errado. E tentam justificar-se nessas situações que são misericórdia. É igual uma nota de 13 reais. Mesma coisa, não tem aquele meme de nota de R$13 que é falso? Por aí. 1 Coríntios capítulo 10, versículo 13, o apóstolo Paulo fala algo que é para deixar a crentaiada de plantão de cabelos em pés, principalmente você, que gosta de falar que a carne é fraca, aquela coisa toda, que não consegue, etc, etc. Ouça só, versículo 13, eu não sei que versão é essa que a pastora, eu estou lendo um texto que a pastora Sônia publicou aqui no grupo, eu não sei qual a versão, mas vamos lá. Não sobreveio a vocês tentação que não fosse comum aos homens. Olha só, todas essas tentações, todas elas, são comuns aos homens. Não é nada sobrenatural fora da realidade, mais ou menos assim, comuns ao mundo. Deixa eu pegar... Aqui, não tem nenhuma Bíblia. Não tem nenhuma Bíblia na tradução de hoje aqui. E eu estou usando o celular. Mas, deixa eu ver se eu tenho aqui na... Deixa eu abrir a Bíblia aqui online, no computador. Aqui eu já abro a Bíblia, já abro nas três versões principais que eu estudo a Bíblia principalmente. Deixa eu abrir aqui. Deixa eu ler esse texto em duas versões. 1 Coríntios, Novo Testamento.

Olha só, deixa eu ler o texto na versão nova, tradução na linguagem de hoje, e depois leremos nesta outra versão. As tentações que vocês têm de enfrentar são as mesmas que os outros enfrentam. As tentações que vocês têm de enfrentar são as mesmas que os outros enfrentam. Ou seja, todos passam pelas mesmas tentações, vamos colocar assim. Nada de especial. Mas Deus cumpre a sua promessa e não deixará que vocês sofram tentações que vocês não têm forças para suportar. Olha que bênção. Deus tem uma promessa para conosco e não deixará que sejamos tentados além das nossas forças. Quando uma tentação vier, Deus dará forças a vocês para suportá-la e assim vocês poderão sair dela. Amém? Nova tradução na linguagem de hoje. Portanto, irmãos, Paulo desmistifica essa questão das tentações. Ele desmistifica essa questão das tentações porque muitos hoje têm se escondido atrás dessa situação e transferindo a culpa que é dele, talvez até para Deus. Como ali, ali no pecado original, Eva transferiu para a serpente. Aliás, deixa eu ver. Deixa eu ver como foi aqui. Adão transferiu para a esposa e a esposa para a serpente. Entenderam? E nós muitas vezes queremos fazer o mesmo. Sair do pepino e jogando sobre alguém. Mas, a partir do momento que você está me ouvindo, hoje, agora, que tu abras a tua mente. Para que quando tentado não fales, ah, eu não tenho condições de suportar. Se você não tem condições de suportar, é preciso que você entenda que acendeu uma luz amarela na tua vida. Dizem que em alguns painéis da vida, no avião, coisa assim, sempre quando há um risco iminente de um perigo ou alguma coisa está falhando, acende-se uma luz, seja ela amarela, seja vermelha. E nessa situação, a vida da gente também precisa ser similar. Semelhante. O pecado, irmãos, ele precisa acender na nossa vida uma luz, seja amarela, seja vermelha. Quando você está prestes a pecar, se você é uma pessoa fiel, presta atenção, isso aqui só se aplica aos fiéis. Os infiéis não querem nem saber de Deus. Exatamente. O presbítero Antônio está falando aqui, a cobra falava e era conhecida deles, Adão e Eva. Retrocedendo aqui, só pegando o ganchinho na palavra do presbítero Adão. Ô gente, olha, quando... É porque nós não temos como acessar alguns milhares de anos atrás, nós não sabemos quando foi que Adão e Eva realmente cometeu o primeiro pecado. Os judeus dizem que o mundo tem aproximadamente 6 mil anos. Eu não sei qual ano judaico, mas aproximadamente 6 mil anos. E eles... faz uma leitura a partir, eu não sei qual é o ponto inicial da leitura desses anos pelos judeus. Eu nunca olhei esse detalhe. E agora eu estou falando aqui e também não tem essa informação. Mas é certo, irmãos, que é provável que o mundo tenha milhares de anos, mas muitos milhares de anos. Eu sou daquela tese que Deus não criou o mundo em 24 horas, em 7 dias, aliás. Dias de 24 horas. Até porque quando nós olhamos para essa ótica, algumas coisas não vão se encaixar. Não consegue, parece que o quebra-cabeça está faltando peças e eu tenho peças demais. Quando nós olhamos que Deus criou o mundo em etapas, não de 24 horas, mas etapas talvez muito longas, primeiro fez uma coisa, depois veio a segunda, veio os animais... um espaço muito longo. Deus fez o homem um espaço muito longo até o pecado. Eu entendo muito assim, viu, irmãos? Ah, mas pastor, você está desmerecendo Deus. Não, de forma alguma. Porque a palavra de Deus não é clara com relação a isso. E esse tempo de 24 horas é um entendimento e tradução, irmãos. Esse espaço ali fez um dia, primeiro dia, segundo dia, também ele pode ser usado como fez... é como espaços e tempo, como eras, até como eras.
Entendeu? E isso não é tirar a soberania de Deus, eu diminuir Deus, porque eu creio plenamente que Deus poderia ter feito apenas assim, levanta e anda, como Jesus falou para o camaradinha, levanta e anda. Ah, Jesus não mandou ali para, ó, agora você vai para, vai lá, faz uma fisioterapia, depois você toma uns remédios, faz isso. Sim, poderia ser um caminho lógico, mas Jesus foi assim, levanta e anda, entendeu? Ou seja, Deus poderia ter apenas falado, olha que venha a existência, o mundo, com tudo o que eu estou pensando, imaginando e mais alguma coisa. E tudo isso viria à existência, não tem a menor sombra de dúvida com relação à soberania de Deus. Mas ele passou 7 dias, ao nosso entender, à luz da tradução que nós temos, do entendimento que nós temos. Entendeu? Portanto, vamos lá. Então, nesse período... Há uma lacuna que você não compreende. Porque seria muito doido que Eva ouvisse uma cobra, olha, tem uma cobra falando ali. E aquilo fosse relativamente natural para ela. Fosse relativamente natural. Como nos é natural, até um papagaio falando ali. Entendeu agora? Até um papagaio. Um papagaio, ele canta até o louvor lá. É mensagem da cruz. O papagaio canta mensagem da cruz. Bonito, não é? Você ia ver isso de forma anormal? Olha, eu viria isso de forma totalmente normal. Um papagaio cantar, é isso aí, né? Que novidade tem nisso aí? Que novidade tem nisso? Todo papagaio canta, todo papagaio fala. Mais ou menos assim. Então imagino que Adão e Eva, eles tinham um relacionamento com os animais de forma diferente que nós a temos hoje, até porque tornaram-se meio que inimigos, não é? Os animais não gostam da gente, sei lá por quê, não é? Os animais, eu fico observando na roça, por exemplo, depois eu vou voltar para o texto bíblico, viu, irmãos? Eu fico olhando na roça. Na roça, o cachorro se dá bem com a vaca, o gato se dá bem até com o cachorro, a galinha se acostuma com os animais maiores, com a vaca, com o cachorro, com o gato, com... enfim. O cavalo convive bem com os bovinos. Mas quando o homem chega, é como se o homem tivesse aquele poder de afugentar tudo. Você chega, tem os pássaros cantando, está ali debaixo as vacas, o cavalo, as galinhas, o cachorro, está tudo ali. E os pássaros estão de boa, está ali pertinho deles. Próximo, coisa assim, de um até sentado sobre os animais. Aí chega o homem, é aquela revoada, voa todos os pássaros, a vaca levanta, o cavalo sai, o cachorro late para você, o gato não quer nem saber de você, as galinhas correm, fogem. Uma inimizade brava, rapaz, tem um negócio errado nessa história aí, não é? Teve um negócio muito tenso, e eu creio que um negócio muito tenso foi exatamente a consequência do pecado original. Mas vamos voltando aqui para o pecado, para as tentações que estão em, que está narrada em 1 Coríntios. Deixa eu abrir o texto da pastora aqui no grupo. Deixa eu abrir a Bíblia que é melhor. Eu abri a digital só para ler a nova tradução na linguagem de hoje. Deixa eu abrir a Bíblia de papel. Bíblia de papel, essa... você precisa ter. Crente que não tem Bíblia de papel, ele precisa rever esse conceito, viu, gente? Bíblia digital não dá certo, não. Esse negócio aí é só para você fazer uso para leituras informais. Leituras informais. Quando você está apaisana, aí você precisa da Bíblia, aí você lembra que você tem uma Bíblia no bolso, que é o celular, e você faz uso dela. Agora, no seu dia a dia, não serve. Olha só, não vos sobreveio tentação que não fosse humana. Não sobreveio tentação que não fosse humana. Pois todas as tentações que nós passamos e enfrentamos, elas estão, irmãos, elas estão no nível, nosso nível, entendeu? Não é tentação que veio do céu, não é tentação que veio das profundezas. É uma tentação que está no nível humano, nada de sobrenatural, nada grande demais, nada que possa superar a força humana como se fosse algo assim, uma bomba atômica explodindo sobre a tua cabeça que você não conseguisse controlar os efeitos dela.
Mais ou menos isso aí. Mas a Bíblia diz, e na versão da pastora Sônia, até melhor do que essa minha, diz que não sobreveio a vocês tentação que não fosse comum aos homens. Todas as tentações são comuns, ou seja, estão no nível, vamos colocar assim, no nível humano. Por isso que é possível suportá-las. Elas estão no nível humano. Diz ainda o texto. E Deus é fiel. Ele não permitirá que vocês sejam tentados além do que podem suportar. Aqui é preciso abrir um parêntese. Abra um parêntese. Primeiro, todas as tentações estão no nível humano. Igual para todos. Mas Deus não permitirá que vocês sejam tentados além do que podem suportar. Essa parte é aqui que está a chave do versículo. Para que nós possamos suportar as tentações, as nossas inclinações, os nossos desejos, nossos projetos, as investidas do maligno, porque as tentações elas surgem da carne e surgem também no mundo espiritual dos malignos, dos demônios, Satanás e companhia limitada. Para que nós possamos superar todos esses ataques, nós temos que viver segundo aquilo que Deus quer. Eis por que não existe carne fraca. Crente não tem carne fraca. Crente que está nessa história de carne fraca é porque ele precisa de conversão. Ah, pastor, porque a minha carne é fraca. Tu precisa de conversão, vivente. Precisa tomar vergonha nessa tua cara e aceitar Jesus e viver a verdade de Cristo, ser cheio do Espírito Santo. Essa é que é a realidade. Entendeu? A partir do momento que nós entendemos e assumimos essa verdade, esse posicionamento com o Senhor, Ele nos fortalece, gente. É o Senhor que nos fortalece. E se o Senhor nos fortalece, não há tentações que nós não possamos superá-las, suportá-las, resisti-las. Voltando para Adão e Eva. Muitos pensam que Adão e Eva, eles eram suscetíveis, estavam suscetíveis a toda sorte de enganos malignos. Porque eles pensam que Adão e Eva, muitos pensam assim, claro, que Adão e Eva eram um casal totalmente fora da realidade. Vivia fora da realidade. Mas não é assim, irmãos. Ele poderia viver fora da realidade do pecado, porque não existia pecado naquela época. Mas eram totalmente conscientes. Eles não estavam alienados de forma alguma do conhecimento. Eles, na verdade, tinham todo o conhecimento. Eles foram feitos à imagem de Deus. E alguém pensa que Deus tem formato humano. Tem a imagem humana, não é isso. Adão e Eva foram feitos à imagem de Deus, caráter de Deus. Eis o porquê que hoje ainda há a marca original do caráter de Deus na vida do ser humano. Sabedoria, entendimento, compreensão e essas coisas todas. Amém? Até a eternidade estava nas mãos, por incrível que pareça, os atributos de Deus estavam nas mãos do primeiro casal. Se não tivessem pecado,

suficiente, não resistir o suficiente. Quando Satanás apareceu com aquela conversa bonita, e hoje todo pecado tem uma conversa bonita, quando apareceu com aquela conversa bonita, ele assimilaram aquilo, gostaram de ouvir aquele negócio, nesse caso especificamente Eva. Mas se Eva ouviu, provavelmente Adão também estava na história, não é, gente? Já conhecia a cobra, já tinha ouvido as histórias da cobra também. Não é possível que Eva não chegou para Adão. Ó, Adão, tem uma cobra que está conversando comigo ali, está contando umas histórias assim meio diferentes, aquela coisa toda. Eu, campo das conjecturas, do presbítero Antônio, navegando, estou viajando daqui na maionese. Mas eu creio plenamente que não apenas Eva tinha conhecimento da cobra, como Adão também sabia dessa história. Porque isso não foi de um dia para outro, gente. Foi necessário criar laços. Laços e confiança. E um casal extremamente sábios como era o primeiro, não foi fácil você quebrar e ou conseguir acessar e criar confiança. Portanto, eu imagino que era uma conversa meia longa já. Mas campos das conjecturas. Eles poderiam ter resistido? Sim. Nós podemos resistir ao pecado? Sim. Podemos resistir. Deixa-me dar um exemplo para vocês. Nós estamos vivendo um tempo muito conectado, não é? Dificilmente, eu acho que todos estão me ouvindo, estão ouvindo pelo celular, consequentemente, ou pelo computador, mas o celularzinho está aí do lado do computador. Você hoje sai, você pode sair, esquecer qualquer coisa em casa, mas o celular você não esquece, ele é teu companheiro. Por isso que o Google sabe por onde você anda. Dia desses o Google mandou um relatório para mim, mostrando por onde eu tinha andado. Falei, isso, até isso? A gente é rastreado, gente. O Google registra todo o passo que você dá. Você está com o celular no bolso? Todos os teus passos são mapeados. Eu não sei como é que você faz para ver isso aí no Google, mas tem essa opção. Então, ele te dá o mapa com todos os teus passos, ida e vindas, enfim, hora, etc, etc. Por incrível que pareça, o negócio é muito doido. Nós podemos resistir tudo isso, irmãos. Mas o fato de você ter o celular na mão e o celular ser bem invasivo, às vezes você abre alguma coisa e a primeira coisa que você vê, por exemplo, não que isso seja só isso aí, mas aparece a pornografia. Um amigo seu te manda um vídeo, um áudio, você clica para ver o que é que teu amigo mandou, era um vídeo pornográfico. Só que às vezes nós paramos para ver, paramos para ouvir, ou para ler aquilo que foi enviado. Aí começa, eis o início da decadência. Não está resistindo. E depois disso aí, meu irmão, a porta se abre porque vem outras tantas coisas, vem os montes, e é preciso o cuidado. A métrica está ali para ser usada pelo Satanás para você cair, tá bom? Mas quando você suporta, quando você resiste, você não vai pecar. E isso está totalmente ao teu alcance. Deixe-me ler novamente o versículo, eu estou comentando parte dele. 1 Coríntios, capítulo 10, versículo 13. Não sobreveio a vocês tentação que não fosse humana, comuns aos homens. Já sabemos que todas as tentações são comuns a todos nós. Não há aquela tentação explosiva diferente. Ele não permitirá que vocês sejam tentados além do que pode suportar. Portanto, Deus colocou um limite, limite para a nossa carne, limite na ação do diabo, e ele vai até um ponto, e depois desse ponto, ele não vai. Ou seja, é na área suportável. Nós estamos, de certa forma, confortáveis numa área que é possível suportarmos as tentações. Mas, quando forem tentados, ele mesmo providenciará um escape para que eu possa suportar. Mas sabemos que as tentações vêm. Como eu falei, dei um exemplo do celular. Tem outros tantos tipos de tentações e elas vão aparecer. Aparece na minha vida, na tua vida, em todo ser humano, até na vida de Jesus. Apareceu as tentações. Só que o Senhor nos providencia escape. Na versão da pastora Sônia, deixa eu ver aqui na minha como é que está escrito. Proverá livramento. Na minha está escrito, proverá livramento. Deus provê livramento, Ele nos dará uma rota de escape, uma rota alternativa, para que não nos deixemos envolver pelas tentações.

Elas virão, seremos tentados, seja através da carne, do maligno, elas virão e seremos tentados. Mas o Senhor nos dará formas, Ele providencia meio, provém meio, para que nós possamos suportar as tentações. A partir desse momento que você está ouvindo essa palavra, quando tentado fores, não tens mais autoridade ou condições, nunca teve, não é mais, para dizer, ah, a culpa é de Deus, eu não suportei porque era mais forte do que eu. Se era mais forte do que você, porque você estava fraco. E se você estava fraco, porque você já estava em pecado. Você já havia aberto a porta. Talvez não tenha visto, não estava atento a isso. Mais uma vez, não existe crentes fracos. Existem crentes que não querem saber de Deus. Bota isso na sua cabeça. Porque o Senhor nos chama para sermos homens e mulheres cheios do seu Espírito, irmãos. E isso é mandamento único, não existe meio termo nessa história. Por mais que as pessoas queiram colocar meios termos, criar meios termos, mas não existe meios termos. Ou a pessoa vive segundo a vontade do Senhor, ou não vive segundo a vontade de Deus. A nossa amada pastora, hoje não é diferente, existe o bem e o mal, podemos optar para onde queremos ir. Sim, é isso aí, Satanás está aí. Nossa carne está aí. Muitos culpam o casal Adão e Eva, mas estão agindo da mesma forma. É, nós podemos culpá-los porque eles que deram o pontapé inicial nessa história de pecado. Se não fosse Adão e Eva pecando, mas também se não fosse Adão e Eva, nós não existiríamos. Mais ou menos assim, teve que olhar para os dois lados da questão, não é? Adão e Eva pecou, mas se eles não existissem, certamente nós também não existiríamos. No entanto, pecaram. É preciso entender algo, irmãos, que as pessoas muitas vezes não compreendem. E eu também não compreendo, não, mas vamos lá. É tipo assim, entra aí aquela liberdade que o pessoal que segue os princípios do Calvino não consegue entender. E hoje eu estava até ouvindo uma explicação de um pastor calvinista, um pastor que eu gosto até de ouvir as palavras dele, e ele explicando lá no podcast, esses princípios do calvinismo, do arminianismo, essas coisas todas, eu falei, por que não tira? Pensei aqui comigo, por que não elimina o calvino? Por que não elimina o armínio? Por que não vão só para a palavra, que é mais simples, sem olhar essas teses? Aí o camarada do podcast, não era crente, acho que ele não é crente, é até aquela inteligência artificial, acho que é o nome. É o Vilela, eu não sei bem qual é o nome do podcast dele. O Vilela. E ele fez alguns questionamentos para esse pastor famoso aqui no Brasil. E para quem é leigo, para quem não conhece a palavra de Deus, até que as respostas são até aceitáveis. Mas para quem conhece um pouco a palavra de Deus, não precisa conhecer profundamente não, mas conhece um pouco a palavra de Deus, parece que há umas contradições nas respostas. Parece não, há contradições nas respostas. Não é possível você pegar uma linha e traçá-la do ponto A a ponto B sem que haja quebras desse meio, mesmo que você apele para a soberania de Deus. E eu não desmereço a soberania de Deus de forma alguma. Meu Deus. Mas parece que há umas quebras nesse entendimento calvinista, que eu já fui calvinista, viu, gente? Boa parte da minha vida, quase a metade calvinista. Então, você não consegue do A para o B, e eu não sou arminiano hoje não, tá? Eu fui calvinista, mas não sou arminiano. Então você pega do A para o B, e parece que, por mais lógica que seja a explicação, por mais pautada teologicamente falando, mas há uns pontos que você não consegue, porque parece que fere a soberania de Deus. O calvinista diz que preserva a soberania do Senhor, mas a explicação parece que fere a soberania de Deus. É um negócio assim meio do outro mundo. É meio complicado essa história aí. Mas que Deus tenha misericórdia, não é? Mas quando nós olhamos sob a ótica não calvinista e não arminiana, mas quando você olha na ótica bíblica, vamos desassociar desses negócios aí. Eu não sou calvinista, mas não sou arminiano, viu, gente?
nós entendemos que Deus nos concedeu a opção de escolha, tanto é que Adão e Eva escolheram, não consigo ver de forma diferente. Não consigo naquela ótica que Deus fez o casal para pecar. Eu sei que Deus sabia que eles iam pecar. Deus onipresente, onisciente, eterno. Então Deus sabia. Agora, porque Deus criou, aí é outra história. Não vamos entrar nesse mérito também, não. Talvez lá no céu, se você tiver coragem, você pergunte ao Senhor. Mas Deus sabia que ia pecar. Mas pecaram por quê? Porque Deus deu possibilidades deles fazer as opções. E é assim que eu entendo que mesmo pós Adão e Eva, o Senhor nos conservou ainda essa possibilidade de fazermos as opções. E nós optamos, ou seja, acenamos para o Senhor e o Espírito Santo faz o resto na vida da gente. Eu entendo dessa forma. Nós acenamos para o Senhor. Há uma inclinação para as coisas de Deus. O Espírito Santo começa a trabalhar a vida da gente e nos convence do pecado. Eu poderia fazer uma aplicação em relação ao algoritmo da internet, mas ficaria meio pobre ainda, porque quando você tem uma inclinação em ver uma coisa na internet, você vê que o algoritmo te enche com aqueles assuntos. É um paralelo muito pobre, mas é mais ou menos assim. Quando nós acenamos, vimos, reconhecemos, como está lá em Romanos, reconhecemos o poder de Deus, vemos sim, o Senhor começa a trabalhar, enfiar coisa para a gente, nós vamos comendo aquilo, o Senhor vai trabalhando, vai nos convencendo de erro até o ponto que nós entendemos que estamos necessitados de Cristo, arrependidos, confessamos nossos pecados. Assim. Eu entendo assim, o tal do livre-arbítrio, ele começa a pesar para essas correntes, mas é isso aí. A pessoa tem a opção de fazer aquelas escolhas e, infelizmente, fazer erradas. Hoje, eles acham que não é mais possível, mas a possibilidade é a mesma. Porque da mesma forma que o primeiro casal foi tentado, nós que hoje estamos nascidos em pecado, somos também tentados, mas só que o Senhor, como diz o texto de 1 Coríntios, o Senhor provém, o Senhor nos dá condições, Ele proverá livramento, o Senhor já nos dá, basta que acenemos de forma positiva para o Senhor e aceitemos o mover do Espírito Santo na nossa vida. Amém? A pastora diz ainda, temos sim que fugir da aparência do mal, mais forte do que eu, é Deus nas nossas vidas. É isso aí, fugir da aparência do mal. Servos de Deus são fujões. Eles fogem de tudo aquilo que pode levá-los ao pecado. E fugir é afastar-se, meus irmãos. E não dar lugar. Aí eu sou forte. Sabe onde eu vou agora? Eu vou numa boate. Acho que nem sei se existe mais boate com esse tempo louco que nós estamos vivendo. Aqui na minha cidade não existe esse negócio. Ah, mas vamos dar um exemplo. Eu vou numa boate agora. Eu sou forte. Vou numa boate. Ah, eu vou lá e posso tomar uma cerveja porque eu sou forte. Ah, o cara já está derrotado. Só em pensar assim, já está derrotado. Porque aqueles que o Senhor faz forte, esses também recebem a visão de Deus, o discernimento do Senhor para fazer as opções certas. Tá bom, gente? 11:16. É o pastor Elias, direto de Montanha, no estado do Espírito Santo, arrepiando alguns com as colocações que eu faço por aqui, não é? E chamando outros ao arrependimento, uma mudança radical de vida. Porque só Jesus, irmão, só Jesus. Se não tiver Jesus na tua vida, você está lascado, literalmente, tá bom? Portanto, olhe para Jesus. Tenha Jesus como servo, como Senhor da tua vida, aliás. Seja servo do Senhor. E dessa forma terás condições de entender os grandes propósitos do Eterno para a tua existência. Falou? Se não for desse jeito, prepare-se para aquilo que o Senhor está preparado para os desobedientes, para aqueles que não querem saber dele. E a palavra é clara com relação a isso.
Esta é a Missão Cristã Vivos. Estou em Montanha, no estado do Espírito Santo, aqui com vocês, testemunhando do poder, da graça, do cuidado do Senhor. Que Deus abençoe poderosamente a vossa vida, a vossa casa, que vocês possam sempre olhar para o Criador e deixar se mover pelo Espírito Santo do Senhor. Tá bom, gente? Olhe sempre para o Criador, deixe se mover por Ele, já que o nosso amado Jesus é maravilhoso. Ele é extraordinário, Ele é magnífico. E nós temos que colocar na cabeça essa ideia. Assim, a nossa amada pastora Sônia pede orações pelo Fábio. Fábio e sua esposa Ione, eles são de Juazeiro. Acho que é Juazeiro, se não estou equivocado. Juazeiro, no Ceará. Acho que é Juazeiro, aquela cidade famosa lá do Padre Cício. Oremos por ele. O Fábio, ele encontra-se de câncer, situação muito complicada, muito difícil. Vamos orar para que Deus, na sua graça e sua misericórdia, traga forças a ele e também a sua esposa Ione, para que eles possam ver a graça do Senhor. Ontem o Fábio passou por mais uma químio, está na fase da químio, e não é fácil, viu, gente? O câncer dele é muito tenso. Oremos para que Deus dê forças, não só para ele, para a Ione e para seus familiares, não é isso? Para seus familiares, nas suas orações. Orem sempre pelo Fábio. Eu estou encerrando minha participação por aqui. Oremos também, irmãos, pelo presbítero Antônio, que está no estado de recuperação. Não sei se já está totalmente recuperado, mas andou enfermo. Oremos nas vossas orações, apresente o presbítero Antônio. Tá bom? Orem também pelo Fernando, Fernando de João Pessoa, de São Luís, no Maranhão. O Fernando está numa fase de estudos, está estudando bastante para um concurso que ele há de prestar. E nas suas orações também pela pastora Sônia, a pastora Sônia também, ore por elas, por ela, para que Deus fortaleça, dê paz ao seu coração. Mas ore também pela pastora Tenilza. A pastora Tenilza está empenhada em estudos para prestar um concurso público aqui na nossa cidade para o cargo de contadora municipal, não é? Oremos. Ela tem feito a parte dela. Eu sou admirador da minha esposa, gente, porque ô mulher que tem foco, viu? Glórias a Deus por isso. Tem levantado 2 horas da manhã, estudado a partir das 2 horas. Quando tem um tempo vago, está estudando. Realmente está bem focada nesses estudos já há bastante tempo. Portanto, em tuas orações, lembre-se de orar pela pastora Sônia, pastora Tenilza. Pastora Tenilza. Orar pela pastora Tenilza para que o Senhor dê condições que ela possa armazenar na sua memória aquilo que tem estudado com tanto afinco. Amém? Já comprou plataforma de estudos? Na verdade, ela já estuda há bastante tempo. O ano passado, ela fez um concurso para o mesmo cargo que ela vai fazer agora, só que de uma cidade vizinha, uma cidade a 100 quilômetros daqui, e ela foi aprovada, ela foi chamada, não é? Ela passou nesse concurso, foi chamada, mas quando pesou-se custos e benefícios, não valia a pena ocupar a vaga. Ela fez, na verdade, só para treine. Não valia a pena ocupar a vaga. Teria que pagar aluguel, teria outros custos, sem contar o fato de nós termos a igreja aqui em Montanha. E não valeria tanto a pena assim, apesar que, como concursado, você fica vitalício ali. Mas o Senhor abriu portas agora aqui na cidade, na Câmara Municipal, para o mesmo cargo. E ela já vem numa vida de estudos já há bastante tempo, prestando alguns concursos. E vamos orar para que Deus honre a serva dele com essa aprovação. Amém? Não é por falta de estudos. Tem estudado bastante. Isso aqui não é méritos, é o Senhor. Na verdade, o Senhor é o nosso mérito, não é? O Senhor é o nosso mérito. O presidente Antônio falando que a recuperação dele está em vento em polpa, logo estará totalmente ok. O nosso querido obreiro José também está com a gente. Olha que bênção, José está por aí, não sei se ele acabou de chegar.
Mais um abraço especial para o meu querido José. José está em Iperó, em São Paulo. Um abraço, José. Está ali no site. Mandou umas fotos aqui do site. Não sei se ele está com a rádio ligada, né? Não dá para ver aqui se a rádio está ligada. Mas parece que está. Um abraço, José. Deve estar, né? Acesse o site, aí você já clica ali para você ficar ouvindo alguma coisa. Assim, tá ligado, porque tá o lancezinho ali da pausa. Um abraço a você, José. Deus abençoe grandemente. Está nos ouvindo no computador. Deus abençoe muito a você, a sua casa, meu irmão. Sinto-me honrado em tê-lo conectado com a gente. Estamos aqui hoje, desde as 9 horas, estou encerrando minha participação. Desde as 10 horas. Encerrando minha participação agora. Mas a segunda-feira, agora eu só volto ao vivo aqui pela web rádio. Segunda-feira a partir das 9 horas, se Jesus não voltar antes. Amanhã eu estarei a partir das 9 horas na Rádio Capital. Rádio Capital é FM local da cidade. Mas para ouvir lá o nosso programa na capital, eu preciso acessar o site deles, já que eu não faço casado aqui pela nossa web rádio. Então é necessário acessar o site da Rádio Capital. O domínio, eu não sei de qual o domínio, porque é meio complicado. Parece que é Rádio Capital FM 87.9, parece que é assim, 87.9.com.br. Mas geralmente eu publico aí no WhatsApp para as pessoas. Amanhã a partir das 9 horas. E quem quiser o link para ouvir na capital, é só me chamar no WhatsApp que eu passo o link. Amanhã a partir das 9, entre 9 e 11 horas. Nosso amado José está estudando e ligado na rádio. Que bênção. Deu para ouvir desde o início? Está aí há muito tempo, José? Fala para mim. Um abraço na tua esposa Luciana, na nossa querida Lívia, a toda a sua casa, irmão. São pessoas amadas que aparecem na vida da gente, né? Família simpática, bonita. Deus abençoe vocês, queridos. Sinto-me honrado pelo carinho. Deixa eu ver mais aqui. É isso aí, gente. Eu estou encerrando minha participação ao vivo. Na sequência vem louvores e ministrações tarde afora. A próxima ministração que vem aí, deixa eu ver aqui qual o título que já está programado aqui. Entra agora no playlist. Deixa eu ver. Funcionei mal. Ah, essa aqui. Deixa eu ver aqui qual a próxima ministração que vem. Deixa eu pegar uma ministração de 2026 aqui. Uma ministração nova. 26. Nova sim, dessas últimas. Abre aí. Que será a próxima ministração? Deixa eu avisar para vocês quais são. Qual será? Vivendo o amor de Deus. Deixa eu ver se é, não, não é essa aqui não. Ah, não está aqui. Eu não coloquei ainda no playlist. Quem sou eu? Quem sou eu? Essa é a próxima ministração que vem. Uma alusão a Deus. Quem sou eu? Tá bom? Um abraço a todos. Deus os abençoe. Muito obrigado pelo carinho. Que a paz, o cuidado, as misericórdias do Eterno estejam sobre vossas vidas. Que o nosso amado José seja abençoado nos seus estudos. Que o Senhor fale de uma forma intensa. Ah, tá certo. O nosso querido José está aí há bastante tempo já, hein? Agora é que ele está falando comigo, mas está aí, está online já há bastante tempo. Então é isso aí, meu irmão. Deus abençoe. A paz do Senhor, meu querido. Que a graça, o cuidado, as misericórdias de Deus envolva tu. Ah, sim. E à noite, gente, à noite, a partir de 7h30 da noite, no domingo, tá? Amanhã, 7h30 da noite, nós teremos culto na igreja Missão Vivos. Para o José, ele estará na igreja também. Mas para aqueles que porventura não forem à igreja por um motivo ou outro, acesse nosso canal no YouTube, youtube.com/missãovivos. youtube.com/missãovivos. Se você não for à igreja por um motivo ou outro, entra lá e vamos juntos louvar, vamos juntos adorar, vamos juntos glorificar o nome santo de Deus na nossa live. Estaremos falando do amor do Senhor através do nosso canal e também aqui pela web rádio, que é retransmitido o nosso louvor, nosso áudio. Um abraço a todos, a paz do Senhor, e vamos orar. Meu Deus, muito obrigado por essa manhã tão abençoada, por mais um sábado que Tu nos concede, mais um final de semana que chega ao fim. Muito obrigado por todas as coisas que tens feito na nossa existência, Pai.
Quero clamar a tua bênção sobre nossa casa, sobre a minha família, sobre a Tenils, abençoe nos seus estudos. Olha para o Fábio, a Ione, que tu venhas mover de forma soberana na vida deles, restaurando-lhes a saúde, dando-lhes forças. A pastora Sônia, guarde, Deus, abençoa, dá condições de seguir em frente. Nosso amado José, ali em São Paulo, abençoe a ele, a sua esposa Luciana, a sua filha Lívia. Abençoe essa família, Senhor, para que cresçam continuamente na tua presença, cheios do teu espírito. Toma também nosso presbítero Antônio, guarda-o, proteja-o, envolva-o com tua graça e com tua misericórdia, para que ele possa sempre olhar para ti e ver o teu agir na sua vida, Pai. E outros tantos que estão aí no anonimato, mas que tu venhas mover na vida de cada um, agindo segundo a necessidade, tocando nesses corações, fortalecendo-os, enchendo-os com tua graça e com tua misericórdia. Pai amado, move em cada um desses, para que vejam quão bom, quão maravilhoso tu és, e que possam sempre, com uma palavra de louvor, glorificar e bendizer o teu santo e maravilhoso nome. Pai, prepara-nos porque tu és bom, porque tu és justo, porque tu és maravilhoso, porque tu és poderoso. Crie em nós um coração puro, em nome de Jesus. Amém, Senhor. Muito bem, gente, um abraço a todos vocês. Foi muito bom passarmos esses momentos aqui. Foram momentos um tanto quanto unilateral, só a pastora Sônia interagindo, mas foi bom demais. O nosso irmão José está na região ali, próximo de Boituva, Tatuí, está perto de, relativamente perto de Sorocaba, perto de Cerquilho, é aquela região ali. Ei, benção, deve estar um friozinho legal lá em São Paulo. Um abraço, pastora, Deus abençoe, abraço José, Deus abençoe, abraço Antônio, Deus abençoe, abraço a você que nos ouve, que a paz do Senhor esteja com vocês. Vamos lá então, louvando e na sequência, Quem Sou Eu? É o título da palavra de hoje.

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1: Quem sou eu? Eis uma pergunta, irmãos, cuja resposta pode ser as mais variadas possíveis. Você pode falar, ah, eu sou a empresária, ah, eu sou a dona de casa, ah, eu sou o empresário, eu sou o motorista, eu sou isso, eu sou aquilo, eu não sou ninguém, enfim. As respostas são as mais variadas possíveis. Mas quando nós temos a visão de Deus na nossa vida, a resposta sempre será uma: eu sou de Deus. Quem sou eu? Eu sou de Deus. Sou servo do Senhor. Sou filho de Deus. E essa é a resposta para essa pergunta: quem sou eu? Nós somos filhos de Deus. Mas, como filhos de Deus, nós almejamos, desejamos, queremos aquilo que é do Pai para as nossas vidas. É impossível, irmãos, e às vezes eu me pergunto, meu Deus, onde é que está esse povo que não consegue enxergar a clareza da palavra de Deus? Porque é impossível afirmar, eu sou de Deus e não querer as coisas de Deus. Eu sou de Deus e não ter prazer naquilo que é de Deus. Eu sou de Deus, mas Deus, você de lá, eu de cá, o dia que eu bater as botas, eu chego por aí, aí tudo de bom. Vamos ficar juntos nos céus. Essa visão não existe, irmãos. A nossa ideia, muitas vezes, está totalmente deturpada com relação a este relacionamento com Deus. Se nós somos de Deus, é preciso que haja um amor para com o Senhor, um prazer naquilo que é do Senhor, uma alegria de juntos, congregados, adorarmos o Criador. Alegrei-me quando disseram-me, vamos à casa do Pai. E essa é uma alegria verdadeira que precisa hoje ser uma verdade também nas nossas vidas. Nós precisamos observar esta realidade. Nós sabemos, irmãos, que os dias são de crises, as mais diversas crises. São crises emocionais, crises religiosas, crises profissionais. Meu Deus, a família está em colapso. Lamentavelmente, há uma crise de identidade profunda em nossos dias. E, infelizmente, essa crise de identidade tem assolado as igrejas. As igrejas já não sabem mais quem são. É, o que é que somos? Por que existimos? Para que estamos aqui? E nesse desejo de agradar as possíveis pessoas presentes, lança mão de tudo aquilo que o profeta já falou. Querem ouvir coisas que agradam os seus corações? Vamos oferecer aquilo que agrada os seus corações. E nós não podemos viver essa verdade. Isso chama-se uma crise de identidade. Ou seja, as pessoas perderam o vínculo, a visão de Deus nas suas vidas e querem um Deus segundo o seu entendimento. E lá no Novo Testamento, Paulo já fala a respeito disto, as coisas que aconteceriam no final dos tempos. E esta é a verdade que nós temos visto nesses últimos dias. As pessoas já não possuem mais uma identidade que mostra que são de Cristo Jesus. Elas procuram aquilo que é comum à sociedade, para que elas também encontrem um lugar ao sol. Mas nós não estamos aqui para encontrarmos um lugar ao sol, nós estamos aqui para servir aquele que nos chamou, aquele que nos fez novas criaturas. O nosso prazer, irmãos, não está nas conquistas que essa terra pode oferecer. É preciso que haja, mas a nossa alegria, irmãos, não está nas conquistas, em vencer nessa terra, mas vencer uma vida com Cristo Jesus, vencermos a batalha, não mais vivermos na busca desenfreada por aquilo que esse mundo pode oferecer, mas vivermos, não a aparência, mas de fato, aquilo que Deus quer. E os dias de hoje são dias de aparência. Meu Deus do céu, você é crente, sou crente, oh, glórias a Deus, mas não procuram viver os fundamentos, os princípios de Deus na vida. Quem sou eu? Quem somos nós? Essa é uma pergunta que ecoa e nós precisamos buscar resposta em Deus. E essa resposta, irmãos, por incrível que pareça, ela não parte do nosso coração. Quem sou eu? Não é uma resposta tua, mas é uma resposta que vem de Deus para a tua vida. Quem sou eu? Eu sou de Deus. Por que eu sou de Deus? Porque o Senhor me comprou, lavou, me purificou, me fez filho dele. Portanto, sou filho do Senhor não porque eu mereço, mas porque o Senhor, na sua graça e na sua misericórdia, amou-me de uma forma grandiosa e moveu de uma forma poderosa na minha vida. E é assim que Deus quer fazer na vida de cada um desses que estão aqui. Você que nos acompanha pela internet. Enfim, todos aqueles que declaram-se como de Cristo Jesus, precisam receber do Senhor a resposta para suas vidas. Quem sou eu? Servo do Senhor. Quem sou eu? Lavado, purificado, feito em Filho do Eterno. Amém? Nós vamos orar. Meu Senhor, muito obrigado por esta noite abençoada na Tua presença. Eu quero clamar que Tu venhas falar aos nossos corações, dar-nos entendimento necessário, para que nós possamos ter convicção da nossa identidade, Senhor. Para que nós possamos ter convicção plena que somos Teus, para fazermos a Tua vontade. Fala aos nossos corações, em nome de Jesus. Amém. Amém, queridos? Nós vamos ler o texto de Efésios, capítulo 1, a partir do versículo 3 até o 14. Efésios, capítulo 1, a partir do versículo 3 até o versículo 14. Nós vamos ficar de pé para a leitura desse texto bíblico. Diz a palavra: Bendito o Deus e Pai de nosso Senhor Jesus Cristo, que tem nos abençoado com toda sorte de bênção espiritual nas regiões celestiais em Cristo, assim como nos escolheu nele antes da fundação do mundo para sermos santos, irrepreensíveis perante ele e em amor. Nos predestinou para ele, para a adoção de filhos, por meio de Jesus, segundo o beneplácito de sua vontade, para o louvor da glória de sua graça, que Ele nos concedeu gratuitamente no amado, no qual temos a redenção pelo seu sangue, a remissão dos pecados, segundo a riqueza da sua graça, que Deus derramou abundantemente sobre nós em toda sabedoria e prudência, desvendando-nos o mistério da sua vontade, segundo o beneplácito que propusera em Cristo, de fazer convergir nele, na dispensação da plenitude dos tempos, todas as coisas, tanto as do céu como as da terra. Nele digo, no qual fomos também feitos herança, predestinados, segundo o propósito daquele que faz todas as coisas, conforme o conselho da sua vontade, a fim de sermos para o louvor da sua glória, nós, os que de antemão esperamos em Cristo, em que também vós, depois que ouvistes a palavra da verdade, o evangelho da vossa salvação, tendo nele também crido, fostes selados com o Santo Espírito da promessa, o qual é o penhor, o pagamento da nossa herança, até ao resgate da sua propriedade em louvor da sua glória. Amém? Os amados, podem sentar-se. Queridos, esse texto ele é revelador. É um texto maravilhoso, porque ele mostra a nossa identidade. Mais uma vez, aquela pergunta: quem sou eu, quem somos nós? E aqui nós temos a resposta de uma forma clara. Talvez o português que nós lemos, talvez a gramática encubra um pouco a resposta, mas ela está aqui. A palavra diz quem somos nós. E nós precisamos tomar posse dessa verdade, irmãos, e vivermos com todas as forças da nossa alma. Para servirmos a Cristo, é necessário que haja uma dedicação, uma consagração, uma doação completa, sem meios termos, mas uma entrega, para que o Senhor possa ver em nós que queremos estar na presença dEle. E eis aí, mais uma vez, o nosso questionamento: será que Deus consegue ver naqueles que se dizem seus filhos o desejo desses em estar na sua presença? Será que Deus consegue visualizar no coração das pessoas o desejo de estar na sua presença? Mas quando nós, irmãos, entendemos a vontade do Senhor, com certeza nós vamos buscar para que esse desejo de estarmos diante do Eterno seja uma verdade onde quer que estejamos. Seja aqui na igreja, seja em nosso trabalho, em nossa residência, onde quer que estejamos, vamos manifestar que somos do Senhor. Ô, glórias! E esta é a verdade do Eterno para as nossas almas. O texto de Efésios, capítulo 1, versículos 3, 4 e 5, diz o seguinte, ouçam. Bendito Deus e Pai de nosso Senhor Jesus Cristo, que nos tem abençoado com toda sorte de bênção espiritual nas regiões celestiais. Assim como nos escolheu nele antes da fundação do mundo, para sermos santos, irrepreensíveis perante ele em amor. Nos predestinou para ele, para a adoção de filhos, por meio de Jesus Cristo, segundo o beneplácito de sua vontade. Amados, esse texto mostra-nos que somos conhecidos pelo Senhor antes da fundação do mundo. Nós não compreendemos isso. Não é possível compreendermos a manifestação do amor do Senhor de uma forma tão gigantesca, tão extraordinária,

nesta afirmativa do Senhor o seu amor para com a nossa vida. Haja vista que, se o Senhor nos conhece antes mesmo do nosso nascimento, o salmista diz, Salmo 139, versículo 16, que ele nos conhecia ainda substância informe, quando nós ainda não havíamos sido gerados. O Senhor já nos conhecia. E se o Senhor já nos conhecia antes mesmo da nossa existência, certamente ele também sabe e conhecia que nós muitas vezes íamos passar por momentos difíceis, momentos de questionamentos, momentos em que pararíamos e perguntaríamos a nós mesmos, mas quem sou eu? Por que estou sobre a face da terra? Para que eu existo? Para que eu vivo? Enfim, são questionamentos comuns à humanidade, haja vista que a humanidade busca uma identidade e às vezes não consegue encontrar, porque essa identidade verdadeira só é possível encontrarmos quando Cristo é o nosso Senhor. Caso contrário, irmãos, as pessoas ficam correndo atrás do vento. Corre atrás de uma situação, de outra, corre atrás de uma filosofia, de uma religião, corre atrás de um Deus qualquer, corre atrás de uma vaca, corre atrás de um animal, corre atrás de tantas coisas. Quando nós olhamos hoje ainda a Índia, o povo correndo atrás de uma vaca. Quando nós olhamos os tempos passados, os judeus ainda no Egito, o povo egípcio adorando toda sorte de animais. Veja como são as coisas. Tudo isso pela busca de uma identidade, de uma ligação, de algo que possa dar uma resposta às suas vidas. No entanto, nós precisamos entender que o Senhor, Criador do Universo, nos amou de uma forma tão magnífica, tão profunda. E isto precisa ser tão forte nas nossas almas, a ponto de levar-nos a deixar todas as coisas que esse mundo tem a oferecer, para que Cristo seja entronizado, oh glórias, entronizado na nossa existência, e assim vivamos a verdade do Senhor a cada instante. E quando nós, amados, temos essa concepção, e somos amados mesmo antes da nossa existência, nós vamos compreender um pouquinho, muito mínimo, um pouquinho do tamanho do amor de Deus para com a nossa vida. Quando você olha posteriormente, já estávamos sobre a face da terra, que Cristo morreu por você, morreu por mim, derramou seu sangue para que eu pudesse ser restaurado, para que você pudesse ter uma vida nova. Nós vamos ver mais um pouco do amor, desta vez bem grande, de Deus para com a nossa vida. E quando nós chegarmos ali na glória, e não vai demorar muito tempo, nós veremos a plenitude, a grandiosidade, a majestade de Deus, a manifestação sem reservas do amor do Senhor para com as nossas vidas. Oh, glórias! Veremos na plenitude a grandiosidade do nosso Pai, o Pai amado, o nosso Senhor. Irmãos, é preciso entendermos ainda que a sociedade diz que o homem é fruto do acaso, é um acidente, sei lá, enfim, tantas coisas que eles dizem com relação à existência do homem. Mas nós somos objeto do amor de Deus. Quando você se olhar no espelho, olha assim no espelho, é meio difícil, tem dia que a gente não está muito para isso não. Mas olha no espelho e fala, eu sou amado por Deus. Eu sou amado pelo Senhor. Porque essa é a verdade. Você se olha no espelho, você não gosta de você mesmo. Quantas vezes, não é? Você se olha no espelho, oh, misericórdia, olha. Que coisa. Você não gosta de você. Dificilmente o cara diz, eu me amo. Se olha no espelho, eu me amo, eu me abraço. Dificilmente faz isso, né? Mas, por incrível que pareça, Deus olha para você, Ele te abraça, te amassa, Ele cuida de você. É por isso que as provações vêm, é a manifestação tão grande do amor do Senhor para com a tua vida. É a tua identidade sendo formada. Oh, glórias! Quem sou eu? O amado do Senhor, o querido de Deus, o Filho do Eterno.

0: 2 Coríntios, capítulo 5, versículo 17. É um texto muito conhecido, extremamente conhecido. 2 Coríntios, capítulo 5, versículo 17. O apóstolo Paulo escreveu esta carta à igreja de Corinto, aos irmãos lá da cidade de Corinto. E ele afirma o seguinte: se alguém está em Cristo, é nova criatura. As coisas antigas já passaram e eis que se fizeram novas. Amém? Quem sou eu? Quem é você? Uma nova criatura. Uma nova criatura. O interessante, amados, quando nós olhamos essa história de nova criatura, às vezes passa pela nossa cabeça que Deus nos deu um banho assim, nos colocou uma roupa bonita, deu uma maquiada, jogou uma pintura, ou alguma coisa assim, sei lá. Fez uma reforma. Nos deu uma reforma. Mas, na verdade, não é assim que o Senhor está falando. Não é uma reforma que Paulo, movido pelo Espírito Santo, afirma à igreja de Corinto. Ele está falando que nós somos novas criaturas. E isto é grande demais, irmãos. Porque a nova criatura, ela tem agora a identidade do Senhor. Ela é feita em filho de Deus. Ela não mais carrega no seu bolso uma identidade antiga, mas aquela antiga foi rasgada, jogada fora. E uma nova nacionalidade Deus concede a essa pessoa. Uma nova personalidade, um novo caráter, uma nova vida em todos os aspectos. E todos aqueles que são tomados pelo Espírito de Deus, estes, de fato, quando são tomados pelo Espírito Santo de Deus, deixam tudo para trás e passam a viver segundo a vontade de Deus. Amém? Quando nós nos decidimos por Cristo, nós deixamos tudo para trás. E para alguns amados, são perdas. Porque é impossível você trazer coisas do teu passado e aplicar a esta nova vida. Se você tinha, por exemplo, só como exemplo, se você tinha uma vida marcada pelo adultério, ficou para trás, morreu. Se tinhas uma vida marcada pela mentira, morreu. Se o teu objeto de vida era enganar o próximo, morreu. Houve uma mudança radical na vida. Se tu dobravas diante de um pedaço de pedra, agora não dobras mais, porque o teu Senhor é vivo, é verdadeiro. Esta é a nova criatura que o Senhor faz vir à existência na nossa vida. E o Senhor, amados, muda completamente a nossa existência. Todos os erros, toda a nossa velha vida, ela precisa ser abandonada, jogada fora, esquecida. Eu sei que nós não conseguimos esquecer. Eu sei que, se porventura o cara foi bandido no passado, não há como aquilo ser apagado da sua mente. Se a pessoa foi alguém de mau caráter, não tem como apagar da mente. Ele vai sempre lembrar: poxa, eu fiz aquilo de errado, eu agi assim. Mas as lembranças não serão para a sua satisfação, mas só para lamento. E o Senhor nem traz isso à memória, mas se quando o maligno joga, oprime e faz nos recordar do passado, nós vamos lembrar que o Senhor já nos limpou, lavou e nos fez uma nova criatura em todos os aspectos. O teu passado já não tem peso. Ah, mas pastor, e o cara está preso, você vai sair da cadeia? Não, não vai sair. Porque ele, diante de Deus, está purificado, lavado. Pode ter sido um bandido terrível, mas o Senhor purifica e lava. Mas ele tem um débito com a justiça, um débito com a justiça, e vai pagar o seu débito para com a justiça. É assim que acontece. Deus raramente tira bandido de cadeia. Ele vai cumprir, mesmo lavado e purificado no sangue de Jesus. Ele vai cumprir a sua pena. O Senhor, na sua graça, na sua misericórdia, para alguns, vai para o semiaberto, coisa assim, mas tem que pagar a sua pena, mesmo sendo nova criatura. São as consequências do passado, irmãos. As consequências de um passado sem Jesus, sem reconhecer a grandiosidade e o amor de Deus para com as suas vidas. Amém? Aqueles que são novas criaturas, o seu currículo está zerado. Oh, glórias! Aos olhos de Deus, tudo é novo. Tudo é novo. Aos olhos dos homens, tudo é velho. Porque o homem, ele consegue ver só o nosso exterior. Mas o Senhor sonda o nosso coração e sabe que fomos lavados e purificados no sangue de Cristo Jesus. Amém? Queridos, uma das coisas que eu não gosto, eu tenho um certo horror para com isso. Quem gosta, não vou entrar no mérito. Eu não gosto de pregadores que exaltam o seu passado. Não gosto de pregadores que exaltam o seu passado. Uma vez eu fui a uma igreja, eu não sei, não lembro mais o nome dele, daquele irmão, mas esse camarada disse que ele era do mal. Porque, por incrível que pareça, irmãos, aquilo que o Senhor apagou e fez novo, o homem gosta de trazer sempre à tona como se fosse vivo, para hoje. Ah, isso aqui vai converter pessoas. Não vai. Muitas vezes vai escandalizar pessoas. E eu saí uma vez meio escandalizado de um culto. Chegou um irmãozinho ali e ele foi contar, aliás, foi pregar, mas ele ficou basicamente no seu testemunho de vida. Ah, porque eu era assim, já matei, já sangrei, já fiz isso, já fiz aquilo outro. Depois de me envolver com o culto das trevas, eu ia para o cemitério, eu abria as catatumbas, eu, enfim, aquele negócio, misericórdia, nojento, chato, meu Deus do céu. Não edifica, irmãos. Porque não é isto que vai converter a pessoa ao equívoco muito grande que a vida pecaminosa, a vida pregressa de alguém vai converter alguém. Não é uma mensagem de terror, não é uma mensagem, ó, eu me converti, mas eu era terrível. Olha, eu já vendi droga, já consumi droga, já matei, já fumei, já fiz isso, já fiz aquilo, não sei o que mais. Não, essa mensagem não converte ninguém. Sabe por que não converte? Porque a Bíblia diz que é o Espírito Santo que nos convence de pecado. Se alguém quer pregar, pregue a Jesus Cristo. E assim está na palavra. Quem quer pregar, que pregue a Cristo. Porque é Cristo que transforma, é Cristo que restaura, é Cristo que muda, é o poder do Espírito Santo que muda por completo a vida da pessoa. E esse passado, muitas vezes terrível, aterrador de muitas pessoas, não vai levar ninguém à conversão. Mas, por incrível que pareça, a visão em relação a esse pregador fica assim, meu Deus, esse cara é ruim mesmo, hein? O cara era ruim. Só que o Espírito Santo não vai tocar no coração da pessoa. Ah, mas o Senhor mudou a vida dele. Por quê? Porque ele está exaltando um passado que a palavra diz que o Senhor jogou no mar do esquecimento. Mas ele insiste em relembrar o seu passado e contar seu passado, em falar seu passado para todo mundo. Não edifica, irmãos. Nós que queremos pregar o Evangelho, pregue a Cristo, pregue a Cristo, pregue a salvação, amém? Pregue a salvação. No entanto, tem pessoas que gostam disso e outras pessoas gostam de ouvir, amém? Não vamos entrar no mérito, eu não gosto. Efésios capítulo 1, versículos 13 e 14. Efésios 1, versículos 13 e 14. Ouçamos agora aquilo que o Espírito de Deus faz, aquilo que Deus faz na nossa vida. 13 e 14 diz, em quem também vós, depois que ouvistes a palavra da verdade, o evangelho da vossa salvação, tendo nele também crido, fostes selados com o Espírito Santo da promessa, o qual é o penhor da nossa herança até o resgate da sua propriedade em louvor da sua glória. Todos nós, amados, que fomos lavados, purificados, feitos em novas criaturas, recebemos do Senhor uma nova identidade. Quem sou eu? Servo do Senhor. Quem sou eu? Resgatado por Deus. Quem sou eu? Uma nova criatura para a honra e para a glória do Mestre. Oh, glórias! Mas não fica por aí. O apóstolo Paulo, ele diz que nós recebemos o selo do Espírito Santo. Essa parte é muito profunda e eu não vou conseguir, de forma alguma, falar como deve ser falado. Mas é para que nós possamos entender apenas o seguinte. Se nós fomos lavados, purificados, feitos em novas criaturas, selados pelo Espírito Santo, estamos seguros em Deus. Em outras palavras, é impossível aqueles que receberam o selo, a presença do Espírito Santo na sua vida, viver na prática do pecado. Viver na prática do pecado. A nossa nova identidade leva-nos à nova vida. A nova vida nos obriga a viver a nova vida. Ou seja, se eu sou de Cristo Jesus, estou aqui, falo de Cristo Jesus, mas quando eu saio da porta do templo, lá fora, olha, aqui fora é outra história. Aqui eu sou eu, aqui é a minha vida profissional, aqui é a minha vida social. Crente é crente, social é social. Olha, eu sou de Cristo, mas aqui eu tenho que me encaixar naquilo que é preciso. Não, não existe isso, irmãos. O servo de Deus tem o selo, tem a presença do Espírito Santo do Eterno. Ele é crente dentro da igreja e talvez mais crente lá fora. Tem que ser assim. Ele não pode ter uma vida dupla. Ele não pode ser crente aqui dentro e lá fora. Ah, porque aqui é a minha vida profissional. Tem muita gente escondendo atrás de uma vida profissional. Ah, dentro da igreja eu sou presbítero, eu sou pregador, mas lá fora, tudo bem, eu posso passar a perna no irmãozinho, eu posso enganar a pessoa, eu posso vender o carro com o motor batido, eu posso vender o cavalo com os dentes, com a dentadura no cavalo, para... oh, o cavalo é novo, não é? Mas não existe isso, irmãos. Servo de Deus é servo de Deus. Em qualquer lugar, onde quer que ele esteja. Afinal de contas, ele tem o selo do Espírito. Em outras palavras, eu disse que é impossível esgotar esse tema. Em outras palavras, se eu tenho o selo do Espírito, o Espírito me convence que sou servo de Deus. E se o Espírito que mora no meu coração me convence disto, eu vou viver segundo o Espírito. Como conciliar a vida pecadora, a vida de pecados, com o Espírito dentro do meu coração? A partir do momento que alguém diz, olha só, presta atenção, porque é o que nós temos visto muito em nossos últimos tempos. A igreja está cheia disso aí. Olha, irmãos, as pessoas querem dar um jeitinho para tudo. O brasileiro é magnífico no jeitinho brasileiro. E dentro da igreja a mesma coisa. Ah, mas o Espírito Santo usou a mula de Balaão. Se o Espírito Santo usou a mula de Balaão, por que não pode usar o fulaninho de tal? Gente, isso é vergonha. Mas que escassez de servo de Deus a ponto de o Senhor usar um cara pecador, cheio de coisas ruins na sua vida, marcado por toda sorte de males, para falar à igreja. Ou seja, não tem ninguém na igreja que tem o Espírito? E as pessoas vibram, aleluias, glórias a Deus, etc. Não, não existe, irmãos. Não existe. Em casos extras, o Senhor usou alguns que não tinham, de fato, comunhão com ele, rei Ciro, a mula de Balaão, tem outros exemplos, para falar ao povo, porque o povo estava totalmente deteriorado, mergulhado no pecado. Mas o povo estava ruim. Quando Ciro foi usado pelo Senhor, Israel estava cativo na Babilônia. O Senhor levantou Ciro para libertar e falar aquele povo, porque não tinha ninguém mais. Irmãos, não se aplica. Se você sabe a vida do miserável lá fora, o cara tem uma vida trançada, cheia de nó pelas costas, mas na igreja é fogo puro, é fogo das trevas, não é de Deus. Não tem como você conciliar. Não tem como. Ele pode até passar por uma transformação, mas no dia seguinte ele será servo de Deus. Se continuar na velha vida, foi o espírito de engano que fez a festa e cirandou no meio do povo. É necessário um cuidado muito grande com isso, irmãos. Aqueles que são selados pelo Espírito de Deus, não se deixam enganar, porque é o Espírito Santo que nos convence. E se há pessoas santas na igreja, o Senhor não vai levantar um filho das trevas para falar à igreja. Ah, mas é porque é profecia, profecia. A nossa maior profecia está aqui, irmãos, olha. A revelação de Deus, ó. Oh. Revelação de Deus, ó. Oh. A Bíblia. A Bíblia. Não há revelação nova, irmãos. Não existe revelação nova. A palavra de Deus é completa nisso aí. Portanto, se nós mergulharmos nas Sagradas Escrituras, teremos todas as respostas que nós queremos para as nossas vidas. No entanto, às vezes as pessoas estão assim, tão cheias do eu, quem sou eu, quem sou eu? Tão pecaminosas que ficam correndo atrás de profetas para saber particularidades da sua própria vida, quando elas mesmas têm a resposta. Porque o Espírito Santo não deixa nada encoberto. Não é assim, irmã Vanusa? Muitas vezes a pessoa vai atrás de um profeta, ou o Espírito de Deus revela, revela. Lá no coração ela já sabe, só que ela quer ouvir uma resposta contrária para fazer aquilo que ela quer. Mas o coração está batendo ali, ó. Não, isso não é bom para você, não é o caminho, não faça assim. Ah, mas vou atrás do profeta. E às vezes a profeta dá aquela profetada e o cara bate a cabeça na parede, se lasca todo e bota a culpa em Deus. A culpa é em Deus, a culpa é de Deus. É porque não tinha o selo do Espírito no coração. Amém? É preciso um sentimento de pertencimento, pertencermos ao Todo-Poderoso. Amém? E quando nós temos o selo do Espírito, certamente o inimigo vai nos acusar, a carne vai nos acusar, o inimigo vai levantar contra nós, as opressões virão, mas nós temos a garantia, o penhor, como diz a palavra, o penhor, a garantia que nós fomos comprados, que somos heranças feitos em filhos de Deus. Amém, irmãos? Concluindo, quem sou eu? Quem somos nós? A resposta? Filho de Deus. Oh, glórias! Podemos também falar habitação do Espírito Santo de Deus. Servo do Senhor. Lavado, purificado, nova criatura. Oh! Mas tudo voltado para a honra e para a glória do Senhor, porque foi para isso que o Senhor nos deu uma nova identidade, para honrá-lo e para glorificá-lo a cada instante da nossa vida. Que Deus nos abençoe, que nós possamos ter plena convicção de quem somos no reino dos céus e fazermos a vontade do Senhor acima de todas as coisas. Finalizando a palavra, vamos orar. Meu Deus, muito obrigado pela tua revelação, Pai. Que nós possamos, de fato, termos convicção plena que somos teus e vivermos segundo a tua vontade a cada instante. Senhor, crie em nós essa certeza, Senhor. Crie em nós essa certeza, essa convicção, para que possamos viver a tua verdade, em nome de Jesus. Amém. Amém, igreja? Quem sou eu? Quem sou eu? Servo de Deus, filho de Deus. Oh, glórias! Nova criatura. E tudo isso para honrarmos e bendizermos o nosso Senhor e Salvador.
1: Mensagem 1468.

Então Samuel tomou uma pedra e a pôs entre Mispa e Sem, e lhe chamou Ebenezer, e disse: Até aqui nos ajudou o Senhor. 1 Samuel 7:12.

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Hoje eu quero falar a respeito da necessidade de estarmos crucificados com Cristo Jesus. Amém? Já estou crucificado com Cristo. E eu quero iniciar essa palavra perguntando a cada um de vocês, no entanto, não precisam responder, mas você já está crucificado com Cristo Jesus? Você já parou para refletir, analisar a tua vida, ver se de fato você está crucificado com Cristo? Mas Elias, ô pastor, o que é que significa ser crucificado com Cristo Jesus? Às vezes nós lemos a palavra, e esse texto é muito conhecido, nós lemos a palavra, porém não paramos para analisá-la, não nos detemos na análise da palavra para que a apliquemos à nossa vida e ou possamos ver se estamos ou não em conformidade com aquilo que é ensinado na Bíblia. Nós precisamos, irmãos, ler a Bíblia com muita atenção, com muito carinho. Se possível, leia um versículo por dia, mas que seja um versículo lido e meditado. Às vezes nós queremos ler quantidade. Quantos capítulos você leu? Aí eu li um capítulo, dois capítulos, três capítulos por dia. Mas, dessa leitura, o que foi que você colheu? O que você assimilou? Guardou alguma coisa no coração? Portanto, amados, bom é que a leiamos em quantidade, com certeza, no entanto, melhor é que você guarde a palavra no coração, para que você possa tê-la reservada, para que nos momentos da dificuldade o Espírito possa trazê-la à memória. Está passando pela prova? Oh, a Bíblia fala isso, isso e aquilo. E você é fortalecido, porque o Espírito traz a revelação a cada um de nós. No entanto, hoje vamos abordar o tema que está em Gálatas capítulo 2, versículos 19 e 20. Gálatas capítulo 2, versículos 19 e 20. Convido os irmãos a ficarem de pé para que nós possamos ler a palavra de Deus. Apenas dois versículos. Gálatas capítulo 2, versículos 19 e 20. O 19 vamos ler a última parte. Estou crucificado com Cristo, logo já não sou eu quem vive, mas Cristo vive em mim, e esse viver que agora tenho na carne, vivo pela fé no Filho de Deus que me amou e

0: mesmo se entregou por mim. Amém? Deixe-me ler mais uma vez. 19, a última parte. Estou crucificado com Cristo. Logo, já não sou eu quem vive, mas Cristo vive em mim. E esse viver que agora tenho na carne, vivo pela fé no Filho de Deus, que me amou e a si mesmo se entregou por mim. Aleluias! Oh, glórias! Aleluias! Alegrem-se, povo de Deus, alegrem-se! Porque essa é uma verdade para cada um de nós. Vamos orar. Senhor, muito obrigado pela revelação da palavra, Pai. Ensina-nos, Pai, mostra-nos a Tua vontade, que possamos aplicá-la segundo o Teu Espírito, para que saiamos daqui, Senhor, fortalecidos. Oh, Senhor, fala conosco, em nome de Jesus. Amém. Aleluias. Os irmãos podem assentar-se. Queridos, o apóstolo Paulo, ele está ministrando a igreja da Galácia. Os irmãos daquela cidade estavam ávidos por ouvir a palavra de Deus, e o apóstolo fala a respeito da lei, se você ler um pouco antes, e fala a respeito da crucificação de Cristo e da necessidade de estarmos crucificados com Cristo. E é muito interessante quando você para analisar, porque o Espírito Santo do Senhor vai chamá-lo para um posicionamento real, verdadeiro com ele. Mas, para que o apóstolo Paulo ensinasse a igreja da Galácia a respeito da necessidade da crucificação com Cristo, é necessário voltarmos alguns séculos, milênios antes, e vermos que o Senhor chamou um homem. O Senhor chamou Abraão, o Senhor fez uma promessa a Abraão, o Senhor disse a Abraão que ele seria pai de multidões, prometeu a Abraão que dele, da sua geração, nasceria aquele que redimiria, que seria o redentor de todo Israel. E quando nós lemos a história um pouco mais à frente, veremos que o Senhor dá ao povo de Israel, levanta um povo e constitui como seu povo, e dá a este povo a lei, e diz para que a lei fosse observada. Mas o interessante é que a lei não era o canal de salvação, não era a lei, o guardar a lei que salvava as pessoas, até porque a Bíblia diz que homem nenhum conseguiu guardar, se íntegro em guardar a lei, mas a lei apontava para aquele que seria crucificado. Olha que bênção! A lei apontava para Jesus. A lei mostrava que nos séculos vindouros, no caso, milênios vindouros, viria aquele que derramaria o seu sangue para que o povo tivesse a oportunidade de achegar-se ao Todo-Poderoso. E aquele povo do Antigo Testamento que creram no Senhor, na palavra de Deus, estes pela fé, a fé naquele que viria, a fé em Jesus, que eles não conheciam, não sabiam de que se tratava, mas tinham as informações, as orientações dadas pelo Senhor, que eles seriam salvos. E a exemplo de Abraão, que não foi salvo pela lei, até porque não existia a lei, aqueles de Israel conseguiam ver, aqueles que tinham o coração aberto para o Senhor, conseguiam ver na lei Cristo Jesus, porque a lei era como uma flecha, como uma seta que apontava para o Messias que viria. Oh, glórias! Amados, hoje só inverte a situação. O povo do Antigo Testamento olhavam para o futuro e, com fé naquele que nasceria, foram salvos. Nós olhamos para o passado, oh glórias, e com fé naquele que foi profetizado, naquele que foi prometido, naquele que foi crucificado, nós somos salvos. Oh bênção! Eles olhavam para frente, aguardavam o Messias. Nós olhamos para trás, porque sabemos que o Messias veio e cumpriu a palavra, e exige e requer de nós um compromisso verdadeiro e real com ele. E é nessa noite, amados, que nós vamos descer um pouco nesta palavra, nos deixar envolver por esta palavra, para que saiamos daqui certos que estamos ou não crucificados com Cristo Jesus. O meu conselho a você é que, se porventura no final dessa palavra, você constatar que, eu não estou crucificado com Cristo, que você o faça o quanto antes, porque cada um há de apresentar-se no dia do juízo, diante do trono do Senhor, e ali prestarão contas pelos seus atos, pela sua rebeldia, pela sua dureza de coração. Amém, queridos? Vamos então ouvir aquilo que o Espírito tem para falar à igreja. Vamos então, diz a palavra: já estou crucificado com Cristo, logo já não sou eu quem vive. Finalzinho do versículo 19, primeira parte do versículo 20. Estou crucificado com Cristo, logo já não sou eu quem vive. Irmãos, o apóstolo Paulo era um homem que conhecia profundamente a lei. Ele procurava guardar a lei nos seus pormenores. Tornou-se um perseguidor do povo, daqueles que amavam a Cristo Jesus. Mas chegou um ponto que ele entendeu, levado pelo Espírito Santo, ele entendeu que o seu caminho não era bom. E ele deixou-se envolver pela glória do Senhor. Tornou-se uma nova criatura, um homem que deixou ensinamentos, com certeza, no mover do Espírito Santo, ungidos pelo Espírito Santo, um homem que nos ensina 2000 anos após a sua partida para o céu. E nesse texto, irmãos, nós temos dois pontos interessantes. Primeiro que nós precisamos estar crucificados, glórias. E segundo, que a nossa crucificação envolve um sepultamento. Mas vamos observar primeiro: estou crucificado. Estou crucificado. Quando nós, amados, entendemos a necessidade de estarmos em Cristo Jesus, crucificados com Cristo, nós vamos concluir que é preciso estarmos mortos para o pecado. É preciso vivermos separados do pecado. Eis aí a primeira parte. Quando Paulo disse, estou crucificado, ele estava dizendo, em outras palavras, morri para o pecado. O pecado já não faz parte da minha vida. Eu sou uma nova criatura. Eu sou um homem segundo o coração de Deus, segundo a vontade do Eterno. E ele afirma de forma clara em Romanos, capítulo 6, versículo 2, os amados ouçam a leitura. De modo nenhum, como viveremos ainda no pecado, nós, os que para ele morremos? Veja a afirmativa do apóstolo Paulo. Você está crucificado? Paulo diz, como posso eu viver na prática do pecado se eu morri? Morri para o pecado? Como posso viver? Às vezes nós queremos nos auto-justificar e encontramos uma série de condições, de situações que até são legaizinhas. E parece que de fato nos justificam. Mas é impossível, irmãos. Aqueles que estão crucificados com Cristo, estes estão separados do pecado. O pecado já não tem lugar na sua vida. O seu prazer está na lei do Senhor e nela medita de dia e de noite. Glórias! Essa é a afirmativa do Senhor. E ainda, irmãos, quando nós estamos crucificados em Cristo, com Cristo, nós, com certeza, estamos separados das crenças e dos atos, das ambições do passado. Nós, amados, com certeza, estamos separados daquilo que nós tínhamos como conceito de religião, de princípio, de adoração, de quem é Jesus, enfim. Porque o Senhor abre o nosso entendimento e ensina-nos que o Senhor é santo. E Ele deseja que sejamos santos. E as coisas do passado, se você morreu com Cristo, já não tem poder sobre a tua vida. E aquilo que você almeja, as tuas ambições, é satisfazer a vontade do Senhor. Colossenses capítulo 3, versículos 1 a 3. Eu quero que você ouça com atenção o que diz a palavra. Portanto, se fostes ressuscitados. Veja, crucificado e ressuscitados, agora ressuscitados. Portanto, se fostes ressuscitados juntamente com Cristo, buscai, buscai as coisas lá do alto, os interesses lá do alto. Quais são os interesses do Senhor para a tua vida? É isto que você precisa buscar. Onde Cristo vive, assentado à direita de Deus. Pensai nas coisas lá do alto, não nas que são aqui da terra, porque morrestes e a vossa vida está oculta juntamente com Cristo em Deus. Amados, a palavra do Senhor, quando nós queremos ouvir o Espírito Santo de Deus, ela é clara. Não há como nós contestarmos. O Senhor diz que é preciso, irmãos, é preciso que sermos ressuscitados com Cristo e, consequentemente, vivermos com Cristo, juntamente com Cristo. E quando esta realidade é uma verdade na nossa vida, os nossos interesses são mudados. Porque os nossos interesses não é mais satisfazer a nossa carne, nossos desejos, é alcançarmos e conseguirmos aquilo que a terra tem a oferecer. Mas nós vamos nos preocupar em satisfazer o Senhor, os interesses de Deus na nossa existência. E vamos pensar, vamos nos envolver, vamos nos deixar cada dia mais tomar pelo Espírito Santo de Deus. Amém, irmãos? Já estou crucificado com Cristo. Ou seja, nós estamos separados do pecado e a nossa vida velha já não tem valor para nós. Queremos algo novo do Senhor, pensarmos naquilo que é lá do alto. E ainda, nossa crucificação envolve sepultamento. Envolve sepultamento. Sepultados no batismo. O sepultamento para nós, aqueles que aceitaram a Jesus como Senhor e Salvador, que foram crucificados com Cristo, chama-se o batismo. Romanos capítulo 6, versículo 4, na versão Nova Tradução na linguagem de hoje. Assim quando fomos batizados, fomos sepultados com Ele, por termos morrido junto com Ele. Nós fomos crucificados, morridos junto com Deus, com Cristo, aliás. Morridos junto com Cristo. E isto para quê? Assim como Cristo foi ressuscitado pelo poder glorioso do Pai, assim também nós vivamos uma vida nova. Amém, amados? Irmãos, muitas vezes as pessoas menosprezam o batismo, mas é mandamento de Deus. Aqueles que foram crucificados com Cristo Jesus, esses que morreram, são tirados através da ressurreição. E o batismo é uma figura que mostra-nos essa realidade. Quando você desce as águas, quando você sai das águas, é como que você morreu para o mundo e está sendo ressuscitado para uma nova vida. E é por isso que o Senhor disse: ide por todo o mundo e pregai o evangelho, batizando. Amém? Batizando todo o que crê. Se você crê, é preciso passar pelas águas para que a vontade do Eterno se manifeste de uma forma verdadeira. A crucificação, amados, ela simboliza o fim de uma vida. E esse fim da vida é para que nós possamos viver uma nova vida exclusivamente com Cristo Jesus. Amém? Fomos crucificados. Se fomos crucificados, estamos separados do pecado. E se temos convicção do Senhor na nossa vida, descemos as águas e o simbolismo do batismo vem à existência na nossa vida. Essa é a verdade do Senhor. Mas vamos um pouco mais nesse mesmo versículo. Diz a palavra, Gálatas capítulo 2, versículos 19 e 20, parte do versículo 20. Mas vamos lê-lo todo. Logo já não sou eu quem vive, mas Cristo vive em mim. Amém? Vamos parar aqui. Mas Cristo vive em mim. Você, no bom senso, você pode afirmar: Cristo vive em mim? Será que eu posso afirmar: Jesus vive em mim? Se nós não temos uma resposta que seja sim, Cristo vive em mim. Se porventura surgiu, apareceu uma dúvida, será que Jesus vive em mim? Ah, eu acho que sim. Amados, a partir do momento que nós não temos convicção da permanência de Cristo Jesus na nossa vida, a situação não está muito boa para nós. É preciso que haja essa convicção. E isto é palavra de vida, irmãos. Disto depende a nossa salvação. Dessa realidade depende a nossa salvação. Eu não posso viver por aí de qualquer jeito, não. Eu quero ir para o céu, sim, quero ir. Mas para que eu possa ir para o céu, Jesus precisa viver, morar, dominar a minha vida. Essa é a verdade da palavra, irmãos. Não há outra verdade. Não existe. Por mais legal que você possa apresentar uma filosofia, e as filosofias estão por aí, muitas delas interessantes, legais, não precisa fazer muita coisa, o caminho é largo, você pode, quem sabe, você é um dizimista, ou você é uma pessoa legal, uma pessoa boa, você não faz mal a ninguém, eu posso ir para o céu. Se Jesus não estiver no teu coração, você não entra. Esta é a verdade, amados. E Paulo escreve à igreja da Galácia e diz: mas Cristo vive em mim. E nós precisamos afirmar: Cristo vive em mim. No entanto, em relação às coisas de Deus, nada é da boca para fora. Nada é superficial. O Senhor conhece o nosso coração. E Ele determina que a sua vontade seja apresentada em nosso dia a dia, que ela venha à existência nas práticas, e é isso que nós vamos ver agora. Irmãos, quando Cristo vive em nós, Ele torna-se o nosso propósito de vida. Olha aí, qual é o teu propósito de vida? Qual é o teu propósito de vida? Casar? Ficar rico, ter uma bela casa, morar na praia, né, Vanessa? Morar na praia. Qual é, irmãos, o objetivo de vida? Qual é o teu propósito sobre a face da terra? Ou você não tem propósito nenhum? Tem muitas pessoas sobre a face da terra, e até dentro da igreja, que não tem nenhum propósito. Estão soltos, levados pelo vento, como folhas secas, levadas pelo vento, dessa forma. E as folhas secas, levadas pelo vento, não têm um bom fim. Infelizmente ou felizmente, não é esta a vontade do Senhor para a nossa vida. Amém? Mateus capítulo 5, versículos 14 a 16. Ouça o que disse Jesus Cristo: vós sois a luz do mundo. Vós sois a luz do mundo. Não se pode esconder a cidade edificada sobre um monte, nem se acende uma candeia para colocá-la debaixo de um alqueire, de uma mesa, mas no velador, e alumia a todos que se encontram na casa. Assim brilhe também a vossa luz diante dos homens, para que vejam as vossas boas obras e glorifiquem a vosso Pai que está nos céus. Queridos, Jesus, de uma forma bem didática, bem simples, Ele fala para cada um de nós: Elias, você precisa brilhar. Ei, você precisa brilhar. Sim, você precisa brilhar. Esta é a palavra do Senhor para cada um de nós. Isso significa, irmãos, que eu preciso testemunhar. Entenda essa luz brilhar, sois a luz do mundo. Entenda como o teu testemunho, onde quer que você esteja. Jesus está falando, irmãos, que a nossa luz precisa brilhar. E não se coloca uma luz debaixo da mesa. Se eu colocar uma luz aqui, atrás do púlpito, com certeza não vai iluminar nada. E muitas vezes as pessoas, ah, eu sou de Jesus, eu sou de Jesus, até canta aquele louvor, eu sou de Cristo, eu sou de Cristo. Mas, e aí? Estão apagados? Ninguém consegue ver Jesus. Como é que pode ser de Cristo se ninguém consegue enxergar Jesus nele? É impossível, irmãos. Se nós temos Cristo Jesus vivendo no nosso interior, na nossa vida, o nosso propósito de vida é satisfazer a esse Jesus. E para satisfazer a esse Jesus, eis aí as boas obras. Não é, amados, que as boas obras hão de levar-nos aos céus, no entanto, é impossível, escreva isto, porque nós temos uma certa reserva com relação às boas obras. Boas obras? Não, não. Mas nós temos essa reserva, no entanto, escreva o que eu vou falar para você. É impossível Jesus morar na vida de alguém e este alguém não praticar boas obras. É impossível, gente. Não tem como. Infelizmente, nós temos visto nesses últimos tempos pessoas cheias do Espírito Santo de Deus. Profetas, pregadores, cantores, etc. Mas quando você olha a obra fora da igreja, quando você vê a vida do camarada fora da igreja, como é que Cristo pode estar na vida dessa pessoa? Conhece alguém assim? Na igreja é fogo puro? Lá fora é nó puro? É? Nó cego? Olha, irmãos, não se deixe enganar. Esse não conhece a Jesus. E é impossível que Cristo habite em templos imundos. Esta é a palavra. E isso serve para cada um de nós. E vale descer um pouquinho nisso aí. Mas o que é esse templo imundo? Quando é que Jesus não habita em nós? É quando os teus pensamentos são imundos. Quando os teus olhos veem aquilo que não deveriam ver. Quando você ouve o que não deveria ouvir. Quando a boca abre e parece um bueiro derramando toda a escória, toda a imundícia. É quando você usa o teu corpo para satisfazer Satanás. E vai por aí. Irmãos, as boas obras, elas nos faz similares a Cristo Jesus. Semelhantes a Cristo Jesus. Nós precisamos entender que o Senhor é o nosso padrão de vida. Jesus é o nosso padrão de vida. João capítulo 8, versículo 29. Mais uma vez Cristo afirma: e aquele que me enviou está comigo, não me deixou só, porque eu faço sempre o que lhe agrada. Olha aí, será que nós fazemos o que agrada ao Senhor? Jesus abre a sua boca e declara: eu não estou só, Deus não me deixou, porque eu faço sempre aquilo que agrada a Deus, o meu Pai. E esse é o padrão que nós precisamos cultivar como servos do Senhor. Fazer em nosso dia a dia aquilo que está de acordo com a vontade de Deus para as nossas almas. E eu quero mais uma vez convidá-lo a mergulhar nos cantos secretos do teu coração, da tua mente. Dá uma mergulhada, vai lá. E aí, o que foi que você encontrou lá dentro? O que foi que você encontrou? Tudo aquilo que condena, tudo aquilo que é desagradável aos olhos do Senhor. Será que você encontrou situações que evidenciam o pecado? Se porventura você deparou-se com este cenário aterrorizante, Jesus não habita no teu coração. Não te enganes. Ah, mas eu não mato, não roubo, eu não faço isso, não faço aquilo. Não te enganes. Até o cão faz coisas boas para que, se possível, o eleito seja enganado. não te enganes. Não deixe o teu velho coração. Esse coração é meio inimigo da gente. Precisamos dele, mas ele é meio inimigo da gente. Ele quer passar a perna em nós. Diz a palavra que o coração é cheio de enganos. Fiquemos atentos. Amém? E vamos para o final do versículo 20. Mas vamos lê-lo todo. Logo, já não sou eu quem vive, mas Cristo vive em mim. E esse viver que agora tenho na carne, vivo pela fé no Filho de Deus, que me amou e a si mesmo se entregou por mim. Oh, glórias! Mas vamos recapitular? Você já está crucificado com Cristo? A exemplo do apóstolo, você pode, eu posso afirmar, eu estou crucificado com Cristo, sem hipocrisia. Hipocrisia é afirmar aquilo que não é verdadeiro. Sai de boa? Ah, não, estou legal. Ah, tá bom. Não, para o Senhor não tem esse negócio. O Senhor sonda o coração e Ele sabe o que é verdadeiro ou não. Amém? Mas vamos lá, já estou crucificado com Cristo? Se você está crucificado, não tens mais prazer no pecado. Separado do pecado você está. Das ambições desse mundo já não marcam. As ambições desse mundo já não marcam a tua vida, porque a tua ambição, o teu interesse, são as coisas lá de cima, as coisas do alto. E se você está crucificado com Cristo, certamente desceu à sepultura e ressurgiu, isso através do batismo. Aleluias. Ainda, Cristo vive em mim. Afirmativa do apóstolo, que nós precisamos imitá-lo. Nós precisamos declarar que Cristo vive em mim. E quando Cristo vive em nós, o nosso propósito de vida é testemunhar da presença do Senhor na nossa vida. Se Cristo vive em mim, Ele é o padrão da minha vida. Padrão é modelo. Padrão é exemplo. Se porventura Jesus não é meu modelo de vida, meu exemplo de vida, meu padrão de vida, com certeza Cristo não vive em ti. Amém? E a terceira e última parte, vivemos pela fé. Oh, glórias! Nós vemos muitas pessoas dizerem, eu vivo pela fé, eu vivo pela fé. É bonito, é romântico, não é? Ah, eu vivo pela fé, eu vivo pela fé. Mas, queridos, o que é de fato viver pela fé? O que é que significa viver pela fé? O que é que significa isso? Nós precisamos entender que a partir do momento que vivemos pela fé, é necessário, irmãos, que a nossa vida, a nossa casa terrestre, o nosso ser, o nosso corpo, essa carne, a Bíblia chama de carne, Paulo diz, agora tenho na carne, mas essa carne não são os atos pecaminosos. O apóstolo Paulo está referindo ao teu corpo, o corpo. Se eu vivo pela fé, oh glórias. 2 Coríntios capítulo 5, versículo 1, ele responde. De fato, nós sabemos que, quando for destruída esta barraca, olha aí, em que vivemos, que é o nosso corpo aqui na terra, Deus nos dará, para morarmos nela, uma casa no céu. E essa casa não foi feita por mãos humanas, foi Deus quem a fez, e ela durará para sempre. 2 Coríntios capítulo 5, versículo 1, na versão Nova Tradução, na linguagem de hoje. Irmãos, quando nós vivemos pela fé, o nosso corpo é consagrado ao Senhor. Só é possível viver pela fé quando o nosso corpo é consagrado, é dedicado, é imolado ao Senhor. Nós temos que oferecer a nossa vida como sacrifício para o Senhor. E isso exige de cada um de nós uma mudança de conceitos, de princípios. Ou seja, amados, não é apenas aquela frase bonitinha, cheia de rosinhas, até exalando perfumes. Eu vivo pela fé. Não, não é. Não é apenas isso. Exige todo o teu ser envolvido com Cristo Jesus. E assim, com certeza, amados, o Senhor há de nos preparar um lugar para que no dia eterno estejamos com Ele, oh glórias, fazendo a vontade dEle. Entendamos ainda, irmãos, que quando nós vivemos pela fé, isto quer dizer que abrimos mão da direção da nossa vida. Viver pela fé, subentende-se que quem nos dirige é Cristo Jesus. Que você abriu mão do teu eu, do teu querer, de tudo que você imagina, planeja, deseja, para que a presença do Eterno seja uma verdade incontestável. Se nós, amados, não somos dirigidos pelo Cristo, pelo Espírito Santo de Deus, pelo Senhor, com certeza nós não temos e não podemos afirmar que vivemos pela fé. Não temos a fé e não podemos afirmar que vivemos pela fé. 2 Coríntios capítulo 5, versículo 7. Visto que andamos por fé e não pelo que vemos. Andar pela fé, irmãos, viver pela fé, não é tão fácil quanto afirmam. Viver pela fé é ser guiado, é ser dirigido. É como se você fosse um cego, mas um cego que estendeu a mão e o teu condutor é Jesus. E é Ele que te conduz. Você não sabe se está do lado direito ou esquerdo da rua, se você vai ou não atravessar a rua, porque você não enxerga, você não vê, mas você confia em Jesus que te conduz. É Ele que te conduz. Você sabe que Jesus vai te conduzir pela calçada boa, sem buracos, que vai atravessar a rua com você, no lugar certo, em segurança. Esta é a realidade daqueles que vivem pela fé, que vivem segundo a vontade do Senhor. Visto que andamos por fé e não pelo que vemos. Feche, portanto, os teus olhos para o teu entendimento, para a tua compreensão, para os teus achismos, e deixe-se guiar integralmente pelo Senhor. E certamente assim terás êxito na tua caminhada e serás abençoado pelo Senhor. Amém, amados? E agora? Já estou crucificado com Cristo. E agora? Você já está crucificado com Cristo? Depois dessa palavra simples, curta, alguns minutos, qual é a tua conclusão? Qual é a tua conclusão? Você já está crucificado com Cristo? Irmãos, nós temos que nos deixar tomar de coragem. A coragem que nos é dada pelo Espírito de Deus. E revirarmos essa nossa vida de ponta cabeça. E vermos se de fato estamos ou não crucificados com Cristo Jesus. O apóstolo Paulo afirma de uma forma muito simples, porém tão profunda. Gálatas capítulo 2, versículos 19 e 20. Última parte do versículo 19. Estou crucificado com Cristo. Logo, já não sou eu quem vive. Veja, logo já não sou eu quem vive. Mas Cristo vive em mim. Quem vive em você? Jesus. Mas esse viver que agora tenho na carne, vivo pela fé no Filho de Deus. É preciso viver pela fé. Filho de Deus, que me amou e a si mesmo se entregou por mim. Amém? E se você vive pela fé, tu és guiado pelo amado de nossas almas. Irmãos, que você medite muito nesse texto. Na sua casa, volte a abrir a sua Bíblia. Reflita, ore, peça direção. Fale com o Espírito de Deus. Espírito Santo, confirma. Confirma. Será que o pastor falou a verdade? Será que a palavra é essa mesmo? Fala comigo, Espírito Santo. Fala comigo. mas que você já tenha a predisposição para ouvir o Espírito Santo e fazer a vontade do Espírito Santo. Caso contrário, o Espírito de Deus não vai falar com você. Amém? Oh, glórias! Que essa seja uma palavra do Senhor para as nossas vidas e que ela fique guardada em nosso coração. Vamos então orar, finalizando assim essa explanação da palavra viva de Cristo. Vamos ficar de pé mais uma vez para nós orarmos? Amado Deus, eu te louvo, Pai. Eu te louvo porque a tua palavra nos traz a revelação necessária para a nossa vida. A revelação que precisamos, Pai, para que possamos viver a tua verdade e não errarmos o caminho, Senhor. Porque em apenas 2 versículos, tu nos ensina, Pai, qual deve ser o nosso proceder. Como devemos agir, Senhor? E em toda a palavra, tu confirmas como deve ser o nosso agir. Como devemos agir diante do teu altar. Meu Deus, que essa palavra de hoje fique guardada em nosso coração. Para que possamos afirmar, já estou crucificado contigo. Já estou crucificado contigo, Senhor. Oh Deus, fala aos corações que onde ouvir esta palavra, para que sejam edificados, para que sejam transformados, em nome de Jesus. Amém. Aleluias. Amém, igreja? Oh, bênção. Já estou crucificado com Cristo. Amém? Aleluias.
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0: teu nome, Senhor. Amém.
1: Não seja sábio aos teus próprios olhos. Teme ao Senhor e aparta-te do mal. Isso será saúde para a tua carne e refrigério para os teus ossos. Provérbios 3, 7, 8.

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1: Irmãos, nós vamos abrir a Bíblia no Salmo 33, versículo 12. Feliz é a nação cujo Deus é o Senhor. Feliz é a nação cujo Deus é o Senhor. Salmo 33, versículo 12. Ouçamos o que diz o salmista. Feliz a nação cujo Deus é o Senhor e o povo que ele escolheu para a sua herança. Amém? Vamos juntos. Feliz a nação cujo Deus é o Senhor e o povo que ele escolheu para a sua herança. Irmãos, esta é uma declaração maravilhosa do salmista. É um salmista anônimo. A palavra de Deus não revela quem foi que fez tamanha, tão maravilhosa afirmação a respeito das nações que amam o Todo-Poderoso. No entanto, queridos, quando nós observamos a palavra do Senhor, vamos ver que quando colocamos o nosso coração nas mãos do Eterno, uma independência é gerada na nossa vida. Cada um de nós somos tomados do estado, talvez, de escravidão para a liberdade. E essa libertação vem através do Senhor. É Ele que age na nossa existência. Hoje eu quero falar a respeito da independência, nossa independência. Mas também fazer referência à independência da nossa pátria amada. Nós sabemos que há 200 anos atrás, no dia 7 de setembro de 1822, Dom Pedro, à margem do rio Ipiranga, ele declara independência ou morte. Estava ali quebrando os laços de colônia. Ele estava dizendo, olha, a partir de hoje nós somos o Império do Brasil. Oh, glórias! Nós somos uma nação independente. Nós somos um povo diferente. Nós não estamos mais sob o jugo de Portugal, sob o jugo de outra nação. A partir de hoje, nós somos uma pátria. E essa é uma verdade que nós precisamos trazer para a nossa vida espiritual. Entender, irmãos, que cada um de nós precisamos passar por uma independência. Passar por uma libertação. Você precisa chegar diante do Senhor e declarar, Senhor, a partir de hoje é independência ou morte. Oh, glórias! E morrer, amados. Morrer para as práticas pecaminosas. Morrer para tudo aquilo que não agrada o Todo-Poderoso. Morrer para tudo aquilo que é ruim. Para que assim tenhamos uma vida agradável aos olhos do nosso novo Senhor. E esse Senhor chama-se Deus. Ele é o nosso Senhor. A partir do momento que nós entendemos essa verdade, seremos libertos, teremos a independência do pecado e faremos parte de um novo reino, o reino do amado Senhor. Faremos parte do reino celeste, seremos pessoas abençoadas pelo Criador em todos os aspectos da nossa vida. Vale a pena passar por essa independência. Vamos orar. Senhor, nós te louvamos por essa noite, te louvamos por essa pátria, te louvamos por esta palavra. E quero clamar que teu Espírito venha falar ao nosso coração, Senhor, para que nós possamos entender a tua mensagem e vivermos os teus preceitos, teus princípios a cada dia, a cada instante. Senhor, seja conosco, em nome de Jesus. Amém. Amém, queridos irmãos. A palavra do Senhor chama-nos atenção para verdades incontestáveis a respeito da nossa condição de cidadãos do céu. O Senhor chama-nos a ensinamentos, o Senhor chama-nos a práticas que nós precisamos observá-las e colocá-las no dia a dia em evidência na nossa existência. Nós não podemos mais viver como presos, como pessoas que não foram libertas, como pessoas que não são independentes, mas é preciso entender que o Senhor nos deu a independência da prática do pecado, das cadeias do pecado, que o Senhor nos libertou para que nós possamos viver a verdade do Senhor com todas as nossas forças. E quando nós observamos na palavra, somos chamados a atenção para alguns aspectos que nós precisamos observar no nosso dia a dia. Algumas características que fazem parte daqueles que vivem uma nova realidade, uma nova verdade, que vivem como cidadãos do reino de Deus. E um dos primeiros aspectos é amar o Senhor acima de todas as coisas. Olha só que interessante, amados, o Senhor olha para você e diz: ame a mim acima de todas as coisas, ame a mim acima da tua própria forças, acima da tua própria vida, acima da tua própria família, ame a mim acima do teu trabalho, da tua saúde, acima de todas as coisas. E essa é uma verdade que muitas vezes passa desapercebido na vida do homem. Muitas vezes, amados, as pessoas não prestam muita atenção àquilo que Deus requer de cada um de nós. E depois questiona por que a vida não funciona, por que as coisas não fluem, por que as coisas não são bênção. Reclamam, muitas vezes murmuram contra Deus. Eis o porquê: a necessidade de amar o Senhor acima de todas as coisas. Mateus capítulo 22, versículos 37 e 38, disse Jesus: amarás o Senhor teu Deus de todo o teu coração, de toda a tua alma, de todo o teu entendimento. Este é o grande e primeiro mandamento. Veja, irmãos, como o Senhor, ele é claro e ele exige de cada um de nós um posicionamento como cidadão do reino do céu. Nós precisamos tomar esse posicionamento e vivenciá-lo no nosso dia a dia. Nós não podemos perder aquilo que Deus quer de vista. Nós não podemos fechar os nossos olhos para o mandamento do Senhor, mas é preciso praticar os mandamentos de Deus. Afinal de contas, fomos libertos, somos independentes do reino das trevas. Estamos numa nova verdade e essa nova verdade só é possível vivenciá-la quando nós amamos o nosso Senhor com todo o nosso ser, com toda a nossa vida. E a partir do momento que nós entendemos essa realidade, nós vamos servir a Deus. Nós vamos fazer isso com fidelidade. Cristo disse: guarda os meus mandamentos. João capítulo 14, versículo 21, quem me ama, guarda os meus mandamentos. E nós, amados, precisamos amar o Senhor e guardar os seus mandamentos. Amar o Senhor com tudo quanto nós temos, o nosso ser, a nossa essência, com a nossa alma. Veja como o Senhor é didático, ele diz: de todo o teu coração, de todo o teu coração, de toda a tua alma e ainda de todo o teu entendimento. Na verdade, amados, é preciso amar Jesus com 100% do nosso eu. 100% do nosso eu. Nós não temos 1% para outras situações, 2% para isso, 3% para aquilo, não. 100% para Deus. Temos que servir o Senhor com integridade, com totalidade de coração. E quando nós assim fazemos, o Senhor nos guarda das tentações, nos guarda das aflições. O Senhor nos protege de todas as investidas do maligno. A palavra de Deus nos diz que a mão do Eterno está sobre a vida daqueles que o amam e que o maligno não pode tocar nessas almas. E eis aí, amados, uma realidade daqueles que vivem a nação cujo Deus é o Senhor, que vivem o reino do céu nas suas vidas. Aqueles que não têm mais prazer no pecado, porque o seu prazer está em amar o Senhor. Aqueles, amados, que preferem gastar o seu tempo com Deus a perder tempo com aquilo que é fútil, com aquilo que não agrada o Todo-Poderoso, com aquilo que não frutifica na nossa vida. Eis o ensinamento do Senhor para cada um de nós. Nós temos que aprender essa verdade. Nós temos que nos esforçar para colocar em prática. Porque amar o Senhor exige de cada um de nós, muitas vezes, renúncia. É impossível amar o Senhor sem renúncia. Você precisa renunciar um tanto de coisas na tua vida. Às vezes nós olhamos para nós mesmos e somos bonzinhos conosco. Nós somos muito bons com nós mesmos. Nós temos assim uma grande misericórdia para com a nossa própria vida. E nós olhamos para nós e achamos que não temos nada de renunciar. Ah, eu não preciso renunciar a nada. Eu já sirvo o Senhor, eu já vou à igreja, já leio a Bíblia, eu faço as minhas orações e isso, aquilo, outro. E nós estamos amarrados no trivial da vida religiosa. Quando deveríamos aprofundar naquilo que é de Deus, mergulhar nas águas do Espírito, nos deixar envolver de uma forma total pelo Espírito Santo de Deus, a ponto de sermos guiados por Ele. Nós precisamos entender que a vida independente, que passou pelo processo de independência, agora cidadão do céu, ela é totalmente guiada pelo Espírito Santo do Senhor. E quando nós entendemos essa verdade, amamos o Senhor acima de todas as coisas, com todo o nosso coração, com toda a nossa alma, com todo o nosso entendimento, oh glórias! Experimente o agir de Deus na tua vida. Porque esse Deus maravilhoso, Ele tem cuidado com seus cidadãos, com seus filhos, com aqueles que fazem parte do seu reino. Ele tem prazer em abençoar, abençoar com a prosperidade, abençoar com a cura, com a libertação, abençoar com a paz, abençoar com as mais diversas restaurações. O Senhor te coloca de pé, Ele enche o teu coração de alegria, Ele enche o teu coração de paz, Ele te dá um objetivo de vida, Ele te guia pelos caminhos dessa vida muito louca, o Senhor te guarda, te protege, porque eis aí a proteção do nosso Senhor, daquele que te chamou para dele ser, oh glórias, para consagrar totalmente a vida ao nosso amado. Amados, quando nós nos deixamos guiar pelo Espírito Santo do Senhor, teremos na nossa vida uma dimensão magnífica, uma dimensão diferente, porque seremos não mais dirigidos pelo nosso olhar, pelo nosso entendimento, pelo velho e louco coração, mas sim pelo Espírito de Deus, que nos guarda, que nos abençoa, que nos coloca de pé, que nos guia pelos caminhos corretos, pelos caminhos bons. Eis, amados, a promessa do Senhor para aqueles que são fiéis. Busque de Deus a presença dEle. Seja fiel ao Senhor. Ame Deus com todas as tuas forças. Não meça, oh, não conte. Ah, já estou fazendo dessa forma. Não, faça o máximo para Deus. Faça o máximo. Nós precisamos entender que Deus exige o máximo de nós. E o que é que nós temos oferecido para o Senhor? Às vezes, amados, nós oferecemos o mínimo dos mínimos. E achamos que Deus está satisfeito conosco. Ah, Deus está bom, Deus legal, Deus é misericordioso, Deus é amor, enfim. E vamos nessa onda aí e esquecemos de fazer o máximo exigido por Deus aos seus servos. Nós trabalhamos com o máximo. O Senhor quer o melhor de nós. E na palavra diz que é preciso crescermos no conhecimento de Cristo, alcançarmos a estatura do amado Senhor. Esta é a verdade. Portanto, amados, eis uma das características daqueles que fazem parte da nação cujo Deus é o Senhor. Oh, glórias! Que fomos libertos, que recebemos a independência, que hoje estamos à mercê da vontade do Senhor. O segundo aspecto, a segunda característica, está em João capítulo 13, versículo 34. Olha que interessante. Novo mandamento vos dou, que vos ameis uns aos outros, assim como eu vos amei, que também vos ameis uns aos outros. Oh, glórias! Amados, se vocês acham que o primeiro mandamento, o maior deles, amarás o Senhor teu Deus de todo o teu coração, de toda a tua alma e de todo o teu entendimento, se é difícil, o segundo talvez seja até mais difícil. Porque o segundo mexe com as nossas emoções, com as nossas relações interpessoais. É o fulaninho de tal que enche a nossa paciência. É aquele fulaninho de tal que nos persegue, que pisa no nosso calcanhar, que quer puxar o nosso tapete, que quer fazer o mal contra a nossa vida, que quer ver a nossa derrota, quer ver a nossa destruição. Veja, amados, como são as coisas. Que quer ver que não consigamos êxito naquilo que nós temos. Eis aí aqueles que precisam ser amados. Oh, meu Deus, como amar esses camaradas? Como amar essas pessoazinhas tão necessitadas de Cristo? Como amá-las? Como amá-las? Olha como a resposta vem do Senhor. Primeiro, tu amas a Deus. Segundo, o Espírito Santo te capacita a amar a tua pedra de tropeço. Só misericórdia. Aquela pedra que está dentro do seu sapato. Oh, meu Deus! Aquela pessoazinha intragável. Difícil. Conhece alguns dessa forma? Sempre tem, não é verdade? Em todos os locais eles estão presentes. São como ervas daninhas que surgem do nada para, de uma forma ou outra, tentar roubar a nossa paz. Mas eu quero falar para você que não é por acaso. Não, não é por acaso. Às vezes, amados, nós achamos que as coisas são resultados do meio. Não tem aquela situação? Tudo é resultado do meio? Não, não é. Não é resultado do meio, mas sim resultado da ação do maligno contra a tua vida. Porque o diabo, ele quer roubar a tua independência. O diabo, ele quer te fazer novamente escravo. O diabo quer fazer que tu retornes ao reino das trevas. Que tu jogues fora a libertação que Deus te concedeu. E ele usa de todos os meios possíveis, inimagináveis também, para de uma forma ou outra tentar nos afastar da presença de Deus. Pensa aí um pouquinho. Qual é a tua pedra hoje? Aquela pedrinha desse tamanho que está dentro do seu sapato. Qual é? É por acaso? Não, não é por acaso. Ah, mas eu nunca fiz nada a essa pessoa, não sei porque ela me odeia, não sei porque ela é minha inimiga, não sei porque ela quer ver a minha destruição, não sei porque ela quer ver-me caído, não sei porquê, não sei porquê. Não procure os porquês, porque o porquê só tem uma resposta. Satanás, o inimigo de nossas almas. Evidentemente que eu estou falando àqueles que amam o Senhor acima de todas as coisas, que são santos, que vivem a verdade do Senhor. Porque aqueles que estão soltos por aí, não, eles agem conforme os impulsos, conforme o coração, consequentemente, vai levantar contra eles algumas pessoas, alguns inimigos, com certeza. Mas me refiro àqueles que amam o Senhor, que procura fazer o bem ao próximo, amando o próximo como a si mesmo. Irmãos, a resposta é extremamente simples. Satanás, ele levanta para roubar a tua paz, para fazê-lo cair. E o inimigo de nossas almas sabe quão difícil é o relacionamento interpessoal. Quão difícil é o relacionamento conjugal. Quão difícil é o relacionamento entre patrão, empregado, empregado, patrão, colegas de escola, relacionamentos na sociedade. O inimigo sabe que é um ponto sensível da vida humana. E ele investe. Ele investe pesado, mas investe mesmo. Mesmo que você nunca dê lugar, o inimigo vai investir, porque é uma das formas de tentação, uma das formas de tentações contra a tua vida. No entanto, nós somos chamados para fazermos a diferença. Oh, glórias! Eis a oportunidade de você mostrar que não mais é participante do reino das trevas, mas sim, tu és cidadão do reino celeste, cidadã do reino celeste. Glórias a Deus por isso. E a partir do momento, amados, que nós entendemos essas situações e vamos retornar o mal com amor. Te fazem mal, ora por ela, te bate numa face, dê a outra. É mais ou menos por aí que o Senhor nos ensina. Se alguém te faz o mal, faça o bem. Se você não pode ajudar, se você não pode fazer algo no campo físico, ore, clame, jejue por essa pessoa para que ela seja desperta pelo Senhor. Eis aí a maior manifestação de amor. É quando você ora por aqueles que te fazem o mal. É quando você demonstra ao Senhor que as ama a ponto de clamar por elas. E quando, dentro do possível, você estende as tuas mãos para ajudar aqueles que querem te fazer o mal. É assim que o Senhor nos ensina. Foi por esses momentos que o Senhor Jesus passou. Momentos difíceis, mas que Ele amou os que o perseguiam. O Senhor Jesus não abriu a sua boca, poderia ter feito, mas Ele não abriu a sua boca e não declarou maldição sobre os seus inimigos. Em que parte Jesus declarou maldição sobre os seus inimigos? Na cruz, o Senhor olhou para aquele povo que o havia pendurado numa cruz, sofrimento extremo que nós não podemos entender quão grande é, e ou quão grande foi. Mas Jesus olha para aquele povo, a um que estava ali, louco para vê-lo morrer, e diz: Pai, perdoa esse povo, Pai. Eles não sabem o que fazem. Sabe por que Jesus falou isso, irmãos? Porque o Senhor, Ele era o Rei do Reino Celeste, do Reino dos Céus. E Ele entendeu que aquelas pessoas não eram libertas, não haviam passado pela independência, ainda estavam presos ao Reino das Trevas. Eis aí o entendimento de Cristo. E Cristo declarou sobre elas bênção, bênção. Se porventura você tem aqueles que te perseguem, não abra tua boca para desejar sobre eles o mal, porque você não estará agindo como um cidadão do céu. Mas abra tua boca e fale: em nome de Jesus, eu declaro a bênção sobre essa pessoa, a libertação dela, que ela será tocada pelo Espírito Santo do Senhor, que será levantada de onde está, que será liberta para a honra e para a glória do Senhor, tal qual eu fui. Peça isso ao Senhor, irmãos. Use a tua vida como exemplo. Fale para o Senhor: Deus, liberta essa vida como tu me libertastes. Senhor, restaura essa vida como restaurou a minha. Senhor, cura como curou a minha. Fale dessa forma para o Senhor, irmãos, e creia.

quem são. As opções de vida de cada um não nos isenta de amá-los. Mas, pastor, essa pessoa, ela quer ser o que não é, como é que eu posso amar? Ela está contrária aos princípios de Deus, o Senhor diz que os efeminados não entrarão no reino dos céus, como é que eu posso amá-las? Amando? Simplesmente amando? Respeitando a ação, a atitude de cada um, que cada um cuide de si? Não vamos compactuar com seus atos, no entanto, não vamos deixá-los de amá-los? É preciso amar, irmãos, a todos, seja nesse aspecto, mas também aqueles que fazem o mal, aqueles que são homicidas, ladrões, aqueles que estão sobre a face da terra para causar destruições, não importa quem são, amemos a todos. Ô, glórias! É preciso amar a todos. Amém? É preciso amar a todos. Um tempo atrás eu vi na televisão uma senhorinha que foi até um homicida e disse: eu te perdoo, eu te perdoo. Esse camarada havia tirado a vida de seu filho, mas ela amou aquele homicida, foi e falou: eu te perdoo. É difícil? Quem disse que seria fácil? Ninguém falou isso. Nós não estamos aqui para vivermos nas facilidades da vida. O Senhor disse que nesse mundo teríamos as aflições, e uma delas talvez seja perdoar, amar. Talvez seja uma aflição, porém, quando nós amamos o Senhor, Ele enche o nosso coração de alegria e de prazer. Aleluias. Mas só é possível amar o próximo de fato, na real, quando há independência na nossa vida. Quando você passa pelo processo de independência. É certo, irmãos, que nós poderíamos citar diversas características, inúmeras características da independência proporcionada por Deus a cada um de nós. No entanto, vamos restringir a apenas três. E a terceira: levante a bandeira de sua pátria. Levante a bandeira de sua pátria. Olha, amados, primeiro, o Senhor nos tirou de uma pátria de pecado. Um lamaçal, condenados ao inferno, cujo rei é o inimigo de nossas almas, Satanás. Veja como são as coisas. O Senhor nos libertou, nos deu meios para que nós saíssemos de lá. A partir desse momento, nós vamos amar o Todo-Poderoso, porque é uma das características daqueles que são cidadãos do céu. Vamos amar o próximo, com certeza. Mas não vamos parar aí. Tem muito mais, o Senhor tem muito mais para nós. E uma das situações que nós precisamos observar e praticar é levantarmos a bandeira da pátria celeste. Romanos capítulo 1, versículo 16, ouça o que diz o apóstolo Paulo. Pois não me envergonho do evangelho. Todo mundo conhece esse texto, não é verdade? Pois não me envergonho do evangelho, porque é o poder de Deus para a salvação de todo aquele que crê. Primeiro do judeu e também do grego. Esse grego você entenda como todas as demais nações. Todas as demais nações. Mais uma vez, Romanos capítulo 1, versículo 16. Pois não me envergonho do evangelho, porque é o poder de Deus para a salvação de todo aquele que crê. Primeiro do judeu e também de todos os demais, todas as demais nações e também do grego. Amém, amados? Eis aí um mandamento do Senhor. Queridos, esse mandamento é uma realidade na vida daqueles que amam a Deus acima de todas as coisas. Porque a partir do momento que nós amamos o Senhor como Ele pede, amarás o Senhor teu Deus de todo o teu coração, de toda a tua alma, de todo o teu entendimento. A partir desse momento, há em nosso coração o desejo que todos, quase 8 bilhões de pessoas sobre a face da terra, também ame o Senhor com todas as forças, com todo o seu coração, com toda a sua alma. E nós, amados, não vamos ficar parados esperando acontecer, porém, vamos empunhar a nossa bandeira, vamos mostrar que somos do Senhor, nosso estandarte do reino dos céus.

0: E vamos sair por aí falando de Cristo, testemunhando do Senhor, usando aquilo que está ao nosso alcance para que as pessoas possam conhecer a mensagem de salvação. Essa é uma verdade comum, é uma característica daqueles que fazem parte, que são cidadãos da nação cujo Deus é o Senhor. Eles, amados, vão sair para testemunhar de Cristo Jesus, para levar a palavra de Deus às pessoas. Nós precisamos entender que é a nossa missão, é a missão que o Senhor nos concedeu, é a missão que o Senhor colocou nas tuas mãos, é o desejo de Deus para a tua vida, é aquilo que o Senhor quer para a tua vida, quer para a minha vida, quer para todos aqueles que o amam, que possam falar, que possam testemunhar, que possam ir, que possam declarar Cristo Jesus como Senhor das nações, como Senhor das pessoas. Será que nós temos amado o Senhor o suficiente? O interessante ainda, que quando nós amamos o Senhor, vamos amar o próximo como a nós mesmos. Você quer que teu próximo vá para o inferno? Você quer vê-lo condenado ao inferno? Nós conhecemos o lugar de sofrimento como inferno. Você quer ver teu amigo no inferno? Você quer ver as pessoas padecendo eternamente, sem a menor expectativa, não há expectativa, não existe expectativa de uma restauração, de uma libertação do sofrimento eterno. Nós queremos isso, amados? Nós não queremos. Por que nós não queremos? Porque amamos o próximo como a nós mesmos. Porque é mandamento do Senhor que ameis uns aos outros como eu vos amei. Olha só, Jesus nos amou a ponto de dar a sua vida na cruz, entregar a sua vida na cruz. Eu já falei e vou repetir, nós não entendemos o sacrifício de Jesus. Se eu falar para vocês que eu entendo o sacrifício de Jesus, eu estou sendo mentiroso. Eu não entendo o sacrifício de Jesus. Eu não compreendo. Eu sei apenas que Jesus nasceu como homem, viveu como homem, morreu numa cruz, ressuscitou e está voltando para me buscar. Só isso que eu sei. Mas entender, eu não entendo. Eu não entendo como o rei do universo, sem fim, me amou tanto a ponto de nascer como criatura, viver como criatura, sofrer como criatura. Que merecimento tenho eu? Nenhum. Eu não entendo. Eu não entendo o tamanho do sacrifício de Jesus. Eu não entendo a profundidade do sacrifício de Jesus. Mas logo, eu estarei diante dele e vou compreender o que foi que ele fez por mim. E terei motivo para viver feliz toda uma eternidade. Viver feliz toda uma eternidade. Às vezes nós olhamos para o céu e achamos que o céu é um lugar meio enfadonho, não é verdade? Fala a verdade, você pensa assim também. Ah, o céu é enfadonho. Por que você acha que o céu é enfadonho? Porque nós temos a nossa mente distorcida pelas coisas desse mundo. O que nós temos de concepção dos céus é aquilo que nós vemos e associamos o céu com a igreja. E achamos que o céu é uma espécie de igreja, onde todo dia você vai cantar um louvor, vai ouvir alguém falar alguma coisa, e assim pelo resto da eternidade, e a eternidade não tem fim, para todo sempre. Amados, o céu é magnífico, é extraordinário. Quando você deparar com a glória do nosso amado Jesus, será tão extraordinário, mas tão extraordinário, que você viverá para todos sempre, alegre com Deus, feliz com o Senhor. Não te deixes cansar pelas imagens que o mundo passa do céu. Não é isto. O que é que Satanás tem feito? Satanás não ama ninguém. Satanás, ele quer ver a tua destruição, ele quer ver a tua caveira, ele quer que tu estejas com ele no sofrimento eterno. O que é que ele faz? Ele usa todas as formas para plantar imagens distorcidas de Deus e do paraíso na tua vida. Veja como estão as coisas. Satanás diz que Deus é um velhinho meio caduco que anda com a bengala lá no céu. Não é assim? Diz que o céu é um lugar que tem um monte de nuvens, assim, o cara fica meio que, assim, sei lá como é que é, nas nuvens. Não é dessa forma? Diz ainda que é cansativo. Ah, o que você vai fazer no céu? Só o pessoal falando lá, aleluias, glórias a Deus. Então essa é a concepção que Satanás planta na mente das pessoas. Mas este não é o reino cujo Deus é o Senhor. Não, não é. Esse reino, na verdade, não existe. O que existe é um reino de Deus, preparado de uma forma magnífica para todos aqueles que o amam acima de todas as coisas. Não te deixes contaminar pelas insinuações do maligno. Não te deixes desanimar por aquilo que o diabo tem falado às pessoas. E nós, amados, precisamos levar essa mensagem de salvação. Uma mensagem de salvação às pessoas. Uma mensagem de restauração, de cura, de alegria, de paz. Uma mensagem que nos faz refletir a respeito da seriedade de Deus, mas também que produz alegria no nosso coração. E é isso que nós temos procurado fazer na nossa programação na rádio. Quebrarmos os paradigmas de programas tristes, fúnebres, só porque é de Cristo. Não. Aquilo que é de Deus é vibrante, é vivo, é maravilhoso. Oh, glórias! É uma satisfação contínua estar diante de Deus e falarmos do amor do Senhor. Portanto, levante a bandeira da tua pátria. Levante a bandeira. É preciso, amados, tomarmos posicionamento e sairmos por aí testemunhando do poder, da graça, do cuidado do Senhor. Como cidadãos do Reino Celeste, nós temos que levar este conhecimento, esta verdade, para que as pessoas também sejam tocadas pelo Espírito como nós fomos tocadas e que queiram servir o Criador. Essa é a nossa missão, é a tua missão. Se tu amas Cristo Jesus, com certeza tu o faz. Se não amas, aí a situação fica complicada. Mas não vamos entrar nessa área, porque cada um há de prestar contas diante do Senhor pelos seus atos, pelas suas ações. Mas o meu conselho para você é que tu possas amar o Senhor acima de todas as coisas, o teu próximo como a si mesmo, a ponto de levantar a bandeira do reino dos céus e mostrar o quão bom, o quão maravilhoso é fazer parte de um reino cujo Deus é o Senhor. Aleluias. Oh, bênção! Glórias ao nosso amado Jesus. Irmãos, pratique a independência. Pratique a tua independência do reino das trevas. Ide, pregai o evangelho. Fale da mensagem de Cristo. Testemunhe de Cristo. Seja do Senhor. Fale do amor do Senhor. Não te canses. Não te canses de falar de Cristo. Não te canses de viver Cristo. Tenha prazer naquilo que é do Senhor. Amém? Glórias a Deus, amados. Feliz é a nação cujo Deus é o Senhor. Salmo capítulo 33, versículo 12. Feliz a nação cujo Deus é o Senhor e o povo que ele escolheu para sua herança. Tem uma nação e tem um povo escolhido. E esse povo é feliz. Esse povo é alegre. Porque eles estão na presença do amado Jesus. Amados, só para que você possa gravar no teu coração, não perder de vista tudo aquilo que nós falamos. Ame o Senhor com todas as tuas forças. Ame o Senhor com todo o teu coração, com toda a tua alma, com todo o teu entendimento. Amém? Ame o Senhor, ame o Senhor. E ainda, ame o teu próximo. Oh, glórias! Com esse amor que você tem para com Deus. É um amor grande, que te faz anular todas as situações ruins, tudo aquilo que, porventura, poderia levá-lo a não amar o próximo. Mas, em detrimento dessas situações, ame. Ame o teu próximo. Ame o teu colega. Ame o teu amigo. Ame o teu patrão. Ame o teu cônjuge. Ame até mesmo aqueles que são teus inimigos declarados. Ame os ruins. Ame também os bons. Ame aqueles que fazem mal ao povo, mas ame também aqueles que fazem o bem. Ou seja, ame todos e leve a palavra de Cristo para todos. Ainda, levante a bandeira do reino celeste. Ô, glórias! Mostre àqueles que são teus próximos e até aqueles que são distantes que você não faz parte desse reino de sofrimento, mas que tu és... Oh, glórias, comprado. Oh, a independência que você tem, ela veio através do sangue de Cristo. Que você tem a independência, que você é cidadão do reino dos céus. Levante essa bandeira, testemunho de Cristo a todos. Amém, amados? Que Deus nos abençoe. Que essa palavra fique gravada no nosso coração. Amém? O nosso Brasil tem 200 anos de independência. Nós teremos uma eternidade a partir do momento que você aceitou Jesus como independentes. A tua independência não tem fim. Não há guerras, não há problemas, não há nada que possa roubá-la. Você há de viver independente para todos sempre na presença do amado Senhor Jesus Cristo. Oh, glórias! Vamos orar? Amado Jesus, muito obrigado pela palavra, Pai. Quero clamar que tu venhas gravá-lo em nosso coração para que nós possamos entender o teu grande sacrifício, para que possamos viver a tua verdade, Senhor, para que os nossos passos em todos os aspectos e sejam para a tua glória. Senhor, seja conosco, fale a cada coração, em nome de Jesus. Amém. Amém, queridos? Oh, glórias! Seja independente, seja cidadão do céu. Aleluia.
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Vocês, uma querida serva do Senhor, uma filha do coração também, Raquel Novaes, da nossa comunidade em Ubatuba.

Aleluia. Diga: bendito seja o nome do Senhor em qualquer situação. Aplauda o Senhor, meu amado irmão. Aleluia.

que gastais o dinheiro naquilo que não é pão, e o produto do vosso trabalho naquilo que não pode satisfazer. Isaías 55:2.

Irmãos, vamos meditar na palavra do nosso amado Jesus. Eu estava lendo a respeito de Adão. Adão, o primeiro homem criado,

terra pode hoje oferecer. Tudo no Éden estava à sua disposição. O melhor de Deus estava à sua disposição. Oh, glórias! O melhor de Deus. E ele tinha, acima de tudo, o contato direto com o Criador. Ele conversava de uma forma direta, o Senhor aparecia diante dele, era possível um diálogo com o primeiro casal, eles tinham acesso à presença de Deus. O que faltava-lhes? Nada certamente faltava-lhes. Nada certamente faltava-lhes. Mas o coração humano é extremamente enganoso, até mesmo o coração de Adão e Eva deixou-se enganar. E aparece a serpente. E a serpente diz para eles: olha, o que vocês têm pode melhorar. O que vocês têm pode ficar colorido. Pode ficar ainda melhor. Ainda melhor. Adão e Eva concluíram que faltava algo na vida deles. Concluíram que faltava algo nas suas vidas. Deixaram-se envolver pelo inimigo de nossas almas. Deixaram-se envolver. E nós sabemos que eles aceitaram a oferta do diabo. Aceitaram a oferta de Satanás. E descobriram que não foi uma boa decisão. Na verdade, foi uma decisão terrível, uma decisão assustadora. Quando seus olhos abriram, porque os seus olhos abriram e eles viram além daquilo que Deus tinha dado, além daquilo que Deus tinha colocado diante deles, eles passaram a ver as dificuldades, os problemas, eles passaram a ver tudo aquilo que nos é comum. Certamente foi assustador, amados. Foi assustador para aquele primeiro casal e ainda o fim de uma história maravilhosa, magnífica. Mas um dos passos errados do primeiro casal foi esconder o pecado. Eles esconderam-se do Senhor. Pecaram, erraram. Talvez o nome não seria pecado, sei lá, desobediência. Enfim, seja qual foi o nome que eles entenderam ou qual foi a situação que eles compreenderam que havia feito. Porém, eles sentiram que havia errado diante do Todo-Poderoso e esconderam-se. Quantas vezes nós estamos escondendo os nossos pecados? Não é assim? Quem sabe você pecou diante do Senhor, mas o pecado lhe é agradável. Ao invés de correr para os pés do Senhor, confessar os pecados, você os guarda, você os guarda. É algo especial para você, escondeu o pecado. Irmãos, a palavra de Deus nos fala que vamos pecar, todos somos pecadores. Mas não podemos guardar o pecado como se fosse algo de estimação, como se fosse algo especial na vida da gente. Eu quero convidá-los a abrir a Bíblia em Gênesis capítulo 3, vamos ler do versículo 8 até o 13. Vamos ouvir a palavra. Quando ouviram a voz do Senhor, quando Adão e Eva ouviram a voz do Senhor Deus, que andava no jardim pela viração do dia, esconderam-se da presença do Senhor, o homem e a sua mulher, por entre as árvores do jardim. O que fizeram? Esconderam-se. Olha lá. Esconderam-se da presença do Senhor. 9. E chamou o Senhor Deus ao homem e lhe perguntou: onde estás? Adão, ô Adão, onde estás? Ele respondeu: ouvi a tua voz no jardim. E porque estava nu, tive medo e me escondi. Queridos, até então eles estavam nus, não usavam roupas. Porém, a nudez deles não fazia diferença, porque era algo natural. A partir do momento que pecaram, eles entenderam que estavam nus. Olha só, veja como o pecado traz coisas terríveis na vida, na nossa vida. 11. Perguntou-lhe Deus: quem te fez saber que estavas nu? Comeste da árvore de que te ordenei que não comesses? Então disse o homem: a mulher que me destes por esposa, ela me deu da árvore e eu comi. Mais uma vez, Adão, ele
joga a responsabilidade. Primeiro, esconde.

Responde-se. Agora joga a responsabilidade sobre a sua companheira. 13. Disse o Senhor Deus à mulher: que é isto que fizestes? Respondeu a mulher: a serpente me enganou e eu comi. Queridos, muitas vezes nós estamos agindo igual ao primeiro casal. Estamos errando, estamos falhando e estamos nos escondendo do Senhor. E quando o Senhor nos encontra, nós jogamos a responsabilidade sobre a situação. Fique atento. Amém? Vamos orar. Senhor, eu quero clamar que Tu venhas falar conosco nessa noite de uma forma poderosa, Pai. Traz a revelação da palavra, para que nós possamos sair daqui alimentados para a Tua honra e para a Tua glória. Para que nós possamos viver a Tua verdade acima de todas as coisas. Ó Deus, abençoa-nos. Ó Deus, fala conosco. Esse é meu clamor em nome de Jesus. Amém. Queridos, não esconda o pecado. Não guarde o pecado no teu coração. Não esconda o pecado. Não guarde o pecado no teu coração, mas procure viver a vontade do Eterno de uma forma que seja agradável àquele que te comprou para dele ser propriedade. Queridos, nós fomos comprados pelo Senhor para sermos propriedade exclusiva dele. Nós jamais podemos esquecer esta verdade, porque a cada instante da tua vida, a exemplo de Adão e Eva, somos propriedades de Deus. O Senhor não criou Adão e Eva para viverem o pecado, para pecar, para fazerem as coisas erradas. O Senhor não nos chamou, não nos comprou a preço de sangue para vivermos o pecado, para andarmos no pecado. Mas o Senhor chamou-nos para que possamos dele, oh glórias, dar testemunho. Para que tenhamos uma vida que seja agradável, que seja boa, que o Senhor possa olhar para a gente, possa sentir prazer na nossa existência, que Deus possa olhar para você, te reconhecer, te chamar pelo nome, declarar bênção sobre a tua vida, abrir as portas do céu sobre a tua existência e derramar bênção sem fim sobre a tua vida. É para isso que Deus te chamou, para te abençoar. Para fazer andar sobre a face da terra como um peregrino, sim, mas com um destino marcado. E o destino é estar com ele lá na glória. Oh, bênção! Essa é a verdade de Deus para a nossa vida, irmãos. Nós não podemos esquecer. É impossível escondermos algo de Deus. Veja, você não pode esconder nada do Senhor. E uma das grandes ilusões, a grande ilusão do homem, é esconder o pecado de Deus. Como é que nós escondemos o pecado do Senhor? Como? Como escondemos? Mas quando vamos para Provérbios, o Senhor nos chama a atenção através de Salomão e ele fala ao coração de cada um de nós, ele ensina-nos que nós precisamos olhar para o Senhor, vivermos a verdade de Deus acima de todas as coisas, amar o Senhor com todas as forças do nosso ser. E ele diz, ouça, Provérbios capítulo 28, versículo 13, veja o que diz o pregador: o que encobre as suas transgressões jamais prosperará, mas o que as confessa e deixa alcançará a misericórdia. Irmãos, nós nutrimos uma grande ilusão: o pecado é bom. Nós achamos que o pecado é legal. Talvez você fale, não, o pecado não é bom, mas qual pecado não é bom? Matar alguém? Não, não é bom. Roubar alguém? Também não. Estuprar? Não, misericórdia. Fazer algo assim que aparece diante da sociedade? Não. Mas muitas vezes, nas coisas secretas da nossa vida, nós nutrimos uma paixão cega pelo pecado. Nós gostamos do pecado. O pecado é importante para nós. O pecado faz a diferença na vida da gente, porque nós estamos vivendo uma ilusão que é possível esconder de Deus os nossos atos. Quando na verdade, amados, o Senhor tudo vê, tudo conhece, Ele sonda o nosso coração, Ele sabe qual a palavra que vou falar daqui a 5 minutos, nem sei ainda qual a palavra, mas o Senhor já sabe que dentro de 5 minutos eu falarei algo. Ele conhece a minha vida, conhece a tua vida, o Senhor sabe de tudo. E nós temos que aprender, irmãos, com o Eterno, a vivermos uma vida santa, oh glórias, uma vida reta,
que seja segundo a vontade do Senhor. Irmãos, todos aqueles que pecam e vivem deliberadamente na prática do pecado, mais cedo ou mais tarde, vão descobrir quão terrível é a prática do pecado. Talvez no momento é agradável, talvez no momento é legal, talvez seja até emocionante, adrenalina, a mil, aquela coisa toda, o pecado faz isso. Mas, quando o sangue esfria, ou quando Deus te chamar para diante dele apresentar-se, verás quão terrível é o pecado. Não se iluda com o pecado, não se iluda. Não esconda o pecado. Pecado não é para se guardar. Pecado é para ser confessado, ser confessado. Infelizmente, nós temos visto, irmãos, que muitos estão iludidos e acham que é possível encobrir, esconder, disfarçar o pecado na vida. Já viram isso? Quantas pessoas que você sabe que vivem no pecado? Mas parece que o pecado tornou-se algo tão normal, tão comum nas suas vidas, que já não consegue ver as consequências, já não consegue ver que estão longe de Deus, que estão separados do Eterno, mas o coração endurecido, porque o pecado é assim, ele endurece o coração do homem, endurece o coração da gente. Eis o porquê que nós não podemos guardar. Adão e Eva pecaram, nós não sabemos qual o tempo entre o pecado e esta chamada de atenção de Deus. Nós não sabemos qual foi o lapso de tempo, no entanto, foi o tempo suficiente para endurecer o coração do primeiro casal. Eles achavam que era possível escapar do olhar de Deus, mas não foi possível. O Senhor os encontrou, mesmo escondidos. Conosco, irmãos, não muda muita coisa. Quando nós andamos no pecado, gostamos do pecado. Pecado, amor meu, paixão minha, pecado, tu és tudo na minha vida. Oh, pecado, não posso viver sem pecado. Oh, pecado é legal, pecado é gostoso, pecado é isso, pecado não sei o quê. Pecado é tudo isso. Pecado é maravilhoso. Queridos, o pecado é extraordinário. Pecado é gostoso. Dá prazer. Pecado é cheio de luzes. Atrai o nosso olhar. Pecado mexe com as nossas emoções. Pecar é bom demais. Quem falar que pecar é ruim, é porque quer omitir-se. Pecar é bom demais. O grande problema do pecado são as consequências dele. Adão e Eva, expulsos do jardim. E sabe o que foi que eles fizeram? Veja, parece que Adão e Eva estavam ali brigando entre si, ou, sei lá, fazendo alguma coisa terrível. Sabe qual foi o pecado do primeiro casal? Desobediência. Eles apenas desobedeceram a voz de Deus. Qual foi o mandamento do Senhor? Não comam do fruto desta árvore. Somente isto, amados. Mas veja, o pecado é atrativo, o pecado é bonito, o pecado enche os olhos, nós nutrimos uma ilusão profunda por ele. E eles foram, claro, tinha o diabo e o diabo sempre está a insuflar a nossa mente com essas ideias. E comeram do fruto, desobedeceram a Deus. O que perderam? O paraíso. Foram expulsos do paraíso. Não te enganes. Deus tem um paraíso para você. Deus tem o paraíso para você. Mas muitos preferem comer a maçã. O fruto. Dizem que é a maçã, mas um fruto. Prefere comer o fruto. Passageiro. Insignificante. Um gosto, um sabor momentâneo. 2 minutos depois, você já não sente mais o paladar. Perdeu-se. Muitos estão trocando o céu, o paraíso de Deus, por estas coisas insignificantes. Irmãos, quando nós abrimos o coração para o pecado, a nossa vida vai definhando. Você já viu uma pessoa doente,
que antes tinha um corpo assim, forte, um cara forte, uma pessoa forte. Apareceu uma doença, ela foi secando, foi emagrecendo, foi ficando magrinha. De 80 quilos caiu para 30 quilos. É assim que o pecado faz na vida do ser humano. Vai definhando a pessoa. Ela está continuamente sendo corroída pelo pecado, corroída pelo pecado. E nós que somos salvos, tu és salvo, oh glórias. Você é de Deus, aleluias. Amas o Senhor, amém. Você não pode curtir o pecado. Você não tem permissão para curtir o pecado de forma alguma. Não te iludas. Não te iludas. E lembre-se, não é possível esconder o pecado. Queridos, a ausência de temor na vida do homem é uma evidência que ele não está com Deus. Veja, Provérbios capítulo 28, versículo 14, a segunda parte do versículo. Veja o que diz a palavra, ouça com atenção. Preste atenção, amados, porque é importante estarmos atentos a esta mensagem. Essa parte, irmãos. Mas o que endurece o coração cairá no mal. Irmãos, todos aqueles que passam a dar lugar nas suas vidas para o pecado, que passam a dar lugar nas suas vidas para as obras do mal, que afastam-se do Senhor, que deixam a presença de Deus, mostram que não tem temor, que não tem respeito, que não tem obediência pela vontade do Eterno. E nós não podemos de forma alguma vivermos assim, porque Deus quer que você tenha um coração de carne. Você precisa ter um coração de carne, um coração sensível à voz do Senhor. O coração, amados, quando envolvido pelo pecado, ele torna-se de pedra. O coração do homem, quando o pecado encontra lugar, quando o homem esconde naquele lugar secreto, que para Deus não é secreto, para mim, para você, para o próximo, com certeza é secreto, mas para Deus nada é secreto na vida da gente. Mas quando nós escondemos o pecado, lá naquele lugarzinho secreto, o coração vai endurecendo, ele vai ficando insensível, ele passa de sentir a presença de Deus, ele deixa de sentir a presença de Deus. A vida torna-se vazia, a vida torna-se sem sentido, porque tudo isso é uma consequência da desobediência, da falta de obediência, da falta de temor ao nosso amado Jesus. E o Senhor não te chamou para viver dessa forma, mas para que tu tenhas temor, tenhas para com o nosso amado Jesus amor, e que tu vivas a verdade do Senhor acima de todas as coisas. Irmãos, como está a nossa vida? Como está a tua vida? A palavra é para refletirmos. Não é de acusação, porque quem há de acusar não sou eu, mas sim o justo juiz há de julgar. O Senhor há de julgar, mas nós, hoje, cabe a nós, a mim, a você, cabe a nós analisarmos o nosso velho coração, ver o que é que está dentro dele. Talvez já não tenha mais um pedacinho de carne, ele deixou de ser sensível. Olha, carne, sensibilidade. Talvez ele já não tenha sensibilidade hoje no coração, uma lápide. Quem sabe uma lápide de granito, de tão duro que está. E tudo é normal. Tudo é normal. Para o Senhor, nada é normal quando trata-se de pecado. Porque o Senhor não chamou-nos para o pecado. O Senhor chamou-nos para uma vida segundo a vontade dEle, segundo aquilo que Ele quer. Provérbios capítulo 28, versículo 14, a primeira parte diz, olha só a bênção, olha só a bênção. Feliz o homem constante no temor de Deus. Amém? Vamos ler juntos, vamos? Feliz o homem constante no temor de Deus. Oh, glórias! Agora vamos mudar. Feliz eu sou. Vamos lá? Feliz eu sou, porque sou constante no temor de Deus. É isso que Deus quer para a nossa vida. Amém?
Esta é a verdade do Senhor. Queridos, a palavra diz: feliz o homem constante no temor de Deus. O temor, irmãos, é fruto de conhecimento, de intimidade com Deus. Eu só tenho temor no coração de fato se eu conheço a Deus. Se porventura eu conheço a Deus e não há temor na minha vida, você está sendo iludido pelo pecado, enganado pelo pecado, porque aqueles que conhecem ao Senhor vive a realidade do Senhor, são íntimos do amado, íntimos do amado. Queridos, a obediência é uma necessidade na nossa vida. Quando Adão e Eva foram chamados pelo Senhor, deu-lhes uma ordem: não coma. Era preciso que houvesse obediência. Obediência. O Senhor fala para cada um de nós: não pequem. Não pequem. O Senhor diz para você de manhã cedo, o Espírito bate no teu coração e fala: não peque hoje. Não peque. Mas o coração endurecido, aquela chapa de granito, acha que não precisa mais obedecer a Deus. Não precisa mais. É tipo assim: eu já sou dono do meu nariz, eu ajo da forma que eu quero, eu dou os passos da forma que eu quero e Deus que se vire. Quantas vezes nós achamos que Deus é que tem que se virar para dar um jeito na vida da gente, não é? Deus não vai se virar para dar jeito na vida da gente. Na verdade, Deus já se virou de uma forma poderosa, grandiosa, maravilhosa, que foi nos dar Cristo Jesus numa cruz. Queridos, é preciso estarmos atentos em nome de Jesus. O Senhor quer de cada um de nós temor. Feliz o homem constante no temor, no temor. Temer a Deus não é ter medo de Deus. Temer a Deus é amá-lo e fazer a vontade dele com prazer. Esta é a verdade do Senhor. E a partir do momento que nós tememos a Deus, que o Senhor faz a diferença na nossa existência, irmãos, os nossos pensamentos. Não dê asas aos teus pensamentos. Pensamentos errados geram pecados. Cuidado com os vossos pensamentos, vigie os vossos pensamentos, censure os vossos pensamentos, censure aquilo que não agrada, aquilo que não é bom, aquilo que não honra o Todo-Poderoso, aquilo que não glorifica a Deus, elimine-os da tua vida. Não permita que cresça no teu coração, porque o pecado, ele tem como semente os nossos pensamentos. Primeiro, o pecado é concebido aqui dentro, os pensamentos. E você permite que esses pensamentos cresçam, e o pecado é gerado. O Senhor fala-nos que nós não podemos, de forma alguma, alimentar o pecado. Ainda, amados, é necessário uma censura em nossas palavras. Uma censura em nossas palavras. Nós que tememos o Senhor e queremos ser felizes com Ele, precisamos refletir naquilo que falamos. E é bom, que nós tenhamos uma trava na nossa língua, para que todas as tuas palavras sejam para honrar, para glorificar, para bendizer o Senhor. E muitas vezes nós temos que parar, amados, e ver o que é que nós estamos falando. O que é que sai da nossa boca? De 10 palavras, uma honra o Senhor. De 100 palavras que proferimos, 10 honram ao Senhor. Na verdade, todas as 100 palavras deveriam honrar o Todo-Poderoso, porque de nós deve fluir rios de águas vivas. Nós precisamos ser abençoadores. E as ações? Como estão as tuas ações? Estão de acordo com a vontade de Deus? As ações de Adão e Eva
não estavam de acordo à vontade do Senhor. Não estavam. E qual foi a consequência? Perderam o paraíso. Tudo aquilo de bom que o mundo, que o planeta poderia oferecer, jogaram fora. Hoje você já não tem essas facilidades de Adão e Eva, mas tem um paraíso que nos aguarda. Será que você não está jogando fora também? Fique atento a essas coisas. Irmãos, quando nós amamos a Deus com todo o nosso coração, com todas as nossas forças, quando nós temos prazer no Senhor, quando nós temos alegria no eterno, certamente o Senhor virá, moverá na nossa vida e situações boas serão geradas no coração da gente. Provérbios capítulo 1, versículo 7 diz que o temor ao Senhor gera sabedoria. Ouça. O temor do Senhor é o princípio do saber, mas os loucos desprezam a sabedoria e o ensino. Não seja louco, mas busque. Busque a sabedoria que o Senhor tem. Busque aquilo que Deus tem de melhor. Ainda, conhecer a Deus. Provérbios capítulo 2, versículo 5. Entenderás o temor do Senhor e acharás o conhecimento de Deus. Aqueles que temem o Senhor, que vivem em Deus, que têm prazer no eterno, estes acharão o conhecimento de Deus. Talvez a tua vida não flua com relação a Deus. Você não consegue sentir prazer em Deus. Você não consegue sentir alegria no Senhor. Mas entenderás o temor do Senhor e acharás o conhecimento de Deus. Necessário é que coloquemos a nossa vida à mercê do nosso amado. Ainda, vida longa. Ô, glórias! Quem quer morrer amanhã? Levanta a mão. Depois de amanhã? Daqui a 10 anos? 20 anos? Candidatos para a morte daqui a 30 anos? Poxa, ninguém quer morrer? Candidatos à morte daqui a 40 anos? Eu sou candidato. Daqui a 40 anos eu sou candidato. Porque senão eu vou ficar velho demais e a situação não vai ficar muito boa. Mas está valendo. Queridos, queres vida longa? Entende-se que todos aqui querem vida longa. Porque ninguém quer morrer amanhã com 10 anos, com 20, com 30, com 40. Ninguém quer morrer com mais de 100 anos daqui, por incrível que pareça. Ou seja, nós desejamos vida longa. Ouça, Provérbios 10, versículo 27. O temor do Senhor prolonga os dias da vida, mas os anos dos perversos serão abreviados. Queres viver esse tanto de tempo aí? O temor do Senhor prolonga os dias da vida. Em outras palavras, obedeçam a Deus. Vivam Deus, e vocês terão o máximo sobre a face da terra. Essa é a promessa de Deus. Livramentos o Senhor tem para aqueles que são fiéis. Provérbios 19, versículo 23. O temor do Senhor conduz à vida. Aquele que o tem ficará satisfeito e mal nenhum o visitará. Quem quer ser visitado pelo mal hoje à noite? Amanhã? Próxima semana? Próximo ano? Próxima década? Ninguém quer ser visitado pelo mal, não é verdade? Nós não queremos nada com o mal, só com o bem. O que devemos fazer para que o mal não venha sobre a nossa vida? O temor do Senhor. A obediência ao Senhor. Um coração dominado pelo Senhor. Uma vida cheia do Espírito Santo. Ela conduz aqueles e mal nenhum o visitará. Vê as promessas de Deus? Elas existem. Mas tem uma condicionante. Qual é a condicionante? Temor a Deus. Temos que amar o Senhor com
todas as nossas forças, com todo o nosso ser, com todo o nosso coração. Nós não podemos de forma alguma esconder o pecado. Não esconda o pecado, mas se porventura você errou, pisou em falso, pecou contra o Senhor, não faça como Adão e Eva, não esconda, porque Deus conhece todas as coisas, Deus vê todas as coisas. Mas venha de joelho, fale com o Senhor: Deus, eu errei, eu pequei, me perdoa, Senhor, me dê uma nova chance. Deus, aqui está a minha vida, me purifica, Senhor, porque eu quero experimentar da tua glória, eu quero experimentar do teu poder. Vocês sabem o que há de acontecer? Quem sabe? Todos sabem, não é? Ninguém manifestou-se, mas todos sabem. O Senhor virá, nos perdoará, nos lavará, nos dará uma nova vida, nos chamará de filho. Oh, glórias! E as bênçãos da sabedoria, de conhecer a Ele, sermos íntimos, da vida longa e do livramento, serão verdades incontestáveis sobre a nossa vida. Mas, se vocês acham que não é por aí, testem a Deus. Chame Deus para a prova. Ah, pastor, não é bem por aí não. Deus é amor, Deus é amor. Oh, meu Deus, tu és amor. Chame Deus à prova. Esconda o pecado. Guarde o pecado. Viva o pecado. Prepare-se para os terremotos na tua vida. Porque Deus vai abalar. Deus vai abalar o teu DNA. Deus vai balançar a tua vida intensamente. Queridos, não brinquemos com o Senhor. Adão e Eva brincaram com Deus. Eles queriam muito, eles tinham tudo. Adão e Eva, eles tinham tudo. O melhor da terra, mas queriam mais. Optaram pela desobediência. Tiveram seu DNA literalmente abalado. Tiveram o DNA literalmente. Era uma vida santa, pura. O que entrou no DNA daquele povo, daquele casal? O pecado. E foi tão forte, tão marcante, que nós hoje que somos filhos de Adão e Eva, filhos indiretos, geração, carregamos em nós um DNA marcado pelo pecado. É assim que Deus faz. Não brinquemos com o Senhor. Amém, amados? Oh, glórias! A Bíblia diz que o salário do pecado é a morte. Adão e Eva experimentaram a morte. Para nós, o salário do pecado, a recompensa do pecado, continua sendo a morte. Não queira morrer diante de Deus, mas viva Deus. Não há nada nessa terra que seja mais precioso, mais maravilhoso, mais magnífico, mais extraordinário do que Deus. Nada é mais importante. Nada é mais importante. Nada. Amém? Deixe o Senhor falar com você. Eu sei que dentro de meia hora vocês não hão de lembrar mais. Geralmente não lembra-se mais daquilo que foi ouvido. Muitos hão de chegar nas suas casas já esquecidos e voltam a velhas práticas. Não é mais tempo para isso. Mas fale para o Senhor nessa noite: Deus, aviva essa palavra na minha mente, para que eu possa viver a tua vontade. Oh, glórias, vamos orar. Senhor Deus, aviva esta palavra no meu coração, Pai. Aviva esta palavra na minha vida, meu Deus. Senhor, marca meu coração com esta palavra para que eu não esconda, para que eu não esconda pecados, para que eu não dê passos errados, meu Deus. Aviva meu coração, meu Deus.
Aviva o coração de cada um desses que aqui estão presentes, desses que hão de ouvir esta palavra posteriormente. Aviva o coração de cada um desses que tiverem acesso a esta palavra. Aviva, Senhor, para que entendam a necessidade de viverem a Tua verdade, de viverem a santidade, de serem cheios do Teu Espírito, de andarem contigo, de Te amarem acima de todas as coisas, meu Deus. E que não haja, Pai, que não haja no meu coração, que não haja no nosso coração repartimentos secretos para o pecado. Que nós entendamos que não é possível escondê-los dos Teus olhos. E que haja confissão, Senhor, e mudança radical de vida, para que vivamos a Tua verdade a cada instante. Esse é meu clamor, em nome de Jesus. Amém.

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1: A palavra diz em Zacarias 12:10 que sobre a casa de Davi e os habitantes de Jerusalém derramarei um espírito de graça e de súplicas. Provavelmente o que nós precisamos mais nas nossas vidas, a igreja precisa mais hoje, certamente as cidades, o mundo, é o espírito de graça e de súplicas. É um espírito de quebrantamento, onde Deus quebra a força do nosso orgulho pela sua presença, pela sua unção. E eu vejo essa palavra assim: quando a casa de Davi for levantada, esse derramar será pleno, um quebrantamento constante. Nós vamos sentir a presença de Jesus em todo lugar onde se levantar a casa de Davi. E como a presença dele no Novo Testamento constrangia as pessoas em relação ao seu pecado, porque o Espírito Santo tinha plena liberdade na sua vida e nas suas ministrações, quem chegasse perto de Jesus já sentia a sua santidade. E cremos que isso vai acontecer, e nós vamos proclamar isso sobre a casa de Davi.

Derrama, Senhor, o Espírito de graça e de súplica sobre nós. Derrama sobre a nossa cidade quebrantamento verdadeiro do Teu Espírito. A tristeza, Senhor, segundo o Teu coração, para levar as nossas cidades, a nossa nação ao arrependimento verdadeiro.

porque a palavra da cruz é deveras loucura para os que perecem, mas para nós que somos salvos, é o poder de Deus. 1 Coríntios 1:18.

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1: Irmãos, o poder na fraqueza. Vocês sabiam que o ser humano está sujeito a uma série de dificuldades, de problemas na vida? O fato de você ser servo de Deus não te isenta de passar pelas dificuldades. Quantas vezes nós observamos a palavra, vivemos a verdade do Todo-Poderoso e mesmo assim, irmãos, aparece um monte de dificuldades, um oceano de problemas na nossa vida. Não é dessa forma? E alguns, por não conhecerem a palavra, lançam questionamentos ao Senhor, mas Deus, o porquê? Senhor, olha para a minha situação. Senhor, estou em pecado. Senhor, estou em essa, assim ou não. Enfim, é preciso entender, irmãos, que é na fraqueza que nós vamos ver a graça do Senhor. São nos momentos difíceis, nas provações, que nós vamos enxergar o agir poderoso do amado Jesus. Eu quero convidá-los a abrir a Bíblia em 2 Coríntios, capítulo 12, leremos versículos 7 até o 10. Eu lerei na versão Nova Tradução na Linguagem de hoje. 2 Coríntios, capítulo 12, versículos 7 até o 10. Vamos ficar de pé para nós ouvirmos a palavra. Diz: mas para que não ficasse orgulhoso demais por causa das coisas maravilhosas que vi, eu recebi uma doença dolorosa, que é como um espinho no meu corpo. Ela veio como mensageiro de Satanás para me dar bofetadas e impedir que eu ficasse orgulhoso. 3 vezes orei ao Senhor pedindo que Ele me tirasse esse sofrimento, mas o Senhor me respondeu: a minha graça é tudo o que você precisa, pois o meu poder é mais forte quando você está fraco. Portanto, eu me sinto muito feliz em me gabar das minhas fraquezas, para que assim a proteção do poder de Cristo esteja comigo. Eu me alegro também com as fraquezas, os insultos, os sofrimentos, as perseguições, as dificuldades pelas quais passo por causa de Cristo. Porque quando perco toda a minha força, então tenho a força de Cristo em mim. Amém? Vamos orar. Senhor, eu quero clamar que Tu nos dê a revelação da palavra, Pai. Que Tu venhas falar conosco para que nós possamos entender que é no meio das dificuldades que muitas vezes enxergamos a Tua graça e a Tua misericórdia. Prepara-nos, ó Deus. Fala conosco, Senhor, em nome de Jesus. Amém. Os irmãos podem assentar-se. Amados, quando o apóstolo Paulo faz referência a fraquezas, às vezes nós fazemos uma ligação, fazemos uma conexão com o nosso corpo fraco. Fraqueza, corpo fraco, doente, enfermo, sem condições de fazer as coisas. Mas é preciso entender que essa fraqueza a qual o apóstolo Paulo refere-se não trata-se necessariamente desta área, mas sim das limitações que nós temos, das dificuldades e dos problemas que nos afligem dia após dia. É nesse aspecto que nós precisamos entender esse texto, entender essa fraqueza do apóstolo Paulo. Não é que ele era um homem que estava debilitado, não é que ele estava longe do Senhor, fraco espiritualmente. Ah, minha vida, eu preciso buscar mais o eterno, isso, aquilo, outro, estou fraco, eu não consigo comunhão com o Senhor, como muitas vezes você fala, nós falamos. Mas não é nesse aspecto. O apóstolo Paulo estava dizendo, estava afirmando àquela igreja, a igreja de Corinto, que ele tinha as suas limitações, ele tinha as suas muitas dificuldades. O apóstolo Paulo não tinha apenas uma dificuldade, mas podemos enumerar diversas. E mais à frente ele faz referência às dificuldades pelas quais ele passava. Os problemas se avolumavam. Mas quem era o apóstolo Paulo? Quem era esse homem? Olha só como são as coisas. Nós queremos viver sem problemas sobre a face da terra, não é verdade? Se você analisar bem a tua vida, você sonha com uma vida de paz, uma vida tranquila, uma vida legal, mas quando nós lemos a palavra, veremos com muita facilidade que as dificuldades, os problemas são amigas do povo de Deus. No entanto, nós não podemos ser amigos dela. Não, de forma alguma. Ou seja, elas existem e vamos vencê-las em nome de Cristo Jesus. Porém, sempre as teremos. A fraqueza sempre estará ao lado do povo de Deus, ao lado daqueles que buscam o Senhor. É preciso, amados, entender que a nossa vida não é gerida pelo poder reinante nesse mundo. Não são as palavras desse mundo, as atenções desse mundo, as direções desse mundo que nos regem. Mas nós somos dirigidos, sim, pela grandiosa, maravilhosa mão de Deus, maravilhosa mão do Senhor. E quando as fraquezas chegam até nós, entendam, é o Senhor provando a tua vida, é o Senhor olhando quem é você, Ele quer ver, Ele quer sentir qual é a tua essência, o que é que você tem, qual o teu objetivo de vida, se você é uma pessoa firme nele, se você é uma pessoa que o busca, se você é uma pessoa que está sempre centrada na palavra do Todo-Poderoso. E é no meio das fraquezas, das dificuldades, dos problemas, que nós encontramos o verdadeiro poder, encontramos a Cristo Jesus. É interessante, amados, mas nós somos tendenciosos, quando estamos com problemas, buscarmos o Senhor. Não é assim? Se você está passando por problemas de saúde, o que é que você faz? A igreja ora por mim, isso, aquilo, outro irmão ora por mim. Se você necessita de um trabalho, Deus abre a porta. Se você tem outro tipo de problema, Senhor, olha, Pai, jejua, enfim. A busca torna-se mais intensa no meio das dificuldades, no meio da fraqueza. E era isto que fazia que o apóstolo Paulo não perdesse Deus de vista na sua caminhada. E esse sinal que o Senhor colocou sobre a sua vida era para que ele não perdesse a graça do Senhor de vista, o cuidado de Deus de vista, e que no meio das suas fraquezas, das suas limitações, dificuldades, problemas e segue por aí, ele tivesse atento à verdade do Senhor e olhando continuamente para Deus. Amém, queridos? Entendamos, portanto, a fraqueza pela qual o apóstolo Paulo passava. Não como uma fraqueza de fé, não como um desânimo, ou uma enfermidade que o fazia fraco, mas sim como as dificuldades, os problemas que nos envolvem dia após dia. Oh, glórias! Mas, amados, a palavra chama-nos a atenção para a solução. A fonte de nossa fraqueza, ouça versículo 7, 2 Coríntios capítulo 12, versículo 7. Mas para que não ficasse orgulhoso demais por causa das coisas maravilhosas que vi, eu recebi uma doença dolorosa, que como um espinho no meu corpo, ele veio como mensageiro de Satanás para me dar bofetadas e me impedir que eu ficasse orgulhoso. Queridos, quando o Senhor nos abençoa, quando a graça de Deus nos alcança, geralmente, vem junto uma dificuldade. Geralmente, um problema nos acompanha. Geralmente, algo difícil que nós muitas vezes não entendemos como a verdade de Deus, como o mover do Senhor, nos alcança. E quantos questionamentos surgem? Não é verdade? Quantos questionamentos surgem? Ah, mas Deus, eu sou fiel a Ti, Senhor, eu oro no monte, eu jejuo, Senhor, eu vou buscar a bênção na igreja, Senhor, eu sou fiel nos dízimos e ofertas, eu faço isso, eu faço aquilo. Uma lista de 100 itens são apresentados diante do Senhor para que Deus se explique. Para que o Senhor se explique o porquê que você passa por dificuldades. Irmãos, às vezes, e geralmente, falta ao homem, falta ao crente, conhecimento da palavra do Senhor. E quando falta o conhecimento da palavra do Eterno, ele cria alicerces que, ao seu olhar, ao seu ver, eles são verdadeiros, mas a Bíblia mostra de forma diferente. Quando você vê, por exemplo, os problemas, Cristo disse: nesse mundo tereis aflições. A igreja diz: nesse mundo você não terá aflições. Quando você olha para o apóstolo Paulo, um homem cheio do Espírito Santo, o que falar de ruim do apóstolo Paulo? O que apontar para aquele homem? Apóstolo Paulo, eu aponto a tua vida. Olha, apóstolo, eu estou apontando, você isso, você... Não, não tinha o que apontar. Um homem cheio do Espírito Santo, fiel, que o Senhor deu a honra de escrever praticamente todo o Novo Testamento. Um homem que traçou os pontos necessários para que a igreja viesse à existência. Veja, um homem santo, puro, comunhão real com o Todo-Poderoso, foi ao céu, viu a glória do Todo-Poderoso, viu o poder do Senhor, sentiu a presença do Todo-Poderoso de uma forma intensa. Esse homem, amados, ele não era nem para pisar sobre a face da terra se fosse nosso contemporâneo. Ele ia andar em um tapete vermelho estendido à sua frente. Um ar-condicionado pendurado na sua cabeça para ele não sentir calor. Porque essa é a visão desses últimos tempos daqueles que são de Deus. Infelizmente, essa é a visão. Mas quando você ler a palavra, você vai deparar-se com um homem que tinha dificuldades, problemas, quantos problemas, um homem que passava por momentos de fome, momentos, oh meu Deus, trágicos na sua existência, vivia de prisão em prisão, o barquinho afundando, oh, o barco afundou, o outro também afundando, aquela coisa toda, quantos problemas. Mas quem era o apóstolo Paulo? E você não quer ter problemas, não é? Você que muitas vezes não lê a Bíblia, não ora, não busca a Deus, não tem uma vida de comunhão, que vive na ilusão da religião, não quer ter problemas. Como? Se os de Deus têm problemas, como aqueles que não conhecem Deus de perto querem ficar isentos do problema? Ou dos problemas? E aparece sempre aqueles que dizem: o Senhor está te falando, vou fazer você voar sobre a terra. Entendeu? Veja, o apóstolo Paulo no versículo 7 diz que ele tinha um espinho na carne. Essa versão disse que era uma doença. Aliás, essa versão diz que era uma doença. Mas nós não sabemos necessariamente o que é que trata-se o espinho da carne. Talvez, de fato, uma doença. O fato era algo que atormentava o seu dia a dia. Algo que trazia dores ao seu corpo. Algo que trazia desconforto à sua vida. Ele estava dormindo e o espinho ali, infernizando a sua existência. Ele estava andando, o espinho. Oh, espinho, você está aí. Ele estava pregando a palavra, o espinho estava com ele. Na prisão, eis o espinho que, além das dificuldades da prisão, o espinho ali, enchendo a paciência, fazendo-o sofrer. Vê como são as coisas, amados. Mas ele não abriu mão do Senhor. E quando ele via aquele sofrimento, aquele espinho, aquelas dificuldades, aqueles problemas, problemas intermináveis, oh meu Deus, quantos problemas, dificuldades sem parar, ele olhava e ele reconhecia que Deus era com ele. Como reconhecer que Deus é com alguém quando o cara passa apenas por problemas? Como reconhecer? Eis o exemplo. O apóstolo Paulo só tinha problemas na vida, mas tinha Deus intenso com ele. O apóstolo Paulo tinha problemas 24 horas por dia. Esse espinho era um problema contínuo na sua vida, mas ele olhava para a sua fraqueza e entendia que ele não era nada, mas que Deus era quem dominava a sua vida. Ele entendia que os problemas pelos quais ele passava, as dificuldades pelas quais ele passava, aquela fraqueza, era para que não houvesse orgulho na sua vida. Para que não houvesse orgulho. O que nós temos visto nesses últimos tempos é que os chamados homens de Deus, desses últimos tempos, os caras não têm problemas, os caras vivem uma vida surreal. Eles não sabem que Deus permite as dificuldades. E muitos são soberbos e orgulhosos, porque perderam de vista a dependência real do Todo-Poderoso. Amados, a orientação de Paulo para nós é que no meio das nossas fraquezas, no meio das tuas fraquezas, das tuas dificuldades, não olhe para elas, mas olhe para o Senhor, olhe para Deus. É o Senhor que te prova, é o Senhor que te permite. Nós não encontramos na Bíblia uma vida santa sem problemas. Não existe referências na palavra. Se você fizer uma análise desde lá, bem nos tempos antigos, você verá que todos aqueles que foram fiéis ao Senhor, em dado momento da sua vida, ou em toda a sua vida, foram perseguidos, atormentados, dificuldades e outros problemas mais, mas estão na glória. Amém? Estão na glória. Eles conseguiram vencer, eles não perderam Deus de vista, não perderam, amados, não perderam. Versículos 8 e 9... Vamos ouvir o que o apóstolo Paulo diz. 3 vezes orei ao Senhor pedindo que ele me tirasse esse sofrimento, esse espinho. Mas ele me respondeu, Deus me respondeu, a minha graça é tudo o que você precisa, pois o meu poder é mais forte quando você está fraco. Portanto, eu me sinto muito feliz em me gabar das minhas fraquezas, para que assim a proteção do poder de Cristo esteja comigo. Aleluias! Qual o testemunho do apóstolo Paulo? Qual o testemunho? Você prestou atenção na palavra? Está aqui. Mas ele me respondeu, a minha graça é tudo que você precisa. Amados, a graça de Deus é tudo que nós precisamos. A graça do Senhor. Mas o que é a graça do Senhor? É o cuidado do Eterno para com a nossa vida. É um cuidado que nós não merecemos. O cuidado natural de Deus para conosco chama-se graça. Graça. E o apóstolo Paulo tinha a graça de Deus sobre a sua vida. E nós temos a graça de Deus sobre a nossa vida. E nós vemos, irmãos, que mesmo em meio aos seus problemas, dificuldades, ou quantos problemas, no meio da sua fraqueza, ele pediu a Deus que removesse o seu espinho. Ele também queria essa libertação. Ele também queria ficar isento do sofrimento, como nós queremos. Ele pediu, Senhor, remove esse espinho. Senhor, tira esse sofrimento. Muda a minha sorte. Dá-me uma vida diferente. Deus, faz algo por mim. Deus, move na minha vida. Mas passaram-se 1 ano, 2 anos, 3 anos e vai por aí. 10 anos, 20 anos. E ele certamente clamando. Mas a resposta de Deus para ele foi que a graça do Eterno era suficiente. A minha graça é tudo que você precisa, pois o meu poder é mais forte quando você está fraco. Quando ele estava passando pelas dificuldades, os seus olhos estavam voltados exclusivamente para Deus. Aquilo era um lembrete na sua existência. Qual é o teu problema? Tens problemas? Claro que tem, não é? Claro que você tem. Não, você tem um monte de problemas. Todos nós temos um monte de problemas. Tem uns que aparecem mais do que os outros. É aquele que encabeça a nossa lista de problemas. Mas quando você olha, problema 1, 2, 3, 4, 10, 20, 50, sei lá, quantos? Tem uns que parecem sem solução. E realmente são sem solução. Porque tem uns que Deus permite que você passe. Para que a tua fé seja provada. Para que a tua fé seja experimentada. O apóstolo Paulo tinha um problema que nada mudava a sorte dele. Ele pediu ao Senhor. Olha só, Paulo pediu e Deus respondeu, gente. Isso aqui aconteceu, foi um fato. Senhor, olha para meu espinho, olha para minha dor, para minha dificuldade. E ele ouviu do Espírito, Paulo, a minha graça te basta. A minha graça é tudo o que você precisa. Provavelmente, se você é fiel ao Senhor, Deus tem respondido para ti, eu sou contigo. A minha presença é o suficiente. Mas Deus, eu quero experimentar o melhor dessa terra. Irmãos, Um dos problemas da nossa vida de cristãos hoje, nos dias atuais, é que a deturpação da palavra, ela é muito pesada. E prega-se que servo de Deus tem que viver uma espécie de vida angelical. Asinhas voando por aí, experimentando do bom e do melhor da terra, contata assim aquela coisa, enfim, gente, não é esta a verdade da palavra. Você não encontra essa verdade na palavra. Você encontra uma palavra que diz que nesse mundo teríamos dificuldades, porém o Senhor nos daria forças para superarmos as dificuldades, e que nesse mundo comeríamos o melhor. Mas o que é o melhor para você? O que é o melhor? Comer pizza todo dia? Estar sempre à beira-mar? Ou, sei lá, morar nos Estados Unidos? Pergunte ao cara que mora nos Estados Unidos se ele está satisfeito com o melhor da vida dele. Não estará. Porque o melhor que Deus quer dar para cada um de nós é a comunhão integral com Ele, essa unidade com Ele, amados. Entenda isso. Comer o melhor da terra é viver segundo a direção de Deus, é andar segundo Deus. Ele te ampara, Ele te guarda. No meio das tuas aflições, das tuas dificuldades, o Eterno te guarda, te protege. A graça que não tem fim, a graça de Deus será com você todo santo dia. Entenda assim, irmãos. Todos vão de partir. Todos vão de partir. Jesus partiu, Paulo partiu. Jesus ressuscitou, claro, mas partiu. Jesus partiu, Paulo partiu, Pedro partiu, João partiu, Billy Graham partiu, e vai por aí. Todos vão de partir. Todos estamos sujeitos a essa dificuldade, igreja. Todos nós. Portanto, prepara-te para experimentar da graça do Senhor na tua vida, santificando-te, buscando o Senhor, clamando sempre pela presença do Eterno no teu viver, e você experimentará o agir do Eterno. Deus moverá. Evidentemente que você não terá apenas uma vida de sofrimento sem fim, não é nesse aspecto. Você também terá paz, terá alegria no teu coração, porque essa é a promessa, mas você não estará isento das dificuldades. Você não estará isento, mas o Senhor, Ele te abençoa, e você consegue viver como Paulo viveu, com as suas dificuldades, com a sua fraqueza, mas ele viveu feliz com o Senhor, ele viveu completo com Deus, ele tinha alegria no Senhor, o seu coração, amados, batia forte com a presença, no compasso do Espírito Santo de Deus. É assim que funciona. Mas você não ficará sem as dificuldades. Acostume-se com essa ideia. E a maior dificuldade pela qual você vai passar te aguarda ainda no futuro. Para alguns muito breve, para outros mais distantes, que é a morte. Essa é a maior dificuldade, para que ela confronta a nossa vida, o fim da nossa vida. Amém? Mas sejamos preparados, porque a graça do Senhor é suficiente, e Ele nos sustenta através dos momentos de fraqueza. O Senhor nos fortalece, o Senhor nos guarda, o Senhor nos protege. Amém, irmãos? Versículo 10, ouça. O apóstolo Paulo diz: eu me alegro também com as fraquezas. Ah, ei, apóstolo, eu me alegro também com as fraquezas. E ele vai à frente. Com os insultos, os sofrimentos, as perseguições, as dificuldades pelas quais passo por causa de Cristo. Porque quando perco toda a minha força, então tenho a força de Cristo em mim. Amém? Olha só, queridos. Nós conhecemos tão bem o apóstolo Paulo que parece que esse texto não se aplica à vida dele. Porque quando nós olhamos para a vida deste apóstolo, o que nos vem à mente era um homem assim iluminado, e de fato o era. Cheio do Espírito também. Um homem magnífico também. Mas ele faz uma descrição assustadora do seu dia a dia. E nós não queremos essa descrição para a nossa vida, mas não há como fugir dela. Veja como são as coisas. Olha só, a glória de Deus, ela se revela nas nossas fraquezas. O apóstolo Paulo diz que a glória do Senhor se revelava nos seus momentos de dificuldades, nos seus momentos terríveis. E nós precisamos aprender a não termos vergonhas das nossas fraquezas, mas glorificarmos o Todo-Poderoso, bendizermos o Senhor, nos gloriar nela, porque o Senhor está nos dando a oportunidade de servi-lo e de passarmos pelas dificuldades. Olha só o que diz o apóstolo Paulo: eu me alegro também com as fraquezas. Difícil, não é? É difícil? Muito difícil. Nós estamos passando, a nossa família está passando por um momento muito difícil. Nós perdemos um familiar na sexta-feira, outros estão internados. Momento muito difícil. Como alegrar-se no momento desse? Como alegrar-se? Ah, mas Paulo está falando das dificuldades, da fraqueza dele. São essas as fraquezas, as dificuldades, os problemas que surgem. E esse alegrar-se, irmão, entenda, às vezes nós confundimos um pouco o português, mas esse alegrar-se não é que você vai sair na rua sorrindo. Ah, tá, você está bem? Não, estou com as dificuldades. Mais dificuldade. Não, não é isso. Porque nós entendemos alegria com sorrir. Mas alegria é você estar contente apenas, apenas contente, certo? Que você passa pelas dificuldades, mas Deus é contigo, você é amparado pelo Senhor, você não está desamparado, a graça do Eterno é contigo, o cuidado do Todo-Poderoso é com você. E isso traz uma certa paz, uma esperança ao teu coração. Às vezes nós não temos sorriso no rosto, mas temos um coração agradecido ao Senhor, porque estamos passando pelas dificuldades e a nossa fé está sendo provada. A Ele, portanto, toda a honra e toda a glória. Irmãos, quando nós somos fracos, o poder do Senhor pode e habita no coração dos fiéis. Se você é fiel e passa pelas dificuldades, pelos problemas, deixa eu ler o texto para você. Versículo 10, 2 Coríntios 12. Eu me alegro também com as fraquezas. Agora ele lista as fraquezas. Os insultos, entenda fraquezas como dificuldades, mais uma vez. Os insultos, os sofrimentos. Talvez você não é insultado, ninguém desafia você, ninguém bate de frente contigo. Mas os sofrimentos é meio difícil você não tê-los. Seja qual for o tipo de sofrimento. Ainda, as perseguições. Perseguições por servir a Jesus. As dificuldades, entenda dificuldades de uma forma bem ampla. As dificuldades as mais diversas, talvez a falta de saúde, a falta do alimento em casa, a falta de uma série de fatores que são importantes para a nossa vida, mas se nós não a temos, são dificuldades. No meio dessas dificuldades, Paulo afirma que ele passava por causa de Cristo. E diz ainda: porque quando perco toda a minha força, então tenho a força de Cristo em mim. Nesses momentos, amados, em que a situação ficava extremamente difícil para o apóstolo, ele abria mão de todas as suas forças. E a força de Cristo envolvia o seu ser. Meu conselho para você, à luz da palavra, é que no meio das suas dificuldades, das suas provações, no meio da tua fraqueza, lembre-se, a graça de Deus é contigo, a mão do Senhor é contigo, Ele não te desampara, Ele testa a tua fé, Ele testa a tua vivência, porém Ele é com você, Ele prepara o caminho para que você possa trilhar, para que você possa andar. Nunca te esqueças, o Senhor é o nosso pastor, Ele é o nosso pastor, o Eterno é aquele que nos guarda no vale da sombra da morte. O Eterno é aquele que aplana o caminho. O Eterno é aquele que faz coisas maravilhosas acontecerem na nossa existência. O Eterno é aquele que nos cura, que nos coloca de pé. O Eterno é que nos abençoa com a prosperidade, também nos abençoa com a falta de prosperidade, também é bênção. O Senhor é aquele que nos permite passar pelas dificuldades, que também são bênçãos. No entanto, Ele pode abrir o caminho e que seja um caminho próspero, também é bênção. Mas em todas as situações, que o nome santo do Eterno seja honrado e seja glorificado. Você não pode perder Deus de vista no meio das dificuldades, no meio da tua fraqueza. E quando as coisas estiverem assim, muito boas ao nosso entender, não perca também a comunhão com o Todo-Poderoso. Porque quando tudo vai muito bem, nós somos sujeitos a deixar Cristo e nos agarrarmos àquilo que não tem valor, mas nós valorizamos muito. Irmãos, nós precisamos entender que o mundo fala só de bênçãos. Tem uma expressão que eu não gosto muito dela. Você conversa com alguns irmãos e você pergunta: irmão, como é que você está? A pessoa fala: só vitória, só vitória, só vitória, só vitória. Não, nós temos as vitórias, mas também temos as dificuldades. Portanto, não é só vitória, nós passamos também pelas dificuldades. Se perseverarmos em meio a elas, o Senhor nos dará a vitória. Mas não é só vitória. E isso é uma palavra meio ilusória. Palavra meio ilusória. A nossa vitória está em estarmos em Cristo Jesus. Somente em Cristo, amparados em Cristo, vivendo a verdade do Senhor. E nós precisamos arrancar, irmãos, essa ilusão de um evangelho surreal. Não, não existe. O evangelho é vivo, coloca isso na tua cabeça. Esse evangelho surreal, ele não existe. Surreal, irmãos, fictício, assim, só cheio de nuvenzinhas, coraçõezinhos, coisa dessa forma. Não, não existe esse evangelho. O evangelho é pé no chão, cabeça no céu. Assim deve andar o cristão. A nossa cabeça precisa estar acima das nuvens, no céu. Mas os nossos pés nunca serão tirados da terra. Eles vão enfrentar as dificuldades, os espinhos, mas a cabeça no céu. Mas os espinhos, as pedras, as dificuldades, a nossa fraqueza, os problemas, sempre diante de nós. Porém, a nossa cabeça no céu. Assim era a vida do apóstolo Paulo. Pés nesta terra, pés na terra, porém com a cabeça no céu, sempre no céu, cheio do Espírito Santo de Deus. Assim você terá uma vida equilibrada e terá condições de enfrentar as fraquezas, as limitações, dificuldades, problemas, no poder de Cristo Jesus. Amém? Mas eu quero ainda fazer uma observação. Essa palavra não é catastrófica, não, não é. Quando você busca o Senhor, Ele socorre a tua vida. Mas você não está isento das dificuldades. Amém? O Senhor é o nosso socorro bem presente. Mas as dificuldades estarão sempre presentes também. Esta é a verdade. Amém, amados? Que possamos encontrar o conforto, o encorajamento na verdade que Deus usa no meio das nossas fraquezas para manifestar o seu poder. Se você é fiel, no meio das tuas fraquezas, o Senhor há de manifestar-se poderosamente. E que tenhamos, amados, um coração pronto para aprender a glorificar o Senhor, a louvar, adorar o Senhor no meio das fraquezas. Não seja daquele grupo que, eu não recebi a bênção de Deus, ainda continuo doente. Não recebi a bênção de Deus, continuo pobre. Não recebi a bênção de Deus, olha minhas dificuldades, não vou mais buscar o Senhor. Não, não seja desse grupo. Estes não amaram ao Senhor, estes não conheceram ao Senhor, estes não são do Senhor. Mas aqueles que, não recebi a minha cura, mas eu vou persistir com Deus. Deus não me deu o carro novo que eu tanto quero, mas vou persistir com Deus. As minhas dificuldades estão crescentes, vou persistir com Deus. Esses creem, esses confiam, esses dependem de Deus. que sejamos dependentes do Senhor, que tenhamos confiança total, integral, que sejamos dependentes da graça, e a graça de Deus, o favor imerecido do Senhor, é suficiente sobre a nossa existência para nos sustentar em todas as circunstâncias. Amém, irmãos? Olhe para Deus, busque do Senhor a graça, a misericórdia nos seus momentos de fraqueza, de dificuldade. O poder do Senhor há de manifestar-se, Deus há de manifestar-se sobre a tua vida. Ô, glórias! Amém? Está difícil? Está doendo? Está complicado? Já ouviram a solução, não é? Então busque o Senhor, busque o Senhor. Vamos orar? Deus, muito obrigado, Pai, por esta palavra. Quero clamar, meu Deus, que Tu venhas plantá-la em nosso coração, para que nós possamos entender que no meio das nossas fraquezas, a Tua graça, o Teu favor é grande para com as nossas almas. E que Tu tens, Pai, sempre a solução para o nosso coração, para a nossa vida. Ó Deus, fala conosco e dá-nos entendimento da Tua santa e bendita palavra, em nome de Jesus. Amém. Aleluias. Amém, amados? Já sabe a solução? Em minhas fraquezas, busque o Senhor ainda mais. Ô, glórias!
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se Cristo está em vós. O corpo, na verdade, está morto por causa do pecado, mas o Espírito vive por causa da justiça. Romanos 8:10.

Abramos a nossa Bíblia, 2 Coríntios capítulo 4, versículos 16 até o 18. Disse o apóstolo Paulo: por isso nunca ficamos desanimados, mesmo que o nosso corpo vá se gastando, o nosso espírito vai se renovando dia a dia. E essa pequena e passageira aflição que sofremos vai nos trazer uma glória enorme e eterna, muito maior do que o sofrimento. Porque nós não prestamos atenção nas coisas que se veem, mas nas que não se veem. Pois o que pode ser visto dura apenas um pouco, mas o que não pode ser visto dura para sempre. Amém? Pai de amor, nós te louvamos por esta palavra. E queremos hoje aprendermos, ó Deus, a ficarmos firmes em meio às provações, em meio às pressões, às dificuldades do dia a dia. Ensina-nos, ó Deus, ensina-nos. Esse é meu clamor em nome de Jesus. Amém. O crente maduro, ele é resiliente. Amados, esse termo ele está bem em uso nesses últimos tempos. Nós vemos que é muito falado, é muito mostrado as pessoas e a sua resiliência, mas o que de fato significa? O que de fato significa ser resiliente? Eu quero ler para vocês a definição. O termo resiliência na física significa a capacidade que alguns materiais têm de suportar a estresse ou pressão sem ocorrer ruptura. Quando a tensão cessa, não fica nenhuma deformação. Ou seja, quando algo passa por grande pressão, cessou a pressão, o estado dele continua o mesmo. E na psicologia é um termo usado como capacidade de lidar com problemas, superar obstáculos ou resistir às pressões, choques, estresses e vai por aí, sem entrar em colapso. Essa é a verdade. Também se aplica à capacidade que o indivíduo tem de entrar em situações difíceis e angustiantes, sair dela sem sequelas. Eis o que significa ser resiliente. Resiliente é aquela pessoa, irmãos, que passa por provações difíceis, complicadas, que passam por momentos de extremo estresse. No entanto, passou aquela fase, passou aquelas provas, passaram-se aquelas dificuldades. Ali está o camarada de pé, firme, forte, seguindo em frente. E isso se aplica à nossa vida espiritual. Se aplica de uma forma grandiosa à nossa vida espiritual. E Cristo, irmãos, é o nosso modelo de resiliência. Olha só que incrível. O termo é novo, talvez. O termo é mais moderno. Mas Cristo Jesus, desde sempre, é o nosso modelo de resiliência. Hebreus capítulo 4, versículos 15 e 16. Ouça só o que diz. Porque não temos sumo sacerdote que não possa se compadecer das nossas fraquezas. Pelo contrário, ele foi tentado em todas as coisas à nossa semelhança, mas sem pecado. Portanto, aproximemo-nos do trono da graça com confiança, a fim de recebermos misericórdia e encontrarmos graça para ajuda em momento oportuno. Amém? Aqui está a definição de Cristo Jesus para nós. Esse é o nosso Senhor. É aquele amado que nos dá força, é aquele que nos capacita, é aquele que nos dá condições de seguirmos em frente, desde que estejamos com o nosso olhar focado, fixado no amado Jesus. E Cristo é colocado como um modelo para cada um de nós, um modelo de resistência, um modelo de resiliência. Cristo Jesus é o nosso maior modelo em todos os aspectos. É preciso olhar para Cristo nos momentos bons, agradáveis, também nos momentos das dificuldades, nos momentos das provações, nos momentos em que as coisas parecem que não têm soluções. Não é verdade? Quando nós, amados, estamos passando por momentos complicados, preciso é ancorar a nossa existência em Cristo Jesus e nos deixar moldar por Ele, porque o Senhor cuida de nós, porque Ele cuida da nossa vida. E quando nós olhamos na palavra, vamos ver um Cristo que teve forças para superar as adversidades. A vida de Cristo sobre a face da terra, todos sabemos, não foi fácil.
Jesus não fez um tour sobre a face da terra, ele não veio fazer turismo. Jesus passou por momentos extremos, momentos extremamente difíceis, mas ele resistiu, ele conseguiu, ele ficou firme na promessa. É interessante, amados, olharmos para Cristo como homem, porque a palavra diz que ele estava despido da sua glória e ele estava como homem sobre a face da terra. Isto é bom que fique claro para que nós possamos entender que quando ele diz que é possível vencer porque ele venceu, é uma realidade para cada um de nós. Muitas vezes nós olhamos para o Senhor, e é muito comum para nós, e vermos Cristo Jesus, quando homem, como um semideus. Ah, Jesus é um semideus. Mas todo o poder de Cristo era fruto da sua busca, da sua dedicação, da sua consagração, da sua santidade. Consequentemente, totalmente possível a cada um de nós. E ele é apresentado como nosso modelo de resiliência. E quando nós olhamos para Cristo, vamos deparar com ele suportando no deserto todas as tentações. Temos dificuldades com as tentações? Grandes dificuldades, não é verdade? Mas Jesus a suportou, e eu creio que numa intensidade muito maior do que as tentações que nós sofremos. Haja vista que o diabo sabia da possibilidade, mesmo que distante, mas da possibilidade de conseguir Jesus como seu adepto. E ele investiu com todas as suas forças contra Cristo. E certamente todo o inferno pesou sobre os ombros de Cristo Jesus, mas ele não se dobrou, porque ele fez a vontade do Pai. Queres ser vencedor? Queres vencer as dificuldades? Olhe para Jesus, olhe para o Pai, olhe para o Todo-Poderoso, porque Deus, ele pode nos capacitar. E ainda deparamos com Jesus em outro momento difícil. Cristo sempre passou por momentos difíceis. Lá no Getsêmani, olha só, Jesus estava no Getsêmani, já próximo da sua morte. O que Cristo estava fazendo? Orando. Nós queremos vencer sem oração, já notou isso? Aí eu quero vencer, mas eu não quero orar. Como você há de vencer se você não conversa com aquele que pode te dar a vitória? Como você pode vencer se você não quer contato com aquele que dá a vitória aos fiéis? Jesus, amados, nos seus momentos difíceis, complicados, nos momentos tensos da sua vida, estava no Getsêmani e ali orava. E diz a palavra que ele agonizava a ponto de suar gotas de sangue. Ou seja, era um momento de extrema necessidade. Ele entendia e buscava com todas as suas forças, mas resistiu. Ele resistiu, ele não deixou a sua missão, ele persistiu, ele não permitiu que os seus desejos de renúncia. Por que desejo de renúncia? Pai, se possível, passa de mim esse cálice. Lembra-se? Jesus pediu para que, se possível, Deus tirasse dele a missão. Mas o Senhor não tirou e ele prosseguiu. Ele foi em frente e fez a vontade do Pai Eterno. Eis aí mais um momento, amados, no qual nós vemos que é possível vencer todas as dificuldades. Mas é preciso buscar o Senhor com todas as nossas forças. Ser resiliente é esperar no Senhor. É confiar no Senhor. É ter convicção plena que Deus olha por nós, que o Senhor está com seu olhar, com sua mão sobre a nossa vida. E vemos ainda, irmãos, que Cristo Jesus passou por outros momentos de dificuldades no seu trajeto até o Calvário. Oh, meu Deus, partindo para a morte. Sabia que ia morrer. O que estava acontecendo? O que o aguardava na caminhada? Muitos que o zombavam. Outros o humilhavam, subjugavam, o feriam. Era ultrajado, cuspiram no seu rosto. Deram-lhe vinagre para beber. Na sua cabeça, colocaram uma coroa de espinhos. Bateram nele. Mesmo assim, Jesus não baixou a cabeça. Não desistiu. Jesus, modelo de resiliência. Ele não desistiu. Ele seguiu em frente.
Ele não entrou em colapso, ele não fugiu, ele não abandonou, ele seguiu em frente. Ele seguiu em frente. E nós sabemos que ele cumpriu a sua missão, a missão de salvação. Era para Jesus desistir? Se fôssemos nós, será que teríamos desistido? Nós temos que resistir em Cristo, fazermos a vontade do Senhor. Se Cristo fez, nós podemos fazer. Se Cristo teve força para fazer, nós temos a mesma força. É o mesmo Deus que cuidou de Cristo, que cuida de cada um de nós. Amados, se Cristo em tudo, como homem, foi tentado e superou, com certeza ele deixou para nós o modelo, o exemplo de resiliência. Ô, glórias! Ele é o nosso sustento, é o nosso guia, é o nosso alvo. Cristo Jesus é tudo em nós, entenda dessa forma. Cristo Jesus é tudo em nós. As provas virão? Sim. As provações estarão diante de nós? Com certeza. Mas o exemplo de Cristo é de resiliência. Persista. Não baixe a cabeça. Não abandone. Não entre em colapso. Porque é o Senhor que te mantém de pé. É o Senhor que te mantém firme. É o Senhor que te abençoa. É o Senhor que te guarda. E prossigamos para que assim, amados, nós possamos ver a glória do Todo-Poderoso. Quero chamar a atenção ainda para 2 Coríntios capítulo 4, versículos 8 a 10. Ouçam. Em tudo somos atribulados, porém não angustiados. Ficamos perplexos, porém não desanimados. Somos perseguidos, porém não abandonados. Somos derrubados, porém não destruídos. Levamos sempre no corpo morrer de Cristo, para que também a vida dele se manifeste em nosso corpo. Amém? Esse texto, ele fortalece a gente, não é verdade? Ele nos faz ter esperança. Nos faz ter esperança. E esse texto mostra-nos ainda que a resiliência é uma característica do servo de Deus. É uma característica daqueles que amam o Todo-Poderoso. E o apóstolo Paulo, irmãos, de uma forma poderosa, grandiosa, profunda, ele mostra que é possível passar por todos os momentos difíceis e, a exemplo de Cristo Jesus, vencê-los. Paulo expressou resiliência ao dizer: abatidos, porém não destruídos. Nessa versão que eu li está escrito: derrubados, porém não destruídos. Você pode até cair, você pode até tropeçar. Esse cair não é cair no pecado, irmãos, não, de forma alguma. Mas se você estiver firmado no Senhor, o Eterno te coloca de pé, te sustenta e te empurra para frente, te faz andar. Amém? Amados, as pressões, elas são comuns na nossa existência. Eu creio que todos que estão aqui passam ou já passaram por pressões. Seja elas quais forem, qualquer tipo de pressão. Algumas para te fazer desistir da caminhada, outros para fazê-lo desistir da vida, outros para fazê-lo errar, enfim. Em todos os aspectos, as pressões são presentes. Elas estão aí para fazer-nos sofrer. E é isso que o maligno quer. Ele quer nos fazer sofrer. Ele quer nos fazer sofrer, irmãos. Mas o segredo, queridos, o segredo é nos revestirmos de Cristo Jesus. Tu queres vencer como Paulo venceu, como Cristo venceu? Revista-se do Senhor. Revista-se do Senhor. E tu verás que o Senhor moverá de forma poderosa na tua existência. Porque Cristo Jesus está na nossa resiliência. Se você é resiliente, se você é uma pessoa que persiste, quem te faz persistir, quem te dá resiliência, é Cristo Jesus presente na tua vida. Não ache que estão as tuas forças. Nós não temos forças. É o Senhor que nos fortalece. Nunca te esqueça disso. É o Senhor que te fortalece. É o Senhor. A nossa parte é abrir o velho coração para Cristo e falar: Senhor, toma conta dele.
A partir do momento que nós entregamos a nossa vida, entregamos o nosso coração, entregamos o nosso ser, nós somos envolvidos pelo Espírito Santo de Deus, e é este que move de uma forma soberana, de uma forma maravilhosa, como se fosse uma usina nuclear dentro do nosso coração, nos dando força interminável para seguirmos em frente. É Cristo que faz isso. Se nós formos olhar para o nosso braço, para a nossa força, para a nossa sabedoria, para o nosso conhecimento bíblico, não chegaríamos com certeza na semana seguinte. Não chegaríamos. Amados, é tempo de esperar no Senhor. É tempo de esperar no Senhor. É tempo de fazer a vontade do Todo-Poderoso. Porque quando Cristo manifesta-se na nossa existência, nós somos fortalecidos. Busquemos, portanto, a presença de Cristo Jesus acima de todas as coisas. É preciso buscar Cristo. É preciso buscar Cristo. Lembra-se dele no jardim, lá no Getsêmane? O que Cristo fazia no Getsêmane? Buscava Deus. O que Cristo fazia no monte? Buscava Deus. Ele não estava no monte para nos deixar um exemplo, no monte, no jardim. Não, ele estava fazendo a sua parte, uma parte prática. Jesus não viveu uma ilusão sobre a face da terra, os seus dias não foram ilusórios. Eu estou aqui porque eu tenho que fazer isso, estou cumprindo o script de Deus na minha vida. Não, ele estava ali porque ele entendeu que nós precisávamos da sua graça, da sua misericórdia, do seu sacrifício, e dedicou-se para que alcançasse o favor do Pai Eterno e tivesse a força do Senhor. Essa é a verdade, amados. Necessário é que busquemos, tal qual Jesus buscou o Senhor, que nós busquemos o Senhor com todas as nossas forças, com todo o nosso vigor. É interessante, mas nós queremos as graças do Senhor sobre a nossa vida. Todos nós queremos as graças do Senhor, mas queremos que o Senhor nos abençoe lá no nosso cantinho. Daqui não saio, não me movo, não faço nada, o Senhor que me abençoe, porque assim é que está escrito na palavra. Não, não está escrito na palavra. Disse Jesus: vinde a mim. Já começa por aí, precisas sair do teu lugar. Vinde a mim os cansados, sobrecarregados, os pecadores, os enfermos, os doentes. Venho até Cristo e eu os libertarei. Glórias! Amém? 2 Coríntios capítulo 3, versículos 4 e 5. E é por intermédio de Cristo que temos tal confiança em Deus. Não que por nós mesmos sejamos capazes de pensar alguma coisa, como se partisse de nós. Pelo contrário, a nossa suficiência vem de Deus. A nossa suficiência vem de quem? De Deus. Queridos, vou ser sincero com vocês. Se eu fosse andar segundo a minha suficiência, segundo o meu conhecimento, segundo a minha força, eu já teria morrido. Eu já teria deixado Cristo. Morrer no aspecto espiritual. Já teria deixado Cristo. Já teria deixado. Mas quando nós, amados, nos movemos na suficiência, na força, no mover, na glória, na graça de Deus, aí nada nos para, nada nos segura, e podemos levar todo tipo de pancada e não seremos deformados, não entraremos em colapso. Isso chama-se resiliência. Seja resiliente. Vamos passar por dificuldades? Vai sim. Fique feliz. As provas estão chegando aí na frente. As pressões virão. Quais? Não sei. Mas virão. Sejam resilientes. Passe com Cristo, que Ele seja a nossa suficiência. Amém? Outro exemplo de um homem que ficou firme na presença do Senhor. Outro exemplo de resiliência. Davi. Davi é um exemplo para nós em diversos aspectos. Como é rica a vida desse homem. 1 Samuel capítulo 30, versículos 1 até o 6. Ouça o que diz. Aconteceu que, ao terceiro dia, quando Davi e os seus homens chegaram a Ziclague, os amalequitas já tinham invadido o sul e a cidade de Ziclague. Tomaram Ziclague e a incendiaram,
levaram cativas as mulheres que lá estavam, mas não mataram ninguém, nem pequenos nem grandes. Tão somente os levaram consigo e foram embora. Davi e os seus homens chegaram à cidade e viram que tinha sido queimada e que as suas mulheres, os seus filhos e as suas filhas haviam sido levados cativos. Então Davi e o povo que estava com ele ergueram a voz e choraram, até não terem mais força para chorar. Também as duas mulheres de Davi tinham sido levadas, Ainoã, a Jezreelita, e Abigail, a viúva de Nabal, o carmelita. Davi ficou muito angustiado, pois o povo falava de apedrejá-lo, porque todos estavam amargurados, cada um por causa de seus filhos e suas filhas. Mas Davi se reanimou no Senhor, seu Deus. Amém, queridos? Irmãos, a chave para aumentar a nossa resiliência. A chave resume-se confiar integralmente em Deus. Ô, glórias! Eis a chave. Tu queres vitória? Confie totalmente em Deus. Como nós lemos nesse texto, irmãos, aqui é um exemplo de resiliência. Nós vemos que Davi chegou naquela cidade e descobriu que tudo havia sido destruído, que sua família havia sido levada cativa. Porém, ele confiou no Senhor, ele esperou no Senhor. A prova era grande, porém, ele esperou no Senhor. E isto porque ele confiava totalmente em Deus. Irmãos, a nossa intimidade com Deus nos leva a contemplá-lo melhor. E isso gera fé em nossos corações. Quando você tem intimidade com Deus, a tua fé com certeza será grande. A intimidade, a unidade, este caminhar com o Senhor, ele move de uma forma poderosa e a nossa fé com certeza cada dia aumenta. É preciso buscarmos o Senhor, irmãos, contemplar Deus. Viver a vontade do Senhor, mesmo que, a exemplo de Davi, ao chegar naquela cidade, descobrir que ela foi destruída e que seus queridos haviam sido levados. Irmãos, é preciso contemplar o poder de Deus, contemplar o poder do Senhor. Porque quando nós contemplamos o Senhor, seremos iluminados e o nosso rosto jamais sofrerá vexame. Oh, glórias! Salmo capítulo 34, versículo 5 afirma isso. Quando tu contemplas o rosto do Senhor, quando tu contemplas o Senhor, o teu rosto jamais sofrerá vexame. Tu não serás envergonhado, porque o Senhor é contigo. Deus é que te fortalece, é Ele que te coloca de pé. Certamente Davi teve seus momentos de fraqueza, como teve? A palavra é muito interessante, porque registrou os momentos fortes de Davi, porém nos momentos mais vergonhosos, ali estão registrados. A palavra registra para que nós possamos entender que o Senhor trabalha conosco, com pessoas imperfeitas, com seres humanos. E Davi era um ser humano tal qual somos, nada melhor do que nós. O que Davi tinha, irmãos, era um coração que olhava para o Senhor, que deixava se mover pelo Espírito Santo do Eterno, e todas as vezes que em fraqueza tropeçava, levantava-se, colocava-se de pé e seguia. Seguia em frente, eis aí a resiliência. Ele não se deixava destruir, levava as pancadas, pecava, errava, levantava, acertava-se com o Senhor e seguia em frente. É um exemplo para nós, não a partir do pecar. A Bíblia diz que nós não devemos curtir o pecado, gostar do pecado, mas se porventura tropeçarmos, é necessário levantar tal qual Davi levantou-se, tal qual Davi levantou-se. Amados, essa é uma verdade para cada um de nós. Hoje, através de Cristo, através do Senhor, nós podemos também ter acesso à graça, ao trono do Mestre, e receber dele o seu socorro nos momentos difíceis. Tu passas por momentos difíceis na tua vida? Qual o teu momento difícil? Qual o teu problema? O que é que te faz sofrer? Fica firme no Senhor. Seja resiliente. Porque Deus virá, moverá, te colocará de pé. Ô, glórias!
Filipenses 4, versículo 13, ouça: tudo posso naquele que me fortalece. Quem é que nos fortalece? Deus. É Ele que nos fortalece. Tudo posso naquele que me fortalece. A palavra é clara, é direta. Mas, para que sejamos fortalecidos no Senhor, é necessário contemplarmos o Senhor. É preciso intimidade. Buscarmos, vivermos a verdade dEle. E assim seremos fortalecidos, porque o Senhor há de mover de forma grandiosa. Amém? O crente maduro é resiliente. Tu és maduro? Então você está pronto para sofrer as pancadas da vida. Mas não serás destruído, não entrarás em colapso. Hás de levantar-se e seguir em frente, a exemplo de Cristo, a exemplo do apóstolo Paulo, a exemplo de Davi, entre tantos outros que persistiram na caminhada, não desistiram, perseveraram, foram resilientes. Oh, glórias! Irmãos, todos nós precisamos lidar com os problemas. Sim, precisamos lidar com eles. Precisamos superar os obstáculos, gerir as frustrações, os medos, administrar as pressões, estresses. E para isto é preciso que Cristo Jesus esteja no nosso coração. Que Cristo Jesus esteja conosco. Só dessa forma teremos força para seguirmos em frente, para vencermos as dificuldades. Jesus, amados, é o nosso exemplo de resiliência. O termo é novo, é moderno, mas Jesus é o eterno. E Ele deixou-nos o exemplo de como podemos vencer. A resiliência, com certeza, é uma característica da vida cristã. Sejas resiliente. Quanto mais resiliente, mais vitoriosos seremos. Interessante isto. Quanto mais pancadas, quanto mais dificuldades, quanto mais tentações, quanto mais momentos difíceis, nós seremos fortalecidos no eterno. O Senhor nos dá forças. E com certeza vamos passar por esses momentos com vitórias. Seremos vitoriosos. Seremos vitoriosos. Mas não te esqueças, busque Deus. Viva Deus, seja de Deus. Que a graça do Eterno te envolva de uma forma poderosa. Amém? Estamos sujeitos às dificuldades do dia a dia? Sim, estamos. É interessante, amados. O Senhor nos diz que é preciso que sejamos santos, porém, não seríamos tirados desse mundo. Nós estamos no meio desse mundo. Estamos vivendo no meio dessa sociedade. Teremos as dificuldades, mesmo com fidelidade ao Senhor. Jesus é exemplo de fidelidade. Quem mais fiel foi a Deus a não ser Jesus? Jesus é exemplo de fidelidade. Diz a palavra que Ele não pecou. Ele foi fiel em todos os momentos da sua vida. É exemplo para nós. Se Jesus resistiu às tentações, se Ele não pecou, nós podemos resisti-las e não pecar. Basta que haja em nosso coração o desejo de amar o Senhor acima de todas as coisas. Ame o Senhor acima de todas as coisas. Veja a glória do Senhor. Experimente Deus, igreja. Temos que experimentar Deus. Experimente o Senhor, fale com Deus: eu quero uma vida nova, eu quero ser uma pessoa cheia do Teu Espírito. Encha-te com o Espírito Santo de Deus, viva princípios do Eterno, prepare-te para ver a glória do Senhor, irmãos, aqui nessa terra, que será apenas um exemplo daquilo que Deus tem preparado para nós na glória. É interessante, mas estamos vivendo a glória de Deus sobre a face da terra. Estamos aqui para vivermos a glória do Senhor. E a glória maior, viveremos ali com Ele por todo o sempre. Que nós possamos esperar nisso, confiar no Senhor, sermos fortalecidos nele e sermos, acima de tudo, resilientes. Para que, quando os momentos difíceis chegarem, não te esqueças mais uma vez, quando as tentações, as provações, os momentos difíceis chegarem, não entre em colapso. Fique em frente. O Senhor é com os fiéis, o Senhor é contigo,
Deus te fortalece, Deus te dá condições para passar por sobre os problemas. Deus tem o melhor para você, Deus tem o melhor para você. Deus tem sempre o melhor para cada um de nós. Amém, igreja? 2 Coríntios capítulo 4, versículos 16 a 18. Por isso, nunca ficamos desanimados. Nunca fique desanimado. Mesmo que o nosso corpo vá se gastando, nosso corpo vai se gastando dia após dia. Pode ter certeza absoluta. O nosso espírito vai se renovando dia a dia. Ou seja, nós vamos ficando velho, porém, a presença de Deus torna-se cada dia mais forte. Cada dia mais forte. E essa pequena e passageira aflição que sofremos vai nos trazer uma glória enorme e eterna. Olha só, essa pequena e passageira aflição. Por que pequena e passageira? São poucos anos sobre a face da terra, pouquíssimos.

delas que não se vêem. Qual é que não se vêem? Deus, o poder do Senhor, a glória de Deus, a majestade do Eterno. Oh, glórias! Pois o que pode ser visto dura apenas um pouco. A nossa existência sobre a face da terra, apenas um pouco. Mas o que não pode ser visto dura para sempre. Mas o que não pode ser visto dura para sempre. Que seja isso nosso alvo de vida. Amém? Sejamos resilientes, crentes maduros. Que a graça do Eterno mova poderosamente na nossa existência. Oh, glórias! Vamos orar então, amados. Senhor, eu quero clamar que Tu venhas mover de forma poderosa na nossa vida, para que essa palavra fique gravada no nosso coração, Senhor. Para que nos momentos de dificuldades, tais quais os de Cristo, os de Paulo, Davi, que nesses momentos difíceis possamos olhar para Ti, esperar em Ti, que sejamos resilientes, que possamos passar pela prova, Senhor, e sairmos vencedores do outro lado. Senhor, prepara-nos, fortaleça-nos, alegra-nos, dá-nos forças, meu Deus. Oh, Senhor, fala conosco para que possamos esperar em Ti continuamente e que Tua graça se manifeste nas nossas vidas. Abençoe a esses que estão ouvindo esta palavra, que é onde ouvir essa palavra, que sejam abençoados por ela. É meu clamor em nome de Cristo Jesus. Amém.

Quem tem ouvidos, ouça o que o Espírito diz às igrejas. Ao que vencer, darei no maná escondido. Lhe darei uma pedra branca, e na pedra um novo nome escrito, o qual ninguém conhece, senão aquele que o recebe. Apocalipse 2:17.

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1: Tudo para a glória de Deus. O apóstolo Paulo escreve à igreja de Colossos, aos Colossenses, capítulo 3, versículo 17. Ouça com atenção. E tudo o que fizerdes, seja em palavra, seja em ação, fazei-o em nome do Senhor Jesus, dando por ele graças a Deus Pai. Amém? Mais uma vez, vamos juntos ler esse texto. Colossenses capítulo 3, versículo 17. E tudo o que fizerdes, seja em palavra, seja em ação, fazei-o em nome do Senhor Jesus, dando por ele graças a Deus Pai. Oh, glórias! Senhor, quero clamar que tu nos dê a direção desta palavra, para que ela venha fazer a diferença na vida desses que aqui estão presentes, daqueles que nos ouvem virtualmente, Pai. Que a tua palavra seja viva, oh Senhor, viva, e que frutifique para a tua honra e para a tua glória. Oh Deus, ministra aos nossos corações, em nome de Jesus, amém. Amados, o apóstolo Paulo, ele marcou praticamente a história da humanidade. Quando nós olhamos para Jesus, vemos que Cristo veio, Cristo cumpriu todo o Antigo Testamento, item por item. Jesus veio para cumprir a lei. Ele cumpriu em todos os aspectos. Eis o porquê que não devemos mais seguir a lei, porque ela foi, em Cristo Jesus, totalmente realizada. Veio a realização. Cristo Jesus é o ápice da lei, é o ápice de todos os costumes do Antigo Testamento. Quando nós olhamos esta verdade, irmãos, somos levados a enxergar uma nova realidade. E a nova realidade são os dias pós Cristo Jesus. Os dias após a ressurreição de Cristo, no qual ele inaugura uma nova realidade, e é nesta realidade que nós estamos. É nesta verdade que nós estamos vivendo. Quando nós olhamos mais uma vez para o Antigo Testamento, nós vamos ver 10 mandamentos e mais de 600 sub-leis que ajudavam o povo a compreender e ou a não compreender a lei. Não era apenas os 10 mandamentos que os judeus seguiam. Mas eles seguiam os 10 mandamentos porque era a base, mas existia sub-leis, se assim eu posso defini-las, que mostrava como deveriam agir no dia a dia para que o cumprimento da lei fosse uma realidade. E era difícil. Imagine você, hoje você tem a Bíblia nas mãos, tem tudo, a revelação de Deus, e o que ele exige de nós é a santidade. Quando você olha para a antiga aliança, eis que existia a base da lei, os 10 mandamentos, existia todas as orientações que os judeus deveriam decorá-las e vivenciá-las no seu dia a dia. Extremamente complexo. Eis o porquê que apenas Cristo Jesus cumpriu a lei da forma que deveria ser. No entanto, quando nós olhamos para o Novo Testamento, irmãos, nós vamos deparar com um novo personagem que veio para fazer a diferença em meio à humanidade. Nós nos deparamos com o apóstolo Paulo, um homem simples, se assim podemos definir, porque ele não havia nascido como Jesus nasceu, ele era um homem comum. Ele era um homem comum, bem situado financeiramente, socialmente, religiosamente, provavelmente era um rabino ou coisa desse tipo, tinha extremo conhecimento da lei, mas foi alcançado por Cristo Jesus. Foi transformado por Cristo. E essa transformação foi tão intensa a ponto de ele abandonar todas as coisas para servir ao Senhor com todas as suas forças. Com tudo quanto ele tinha, e eis o

E da mesma forma que o apóstolo Paulo, observando o ensinamento de Cristo, abandonou toda a lei, todos os costumes, todas as práticas do Antigo Testamento. Eis que cabe a cada um de nós não nos apaixonarmos pelas velhas práticas, não nos apaixonarmos pela antiga aliança. E estamos vivendo dias em que os homens estão com seus corações totalmente dominados por uma paixão louca pelos costumes dos judeus. E vemos que a cada dia é inserido no culto uma prática que havia caducado, ou caducou em Cristo Jesus. Mas a igreja nesses últimos tempos tem reavivado as velhas práticas e, de certa forma, leva a Cristo ao ostracismo. Ou seja, o sacrifício de Cristo não tem validade, não é útil, não serve. Eis a igreja comemorando a Páscoa, quando Jesus é a nossa Páscoa. Eis a igreja comemorando as festas, quando Jesus é a nossa festa. Eis a igreja, irmãos, amarradas em rudimentos antigos, que não exalta o nome santo do Senhor, que não glorifica o nome santo do Todo-Poderoso. É a igreja que traz a Arca da Aliança, é a igreja que levanta um candelabro, é a igreja que coloca uma estrela de Davi, é uma igreja mística. Uma igreja mística que perdeu Jesus de vista e andam, com certeza, na apostasia, já que não observa a palavra do Senhor. Inclusive, o apóstolo Paulo, quando ele escreve à igreja da Galácia, aos Gálatas, ele condena o reviver das práticas do Antigo Testamento. A igreja estava sendo dominada por uma saudades das velhas práticas. E o apóstolo Paulo ensina de uma forma forte, incisiva, que eles estavam errados e era necessária uma volta verdadeira para a palavra do Todo-Poderoso. E quando ele escreve esta carta à igreja de Colossos, ele ensina, veja só, ele ensina que todas as nossas ações sejam para glorificar o nome santo de Deus. E isto é mais intenso do que parece, muito mais profundo do que parece. Haja vista que vivemos dias nos quais a religiosidade tornou-se formal e vazia. As pessoas acham que é o suficiente frequentar o templo ao domingo, mas no decorrer da semana, de boa, sem maiores problemas, enfim, afinal de contas, eu vou à igreja aos domingos. Tornaram-se legalistas, quando a palavra chama-nos atenção para uma vida contínua de observação da palavra, e isto em todos os aspectos, a cada instante do nosso viver. Amém? Nesses últimos tempos, amados, os homens buscam o reconhecimento. Os homens querem para si a glória. E faz-me lembrar de Herodes, que havia puxado para si a glória quando foi elogiado, e no mesmo instante caiu morto e foi comido por bichos. Mas por que aconteceu isto? Ele foi elogiado, eis um homem que parece um Deus, é o Deus na terra. E ele falou, eu sou o mesmo. Aliás, provavelmente pensou, conjecturando, sou o mesmo. E o Senhor dizimou aquela vida e foi comido por bichos. Hoje, amados, por incrível que pareça, Herodes deixou seguidores, deixou uma escola. E vivemos dias nos quais o homem vive em busca do sucesso, em busca do reconhecimento. E quando me refiro ao homem, me refiro ao povo de Deus. Não me refiro aos cantores desse mundo, aos artistas desse mundo. Esses vivem no seu mundinho. E é isto mesmo que eles querem. Mas me refiro, amados, àqueles que dizem que são de Deus. São os pastores que acham que são superstar, que são diferentes, especiais sobre a face da terra.
os cantores que

0: cantam para o ego, que cantam para mentes vazias, para corações vazios, que não querem saber de Deus. São aqueles que vivem sobre a face da terra com o único objetivo: ganhar a terra, conquistar a terra. Oh, misericórdia! Até parece conquistadores, os bandeirantes que existiram no Brasil tempos atrás e que saíam por aí desbravando o Brasil. Hoje nós vemos que muitos que se dizem de Deus estão nesta meta, estão vivendo assim e buscam para si a glória tal qual Herodes. E esses já caíram, já morreram e estão comidos de vermes. Mas, infelizmente, o povo que não conhece mais a Deus, não conhece a palavra, não querem saber da palavra, não amam ao Todo-Poderoso, não conseguem reconhecer que seguem defuntos vivos, mortos vivos, que andam por aí sem vida, porque o Espírito Santo não está nos seus corações. E nesse texto, amados, o apóstolo Paulo ensina-nos que devemos glorificar a Deus com as nossas palavras. Isto é muito sério. Nós fizemos uma série de estudos a respeito da língua. E a língua, sabemos que é um órgão difícil de ser controlado. Quando ela não puxa para o ego, para a alta exaltação, se você não tiver cuidado, ela torna-se uma fonte amarga. E é perigosa, e é extremamente perigosa. No entanto, quando o homem é dominado pelo Espírito Santo de Deus, a exemplo do apóstolo Paulo, ele tem coragem. E ele afirmou que todas as palavras, certamente, para a glória de Deus. Mas por que ele fez essa afirmativa? Ele era especial? Não, amados. É porque ele amava o Senhor e procurava viver Deus acima de todas as coisas. Deus era o foco da sua vida. O apóstolo Paulo foi um homem que não ganhou esse mundo. Como hoje é preconizado, é eu pregado nas igrejas, é afirmado por aí, que é para ganhar o mundo. O apóstolo Paulo, à luz da visão desses pastores nos últimos tempos, misericórdia. À luz da visão desses pastores, ele era para ser o homem mais rico daquela região. Haja vista que foi fiel a Deus em todos os aspectos possíveis e imagináveis, a ponto de a sua palavra tornar-se sagrada e hoje nos ensina. No entanto, quando você observa, não precisa ser profundamente, a vida do apóstolo Paulo, o que nós constatamos com extrema facilidade era um espinho na carne que o atormentava e enchia a paciência dele. Misericórdia. Quando ele ia numa cidade, quando não era difamado, ele era apedrejado, perseguido, preso. Eis aí a vida de um homem cheio do Espírito Santo. Quando embarcava num barco, embarcava num navio, havia uma possibilidade extremamente grande do navio afundar. Era assim a vida daquele homem. E terminou seus dias, não num palácio, não numa mansão à beira-mar. E o apóstolo Paulo terminou preso e decapitado. Veja, irmãos, a história de um homem que amou ao Senhor acima de todas as coisas e deixou-nos exemplos poderosos. No entanto, quando nós observamos a sua palavra, somos levados a vivermos um evangelho verdadeiro e reto. E ele diz que de todas as palavras frívolas que nós proferimos, palavras vazias, palavras inúteis, palavras que não são úteis, frívolas, ruins, todas elas daremos contas diante do Senhor. E isso é para que nós possamos vigiar a nossa língua e usá-la apenas para glorificar o nome santo de Deus. E nisto, entre todas aquelas questões relacionadas às obras da carne, a mentira, a fofoca, enfim, é preciso um cuidado muito grande para que sejamos fonte de águas segundo o mover do Espírito de Deus. Ainda, irmãos, que devemos usar a nossa boca para falar com graça e amor, oh glórias, para que em todas as situações possamos refletir Cristo Jesus. Refletir Cristo Jesus. Esta parte muitas vezes passa desapercebida na nossa vida. Quando você lê Mateus capítulo 12, versículo 36, Cristo chama-nos a atenção com relação às palavras frívolas. Em Efésios capítulo 4, versículo 29, Paulo chama-nos a atenção para que a nossa palavra, as nossas palavras, sejam com graça e amor, que possamos refletir Cristo Jesus. Essa parte passa um tanto quanto desapercebido, porque quantas vezes nós somos duros, nossa palavra é como pedra, e as pessoas não conseguem enxergar em nós Cristo Jesus. Não conseguem enxergar na vida do cristão, isso aí é servo de Deus, olha como ele fala, olha o agir, olha as palavras doces que fazem me lembrar de Cristo Jesus. Palavras amorosas que fazem me lembrar de Cristo. Isso é um exemplo para que nós possamos observá-lo. Ainda é necessário, irmãos, que tenhamos cuidado com aquilo que falamos. Eis onde entra a vigilância. Em Lucas capítulo 6, versículo 45, diz que o nosso coração é uma fonte não muito boa. E que a boca fala do que está cheio o coração. Se porventura o nosso falar não corresponde às expectativas de Cristo, é porque Cristo não está no nosso coração. É simples assim. Nós temos que, através do nosso falar, glorificar o nome santo de Deus. E a vigilância quanto ao falar é constante, necessita ser constante, para que não venhamos errar diante do Todo-Poderoso. Ainda o texto bíblico, Colossenses 3:17. E tudo o que fizerdes, seja em palavra, seja em ação, fazei-o em nome do Senhor Jesus, dando por ele graças a Deus. 2. Nossas ações devem honrar o nome de Cristo Jesus. Primeiro, as nossas palavras devem glorificar a Deus. E as nossas ações devem honrar o nome de Cristo. Quando nós, mais uma vez, voltamos para a biografia do apóstolo Paulo, para a sua história, nós vemos que foi um homem que passou por momentos tão difíceis, tão complicados. Meu Deus! Mas, nos momentos difíceis, ele estava voltado para o Senhor. As suas ações honraram o nome santo de Deus. O apóstolo Paulo não investiu contra os seus perseguidores, mas ele agiu de uma forma em que o nome santo de Deus era honrado e glorificado. E eis aí o exemplo, nossas ações, tudo quanto façamos, seja para honrar e glorificar o nome santo de Deus. Se você trabalha em algum lugar, se você é um funcionário, coisa parecida, você precisa ser um representante de Deus no teu trabalho. Um embaixador de Deus no teu local de trabalho. Se você, enfim, vamos generalizar, todas as coisas, em tudo, necessário é que vejam Cristo Jesus. Filipenses capítulo 1, versículo 27. O apóstolo Paulo diz que nós devemos viver de maneira digna do Evangelho. Vivam de forma digna do Evangelho. E o que significa viver de forma digna do Evangelho? O Evangelho, as boas novas, a palavra de Cristo Jesus. Portanto, nós devemos viver segundo a palavra de Cristo Jesus a todo instante da nossa vida, a cada instante da nossa alma. Em Tiago capítulo 2, versículo 17, Tiago, ele afirma, nosso testemunho fala mais alto do que as nossas palavras. O nosso testemunho fala mais alto do que as nossas palavras. Eu estava ouvindo o presbítero Reginaldo na quarta-feira passada, e ele falava que, determinada vez, ele estava próximo a um caminhoneiro lá na empresa, e o cara olhou para ele e falou, você é evangélico, não é? Você é evangélico. Mas por quê? É o testemunho, irmãos. O nosso testemunho precisa transcender. Ele precisa sair da gente. As pessoas precisam visualizar em nós Cristo. Mas não somos nós que fazemos isso. A nossa parte nessa história, amados, é nos encaixarmos na visão de Deus. E o Espírito Santo faz o restante na nossa vida. É o Espírito Santo que faz que a glória do Eterno seja visível na vida do servo, na vida do Filho de Deus. Portanto, se você não tem um testemunho que seja digno de Cristo Jesus, corra o quanto antes e busque de Deus o perdão, porque há uma possibilidade muito grande de você estar no caminho largo, longe de Deus e não entrar nos céus. Testemunho, irmãos, é muito sério. Quando nós olhamos a palavra, nós vamos constatar que todos aqueles que são citados, eles estavam em comunhão com o Senhor. E quando tinham comunhão com Deus, o testemunho era exemplar. Quando afastavam-se do Todo-Poderoso, o testemunho era extremamente ruim. Se aplica também à questão da nação israelita. Quando eles estavam unidos com o Senhor, eles prosperavam, Deus abençoava. Mas quando eles viravam as costas para Deus, abraçava toda sorte de práticas ruins. Assim é a vida do homem, se não vigiar, se não tiver cuidado. Nós devemos honrar o nome santo de Deus com as nossas ações, com tudo quanto o Senhor tem nos dado. Colossenses capítulo 3, versículos 23 e 24. O apóstolo Paulo chama-nos a atenção com relação ao servir ao Senhor. Servir aos outros é uma forma de servir ao Senhor. Quando você estende dentro das suas possibilidades, quando você oferta a alguém que necessita de uma ajuda, se você o faz para a honra e para a glória do Senhor, com certeza é uma forma de mostrar que você serve a Deus. É a compaixão, é a misericórdia para com o próximo. Às vezes, as pessoas olham para um pedinte ou a um morador de rua. Quando você olha para alguém que não tem uma condição social favorável, e às vezes você tem condições de abençoá-lo, mas não o abençoa. A pessoa bate na sua porta, tem como me ajudar? Você tem condições de alimentá-lo ou fazer alguma coisa por ele e não o faz. Você está faltando na sua fé. Porque essa é uma recomendação bíblica. Ajudar o próximo, amar o próximo e dentro do possível servi-lo. Esta é uma das recomendações do Senhor para as nossas almas. Tudo para a glória de Deus, tudo para a glória de Deus. O apóstolo Paulo, ele escreve àquela igreja, igreja amada, igreja de Colossos. E tudo o que fizerdes, seja em palavra, seja em ação, fazei-o em nome do Senhor Jesus, dando por ele graças a Deus. Aleluias. Dando por ele, graças a Deus Pai, aleluias. Nosso terceiro tópico, uma vida de gratidão a Deus. Uma vida de gratidão a Deus. Esta é uma parte, irmãos, que eu reconheço que é muito difícil. Muito difícil. Parece fácil, mas não é. Uma vida de gratidão a Deus. Pensa. Será que somos de fato gratos a Deus? Será que somos de fato gratos a Deus? Será que eu sou grato a Deus? Meu Deus, eu murmuro tanto. Tantas coisas que eu penso. Será que eu sou grato a Deus? Eu tenho tentado policiar-me com relação a isso, irmão. Eu não tenho vergonha de falar essas coisas. Porque eu sou humano e, infelizmente, às vezes nós nos deixamos envolver pela situação. E quando você acorda, você está murmurando ou agindo de forma errada. Mas é o momento de voltar-se para o Senhor e buscar o perdão de Deus. Mas é muito difícil sermos gratos ao Senhor, muito difícil, mas muito difícil. 1 Tessalonicenses capítulo 5, versículo 18. A gratidão, irmãos, quando nós somos gratos ao Todo-Poderoso, ela transforma a nossa perspectiva, a nossa forma de enxergar as coisas. Mas por que falta-nos muitas vezes a gratidão? Porque somos, irmãos, dirigidos por um coração que sonha, coração que vive na ilusão, que sonha com tanto de coisa, mas nem sempre nossos sonhos estão alinhados em sintonia com a vontade de Deus. E o apóstolo Paulo, com certeza, escrevendo à igreja de Tessalônica, ele fala do alto do seu conhecimento. Haja vista que não era para ele ser agradecido. A gratidão não deveria fazer parte da vida do apóstolo Paulo. Porque ele trabalhava, ele vivia exclusivamente para o Senhor, no entanto, a sua vida andava de ponta cabeça. Era perseguição sobre perseguição, dificuldades sobre dificuldades, enfim. Mas ele olha para o Senhor, ele reconhece que, por mais difícil que fosse a vida, ainda era maior do que ele merecia. Ainda era maior, ou seja, os benefícios da vida superavam em muito as dificuldades pelas quais ele passava. Ele tinha uma perspectiva de gratidão a Deus. E nós precisamos aprender essa perspectiva de vivermos gratos ao Senhor por tudo quanto Ele tem feito por nós. Por tudo quanto Ele tem feito. Mesmo que você não tenha tudo o que deseja, mas só o fato do dom da vida já é o suficiente para sermos eternamente agradecidos ao Senhor. E se o Senhor soma outras coisas, amém, louvado seja Ele. Se não soma na nossa vida aquilo que queríamos, louvado seja o Senhor, porque Deus é maravilhoso. Em Provérbios capítulo 3, versículo 6, Salomão afirma: reconhecer Deus em tudo nos aproxima dele. Está no meio da dificuldade? Reconheça a presença do Senhor. Está no meio da bonança? Reconheça a presença de Deus. Está no meio da alegria? Reconheça Deus. Da tristeza? Reconheça Deus. Porque vamos sim passar por esses altos e baixos, alegres, tristes, tristes, alegres. Isso é natural ao ser humano, mas nós não podemos nos deixar dominar por aquilo que nos faz afastar e ou não reconhecer Deus como tão grande quanto Ele é em relação às nossas vidas. E quando nós reconhecemos que mesmo nos altos e baixos da nossa vida, há um Deus que cuida, que zela, que nos abençoa, que envolve a nossa vida, certamente nós seremos felizes naquilo que fazemos. Hebreus capítulo 13, versículo 15. Ouça só. É necessário, irmãos, louvar a Deus em todas as circunstâncias, porque Ele fortalece a nossa fé. Louve a Deus, agradeça a Deus, adore a Deus por todas as circunstâncias que nos envolvem, que chega até nós. E nem sempre as circunstâncias são boas, nem sempre são favoráveis, mas da mesma forma que Jó não tinha uma circunstância favorável naquele momento da provação, ele continuou firme e louvando a Deus, porque ele sabia que Deus era maior. E ele afirma: nu vim a este mundo e da mesma forma voltarei. Não se preocupava muito, a não ser em fazer a vontade de Deus. São lições, amados, que é necessário que estejam dentro do nosso coração, para que assim possamos honrar o Senhor em todos os aspectos e a nossa vida seja, de fato, grata a Deus. E eu quero citar um exemplo de gratidão que é de fácil constatação. Será que você é grato? Somos gratos a Deus pela salvação? Será que nós somos gratos a Deus por aquilo que Ele fez por nós? Nós não conhecemos Jesus, irmãos. Nós não conhecemos. Já falei isso aqui e vou repetir. Nós não conhecemos Jesus. Quando nós olhamos para Jesus, lembramos-nos de um homem que sofreu pra caramba, ressurgiu e foi para o céu preparar um lugar para nós. Essa é uma visão real, no entanto, aquém, oh meu Deus, muito aquém de quem de fato é Jesus. Jesus é Deus. E quem é Deus? Não há como nós mensurarmos a grandiosidade de Jesus. Não há como nós tentarmos medir a grandiosidade de Jesus. Nós falamos, universo, Jesus criou o universo, Deus criou o universo. Mesmo o universo não contém a glória do Todo-Poderoso, porque ele transcende, ele é o criador do universo. Se ele é o criador do universo, ele é maior do que o universo. Jesus é maior do que o universo. E quando nós olhamos o sacrifício salvífico de Cristo Jesus, nós não reconhecemos a grandiosidade de Jesus. Porque se reconhecêssemos a grandiosidade de Cristo, não deteríamos em nossa vida quem é Jesus. Mas falaríamos para todos, aos quatro ventos, quem é Jesus. Teríamos prazer em estar na casa do Senhor, congregados, adorando o Todo-Poderoso, fazendo a vontade do Eterno, porque é grande demais. A nossa mente não compreende quem é Jesus. É grande demais para que nós possamos conceber. Mas se nós não conseguimos conceber a grandiosidade de Jesus, façamos aquilo que está ao nosso alcance, que é nos colocarmos à sua disposição para fazermos a sua vontade, para cumprirmos a sua vontade. E eu quero afirmar para vocês, amados, que quando eu olho a igreja vazia, eu vejo que muitos não reconhecem quem é Jesus. Não conseguem entender quem é Jesus. E muitos, no alto da sua sabedoria, da sua vã filosofia, acham que faz favor para o pastor em estar na igreja. Faz favor para Deus em estar no domingo na igreja, talvez ocasionalmente na igreja. Não lê a palavra, não ora, não busca, não faz nada para o Todo-Poderoso. Eis aí a grande ilusão e a grande falta de gratidão a Deus. São nas pequenas coisas que você pode constatar a intimidade da pessoa com Deus. Se ela não tem prazer em estar congregados, porque é mandamento, bom é que estejam juntos. Alegrei-me quando disseram-me, vamos à casa do Senhor, lá no Antigo Testamento. No Novo, bom é que estejam congregados. O apóstolo Paulo, plantando igrejas, o apóstolo Paulo tinha uma missão, plantar igrejas. Se ele plantava igreja, porque era útil e necessário é que as pessoas estivessem congregadas. E hoje as pessoas não valorizam mais aquilo que a palavra do Senhor diz. Não são gratos ao Todo-Poderoso. E nessas pequenas coisas, vemos se amam ou não amam a Jesus Cristo. Não permita, irmãos, que o coração enganoso domine a tua vida a ponto de afastá-lo de uma vida grata ao Senhor. E concluindo essa breve explanação, mais uma vez quero ler o texto bíblico com vocês. Paulo afirma à igreja de Colossos, Colossenses capítulo 3, versículo 17. E tudo o que fizerdes, seja em palavra, seja em ação, fazei-o em nome do Senhor. Olha a ordem. Fazei-o em nome do Senhor. Não é, se possível, faça. Mais ou menos, faça. Se der, faça. Não. Fazei-o fazei-o em nome do Senhor, dando por ele graças a Deus Pai. Esta é uma orientação do Senhor para as nossas almas. Nossa vida, irmãos, ela precisa expressar, sempre, expressar louvores, gratidões. Nós precisamos expressar o nosso amor ao Senhor em todos os aspectos. Que nós possamos falar, agir e viver de um modo em que o nome santo do Senhor seja glorificado na nossa vida. Esta é a ordem de Deus para as nossas vidas. Que o nome santo de Deus seja glorificado no nosso viver, nas nossas ações, nas nossas atitudes. Amém? Que nós possamos refletir a respeito dessa palavra e vê-la como do céu para nós, uma direção de Deus para as nossas vidas, e cumpri-la em nosso dia a dia, para que o Eterno seja honrado e glorificado. Amém? Que Deus nos abençoe. Vamos orar. Senhor, nós te louvamos pela orientação no que nos é dada. Nós te louvamos, ó Deus, pela palavra tão clara. E que nós possamos adequar-nos a ti. Que teu Espírito Santo nos dê a direção necessária para que as nossas ações, atitudes, tudo quanto façamos, venha para a tua honra e façamos para a tua honra e para a tua glória. Que assim, Senhor, teu nome seja honrado e glorificado em nosso viver. Que teu nome seja exaltado em nossas ações. Em nome de Jesus. Amém. Aleluias. Amém, irmãos? Ô, glórias! Tudo para a glória de Deus, jamais esqueça. Tudo para a glória de Deus.
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que vós mesmos sabeis perfeitamente que o dia do Senhor virá como vem o ladrão de noite. Pois quando estiverem dizendo paz e segurança, então lhe sobrevirá repentina destruição, como as dores de parto àquela que está grávida, e de modo nenhum escaparão. 1 Tessalonicenses 5, 2 e 3.